0: realizada em parceria com a Receita Federal, Polícia Federal e o Estado de São Paulo, e foi muito exitosa porque atingiu fortemente a criminalidade organizada entranhada em instâncias de poder econômico que comumente não são atingidas em operações policiais. A mesma premissa nós usamos no sistema penitenciário, porque nós temos um modelo de excelência que é administrado pelo governo federal, que é o sistema penitenciário federal, seguro, rígido, que permite um controle e monitoramento de diversas lideranças criminosas no nosso país. São 5 unidades, 5 presídios federais, estão espalhados pelo país e são administrados pelo governo federal. E a nossa pretensão é, após identificadas as unidades, os presídios nos estados, que precisavam, porque abrigavam lideranças criminosas locais, precisavam de uma elevação do padrão de segurança, foi exatamente isso. Elevar o padrão de segurança para protocolos, treinamentos, capacitações e, importante, equipamentos de segurança similares ao que nós aplicamos nos presídios federais. E assim, isolar lideranças criminosas e não permitir que essas lideranças impactem na segurança pública do cidadão e da cidadã brasileira.
1: Secretário, uma das estratégias, como o senhor falou, é isolar essas lideranças criminosas. E uma das ideias é interromper a comunicação entre esses detentos. O que está previsto nesse plano?
0: Bem, há um conjunto de ações que tem esse objetivo. Primeiro, reforçar, robustecer os protocolos de segurança nessas unidades dos estados, treiná-los, que é para aplicação de protocolos rígidos, semelhantes ao que são aplicados no sistema penitenciário federal. Não há incidência, para que o nosso ouvinte, também quem está nos vendo aqui pelas redes sociais, não há incidência de celulares nem de objetos ilícitos nas penitenciárias federais. E nós queremos isso em todas as penitenciárias que nós escolhemos como mais sensíveis em todos os estados. Não queremos objetos ilícitos, não queremos celulares e não queremos nenhum tipo de droga ou arma branca ou qualquer outro tipo de artefato que seja utilizado contra os policiais penais, contra a sociedade. E essa foi a premissa, como eu disse, que foi implementada, que está sendo implementada, que será implementada com o nosso programa Brasil contra o Crime Organizado. Além do treinamento, nós vamos doar equipamentos que vão elevar o nível de segurança, treinar os policiais e servidores também para a utilização desses equipamentos. Por exemplo, eu posso dizer aqui drones modernos para vigilância, kits de varredura eletrônica que vão permitir levantar onde há aparelhos eletrônicos ligados ou desligados, celulares em presídios, identificar onde estão esses celulares e retirá-los das celas, se for o caso, aparelhos de raio-x, scanners corporais, e também o governo federal, de forma inédita, vai realizar a contratação de bloqueadores de celulares e vai, com essa contratação, disponibilizar para que os estados possam, nas unidades, aplicar essa tecnologia de silenciamento de comunicação. Então, além disso, nós vamos realizar operações programadas, que são operações voltadas para identificar esses equipamentos, esses aparelhos eletrônicos nessas unidades e retirá-las, que são as operações modo avião, que nós denominamos assim. Usamos um equipamento que permite o rastreamento de aparelhos eletrônicos, que são equipamentos nossos aqui da Secretaria Nacional de Políticas Penais e também da Polícia Penal Federal, e também a Operação MUTI, que é a operação organizada com os estados para retirada desses celulares e de qualquer outro material ilícito que esteja nas prisões. Ou seja, vamos atuar com inteligência, equipamentos, treinamento e operações policiais intensas, de modo a não permitir que haja comunicação desses presídios, de indivíduos custodiados nesses presídios, para além dos muros das unidades penais.
2: Secretário, como é que vai funcionar esse Centro Nacional de Inteligência Penal? Ele vai ter ações integradas aí com todos os estados?
0: Exato, ele vai nos ajudar, inclusive, na coordenação dessas operações que hoje nós coordenamos aqui diretamente da Secretaria, as operações MUTI e Modo Avião, que são operações nacionais realizadas em diversos estados ao mesmo tempo. Vai congregar também policiais penais das diversas polícias estaduais, vai permitir um maior fluxo de informações, num modelo muito semelhante ao que se chama de Centro de Fusão de Informações, ou nos Estados Unidos conhecido como Fusion Centers, que são centros em que estão todas as agências policiais, no nosso caso, de todas as polícias, representantes de todas as polícias.

0: polícias penais, inclusive a federal, que vão conviver, trocar informações, coordenar operações e dar um dinamismo maior às ações no ponto de vista nacional.
1: Então tá ótimo, secretário. É uma área muito importante e o governo está de olho nisso, então, né?
0: Exatamente, é uma área fundamental para a segurança pública do cidadão brasileiro, né? É onde tudo começou, porque as organizações criminosas surgiram nos presídios e vão terminar, porque a determinação do governo é essa: controlar e manter esses indivíduos isolados e não permitir que haja comunicação nem influência na vida do cidadão que vive fora dos muros dos presídios.
2: Bom, nós conversamos com André Garcia, secretário nacional de Política Penal. Secretário, muito obrigado pela entrevista à Voz do Brasil.
0: Eu que agradeço a oportunidade, estou aqui sempre à disposição de vocês e dos nossos ouvintes.
1: O período de seca está começando na região central do Brasil.
2: E com ele vem o maior número de ocorrências de incêndios florestais.
1: Viaturas e equipamentos que vão ajudar no combate ao fogo foram entregues hoje pelo governo federal.
2: Os investimentos são do Fundo Amazônia e pela primeira vez serão aplicados nos biomas Cerrado e Pantanal.
3: Caminhões especializados no combate a incêndios florestais, caminhonetes 4x4 equipadas, sopradores e aeronaves remotamente pilotadas. Os equipamentos entregues nesta terça-feira vão fortalecer a atuação em áreas de difícil acesso e reduzir o tempo de resposta aos incêndios no Cerrado e Pantanal. O investimento total de R$150 milhões vem do Fundo Amazônia, administrado pelo Banco Nacional de Desenvolvimento Econômico e Social, BNDES. Segundo o ministro da Justiça e Segurança Pública, Wellington César Lima, esse é o maior investimento já realizado pelo governo federal para ampliar o combate aos incêndios florestais. O ministro destacou ainda que a entrega vai agilizar o trabalho de combate ao fogo.
4: Cada minuto reduzido no tempo de resposta significa menos destruição ambiental, menos prejuízo econômico e mais proteção para a população brasileira.
3: Os equipamentos vão beneficiar os corpos de bombeiros militares do Piauí, Bahia, Goiás, Minas Gerais, Mato Grosso do Sul e Distrito Federal, além da Força Nacional de Segurança Pública e Brigadas Florestais. A medida faz parte da Política Nacional de Manejo Integrado do Fogo, criada em 2024 e gerida pelo Ministério do Meio Ambiente e Mudança do Clima. O ministro da pasta, João Paulo Capobianco, lembrou que o governo também tem fortalecido o planejamento e alcançado bons resultados no combate aos incêndios florestais.
5: Atualmente, nós temos reuniões a cada 2 meses com os maiores meteorologistas do Brasil e do exterior para monitorar permanentemente os cenários de risco climático e de risco, portanto, de incêndios. Esse dado é traduzido em planejamento, é levado para a sala de situação e articula e organiza a ação do governo federal. Nós, em 2025, reduzimos a área queimada no Brasil inteiro em 39%.
3: Esse é o primeiro investimento do Fundo Amazônia em biomas fora da Amazônia Legal. O fundo, restituído em 2023, após 4 anos de paralisação, já aprovou mais de R$400 milhões para apoiar os corpos de bombeiros de 9 estados da Amazônia Legal no combate a incêndios. Reportagem Gabriela Noronha.
1: O presidente Lula acaba de anunciar que zerou os impostos para compras de até US$50 sobre compras internacionais online, tributos que ficaram conhecidos como taxa das blusinhas.
2: Segundo o secretário executivo do Ministério da Fazenda, Rogério Seron, essa medida só pôde ser anunciada após o combate ao comércio ilegal.
6: Isso só foi possível depois de um avanço muito significativo para regularizar o setor. O contrabando, que era uma marca presente nesse setor, ele foi eliminado. Agora um setor regularizado e continuará regular vai poder usufruir dessa isenção, dessa zeragem de tributação sobre esses produtos. Isso vai beneficiar a população mais carente, mais pobre, que utiliza muito dessas plataformas para adquirir produtos que são muito importantes para o seu dia a dia.
1: A mudança será publicada em edição extra do Diário Oficial de hoje e já passa a valer a partir de amanhã.
2: Estudantes com dívidas no Fundo de Financiamento Estudantil, FIES, podem realizar a renegociação de débitos a partir de amanhã por meio do Desenrola FIES.
1: Os contratos em atraso poderão ser quitados com desconto de até 99% sobre o valor da dívida.
2: A expectativa é atender mais de 1 milhão de estudantes.
7: Pode participar do programa quem teve contrato firmado até 2017 e que estava na fase de pagamento em 4 de maio de 2026. A negociação pode ser feita até 31 de dezembro deste ano. A expectativa é que mais de 1 milhão de estudantes sejam beneficiados com refinanciamento. O Desenrola FIES faz parte do novo Desenrola Brasil, programa lançado pelo governo federal no início deste mês para reorganizar a vida financeira de milhões de brasileiros e ampliar o acesso ao crédito em melhores condições. A medida, no entanto, não prevê a utilização do FGTS para abatimento das dívidas, como acontece em outras renegociações do Desenrola Brasil. Outra vantagem é para os estudantes que mantêm os pagamentos em dia. O programa oferece a possibilidade de quitação integral do débito com 12% de desconto sobre o saldo devedor. Para facilitar o atendimento, todo o processo de renegociação será realizado pelos canais digitais do banco responsável pelo contrato. No portal do Ministério da Educação foi publicada uma matéria com o passo a passo da renegociação. Acesse gov.br/mec e saiba mais. Reportagem Talita Albuquerque.
2: E ainda sobre o Desenrola, mas desta vez para o agricultor familiar que está com as contas no vermelho.
1: O Desenrola Rural está a todo vapor com descontos de até 96% do valor da dívida.
2: A iniciativa quer melhorar a saúde financeira dos produtores rurais e facilitar o acesso ao crédito de olho na safra 2026-2027.
8: Nas praias de Tamandaré, no litoral do Pernambuco, Fabrício do Nascimento aprendeu a pescar com os avós e se dedica à atividade artesanal ao longo de 20 anos. Recentemente, decidiu aumentar a renda e investiu na criação de abelhas. Durante a pandemia, o novo negócio virou um problema e o que antes era investimento virou dívida, como relembra Fabrício.
9: E foi na época que eu comecei a tirar meu primeiro empréstimo, foi em torno de R$ 2.500. Tive os problemas no decorrer da pandemia, não tive condições de pagar.
8: Foi só no ano passado que Fabrício conseguiu a tão esperada saúde financeira nos negócios. O produtor rural aderiu ao programa de renegociação de dívidas do governo do Brasil. Os descontos permitiram que ele limpasse o nome e pudesse sonhar alto.
9: Quitei essa dívida, investi na minha área da pesca e na área da apicultura. Eu estou querendo um investimento maior. Meu sonho é fazer minha agroindústria para a produção de mel também.
8: O sonho de Fabrício e de outros agricultores rurais pode se tornar realidade com o novo Desenrola Rural. O programa permite renegociação e liquidação de débitos com descontos que chegam até 96% e atende quem tem débitos vinculados ao Programa Nacional de Fortalecimento da Agricultura Familiar, o PRONAF. Podem ser beneficiados agricultores familiares, assentados da reforma agrária, pescadores artesanais, povos e comunidades tradicionais e cooperativas da agricultura familiar. A expectativa é que os descontos ajudem os produtores a planejar a safra 2026-2027, como explica a ministra do Desenvolvimento Agrário e Agricultura Familiar, Fernanda Machiavelli.
10: Nós conseguimos, no âmbito do Desenrola Brasil, reabrir um Desenrola Rural. Agora, nessa nova rodada, nós de novo temos condições muito favoráveis para essa renegociação. São descontos bastante convidativos para conseguir promover essa regularização das dívidas dos agricultores familiares. Nós esperamos que a partir do Desenrola Rural, os agricultores familiares voltem a acessar o crédito do PRONAF, estejam na produção de alimentos, participando ativamente da ampliação da nossa safra 2026-2027.
8: A adesão ao Desenrola Rural pode ser feita até 20 de dezembro de 2026. Para as dívidas do PRONAF ou contratadas junto a instituições financeiras, a regularização deve ser feita diretamente nessas empresas. Se o débito estiver na dívida ativa da União, é possível limpar o nome diretamente no site do Regularize. Mais informações sobre o Desenrola Rural, acesse gov.br/MDA. Reportagem Edinaldo Júnior.
1: E hoje a ministra do Desenvolvimento Agrário e Agricultura Familiar, Fernanda Machiavelli, apresentou um balanço das ações voltadas ao setor.
2: Ela destacou as políticas voltadas às mulheres rurais, com a implementação de 110 mil quintais produtivos, que são espaços de produção diversificada de alimentos saudáveis, sementes e insumos, fundamentais para a soberania e a segurança alimentar.
1: A A União Europeia retirou o Brasil da lista de países autorizados a exportar produtos de origem animal destinados ao consumo a partir de 3 de setembro.
2: Por meio de nota, o governo brasileiro informou que recebeu com surpresa a notícia e que tomará prontamente todas as medidas necessárias para reverter essa decisão.
1: O chefe da delegação do Brasil junto à União Europeia já tem reunião agendada para amanhã com as autoridades sanitárias do bloco.
2: O Brasil é o maior exportador do mundo de proteínas de origem animal e o principal fornecedor de produtos agrícolas ao mercado europeu.
1: Todas as informações sobre pré-natal, parto, puerpério, cuidados com o bebê, vacinação, alimentação, saúde mental e rede de apoio, tudo em um único lugar.
2: E agora disponível também pelo celular com mais praticidade e segurança.
1: É a nova caderneta brasileira da gestante, lançada hoje no Rio de Janeiro pelo ministro da Saúde, Alexandre Padilha.
11: Márcia Silva de Araújo, de Planaltina, no Distrito Federal, está grávida de 4 meses. É a sua terceira gestação, mas ela ainda toma todos os cuidados necessários nessa fase. As vacinas estão em dia e todo mês tem consulta de pré-natal.
12: Saio de uma, já tem outra no outro mês. E é um momento muito delicado, que a mãe tem que ser acompanhada, sim. Você está gerando um bebê, você tem que ter uma assistência da família e do posto de saúde. Eu acho muito importante.
11: Para facilitar e ampliar a organização de exames de pré-natal e dos cuidados com as mães e seus bebês, o Ministério da Saúde lançou nesta terça-feira a nova caderneta brasileira da gestante. A versão reformulada do documento reúne todas as informações da mulher desde a gravidez ao pós-parto. Outra novidade é que o conteúdo da caderneta agora vai estar integrado com o Meu SUS Digital. Tudo na palma da mão, para garantir um atendimento mais qualificado às gestantes, de acordo com o ministro da Saúde, Alexandre Padilha.
13: Nós temos 85% das equipes de saúde da família no Brasil inteiro que usam já o prontuário eletrônico do Ministério da Saúde. Então, a expectativa é que ele fique na mão da gestante, na mão dos profissionais de saúde, como se fosse a verdadeira bíblia da gestação, do cuidado das mulheres no nosso país.
11: O documento também traz informações de cidadania, como saúde mental, luto materno e parental e violência obstétrica. E tem espaço para registros específicos sobre o acompanhante, métodos de alívio da dor, posições para o parto, procedimentos a serem evitados e rede de apoio. Maria Silva de Araújo, do início da matéria, aprovou a novidade.
12: Vai melhorar bastante no sentido de facilitar a nossa vida. Hoje em dia também está sendo tudo digital. E aí eles vão passando do computador para o outro. Então, assim, é maravilhoso.
11: Além da versão digital, serão distribuídos 3 milhões e 200 mil exemplares da caderneta física em todo o Brasil. Reportagem Natália Koslick.
2: O acesso à caderneta brasileira da gestante é feito pelo aplicativo Meu SUS Digital, disponível para Android e iOS ou pela versão web da plataforma.
1: Estão abertas as inscrições para o Fórum Nacional da Rede de Parcerias, promovido pelo Ministério da Gestão e da Inovação em Serviços Públicos.
2: O evento busca aprimorar as políticas públicas e o impacto dos serviços na vida do cidadão, com mais de 240 painéis, palestras e oficinas.
1: O evento será realizado entre 9 e 11 de junho no Centro de Convenções Ulisses Guimarães, em Brasília.
2: As inscrições são gratuitas e podem ser feitas no endereço gov.br/rede de parcerias.
1: Essas foram as notícias do Governo do Brasil.
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1: Com produção da empresa Brasil de Comunicação.
2: Fique agora com as notícias do Poder Judiciário e do Congresso Nacional. Uma boa noite.
1: Boa noite para você e até amanhã.
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16: STF pede novas providências de órgãos para aprimorar transparência das emendas parlamentares.
17: STJ afasta indenização do DPVAT em acidente ocorrido durante prática de crime.
16: Justiça do Trabalho registra mais de 600 mil casos de assédio moral.
17: Boa noite, eu sou Marcela Luiza.
16: E eu sou Marcelo Della Libera.
17: O Supremo Tribunal Federal pede novas providências para reforçar a transparência e o controle sobre as emendas parlamentares.
16: A decisão é do ministro Flávio Dino e envolve órgãos de fiscalização do Senado, do Governo de São Paulo e da Justiça Eleitoral. Carolina Chaves.
18: Na decisão, Flávio Dino pediu ao Tribunal de Contas da União informações sobre o funcionamento de um painel de acompanhamento das emendas parlamentares e cobrou esclarecimentos da Controladoria Geral da União sobre limitações na estrutura do órgão. O ministro também quer explicações do Senado sobre a possibilidade de ampliar regras contra nepotismo envolvendo suplentes de senadores e familiares. Já o governo de São Paulo deverá esclarecer suspeitas de acordo político relacionado à destinação de emendas de bancada federal. A decisão ainda determina que assembleias legislativas e a Câmara Legislativa do Distrito Federal comprovem a adaptação das regras locais ao modelo federal de execução das emendas. O relator também encaminhou ao Tribunal Superior Eleitoral e à Procuradoria-Geral Eleitoral pedidos de análise sobre possíveis riscos de uso irregular de emendas parlamentares em campanhas eleitorais.
19: A indenização do extinto seguro DPVAT não é devida se o acidente de trânsito ocorreu durante a prática de crime.
16: Esse posicionamento é do STJ. Fátima Uchoa.
20: Um homem roubou uma motocicleta com a qual, logo depois, sofreu acidente de trânsito. Ele pediu a indenização do seguro obrigatório DPVAT, que hoje está extinto, e a Justiça do Paraná determinou o pagamento. No entanto, a quarta turma do STJ deu provimento ao recurso especial da seguradora. Para a ministra relatora Isabel Galotti, a existência de conduta dolosa da vítima afasta a cobertura securitária quando o risco é deliberadamente provocado, como no caso do roubo de veículo com o uso da motocicleta subtraída.
19: Justiça do Trabalho registra mais de 600 mil casos de assédio moral.
16: O levantamento considerou o período de 2020 a 2025. William Nascimento.
21: Nos quatro primeiros meses de 2026, já foram formalizadas mais de 30 mil ações por assédio moral. Ele está no comentário constrangedor, na punição injusta, na intimidação, em situações que afetem a dignidade de quem trabalha e causem danos à saúde física e mental. E a empresa é responsável por atitudes como essa. Se não cuidar do ambiente de trabalho, pode responder por isso. E esse é o alerta do coordenador-geral do programa Trabalho Seguro, ministro Agra Belmonte. Investimento é prevenir. Custo é a empresa ter de pagar indenizações.
19: A partir do dia 15 de maio, pré-candidatos já podem começar a arrecadar dinheiro para financiar as campanhas das eleições gerais de 2026.
16: Um dos meios de arrecadação é por meio do financiamento coletivo, conhecido como vaquinha virtual. Estevam Furtado.
22: A vaquinha virtual já foi usada nas eleições de 2018, 2020, 2022 e 2024. O modelo, também chamado de crowdfunding, permite arrecadar recursos pela internet, por sites, aplicativos e plataformas digitais. As empresas que oferecem esse serviço precisam estar cadastradas e aprovadas pelo Tribunal Superior Eleitoral, além de serem contratadas antes por pré-candidatos ou partidos, conforme prevê a Lei das Eleições. A página sobre financiamento coletivo já está disponível no portal do TSE. Até agora, quatro empresas foram aprovadas para atuar nas eleições de outubro e outras duas estão com cadastro incompleto.
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19: Uma boa noite.
16: Boa noite.
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24: Eu sou Paula Groba e estes são os destaques de hoje do Jornal do Senado, que começa agora. Plenário aprova a renovação automática da CNH para bons motoristas. Avança projeto que endurece punições para fraudes no mercado financeiro. Aprovadas regras mais rígidas para o fechamento de escolas rurais. Boa noite. Motoristas com bom histórico no trânsito garantiram mais facilidade para renovar a carteira de habilitação. O plenário aprovou hoje a medida provisória que permite a renovação automática da CNH para condutores inscritos no Registro Nacional Positivo de Condutores, cadastro que reúne quem não cometeu infrações de trânsito no período de 12 meses. Mas o texto aprovado pelo Congresso inclui ainda a necessidade de exame médico para a renovação. A proposta segue agora para a sanção presidencial. Os detalhes com o repórter Alexandre Campos.
0: Relator da medida provisória, quando o texto esteve na comissão mista, o senador Renan Filho, do MDB de Alagoas, afirmou que dificultar o acesso à CNH impede que muitas pessoas entrem no mercado de trabalho.
3: É por isso que o Brasil vive, de certa maneira, um apagão de motoristas de caminhão, especialmente os caminhões de grande porte. Porque a burocracia afugenta o jovem da primeira habilitação. E ao fazê-lo, afugenta também a formação de condutores profissionais.
0: A renovação automática da CNH deverá ser precedida de exames de aptidão física e mental. Essa exigência foi novidade, já que não constava no texto original da MP. Renan Filho acatou emenda para reintroduzir essa obrigatoriedade. De acordo com o texto aprovado, o motorista habilitado poderá optar pela CNH digital gratuita caso prefira não pagar pelo documento físico. A MP, que segue para sanção, ainda prevê a correção anual pelo IPCA dos valores referentes aos exames de aptidão física e mental e de avaliação psicológica a serem fixados nacionalmente pela União.
24: E brasileiros que sofrem com dores persistentes por meses ou até anos poderão ter atendimento mais especializado no SUS. O plenário aprovou um projeto que estabelece regras para o cuidado de pessoas com dor crônica na rede pública de saúde. A proposta garante atendimento integral aos pacientes e cria o Dia Nacional de Conscientização e Enfrentamento da Dor Crônica em 5 de julho. O texto segue para a sanção presidencial. Carros abandonados em ruas e terrenos públicos, além de prejudicarem a paisagem urbana, podem acumular água, atrair vetores de doenças e causar danos ao meio ambiente. E para enfrentar esse problema, a Comissão de Meio Ambiente aprovou um projeto que obriga os proprietários a retirar os veículos abandonados que representem risco à saúde pública ou ao meio ambiente. Os detalhes com Patrícia Oliveira.
4: O projeto do senador Confúcio Moura, do MDB de Rondônia, foi relatado pela senadora Tereza Cristina, do Progressistas de Mato Grosso do Sul. Ela alterou a lei do desmonte e o Código de Trânsito Brasileiro para acelerar o destino de carros apreendidos e não reclamados por meio de leilões. Uma das novidades é a integração ao Sistema Nacional de Resíduos Sólidos para rastrear peças retiradas de veículos e combater o mercado ilegal. A ideia é priorizar a chamada economia circular. Antes de reciclar ou descartar um veículo, será obrigatório tentar reaproveitar peças e componentes em boas condições, como destacou a senadora Tereza Cristina.
5: Com isso, damos um passo concreto para reduzir impactos ambientais, organizar o setor e transformar passivos em oportunidades econômicas.
4: Empresas de desmontagem também terão de tratar corretamente fluidos e resíduos poluentes. O projeto segue para análise da Comissão de Assuntos Econômicos.
24: O senador Paulo Paim, do PT do Rio Grande do Sul, elogiou o programa Brasil contra o Crime Organizado, lançado pelo governo federal. Segundo ele, a iniciativa articula inteligência, integração entre os entes federativos e mais de 11 bilhões de reais em investimentos para o enfrentamento das facções criminosas. Paim destacou que o programa prevê ações contra a lavagem de dinheiro, o tráfico de drogas e o crime organizado nos presídios, além de medidas para aumentar a elucidação de homicídios. O senador também defendeu a importância de políticas sociais, educação e geração de emprego no combate à criminalidade.
6: O crime organizado não se combate apenas na ponta, no confronto direto. É preciso atingir suas estruturas, suas fontes de financiamento, sua capacidade de articulação e o seu poder de infiltração. Não basta prender executores, é preciso prender, mas também desmontar os esquemas de lavagem, recuperar ativos e cortar o fluxo ilícito que sustenta essas organizações.
24: Já o senador senador Esperidião Amin, do PP de Santa Catarina, criticou a decisão do ministro do STF, Alexandre de Moraes, que suspendeu a aplicação da lei da dosimetria até a análise do plenário da corte. Segundo o parlamentar, a medida representa interferência em uma decisão do Congresso Nacional. Amin também defendeu a revisão das penas aplicadas aos envolvidos nos atos de 8 de janeiro e afirmou que o Congresso deve avançar no debate sobre a anistia aos condenados.
7: Se ele acha que a lei é inconstitucional, ele tem que submeter imediatamente. Mas a lei entra em vigor. Quer dizer, agora o ônus da decisão do Supremo é do cidadão que foi beneficiado pela dosimetria. Quer dizer, a decisão soberana do Congresso fica condicionada ao despacho monocrático.
24: Dinheiro desviado, balanços maquiados, investidores enganados, fraudes no mercado financeiro que podem causar prejuízos bilionários e abalar a confiança na economia passaram a ser alvo de regras mais duras no Senado. A Comissão de Assuntos Econômicos aprovou hoje um projeto que prevê a prisão para fraudes contábeis e a manipulação de informações que levem investidores ao erro no mercado de capitais. Os detalhes com a repórter Marcela Cunha.
8: A proposta da senadora Augusta Brito, do PT do Ceará, foi apresentada depois do caso das lojas americanas. O texto aprovado pune a fraude contábil, como alterar balanços, informar dados falsos ou esconder operações realizadas pela empresa. A pena prevista é de 2 a 6 anos de prisão e multa. O relator, senador Oriovisto Guimarães, do PSDB do Paraná, afirmou que o texto foi ajustado para deixar mais claro o que deve ser considerado crime, sem gerar insegurança jurídica no mercado de ações.
9: É preciso que essa legislação seja muito objetiva, até porque nesse mercado de ações é impossível a qualquer administrador garantir resultados. É sempre uma dúvida. Mercado de ações você pode ganhar e você pode perder, no Brasil ou em qualquer lugar do mundo. Então nós precisamos tomar muito cuidado na tipificação desses crimes para não criar insegurança jurídica e para não criar mais ilusão ainda para o aplicador.
8: A proposta também prevê aumento da pena quando a fraude causar grandes prejuízos, atingir muitas vítimas ou abalar a confiança no sistema financeiro. Em caso de condenação, o responsável poderá ficar impedido de exercer atividade empresarial ou ocupar cargos de direção, conselho ou gerência. O projeto segue para a Comissão de Constituição e Justiça.
24: E o fechamento de escolas em áreas rurais, indígenas e quilombolas poderá ter regras mais rigorosas no país. O Senado aprovou um projeto que impede que decisões baseadas apenas em custos definam o encerramento dessas unidades. A proposta que segue para a sanção presidencial determina que o fechamento dessas escolas leve em conta não só os critérios econômicos, mas também o impacto social, cultural e as condições de acesso dos estudantes à educação. O repórter Rodrigo Rezende tem as informações.
10: A Comissão de Educação aprovou uma proposta apresentada pelo então senador Messias de Jesus, do Republicanos de Roraima, que cria normas para o fechamento de escolas rurais, indígenas e quilombolas. A relatora da proposta, senadora Jussara Lima, do PSD do Piauí, teve seu texto apresentado na comissão pela senadora Damaris Alves, do Republicanos do Distrito Federal. Ela destaca que o fechamento de uma escola não pode levar apenas em conta o aspecto econômico.
13: Assegurar que decisões dessa magnitude não sejam tomadas de forma discricionária ou baseadas unicamente em critérios, presidente, de eficiência econômica, sem a devida consideração dos impactos sociais, culturais e pedagógicos.
10: A proposta prevê que, em caso de necessidade de fechamento da escola, será assegurado à comunidade escolar o prazo de 1 ano para a solução dos problemas gerados pelo fechamento. Um dos itens que deverá ser observado é um estudo da distância a ser percorrida pelos alunos em uma possível nova escola. A proposta segue para a sanção presidencial.
24: Com trabalhos técnicos de Eliseu Caires, o Jornal do Senado fica por aqui. Acompanhe agora as notícias da Câmara dos Deputados. Boa noite e até amanhã.

0: 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Deputados analisam política para enfrentar os efeitos da seca no semiárido.
1: Projeto suspende pagamento de financiamento agrícola devido ao El Niño.
0: Comissão aprova punição para casos de violência digital contra a mulher.
1: Boa noite. Comissão aprova punição para uso de IA em ações de violência contra a mulher. A repórter Maria Neves nos conta sobre os casos.
2: A Comissão de Constituição e Justiça da Câmara dos Deputados aprovou o projeto de lei que torna crime alterar ou criar fotos, vídeos e áudios com uso de inteligência artificial para praticar violência contra a mulher. Quem incorrer na prática ficará sujeito à reclusão de 2 a 4 anos, além de multa. De acordo com o novo tipo penal, é crime adulterar, criar, manipular ou produzir fotos, vídeos e áudios utilizando sistemas de inteligência artificial. Para que a conduta seja punida, a manipulação deve ter o intuito específico de causar constrangimento, humilhação, assédio ou ameaça à mulher no contexto de violência doméstica e familiar. O relator, deputado pastor Marco Feliciano, do PL de São Paulo, destacou que a violência digital, ao distorcer a realidade e promover humilhações, assédios e ameaças, aumentam a vulnerabilidade das vítimas, causando danos emocionais e sociais.
3: Esse tipo de violência digital, que muitas vezes ocorre paralelamente a agressões físicas ou psicológicas tradicionais, amplifica o controle e o abuso sobre as mulheres, dificultando ainda mais o processo de superação e denúncia. É fundamental que a legislação avance na mesma velocidade que as tecnologias, garantindo que crimes cometidos por meio de inteligência artificial sejam tipificados e punidos de maneira adequada.
2: Ao apresentar o projeto, o deputado Fred Linhares, do Republicanos do Distrito Federal, também argumentou que a rápida evolução tecnológica possibilita a criação e a disseminação de conteúdos falsos e prejudiciais que aumentam ainda mais a vulnerabilidade das mulheres e agravam o impacto psicológico e social para as vítimas. A proposta que torna crime alterar ou criar fotos, vídeos e áudios com o uso de inteligência artificial para praticar violência contra a mulher ainda terá de ser votada pelo plenário. Da Rádio Câmara de Brasília, Maria Neves.
0: Justiça. Silvio Antônio do PL do Maranhão defende proposta de sua autoria voltada à imparcialidade do judiciário que determina uma quarentena para políticos que desejem ocupar cargos na magistratura. Para ele, os postos não podem ser utilizados como recompensas partidárias.
1: Silvio Antônio sustenta que o cidadão que necessita da justiça deve ser julgado com isenção e ser resguardado de decisões orientadas por agendas políticas e ideológicas. Ele entende que atualmente muitos representantes do judiciário têm desrespeitado essa determinação constitucional.
0: O PSOL entrou com uma ação direta de inconstitucionalidade no STF contra a redução de penas aos envolvidos nos atos de 8 de janeiro. Chico Alencar, do Rio de Janeiro, alega que a sessão do Congresso que derrubou o veto presidencial à matéria teve irregularidades.
1: Chico Alencar alega que qualquer anistia deve ser precedida de um debate com a população. Ele sustenta ainda que não houve arrependimento dos acusados para justificar o perdão e que a punição é necessária para proteger a democracia e garantir a ética na política nacional.
0: Sérgio Turra, do PP do Rio Grande do Sul, critica a decisão do STF que suspendeu a chamada Lei da Dosimetria, recentemente aprovada pelo Congresso Nacional. Ele afirma que a medida desrespeita a decisão da Câmara e do Senado.
1: Sérgio Turra pede abertura de processo de impeachment contra o ministro Alexandre de Moraes. Ele argumenta que o caso compromete a independência harmônica entre os poderes por invadir as competências do legislativo.
0: Relações Exteriores. Luiz Lima, do Novo, do Rio de Janeiro, critica a participação de brasileiros em uma embarcação interceptada por Israel próximo a Gaza. O deputado afirma que a missão tem caráter de propaganda política favorável ao Hamas e não de ajuda humanitária à população palestina.
1: Luiz Lima questiona a incoerência de grupos que se colocam como defensores de causas internacionais, mas não enfrentam a violência no Brasil. Para ele, ao libertar os brasileiros, Israel age com mais senso de justiça do que o STF, no caso dos condenados pelo 8 de janeiro.
0: Política. De acordo com o Marcon, do PT do Rio Grande do Sul, recentes operações da Polícia Federal indicam o envolvimento de lideranças da oposição no escândalo do Banco Master. O deputado critica a articulação de projetos que, segundo ele, beneficiavam instituições financeiras com recursos públicos.
1: Na visão de Marcon, partidos de oposição priorizam interesses do setor financeiro em detrimento de pautas trabalhistas, como o fim da jornada 6x1. O deputado defende o aprofundamento das investigações sobre a atuação de agentes políticos no caso.
0: Segurança Pública. Reginaldo Lopes, do PT de Minas Gerais, elogia o lançamento do programa Brasil contra o Crime Organizado. O parlamentar lembra que o governo federal já encaminhou ao Congresso propostas de combate às facções criminosas e de integração das forças de segurança pública.
1: Reginaldo Lopes informa que o governo prevê investimentos de 11 bilhões de reais em ações de segurança. O deputado também destaca operações da Polícia Federal para enfraquecer financeiramente grupos ligados ao crime organizado.
0: Alexandre Lindemeyer, do PT do Rio Grande do Sul, classifica como histórica a criação do Programa Nacional de Combate ao Crime Organizado, lançado pelo governo federal. Ele elogia a articulação entre União, estados e municípios, além dos investimentos previstos para o setor.
1: Na visão de Alexandre Lindenmayer, o programa prioriza o combate ao financiamento do crime, ao tráfico ilegal de armas e à atuação de facções dentro dos presídios. Segundo ele, a proposta também amplia o controle nas unidades prisionais e fortalece as ações de inteligência.
0: Paulão, do PT de Alagoas, cumprimenta o Poder Executivo pelo lançamento do programa Brasil contra o Crime Organizado. A iniciativa prevê investimentos de 11 bilhões de reais para atacar o poder financeiro de facções criminosas em todo o país.
1: Paulão cita relações entre grupos criminosos, banqueiros e refinarias, como exemplo de ligações a serem asfixiadas pelo programa. Para ele, a presença de autoridades dos três poderes na cerimônia de lançamento demonstra a união de esforços em torno da solução para o problema.
0: Patrus Ananias, do PT de Minas Gerais, critica a proposta que permite ao trabalhador usar recursos do FGTS para comprar armas de fogo e munições. O parlamentar defende o fortalecimento de políticas públicas de proteção à população, em vez de ações que ampliem o acesso a armamentos.
1: Patrus Ananias afirma que o enfrentamento da violência deve priorizar a estruturação das polícias, o controle de fronteiras e a luta contra o crime organizado. Na opinião do congressista, o uso de recursos do FGTS para a compra de armas não contribui para a redução dos homicídios no país.
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0: Meio Ambiente. Avança nas comissões da Câmara a proposta que cria uma política para enfrentar os efeitos da seca no semiárido. A repórter Sofia Peçanha tem informações sobre o tema.
5: A Comissão de Meio Ambiente da Câmara dos Deputados aprovou o projeto que institui a política de convivência com a seca nordestina. A proposta prevê diretrizes para enfrentar os impactos da seca no semiárido brasileiro, por meio de ações como sistemas de monitoramento, planos de emergência para estados e municípios e investimentos em abastecimento de água. O texto destaca que a seca é um fenômeno natural e previsível da região, e por isso deve ser tratada com planejamento contínuo por parte do poder público. Entre os objetivos da política estão garantir acesso à água e alimentação, reduzir desigualdades sociais e econômicas, estimular geração de renda, fortalecer a agricultura adaptada ao clima semiárido e promover a recuperação da caatinga. O relator da proposta na comissão, o deputado Fernando Mineiro, do PT do Rio Grande do Norte, destacou a necessidade de integrar políticas públicas já existentes e fortalecer a atuação conjunta entre União, estados e municípios.
6: O que nós fizemos foi adequar né, os termos do projeto, há toda uma política da questão do semiárido, né, a Caatinga, né, nós precisamos chamar a atenção e criar mecanismos como o projeto, como o substitutivo que apresentamos determina. É preciso integrar as ações. Nós temos uma questão grave no Brasil, que é a invisibilidade, digamos assim, do que acontece na Caatinga.
5: A proposta também institui 3 programas nacionais. O Programa de Segurança Hídrica do Semiárido, voltado à ampliação do abastecimento de água, o Programa Semiárido Produtor de Energia, que incentiva a geração de energia solar, e o Programa de Preservação, Regeneração e Uso Sustentável da Caatinga. O projeto estabelece ainda a meta de preservar pelo menos 17% da Caatinga por meio de unidades de conservação de proteção integral, no prazo de 5 anos, além de contar com incentivo ao pagamento por serviços ambientais e a projetos de crédito de carbono, com prioridade para a inclusão de pequenos produtores e comunidades locais. Para o deputado Fernando Mineiro, as medidas previstas no texto ajudam a estruturar uma política pública permanente para o semiárido brasileiro.
6: O PL conforma uma agenda coerente com a necessidade de previsibilidade climática, integração federativa e proteção de populações vulneráveis.
5: A autora da proposta, a deputada Isa Arruda, do MDB de Pernambuco, afirma que o semiárido brasileiro concentra cerca de 22 milhões de pessoas e enfrenta problemas históricos relacionados à pobreza, ao acesso à água e à vulnerabilidade climática. Ela destaca que a política pretende estimular o desenvolvimento sustentável do semiárido e ampliar a preparação das comunidades para enfrentar períodos prolongados de estiagem. Agora, a proposta que institui a política de convivência com a seca nordestina aguarda análise da Comissão de Finanças e Tributação. Da Rádio Câmara de Brasília, Sofia Peçanha.
7: Desenvolvimento Regional.
1: Bebeto, do PP do Rio de Janeiro, faz uma prestação de contas do seu mandato e destaca o envio de recursos para São João de Meriti. Segundo ele, as verbas foram destinadas principalmente às áreas de saúde, infraestrutura e equipamentos públicos do município.
0: O parlamentar também menciona investimentos em espaços esportivos, reforço da segurança pública e melhorias na mobilidade urbana da Baixada Fluminense. De acordo com Bebeto, as ações buscam ampliar a qualidade dos serviços e a infraestrutura local.
1: Hildo Rocha, do MDB, enaltece o legado de José Sarney à frente do governo do Maranhão. Na avaliação do deputado, a gestão do político foi marcada por obras estruturantes que impulsionaram o desenvolvimento urbano e econômico, principalmente da capital São Luís.
0: O deputado também ressalta iniciativas voltadas à educação durante o período. De acordo com Hildo Rocha, a implantação de ensino mediado por televisão e a ampliação da rede escolar contribuíram para aumentar o acesso dos jovens maranhenses à educação.
1: Albuquerque, do Republicanos, cumprimenta a atual gestão de Roraima. Ele destaca ações urgentes na área de saúde e segurança para recuperar a dignidade da população e a assinatura da progressão de perto de 1.700 servidores aguardada desde 2022.
0: O deputado ressalta ainda a regularização de salários atrasados e a nomeação de comandantes mulheres na polícia para priorizar o combate à violência do gênero. Albuquerque elogia ainda a iniciativa de colocar a aeronave oficial para atender emergências de saúde e de segurança.
7: Transportes.
1: Charles Fernandes, do PSD da Bahia, cobra do governo federal a retomada das obras da ferrovia Oeste-Leste, especialmente no trecho entre Caetité e Oeste Baiano. O deputado afirma que a paralisação compromete investimentos já feitos há quase 20 anos, sem resultado concreto para a população.
0: Charles Fernandes ressalta que a ferrovia é essencial para escoar a produção agrícola do oeste da Bahia até o Porto Sul, no litoral do estado. Ele avalia que a redução de dependência do transporte por caminhões pode ampliar o desenvolvimento econômico na região.
7: Agricultura.
1: Heitor Fu, do PSD, manifesta apoio aos produtores de tabaco do sul do país e repercute protestos realizados no Rio Grande do Sul. O deputado afirma que os agricultores enfrentam dificuldades com a classificação do produto, redução de preços e altos custos de produção.
0: Ele critica ainda medidas que, em sua visão, penalizam o setor produtivo do tabaco e cobra mais atuação da vigilância sanitária sobre a circulação de cigarros eletrônicos. Para Heitor Fu, a falta de controle sobre esses produtos também amplia riscos à saúde e fortalece o mercado ilegal.
1: Proposta de Dr. Flávio, do PL do Rio de Janeiro, pretende simplificar a comercialização de alimentos artesanais fora dos limites municipais. Para tanto, ele sugere padronizar a fiscalização entre os diferentes órgãos e unificar as licenças no selo de inspeção municipal.
8: E o selo de inspeção municipal, se ele ficou bem inspecionado?
1: Fiscalização entre os diferentes órgãos e unificar as licenças no selo de inspeção municipal.
8: E o selo de inspeção municipal, se ele ficou bem inspecionado no estadual e no federal, e cabe ao Ministério da Agricultura, o MAPA, essa autorização para que esse produto possa ser comercializado fora do seu município. Então, o que a gente quer hoje é simplificar que o nosso pequeno e médio produtor, produtor artesanal, que já herdou da sua família essa produção, ele consiga comercializar o seu produto. O Brasil hoje tem mais de 5.600 municípios e quase todos eles têm agricultura familiar e o produtor artesanal. Então, esse projeto só é um parágrafo na lei que autorize o nosso pequeno e médio produtor a comercializar o seu produto em municípios vizinhos.
0: De acordo com o Dr. Flávio, a escolha por um único selo vai impedir a apreensão e descarte de alimentos seguros para consumo ocasionados por entraves burocráticos. Ele pondera ainda que o texto incentiva investimentos em servidores locais para suprir a carência de fiscais sanitários.
1: Zé Neto, do PT da Bahia, celebra a aprovação pela Câmara da suspensão da importação de cacau da Costa do Marfim. Segundo ele, a medida busca proteger a produção nacional, especialmente nos estados da Bahia e do Pará, diante de riscos sanitários para o setor.
0: O parlamentar também destaca a articulação política em torno do projeto de sua autoria que barra a importação de cacau africano. Zé Neto argumenta que a proposta representa uma defesa da cadeia produtiva do cacau e da agricultura familiar brasileira.
7: Comissões.
1: Comissão aprova projeto que suspende pagamentos de financiamentos agrícolas por causa dos efeitos do El Niño. A repórter Silvia Moura explica a medida que foi estendida para todo o país.
9: A Comissão de Agricultura da Câmara dos Deputados aprovou o projeto que suspende por 3 anos o pagamento de empréstimos agropecuários por produtores afetados pelo fenômeno climático El Niño. O El Niño é um fenômeno climático caracterizado pelo aquecimento anormal e persistente da superfície do Oceano Pacífico, na linha do Equador. O texto lista 9 tipos de programas de financiamento que só deverão ter os pagamentos retomados 1 ano após o fim da suspensão e em 3 parcelas anuais. O projeto original do deputado Léo Prates, do Republicanos da Bahia, citava apenas a região conhecida como Matopiba, formada pelos estados do Maranhão, Tocantins, Piauí e Bahia. Mas o relator, deputado Coronel Meira, do PL de Pernambuco, estendeu a proteção aos atingidos em todo o país.
10: Considerando o caráter nacional e dinâmico dos efeitos do El Niño, mostra-se mais adequado e justo estender a abrangência da medida a todos os produtores rurais dos estados atingidos por estiagens severas, chuvas extremas e outros eventos correlatos e relacionados ao referido fenômeno.
9: A proposta que suspende pagamentos de empréstimos de produtores rurais afetados pelo El Niño será analisada agora pelas comissões de Finanças e Tributação e de Constituição e Justiça. Da Rádio Câmara de Brasília, Silvia Minhato.
7: Saúde.
0: Geraldo Rezende, do União de Mato Grosso do Sul, alerta para o surto de chikungunya nas aldeias Jaguapiru e Bororó, em Dourados. Ele informa que viabilizou a construção de novas unidades de saúde, a entrega de 300 novas casas para as famílias e a licitação de uma nova rede de abastecimento de água.
11: Nós conseguimos colocar uma emenda para a licitação acontecer mais rápido possível para iniciar uma construção de nova captação, reservação e distribuição de água na reserva indígena Dourados. É um assinte a gente verificar que crianças com 7, 8 anos carregando lata de 20 litros de água barrenta e de pessoas idosas com 80, 100 anos carregando lata de água de 20 litros, água inclusive inapropriada para consumo.
1: Na visão de Geraldo Rezende, uma nova rede de abastecimento de água é fundamental para reduzir a mortalidade infantil e de idosos. O parlamentar também anuncia a construção de 2 novas creches, como parte do esforço para reverter a vulnerabilidade social na reserva.
0: Ana Paula Lima, do PT de Santa Catarina, registra o Dia Internacional da Enfermagem e cita a abertura da Semana Brasileira de Enfermagem na Câmara dos Deputados. A parlamentar ressalta a importância da categoria para o funcionamento do Sistema Único de Saúde.
1: Ana Paula Lima também defende melhores condições de trabalho para enfermeiros, técnicos e auxiliares de enfermagem. Ela cita a mobilização da categoria pela aprovação da PEC, que vincula o piso salarial nacional à jornada de 30 horas semanais.
0: Termina agora o Jornal Câmara dos Deputados, com trabalhos técnicos de Everson Urani e apresentação de Márcio Aquiles Sardi e José Carlos Andrade. Uma ótima noite para você.
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13: A Força Municipal vai ampliar a partir de domingo o policiamento para o perímetro que abrange o calçadão de Bangu e o Bangu Shop na zona oeste do Rio. O esquema prevê patrulhamento a pé e com viaturas realizado por agentes em duplas ou trios distribuídos em pontos estratégicos previamente mapeados. O governo disse que recebeu com surpresa a retirada do Brasil da lista de países que podem exportar carnes e produtos de origem animal para a União Europeia. Em nota conjunta, os ministérios da Agricultura, do Comércio Exterior e das Relações Exteriores disseram que vão tentar reverter a decisão. O chefe da delegação do Brasil junto à União Europeia vai realizar uma reunião com as autoridades sanitárias da União Europeia amanhã para discutir o assunto. O navio cargueiro russo que afundou no fim de 2024 perto da costa da Espanha teria transportado materiais suspeitos de serem reatores nucleares para a Coreia do Norte, segundo uma reportagem desta terça-feira feita pela CNN Internacional. Fontes da emissora apontaram que a explosão do navio pode ter sido provocada por uma operação militar de forças do Ocidente para evitar que a Rússia transferisse tecnologia nuclear a Pyongyang. Do Departamento de Jornalismo, Fernanda Paredes.
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2: Gerar vencedores, esta é a nossa missão e por isso estamos aqui na Rádio 93 FM, também pela Rádio RVI FM, nesta programação abençoadíssima. Gerando vencedores de segunda a sexta-feira neste horário, abençoando você sempre com uma mensagem do nosso amigo, irmão do coração, Pastorzão Valdir Brasil, que daqui a pouco vai trazer a poderosa. Prepare o seu coração. Está no ar, Gerando Vencedores.
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2: E vamos começar bem demais o programa de hoje assim, ó. Felipe Rodrigues, Tudo é Perda.
4: Tudo

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1: Que a paz de Cristo invada o seu coração.
2: Amém.
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1: Aleluia! Glória a Deus! A nossa missão é gerar vencedores. Eu quero compartilhar com você, não é onde você quer chegar, e sim onde você não pode parar. Abra comigo a sua Bíblia, Evangelho de Jesus Cristo, que escreveu Lucas, capítulo 7, apenas o verso 48. Palavras que Lucas escreve, mas referente a Jesus. Então disse a mulher, quem disse a mulher? Jesus. E o que Jesus disse à mulher? Perdoados são os teus pecados. Olha que Jesus lindo, que Jesus maravilhoso, que tem poder de perdoar pecados. Quem era essa mulher que recebe essa palavra? Lucas dá detalhes, uma mulher da cidade, e quando fala da cidade, tem uma linguagem para você entender. Uma mulher da cidade, detalhe, pecadora, que entra num jantar, numa festa de amigos, sem ser convidada. A Bíblia é clara, Lucas diz, um fariseu convida Jesus para um jantar. E Jesus se assenta à mesa. É assim que está escrito. Jesus se assenta porque Jesus era convidado. Aí o verso seguinte diz, e uma mulher da cidade, pecadora, sabendo que Jesus estava no jantar, fica por trás dele, ajoelhada aos pés de Jesus. Detalhe, não estava de frente para Jesus, estava por trás, ajoelhada. E o que essa mulher fazia? Lucas descreve. Ela chorava compulsivamente. Chorava tanto, tanto, tanto, que ela produzia água do seu interior. E ela lavava os pés de Jesus com as suas lágrimas. Lucas fala que ela beijava os pés de Jesus. E ela levava um perfume muito caro. Num vaso de alabastro, que era um vaso também muito caro. E ela derramava desse perfume sobre Jesus. Lucas diz que com os seus cabelos, ela enxugava os pés de Jesus. Agora imagina a cena. Um homem que convida Jesus para estar na casa dele. Jesus entra na casa dele. E quando ele vê essa mulher lavando os pés de Jesus com lágrimas, quando vê essa mulher beijando os pés de Jesus, ele pensa, esse Jesus não é profeta, porque se ele fosse profeta, saberia quem é essa mulher pecadora. Como um profeta permite que uma pecadora esteja aos seus pés? Deixa eu abrir um parênteses aqui para você. Se existe uma classe que Jesus gosta, é de pecador caído aos pés dele. Se existe uma turma que Jesus gosta, é pecador arrependido. Tem gente que olha, aponta o dedo, discrimina, recrimina, acusa. Jesus não quer saber do passado. Jesus já está vendo o futuro. Aliás, a palavra diz, do teu passado, dos teus pecados, já não me lembro mais. Se existe uma coisa que Deus tem amnésia, é do nosso passado. Ele esquece os nossos

está nas mãos dele. É ele que garante, é ele que faz, é ele que abre portas, é ele que fecha portas, é ele que cria caminho, é ele que fecha caminho, é ele que abre o mar, é ele que fecha o mar. Ele é Senhor e ele está aqui para te abençoar. A palavra é vitória sobre a sua vida, no nome de Jesus.

Jesus, vendo o pensamento daquele homem, Jesus se dirige a ele dizendo assim: Simão, um credor emprestou dinheiro para duas pessoas. Jesus gostava de contar historinhas. Ele diz: e esses devedores, não tendo como pagar, o credor libera a dívida dos dois. Um devia 500, outro devia 50. Aí Jesus pergunta assim: quem você acha que amou mais esse senhor? Liberou a dívida dos dois. Aí ele fala: ô, senhor, claro que aquele que devia mais, amou mais. E Jesus está dizendo exatamente isso. Olha, Simão, essa mulher, desde quando eu cheguei aqui, ela jorra água do interior e lava os meus pés empoeirados. Você não teve a consideração de pegar uma vasilhinha com água para jogar água sobre os meus pés. Era costume. Toda casa tinha um servo que lavava os pés do convidado. O senhor está dizendo: eu entrei aqui, você não teve água para lavar os meus pés. Essa mulher fabrica, produz do seu interior águas que escorrem e lavam os meus pés. Você não teve a consideração de pegar um paninho para enxugar os meus pés. Ela enxuga com os seus cabelos. Ô, Simão, quer saber de uma coisa? Eu cheguei aqui, não teve um perfuminho para mim. E ela traz um vaso de alabastro com perfume caríssimo. E ela está me ungindo, perfumando toda a casa. Quer saber outra? Eu entrei aqui, você não me deu um ósculo santo. Essa mulher beija os meus pés o tempo todo. Com os seus cabelos ela enxuga os meus pés. Você não me deu pano para isso. Simão, a quem muito foi perdoado, muito amou. E agora Jesus começa vendo aquela mulher, quem sabe, envergonhada. Porque Jesus denunciou o que estava no pensamento de um homem. Jesus denunciou o que o dono da casa estava pensando. Pior ainda, João traz outros detalhes. João diz no capítulo 12 do evangelho que ele escreve, que tinha ali o que cuidava do dinheiro, Judas. E que começa a pensar, não só como dono da casa, mas pensa assim: que isso, que desperdício. Podia pegar esse perfume e vender 300 denários, poderia vender esse perfume por 300 denários, equivale hoje no mínimo 15 mil reais. Pegava esse perfume, vendia e comprava tudo de cesta básica para dar para os pobres. Aí Jesus fala assim: que é isso? Os pobres vocês têm para sempre, mas essa mulher, olha o mistério que Jesus libera. Ela está fazendo isso para o dia da minha morte. Existem coisas, irmãos, que são dons simples, que ninguém valoriza, mas que são eternos. Existem coisas que você precisa fazer hoje, porque amanhã pode ser tarde demais. Existem coisas simples que Deus fala com você, e se você não tomar atitude, talvez nunca mais você tenha outra oportunidade. Jesus está dizendo: essa mulher está derramando esse perfume para o dia da minha morte. Jesus olha para essa mulher e diz: mulher, perdoados são os teus pecados. Alguém ouvindo diz: que é isso? Quem é ele para perdoar pecados? Deixa eu te falar uma coisa: Jesus, além de perdoar pecados, Jesus lava no sangue. Além de lavar no sangue, ele escreve o nome no livro da vida. Além de escrever o nome no livro da vida, ele prepara um lugar e diz: eu vou para

casa do meu pai existem muitas moradas. Jesus não só perdoa pecados, Jesus transforma, Jesus muda a história, Jesus descreve uma história diferenciada. E eu fico pensando, um cara que abre um espaço, mas não abre o interior. Uau! Tem gente querendo apresentar miragem para Jesus. Tem gente pensando que vai impressionar Jesus com a festa que faz, Jesus não está aí. Jesus não está preocupado com comida. Aliás, ele disse, amém.

Aleluia. E eu imagino essa mulher, alguns historiadores dizem que aquele perfume era para o seu trabalho, porque ela se vendia, ela ganhava dinheiro através do sexo, ela queria muitos homens para ganhar muito dinheiro, mas chega um momento que ela não

para você viver. Aleluia. Simão envergonhado. Simão envergonhado. O que Jesus está dizendo? Ela fez o que ninguém poderia fazer. Aí você vai lá para o Evangelho de João, capítulo 20. E logo no primeiro versículo diz que no primeiro dia da semana, domingo de manhã, o que que acontece? As mulheres vão para o sepulcro. Fazer o quê? Levar perfume que elas tinham preparado para ungir Jesus. Mas quando eu volto para o capítulo 12 de João, João diz que 6 dias antes da Páscoa, o que que acontece na segunda-feira? Jesus vai à casa em Betânia. Para quê? Para um jantar. E nesse jantar o que acontece? Uma mulher derrama perfume e derrama lágrimas aos pés de Jesus. Enxuga com os seus cabelos. Olha o detalhe que João está escrevendo no Evangelho. 6 dias antes da Páscoa, segunda-feira. Um jantar e uma mulher chorando, regando com perfume, beijando os pés de Jesus. Segunda-feira, a Páscoa era no domingo. Quando passa a quinta, Jesus é preso. Prenderam Jesus. Na sexta-feira, Jesus foi pendurado na cruz. Eles correram porque o sábado estava chegando. Tinha que ser tudo muito rápido. E o que Jesus disse, essa mulher fez para o dia da minha morte. Na sexta-feira não deu tempo, enrolam Jesus no pano, jogam Jesus lá na tumba lá de José de Arimateia. Só no domingo de manhã que as mulheres foram ao sepulcro levar perfume para perfumar o corpo de Jesus. Mas a Bíblia é clara e diz, quando elas chegaram lá, a pedra estava rolada. O corpo do Senhor já não estava lá. Alguém dizendo, mulher, não vende esse perfume, mulher, não joga esse perfume, gente. Não, ela fez isso.

0: Rama perfume.
1: Aleluia.
0: Tinha que ser na segunda, porque na sexta não deu tempo. No domingo o corpo já estava ressurreto. Mas a mulher na segunda-feira ela fez. É isso que Deus falou no meu coração. São pequenos detalhes, são dons que Deus deu pra gente e a gente fica reclamando. O Senhor pergunta para Moisés: Moisés, o que você tem na mão? Ele diz: uma vara. O que, que é isso? E Deus começa a se mostrar na vida de Moisés através daquela vara. Joga no chão, Moisés. E vira uma cobra. E ele tem medo, ele está com medo do que estava na sua mão, não era nada. E ele segura. A cobra se torna em vara, e com aquela vara abre o Jordão.

velho, o nome dessa mulher será lembrada. Deus vai lembrar o teu nome por causa de atitudes pequenas que você não procrastinou, que você não adiou. E os céus estão escrevendo essa história a teu respeito. O que você tem, mulher? Eu só tenho um pouquinho de azeite numa botija. E o profeta libera uma palavra: é com esse pouquinho que você acha que não vale nada.

essa palavra. Aleluia. Aleluia. Ai, irmãos, Deus tem falado no meu coração. A igreja é uma igreja cheia de talentos. É o corpo. E no corpo não tem só mão. No corpo não tem só boca. No corpo não tem só coração. O corpo tem diversos membros. Talvez você olhe para você e diga, mas eu sou alguém tão pequeno. Ainda bem que você reconhece que é pequeno. Porque grande aqui só tem um, é ele. Grande aqui nesse lugar só tem um, o sumo pastor. Poderoso aqui só tem um, o sumo pastor. Nós somos servos inúteis. Jesus diz, depois que vocês fizerem tudo,

é ele, quem salva é ele, quem batiza é ele, quem enriquece é ele, quem perdoa é ele que faz. Ele era, é e será para sempre. Aleluia. Deus usa na simplicidade, porque a obra de Deus são com coisas simples. Deus não trabalha com megalomania. Talvez você esteja esperando uma coisa muito grande para acontecer um milagre. Nunca será com coisas muito grandes. Deus trabalha com coisas pequenas para confundir coisas grandes. Deus trabalha no oculto e no secreto. Deus faz aquilo que

não volta atrás. Deus é fiel. O que Deus promete, Deus cumpre. Deus não volta atrás com a sua palavra. Há um Deus que cuida de você. Há um Deus que pega os menores detalhes para fazer coisas gigantescas. Não importa o que Satanás tentou danificar na sua vida. Restauração, Deus vai buscar onde estiver a peça original. E Deus vai restaurar. E quando alguém olhar

0: Jesus veio para isso, para buscar todos os que estavam perdidos. Nós vamos orar por você.
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1: Meu Deus, em o nome do Senhor Jesus, nós entramos em oração nesta noite de terça-feira para entregar nas tuas mãos poderosas cada ouvinte da nossa programação. Eu peço mãos estendidas para libertar o cativo, abrir portas para aquele que precisa de uma provisão, um milagre, uma resposta. Cura para aquele, meu Deus, que está agora no hospital, que precisa de um socorro divino. Entrega a vitória, Senhor. Que o teu nome seja glorificado através desta programação de rádio. Nós usamos a autoridade do nome de Jesus para declarar vitória. Receba bênção em o nome de Jesus. E você que crê, diga amém.
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1: Gerar vencedores há mais de 12 anos aqui na Rádio 93 FM, também na Rádio RVI, na TV, na internet, no YouTube. O Gerando Vencedores está com você em todos os lugares. Aqui na rádio, de segunda a sexta-feira, sempre neste horário. E amanhã eu vou esperar por você aqui, com certeza, não tenha dúvidas disso, com uma outra mensagem abençoadíssima com o pastor Valdir Brasil. E amanhã, gente, tem a quarta extraordinária na IGV Itaipu, do outro lado da ponte. Quarta extraordinária é na IGV Itaipu. Você é o convidado especial do pastor Valdir Brasil. Excelente noite e amanhã estaremos de volta, porque a nossa missão é gerar vencedores.
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4: Muito boa noite, a paz do Senhor Jesus. Começando agora a Resenha no Rádio, nessa noite muito abençoada de terça-feira. Sempre de segunda a sexta-feira, às 10h30 da noite. Só música boa, gente. Aquela mensagem abençoada que vai falar profundamente ao seu coração. E a participação de todos os ouvintes através do nosso WhatsApp, anote 998004021. Vou repetir, hein? 998004021. Você pode pedir música, mandar um alô para quem você quiser e também uma agenda bacana aí da sua igreja que vai rolar aqui no Resenha no Rádio. Mandar um abraço especial para você ligadinho aqui na 93. Você porteiro, você de plantão, você profissional da área da saúde, Deus te abençoe. E você me dando uma carona, né? Voltando pra casa, saiu do culto, da faculdade, mas tá na melhor, na 93 FM. Não sai daí por nada, que o programa hoje está sensacional. E vamos de pensamento do dia.
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5: Fala galera, aqui quem fala é Yuri Norá e eu quero compartilhar uma palavra ao seu coração. Segundo Crônicas, capítulo de número 33, versículo 23 diz: mas não se humilhou perante o Senhor, como Manassés, seu pai. Biblicamente falando, o que nós estamos percebendo é que o que sentenciou Amon não foram os seus pecados, mas foi a sua falta de arrependimento. Se você ler o capítulo de número 33 com calma na sua casa, você vai perceber que os crimes de Manassés ultrapassou outras nações, ou seja, seus pecados, suas faltas eram muito grandes diante de Deus, mas por causa do arrependimento, Deus havia restituído o que ele perdeu. Então a gente entende que o que sentencia um homem não são os seus erros, mas é a falta de comprometimento com a palavra de Deus. É por isso que a Bíblia diz em João capítulo 3:16: porque Deus amou o mundo de tal maneira que deu seu filho unigênito para que todo aquele que nele crê não pereça, mas tenha a vida eterna. Deus não se escandaliza com os nossos erros, Deus não se escandaliza com os nossos pecados, Deus não se escandaliza com nossas decisões precipitadas. Pelo contrário, ele enfiou o seu filho para que pudéssemos ter uma segunda chance. Então o que sentencia um homem não é o que ele faz, mas é a falta de posicionamento dele diante a um erro. Se Deus te permite ouvir essa palavra, é porque ainda dá tempo. Se arrepende, porque o céu é o seu lugar. Eu compartilho com você aquilo que Deus compartilhou comigo.
4: E vamos de música na programação. Get Your Ship, presença confirmada na Marcha para Jesus, está chegando.

0: sou o Roberto.
1: Fala, Roberto. Silva,
0: de Nova Iguaçu. Quero mandar um abraço, um beijo pra minha esposa Luciana.
1: Beleza.
0: Que mora em Austin nessa noite. Abraço e beijo pra todos.
1: Um abraço mesmo, obrigado pela sua participação. Tamo juntos, hein?
2: Eu assisto o programa. Opa. De vocês todo dia.
1: Beleza.
2: O meu rádio fica ligado dia e noite. Só não assisto quando eu vou pra igreja. Depois, desde que a 93 era antiga, é o Shaddai.
1: É o Shaddai.
2: Paz, Senhor.
1: A paz, irmã, obrigado aí pela sua mensagem, pela sua audiência. Deus te abençoe, viu? Super beijo, tamo junto.
3: Boa noite.
1: Boa noite.
3: Bônus de Nova Iguaçu, tamo aqui ligadinho na resenha. Opa, no rádio.
1: Valeu.
3: Vocês são uma benção, pai.
1: Amém.
3: Beijão, nós somos aqui de Nova Iguaçu. Vai no Rancho Fundo, amém. Fica na paz.
1: Fica na paz, querida. Obrigado pela sua participação. Super beijo. Tamo junto.
4: Oi, Alexandre.
1: Opa.
4: Senhor, quero deixar um abraço pra todos aqui da Igreja Evangélica Ponte de Luz em Pirales. Deus abençoe a você.
1: Amém.
4: E a todos aí da sua equipe.
1: Amém, meu irmão. Obrigado aí pela participação. É isso aí, é o Rio de Janeiro, mandando mensagem através do 998-004021. Você também pode interagir conosco através lá do Instagram. Siga a resenha no rádio. Aproveita, siga também Alexandre Esquerdo, com I, Alexandre Esquerdo, você pode mandar mensagem, fica ligadinho no que tá rolando, e vamos de música? Isadora Pompeu.

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E vamos de alô especial para minha querida ouvinte, Márcia de Engenho Novo. Ela diz que não perde um programa do Resenha. Valeu, Márcia. Obrigado pela moral, hein? Fabiana de Realengo pede o louvor. Mano, eu sou pentecostal. Olha aí, é do 2 metros. Valeu. Boa dica, Fabiana. Tá anotado, hein? Beijão. Lucas de Nova Iguaçu pede oração por sua esposa que fez uma cirurgia. E a Mariana de Ramos oferece a próxima música para toda a sua família. E eu vou mandar um abraço especial para todo o povo aí de Nova Iguaçu. Alô, Nova Iguaçu! É, povo abençoado de Nova Iguaçu.

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1: Vamos ouvir uma mensagem profética e abençoada com o pastor Silas Malafaia. O tema de hoje: apenas faça. Olha que interessante. Vamos ouvir.
2: Você tem objetivos? Você tem sonhos? Então você se prepare que as forças dos inimigos, as forças do mal, vão se unir contra você. Quando há oposição para algum projeto, algum objetivo seu, você pode ter certeza que isso é uma marca que você está na rota certa. Qual é o objetivo do inimigo? Primeiro, fazer você parar o que você está fazendo. Segundo, desviar a sua atenção. Terceiro, tirar você do lugar do teu projeto e levar para o território dele para te derrotar. Querem que você pare, querem que você perca objetivos, querem que você perca sonhos. Pressão psicológica. Medo inibe teu potencial. Faz você desistir. Pressão psicológica. Não vai dar certo não, hein? Vocês não vão conseguir concluir essa obra não, hein? Você não vai conquistar seu objetivo não, hein? Se você deixar o medo dominar você, você perde seus objetivos, você perde seu alvo, você perde aquilo que você está construindo no caminho da sua vitória. Mas se prepara, meu irmão. Se prepara que no meio da tua trajetória para conquistar teus objetivos, vai encostar alguém para tentar descobrir, dando uma de amigo seu, mas é mais amigo dos teus inimigos do que teu amigo. Porque quem é amigo de meus inimigos não é meu amigo. Quem faz graça pra gente que quer minha destruição, eu não quero conversa com ele. Você tá aliançado com quem? Já tentou puxar teu tapete várias vezes. Já ficou contra você várias vezes e agora é teu amiguinho. Porque agora você está começando a construir o teu objetivo e o teu objetivo começa a aparecer. Nada pode parar o teu objetivo e o teu sonho. Nada pode travar você. Deixa falar o que quiserem falar. Deixa mentir o que quiserem mentir. Deixa dizer o que quiser dizer. Continue. Siga em frente. Marche para o alvo. Não permita que ninguém te pare. Aprenda a valorizar teus sonhos. Valorizar teus objetivos e não deixe ninguém menosprezar. Ei, a minha vitória não é pequena. Não tem vitória pequena, meu irmão. A minha vitória é grande. Não deixa ninguém debochar do teu sonho. O que você sonha é grande, porque foi Deus que plantou no teu coração. Prossiga. Se você tem confirmação de Deus nisso que você está fazendo, nesse projeto, prossiga. Levante-se no inferno. Levante-se quem quiser. Deus está com você. Deus está com você.

musicão de Kemily Santos, Deus das obras completas. É isso aí, Deus faz tudo completo, não deixa nada pela metade. Se não está completa, é porque Deus está trabalhando na sua vida, na sua casa, na sua família. Creia nisso. E agora vamos de agenda, porque quarta-feira, agora, 20 horas, vai rolar o culto da vitória na Devec Pingo d'Água. A Devec Pingo d'Água fica na Estrada da Pedra, número 5.500. E também, quarta-feira, vai rolar o culto da vitória na Devec Niterói. Mensagem com o pastor Eliezer de Andrade. A Devec Niterói fica na Avenida Prefeito Silvio Picanço, 679. Charitas. Olha aí, gente, se você também tem uma dica boa, uma programação bacana da sua igreja, manda pra gente que vai rolar aqui aquele jabazinho, a gente vai anunciar a sua programação, manda pra 998004021. E vamos com o melhor do gospel internacional, com Danny Golke, Love God, Love God.

0: que essa canção diz amar a Deus e amar as pessoas. Se nós quisermos mudar o mundo, primeira coisa, ame a Deus e ame as pessoas. Love God, love people. Tô indo embora, mas amanhã, permitindo o Senhor, estaremos de volta aqui na 93 FM, 10:30 da noite, na melhor. E no seu programa Resenha no Rádio. Tem uma noite de paz, um sono tranquilo, restaurador, de boa. Você que tá trabalhando, Deus te abençoe e te guarde. E não se esqueça, o melhor de Deus está por vir.
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10: PVA menor aquece mercado automotivo do Paraná.
11: Ter um meio de transporte próprio pode facilitar a vida das pessoas. Ainda mais quando se trata de um veículo automotor que encurta as distâncias, traz conforto, privacidade, flexibilidade. No Brasil, essa frota é significativa, com aproximadamente 127 milhões registrados até julho de 2025. E não é só no contexto nacional que a motorização da população tem crescido. Depois do anúncio da redução do IPVA por parte do governo do estado, o Paraná registra crescimento no número de veículos emplacados em 2026, como destaca o secretário da Fazenda, Norberto Ortigara.
12: Esse efeito era esperado, porque nós temos hoje uma alíquota mais agressiva, mais baixa, e não há razão para que alguém que mora no Paraná, embora tenha endereços em outros estados, fique registrando ou emplacando veículo naqueles estados. Então nós estamos já sentindo esse duplo efeito, o aumento do emplacamento de veículos no Paraná, seja pela venda de veículos novos, seja pela transferência, né? O retorno de veículos que estavam em outros estados.
11: De acordo com dados do Detran, o aumento foi de 38,5% no primeiro quadrimestre trimestre deste ano, na comparação com o mesmo período de 2025. O destaque ficou para o mês de março, quando o número de emplacamentos cresceu 54%. Ao todo, mais de 67 mil veículos receberam placas paranaenses, entre carros novos e automóveis transferidos de outros estados. Na prática, foram mais de 2 mil veículos registrados por dia no estado.
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0: fases do nosso ministério. Hoje é terça-feira, mais um dia em que nós teremos a grande oportunidade de ouvirmos a voz de Deus, de ouvirmos a ministração e assistirmos a uma ministração poderosa do nosso apóstolo aqui na nossa sede internacional. Eu quero começar este programa dando as boas-vindas a você, querido irmão, amado do Senhor, que nos acompanha através da TV, através da internet, você que está no Brasil, em qualquer estado do Brasil, quiçá em qualquer outro país do mundo. Olha, nós temos chegado a tantos lugares, através da internet, na nossa página do Facebook, no nosso blog, na nossa página oficial igrejacristovive.com.br, onde os nossos programas ficam arquivados. Nós temos chegado a milhares de vidas que têm recebido a graça de Deus, que têm recebido os ensinamentos preciosos que fluem do altar da Igreja Cristo Vive através do nosso apóstolo Miguel Ângelo. Então, nós somos gratos ao Senhor pelas vidas que Ele mesmo atrai ao nosso ministério, atrai ao rebanho que é dEle. Você faz parte, certamente, deste grande rebanho do Senhor. Muitas pessoas ficam paralisadas por causa do medo. Medo natural é normal em todos nós. Medo de barulhos altos, aqueles medos naturais que fazem com que nós não tenhamos nenhum tipo de atitude que possa prejudicar as nossas vidas, como atravessar uma rua sem olhar, como subir num lugar alto sem cuidado. Isso é normal. Mas há um tipo de medo que gera covardia, que paralisa, que não deve existir nas nossas vidas. Deus não quer que nós paralisemos por causa do medo. Deus não quer que você deixe de agir na sua vida, deixe de conquistar, deixe de ter sonhos por causa do medo. É muito interessante quando o apóstolo Paulo escreveu ao seu filho na fé, Timóteo, em 2 Timóteo 1:7, e eu acredito que Timóteo passou por muitos momentos que talvez na sua carne, se ele desse vazão à sua carne, ele teria medo. Ele era jovem, um jovem pastor, deve ter enfrentado muitas pessoas e muitas situações para conseguir pregar o Evangelho da Graça, mas o apóstolo Paulo deixou um conselho muito especial ao seu filho na fé e que é para todos nós. Ele diz assim, em 2 Timóteo 1:7, porque Deus não nos tem dado espírito de covardia, mas de poder, de amor e de moderação. Se você tem sido dominado ou dominada pela covardia, deilia, o medo paralisante do original, isso não vem de Deus. Você precisa se apegar à palavra do Senhor. Você precisa confiar nas promessas de Deus e seguir em frente com a sua vida sem permitir que o medo atrapalhe os seus planos. Sem permitir que o medo faça com que você se enxergue menor do que você é, aquém do que você é e aquém de como Deus te vê e Deus te fez. Então, vamos tomar posse dessas palavras que serão ministradas pelo nosso apóstolo agora e daqui a pouquinho eu estarei de volta.
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2: O Senhor me diz: meu filho, reproduza o que está no meu coração a respeito do viver em paz. Abra sua Bíblia, por favor. O livro de Romanos, capítulo 12, versículo 18. Na minha Bíblia está na página 192. O apóstolo Paulo escreve dizendo: Se for possível, quando depender de vós, se isso for uma possibilidade, se depender da tua vida, tende paz com todos os homens. Então nós vamos aprender a depender, né? Se depender de vós, se depende de mim, se depende de você, que este seja a vontade de Deus realmente relevante nas nossas vidas, que é vivermos em paz com todos. Oremos ao Senhor. Senhor Jesus Cristo, a tua noiva está reunida em teu nome. São homens, mulheres, anciãos, jovens, famílias. Pessoas que querem ser alimentadas com a verdade. Pessoas que querem ser pastoreadas, ensinadas, disciplinadas. Pessoas que querem crescer na graça e no conhecimento de Deus. Pessoas que não se conformam com este mundo, mas que querem mergulhar junto com o seu apóstolo nas profundezas do coração de Deus. E ó Deus, é verdade, se depender de nós, nós vamos aprender esta noite a ter paz com todos os homens. Em nome de Jesus, e o povo de Deus diga amém, amém e amém. Muito obrigado, meu bispo amado.
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2: Meus amados irmãos, minha família, selo do meu apostolado, meus filhinhos na fé, aqueles que são da parte do Senhor chamados com uma santa vocação. Meus amados, pela quarta vez, o Espírito instará com a igreja a respeito da questão da pacificação. Deus quer que os seus filhos, todos, do apóstolo à ovelhinha lá atrás, Deus quer que todos nós sejamos instrumentos de paz, instrumentos de reconciliação, instrumentos que vão ajudar a resolver conflitos. E eu quero dizer, amados, que isso talvez seja o assunto mais desafiador da vida espiritual. Porque quando eu prego sobre salvação eterna, você acredita ou não acredita? É você e o pregador e Deus. Quando se prega sobre predestinação, eleição, escolha, falso livre-arbítrio, é você o pregador e Deus. Mas quando se prega sobre pacificação, é você, o pregador, Deus e alguém. Lembra que Paulo disse, se possível, quer dizer que há casos em que é absolutamente impossível pacificar. Mas ele disse, olha, se depender de você, seja um pacificador. Então isto é muito desafiador, é uma grande responsabilidade. E eu vou lhe dizer, e esta responsabilidade aumenta, porque nós vivemos numa sociedade muito belicosa. Pessoas não amam, são impacientes, as pessoas fazem a violência acontecer. Nós vivemos numa sociedade extremamente violenta, que se tira a vida de outra pessoa, violência doméstica, violência verbal, violência entre a comunidade social, violência às vezes em lugares onde você acharia que teria que reinar a paz. E estes são conflitos. E os conflitos, ninguém está imune deles, ou na família, ou na sociedade, ou até na igreja. Então Deus quer que o seu povo seja pacificador dentro de uma sociedade belicosa. Pastor, e por que que a paz é tão importante para Deus? Por que que é tão importante para Jesus? Porque você vê as outras religiões, não promulgam paz. Você vê religiões orientalistas que às vezes promovem a guerra e a morte. O único caminho verdadeiro que promove a paz é o caminho do cristianismo. E por que que é tão importante para Deus esta questão da paz? Então nós vamos conhecer esta noite três dimensões da paz. Sabendo que Deus ama a paz, de Gênesis e Apocalipse, você vê sempre Deus abençoando com paz, e você vê sempre o homem em conflitos. Sempre o homem em conflitos. A história da Bíblia Sagrada é de um homem, de um ser humano, em conflitos. As guerras do Antigo Pacto eram tremendas. Bastava alguém desafiar um rei que ele vinha em cima e matava e dizimava. Olha, histórias aqui violentas, como o ser humano se comporta. E Deus sempre promulgando a paz. Então, primeira dimensão, paz é parte do caráter de Deus. É a primeira coisa que você tem que saber. Os deuses das outras religiões são deuses belicosos, são deuses de guerra. O caráter do nosso Deus da Bíblia é um caráter de paz, porque a Bíblia diz que ele é o Deus da paz. Veja o que disse Romanos 15, 33. E o Deus da paz. Eu sei que parece uma ilusão, um pregador em pleno século 21, todo mundo anda aí se desajustando, dizer, olha, o Deus da paz. Mas a verdade é que nós somos cristãos. Quando você veio atrás desta voz que te chamou, você sabia que a voz de Deus é uma voz de paz. Porque a falta de tranquilidade, a falta de paz é muito grande aí no mundo. Quando você adentra a igreja, a primeira coisa que você tem que sentir é a paz de Deus. A igreja não é um tribunal, a igreja não é um lugar desafiador de vidas que se atiram umas contra as outras e que criam grupos. Não, nós somos uma família, nós somos a igreja. Então ele disse, o Deus da paz seja com todos vós, amém. Ele está falando, toda a igreja tem que ter paz. Eu sei que algumas pessoas estão me ouvindo aqui ou lá fora, ou através da internet, não têm esta paz. Mas você vai aprender que isto é parte do caráter de Deus. 2 Coríntios 13, 11 diz, quanto mais, irmãos, a Deus, aperfeiçoai-vos, consolai-vos, sede do mesmo parecer, vivei em paz. E o Deus de amor e de paz estará convosco. Veja quantos apelos do Espírito Santo. Viva a paz, o Deus é da paz. Mas você não é isto que vê na vida das pessoas. Qualquer motivo, as pessoas já se degradam, já se atacam, já promovem o conflito, exatamente em vez de dizer o que está aqui na Bíblia. Pastor, mas eu tenho uma personalidade terrível, pisou o meu calo, eu parto para cima, eu insulto, eu grito. Olha, vou dizer uma coisa, talvez você não seja ainda salvo. Porque as histórias das pessoas transformadas, regeneradas, que cresceram na graça e no conhecimento de Deus, não têm 10, 15, 20 anos depois, atitudes que tinham lá atrás. Se aperfeiçoai-vos, tem que haver um aperfeiçoamento, desconsolai-vos, tendo o mesmo parecer, vivei em paz e o Deus de amor e de paz estará convosco. Amados, se eu não viver em paz, o Deus da paz não está comigo. E se o Deus da paz não está comigo, eu vou ser um agitador, eu vou ser uma pessoa de conflitos. Eu odeio conflitos. Eu não gosto de conviver com pessoas de conflitos. Não gosto. Não tenho na minha comunhão pessoas que amem a vida belicosa. Eu quero ter paz com todos. Porque eu sei que o caráter de Deus é um Deus. E eu sei que se eu não viver em paz, a igreja não tem paz. Olha o que diz Hebreus 13, 20. Ora, o Deus da paz, isto é o caráter de Deus, faz parte, é a virtude de Deus. Deus é um Deus de paz. Pastor, mas eu não consigo ter paz. Você tem que lutar por isto. Você tem que pedir a Deus que trabalhe no seu interior. Você não sabe, desde que eu comecei a pregar esta série, a quarta mensagem, amado, quantas guerras já vieram em cima de mim. Eu não estou aqui para ensinar caminhos diferentes, eu estou aqui para dizer paz. Porque Deus é um Deus de paz, e quem não vive a paz não é de Deus. Então, primeira coisa, paz é parte do caráter de Deus. Segundo, paz é uma grande bênção que Deus dá aos seus filhos. Diz em Gálatas 6,16, e a todos quantos andarem de conformidade com esta regra, não acredito você que todo mundo que diz que é crente é crente. Não acredito você que todo mundo que anda com uma Bíblia já é salvo. Diz, quantos andarem em conformidade com esta regra, regra o quê? Com a doutrina sã. Não andou em conformidade, não há paz. Pastor, mas o senhor não tem dias que o senhor tem vontade de chutar o pau da barraca? Tenho, mas eu não chuto. O senhor às vezes não tem dias de querer dar um grito? Tenho, mas eu não faço. Porque eu ainda sou humano. E poderia fazê-lo, e por que não? Então ele disse, se todos quantos andarem em conformidade com esta regra, com as regras de Deus, paz e misericórdia estejam sobre ele e sobre Israel, sobre a igreja. O problema maior é que pouca gente quer andar dentro das regras de Deus. Alguém me dizia no outro dia, todos nós queremos graça para nós e lei para os outros. E a Bíblia deixa claro, você tem que andar dentro das regras. Não andou dentro das regras, não há paz na tua vida, a misericórdia de Deus não está na tua vida. E o que adianta eu dizer que sou de Jesus se eu vivo em conflitos? Não é de Jesus. A pessoa de Jesus sabe. Ela é obrigada, apóstolo, mas a tradição da minha família é de briga. Você tem que ser trabalhado, porque eu venho de uma cultura portuguesa de briga, eu venho de um país de guerra. Eu nasci de criança, eu já estava ouvindo que mataram, morreu. Eu venho, o conflito do meu país, Angola, nós temos gente a esta hora ouvindo. Angola está desde 1960 para 61 em guerra, eu tinha 6, 7 anos. Eu já ouvia dizer, morreu, matou, cortou, explodiu. Então eu venho de uma cultura belicosa. A cultura portuguesa é uma cultura dura com as pessoas. E Deus trabalhou muito no meu coração. Eu me recordo que nos primeiros anos de ministério, olho por olho, dente por dente, amado. E um dia Deus começou a falar ao meu coração, Miguel, você é um anjo. Eu não lhe chamei para ser olho por olho, dente por dente. Eu lhe chamei para ser um pacificador. E Deus foi trabalhando. E olha, eu vou lhe dizer uma coisa. Algumas vezes eu me envergonhei de ter sido olho por olho e dente por dente. E Deus foi trabalhando no meu coração, meu amado. Foi trabalhando no meu caráter. Porque eu aprendi. Eu só posso viver o cristianismo com paz e misericórdia se eu andar dentro das regras. Terceiro lugar. Deus ordena ao seu povo que busque a paz. Ele disse em Hebreus 12, 14. Olha, segui a paz com todos. Quer dizer que você tem que ter paz comigo e eu tenho que ter paz com você. Você tem que ter paz com a tua esposa tem que ter paz contigo. Nós temos que ter paz uns dois. Segui a paz com... Pastor, mas eu, aquele irmão ali, eu não, eu faço uma certa reserva. Desculpe, você não é cristão. Você nasceu de novo, da água e do Espírito. Se nós abrirmos exceções em tudo, nós vamos ser pagãos. Então, seguir a paz com todos e a santificação. Sem a qual, essa santificação, agiasmos da palavra original grega, ninguém verá o Senhor, ninguém vê Deus agir. Então você vê, por que uma pessoa às vezes está aí num quebra-quebra da vida, não vê Deus agir nas finanças, não vê Deus agir na saúde, não vê Deus agir na família, porque não está seguindo as regras. Eu vou lhe dizer uma coisa, seguir regras cristãs em pleno século XXI é muito difícil. Porque é simples você dizer, o cego de Jericó, a mulher da hemorragia, o Zaqueu que subiu na árvore, o Moisés estava no céu. Isso é muito simples. O problema é que Deus quer que nós tenhamos um padrão de vida, para sermos sal e luz. E Deus não abre exceções, não. Aquele irmão pode brigar com aquele pode dizer, ele não faz. Deus manda, esta palavra é uma espada de dois gumes. Ele corta para lá e corta para cá. Por isso que eu lhe digo que é uma grande responsabilidade minha. Então ele disse, segue a paz com todos. Não seja belicoso, não seja uma pessoa que promove o conflito. Diz, siga a paz com todos. A santificação, o agiarmos. Pastor, o que quer dizer agiarmos? Que para eu ver Deus agir. É a consagração, é a dedicação, é o rompimento com o mundo e eu aderir às regras de Deus. As regras de Deus são regras bíblicas. Se Deus diz não, ele sabe por que que disse não, é para o nosso bem. Se Deus diz sim, é para o nosso bem. Se Deus diz não pode, é para o nosso bem. Porque tu não sabes o teu amanhã, Deus sabe. Então, ele diz, primeiro, paz é parte do caráter de Deus, paz é parte, é uma grande bênção que Deus dá aos seus filhos. Terceiro, Deus ordena ao povo que busca paz. Quarto lugar, Deus ensina a usar a paz como forma de saudação. Você se lembra o que disse Romanos 1:7? A todos os amados de Deus, estáis em Roma, chamados para ser de santos, graça a vós outros e paz. Então, até a saudação, você sabe quando uma pessoa tem paz, porque ela é chamada para transmitir a paz. Romanos 15:13, sim, diz, e o Deus da esperança vos enche todo o gozo e paz no vosso crer, para que sejais ricos de esperança. Paz. Depois ele diz em Gálatas 1:3, graça a vós outros e paz, da parte de Deus, nosso Pai. Então essa graça e paz, a paz anda associada à graça, a graça anda associada à paz. 2 Tessalonicenses 3:16 diz a palavra, ora o Senhor da paz, ele mesmo vos dê continuamente a paz em todas as circunstâncias. E o Deus, o Senhor, seja com todos vós. Então Deus diz, o Deus da paz vos dê continuamente a paz. Estou no hospital, tenho que ter paz. Estou no presídio, tenho paz. Estou na igreja, tenho paz. Estou na família, tenho paz. Porque se não tiver isto, não é salvo. Então a missão de Jesus foi uma missão pacificadora. Isaías 9:6 diz, um menino nasceu, um filho se nos deu, o governo está sobre os seus ombros. O seu nome será maravilhoso, conselheiro, Deus forte, Pai da eternidade, príncipe da paz. Jesus foi um pacificador. João 14:27, sim, diz, deixo-vos a paz, a minha paz vos dou, não vou lá dou como dá o mundo, não se turba o vosso coração, nem se atemorize, deixo-vos a paz, continuamente. Efésios 2:17 diz, e vindo evangelizou paz a vós outros, os que estáveis longe, e paz aos que estavam perto. Veja, é intrínseco o evangelho, a evangelização tem que ser com paz. Quando você for evangelizar alguém, seja pela igreja, por você, nunca diga a uma pessoa, você vai para o inferno. Mostre a paz, mostre a reconciliação, mostre que você é um pacificador. Então, paz com Deus, dizem Colossenses 1:19 e 20, porque aprova Deus que nele residisse toda a plenitude. E havendo feito a paz pelo sangue da sua cruz, por meio dele, reconciliasse consigo o mundo. Então, diz que Deus é um Deus que reconciliou com paz. Romanos 12:18 diz, se possível, quando depender de vós, tendo paz. Depois ele diz, paz com Deus, paz com os outros, paz com você mesmo. Isaías 26:3 diz, tu, Senhor, conservarás em perfeita paz aquele cujo propósito é firme, porque ele confia em ti. Então, o Senhor está falando à igreja de viver paz, de viver este caráter de Deus. Eu tenho muito, usado muito aqui nesta mensagem. Quando eu percebo conflitos, eu estou fora. Eu e minha família estamos fora. Porque eu quero viver a eternidade. E eternidade não é só quando eu morrer, eu quero viver a eternidade já. Eu quero viver o evangelho já. Minha esposa sempre me diz, Ângelo, não traga conflitos das pessoas para dentro da nossa casa. Porque depois são 24 horas de conflitos, não posso.
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5: Graças a Deus, porque o nosso ministério de ensino, de sabedoria, e eu creio que esta mensagem ajudou muitas pessoas a romperem limites, a deixarem situações para trás, situações que paralisavam, situações que faziam com que muitas vezes as pessoas desistissem de seus projetos de vida, desistissem de avançar. Deus não nos tem dado espírito de covardia. Essa foi a instrução que o apóstolo Paulo deu ao seu filho na fé, Timóteo, e que nós devemos trazer também para as nossas vidas. Pelo contrário, ele nos deu poder, amor e moderação. Poder, amor e moderação. Olha que tremendo. Se você se apegar a essas três virtudes, certamente a sua vida será muito melhor, amém? Esta mensagem e todas as outras do nosso apóstolo, do nosso ministério, estão disponíveis no nosso site, igrejacristovive.com.br. 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Nosso programa está chegando ao fim e amanhã nós estaremos de volta com esta programação. Graça e paz.
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4: Bem, queridos, aqui quem fala é o pastor Marco Antônio. Eu já vou compartilhar uma palavra com você. Eu quero que você abra teu coração, quem sabe você que tá aí desanimado, falido, com a sua casa em ruínas, tendo problemas de vício, drogas, ou quem sabe você não tem problema nenhum, tá tranquilo, você também precisa da poderosa palavra de Deus no teu coração. 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
1: Viva em vitória. Viva uma vida de vitória. Josué, ele está velho, está perto já de Deus levar ele. E aí ele junta o povo para lembrar para eles tudo que Deus fez, para que quando ele fosse, ficasse na memória deles cada detalhe da operação maravilhosa de Deus no decorrer daquele tempo. Todo aquele povo que não mudou, povo até que era religioso, mas não mudou, não entendeu, não compreendeu, não obedeceu, ficaram fora dessa promessa. Então, este homem, sucessor de Moisés, agora, no final de tudo, ele está trazendo o povo algumas lembranças tremendas. Por quê? Eles estavam entrando numa nova estação de Deus. Nós estamos entrando numa nova estação de Deus. Deus está trazendo uma nova estação para a nossa vida, querido. E quando a gente esquece do que nós vencemos, do que nós passamos, nós perdemos até o novo que está chegando. Nós não só temos que abrir mão do velho, mas lembrar o que, que nós passamos, quem nós fomos, o que, que aconteceu, para que a gente dê valor às coisas novas que estão chegando. É exatamente isso que Josué está fazendo com o povo, trazendo lembrança, mostrando a eles algumas coisas muito interessantes. E ele pega coisas importantes para falar, que eu creio que são importantes também para hoje. Deus está falando para o povo, através de Josué, dizendo: todas as boas promessas que o Senhor deu a vocês, todas as suas boas palavras, nenhuma delas deixou de se cumprir. Em outras palavras, ele está querendo dizer: tudo que a boca de Deus proferiu aconteceu em vocês. Mas essa promessa que esse povo recebeu, ela foi dada a Abraão, lá em Gênesis 12, 7. Ou seja, essa promessa foi dada a Abraão 600 anos antes de acontecer. O único culpado pela demora foi o povo. 400 anos eles ficaram como escravos, na mão dos outros, porque fizeram o que era mal ao Senhor. Josué está testemunhando para o povo o que que Deus fez. Ele cumpriu em vocês promessas de 600 anos. E aí vamos ver aqui uma coisa muito interessante. Versículo 1 diz assim, ele está lembrando para o povo, hein? O Senhor deu repouso a Israel de todos os seus inimigos. Israel aqui é o quê? Povo de Deus. O Senhor deu repouso ao seu povo de todos os seus inimigos. Josué 21, 44, repete a mesma coisa. O Senhor deu repouso a vocês de todos os seus inimigos. Lembre-se, o Senhor já te deu descanso de todos os teus inimigos. O medo, o terror, o ódio. Ódio, amarguras, mágoas param a nossa vida, freiam o nosso viver. Quando você cria uma amargura, um ódio, você está colocando veneno dentro do teu corpo. É veneno para a alma e é veneno para o espírito. Porque o Espírito do Senhor não pode conviver com ódio dentro do mesmo recipiente, com amargura dentro do recipiente. Tem coisa nova na tua frente, tem coisa nova para amanhã, tem coisa nova para o teu futuro, tem coisas novas. Deus é Deus de coisas novas. Amém? Outra coisa que são inimigos também, a culpa. Quando nós nos arrependemos de alguma coisa errada, acabou. O arrependimento, irmãos, é uma bênção. Arrependimento significa passar uma borracha e ficou tudo em branco de novo. Tudo que estava escrito contra você passou, acabou. Arrependimento, acabou, está pago. Jesus já pagou o preço. Quando a gente se arrepende de uma situação que a gente cometeu, que errou, acabou. A culpa é um terror na vida da pessoa. Por isso, a palavra diz que foi preso o acusador que acusava os irmãos de dia e de noite. Acusador, que acusa, que bota a culpa, foi preso. Está lá, Mas enquanto não é preso, nós precisamos vencê-lo. Em nome de Jesus, você é livre. Mas uma outra coisa, vergonha. Tem gente que tem vergonha de si, vergonha de tantas coisas, vergonha, vergonha. Aonde tem vergonha, Deus vai substituir por dupla honra na tua vida. Você já morreu, os cananeus que estavam ali, que sempre cercando Israel, diminuindo Israel, amedrontando Israel, culpando Israel. Então, a mesma situação que passavam no dia a dia, nós também passamos no mundo espiritual. Demônios que vêm para afligir, para trazer problema, para tirar, para minar nossa fé, para minar nossa vida e para descredibilizar o que Deus pode fazer em nós. E diz lá também que Deus lhes deu descanso dos inimigos. Eles experimentaram desse descanso. O Senhor vosso Deus é o que pelejou por vós. Deus luta por você. Deus luta pelo seu povo. Se o povo de Deus está crendo e andando naquilo que ele falou diante das suas palavras, pode descansar, porque ele vai fazer as tuas guerras. Deus peleja por você, Deus luta por você, Deus luta por você, Deus luta por você. Aleluia! Quando Davi foi lutar com Golias, Davi diz assim: do Senhor é a guerra. Hoje mesmo, todo Israel saberá que há Deus em Israel. Ele diz assim: o Senhor te entregará nas minhas mãos. Davi sabia o que tinha que ser feito, porque ele conhecia quem era Deus. Ele sabe muito bem do que Deus é capaz de fazer. Quem conhece a Deus, quem anda com Deus, quem vai crescendo, buscando ao Senhor cada vez mais, nós vamos cada dia mais vendo do que ele é capaz de fazer. Davi não orou, Davi não pediu força, Davi não pediu: oh Deus, unja essa pedra agora aqui, vou meter o óleo nela, está ungida. Não! Davi sabia do que Deus poderia fazer se tivesse apenas um para entrar na brecha. Porque a guerra é do Senhor. Estamos dando muito valor aos nossos inimigos, irmão. Muito valor ao inimigo que está dentro da tua casa dizendo: vocês nunca vão se dar bem. Dando muito valor ao inimigo que está dentro de casa dizendo: o jeito é divórcio. O inimigo está dizendo para você: esse teu filho não tem jeito não, vê que os outros são bonzinhos, olha isso, esse é uma praga, isso é assim mesmo. Não! Não! Davi sabia do que Deus era capaz. Josué sabia do que Deus era capaz. Então Davi só se colocou. Davi partiu para falar para Golias o que vai acontecer. Por quê? Ele sabia o que ia acontecer. Ele tinha convicções do que ia acontecer. Nós precisamos botar a palavra de Deus na prática, porque toda a palavra que o Senhor falou a teu respeito, você vai ver se cumprindo na tua vida.
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6: Olá, ovelhas, meu amigo, minha amiga, está entrando no ar o Clamor da Meia-Noite, um programa da Igreja Evangélica Palavra Viva, que fica aqui na Estrada Posse, 1327 Campo Grande, e esse que vos fala, seu pastor amigo, pastor Luciano Costa, mais uma noite com todos vocês, e lembre-se, diariamente estamos aqui, o Clamor da Meia-Noite, ministrando uma palavra viva, uma palavra do céu, uma palavra revelada, uma palavra de resposta para sua vida, e levando aos céus a tua oração, o teu clamor, a tua luta, a tua adversidade, a tua gratidão, enfim, levando aos céus com você a nossa oração. E eu quero que você fique aí com essa chamada toda especial. Eu aguardo você aqui na nossa igreja. Deus tem algo tremendo ainda essa noite para sua vida e para sua família.
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2: Bem-aventurado, 5, bem-aventurado é feliz. Bem-aventurado, feliz o homem cuja força está em ti. E usa a expressão homem, porque é da nossa natureza masculina ter braço de carne, ter decisão, ter força, ter atitude. Deixa comigo, eu faço, eu aconteço, e Deus está dizendo ao contrário. Bem-aventurado o homem cuja força está em ti. Em outras palavras,

0: Cristo, meu baluarte, minha referência, meu ajudador. Bem-aventurado o homem cuja força está em ti, porque a minha força acaba dele, nunca acaba. Mas não acaba por aí não, em cujo o coração está posto em ti. Põe o seu coração nele, suas vontades nele, que você esteja no centro da vontade dele. Mas tem mais aqui no verso de número 5, cujos caminhos estão aplanados. O que são caminhos aplanados? É caminho não tortuosos. Cadê o obreiro Jim? Ele veio hoje? Ele está lá fora na missão? Tá bom, deixa ele lá. Mas quem é da parte da carpintaria, marcenaria, conhece um instrumento chamado prena. Manual. Você pega a madeira para trabalhar e você pega. A madeira está tortuosa. Tem que colocar um portal. Aí vem com a prena e ó. Come ela direitinho aqui, ela encaixa direitinho. Por quê? Está torta, mas a prena vai ali. Quem está aqui? Quem está aqui? Você entrou aqui torto? Você era um homenzinho torto, morava na casa torta, teu casamento era torto, mas Jesus está aqui. Pega isso, ovelha, Jesus está aqui e ele vai te aplanar. Deixa ele passar plana, dá uma arranhada, machuca um pouquinho, mas tu vai ficar alinhado. Quem veio de manhã? Oh meu Deus, essa igreja parece até empreiteira. De manhã é prumo, à noite é plana. Que isso, é a igreja ou a construção civil? É a casa do olheiro. Diga bem. Próximo. O qual, passando pelo vale de Baca, faz dele uma fonte. A chuva também enche os tanques. Vale de Baca. O vale de Baca, ou vale das lágrimas, já preguei só sobre o vale de Baca. Você lembra? Eu sei que você lembra, pelo amor de Deus. Cadê ele? Nem veio. Hein, ovelha? Olha para cá, ovelha. Passando pelo vale de Baca, o vale de Baca era árido. Mas havia algumas árvores, arbustos, que choravam. E aqueles arbustos que choravam eram como cânforas, era como refrigério, era como menta. E trazia refrigério aos que passavam ali no deserto, naquele vale de Baca. E quando vinha a chuva, o vale de Baca retia água. Então virava um tanque, virava uma cisterna. Hoje você está na seca, amanhã com Deus você vira uma cisterna. Quem está entendendo, ovelha? Quem está entendendo? Hoje alguém te despreza, porque hoje você é um vale somente seco e árido. Não sabe que amanhã você dormiu árido, você dormiu seco, e de manhã Deus vem com a resposta, e você vai virar um tanque, uma cisterna, um depósito de água. Deus é um Deus que muda decreto. Vão indo de força em força. Vão indo, indo para onde? Para o propósito, para Jerusalém. Aqui, esse cântico é o povo indo para Jerusalém. Vão indo de força em força. Tem dia que você não tem força para vir, mas você vem. Aí você começa a se arrumar bem molengo. Você fala, eu vou chegar atrasado. Ah, deixa eu chegar atrasado. Eu nem ia. Se eu for, estou no crédito. Mas eu vou. E você vem. Vem molengo. Vem xoxo. Pode dizer que veio. Aí vem. Aí tu sobe ali naquela rampa, já sente um calafrio. Aí senta, quando abre a beira Maria Luzia, abre e vai. Entra minha filha. Aí tu, opa, tá quente aqui dentro, sua vovó. Ela senta ali, senta ali. Aí tu entra e senta. E daqui a pouco começa. é uma oração, é um louvor, é uma palavra, é uma coreografia, é uma peça, é um jogral, é um coral, é uma marcha, é uma exortação, é um aleluia, é um glória a Deus. Quando vê, você também está dando glória a Deus. Quando vê, você está chorando. E não é quando vê, você está até rodando. Porque você vem de fé em fé, de glória em glória. Você não fica forte de repente, você vai ficando forte. Quem está ouvindo, ovelha? Quem é que fica forte de repente? Fala aí, meu filho, você que é academia, academia, fala aí, rato de academia, né? Ninguém fica forte, né, meu filho? Ninguém fica forte dia para noite, amém? É muita creatina, é muito ovo com batata doce. Ninguém fica de repente, é de força em força, diga aleluia. Que aqui ninguém toma bomba. Dá glória a Deus, ovelha, para disfarçar. Dá glória a Deus aí, eu tô te vendo, hein? Eu vou te furar, hein? Eu vou testar, hein? Teste som, teste som. Se alguém ouvir na rádio, não entende nada. A pessoa já se perdeu, nem sabe onde está. Não dá nem para mandar para a rádio minha pregação. Ninguém está entendendo nada. Que isso? Misturou tudo, nem sei. Enfim, segue o fluxo, só quem é PV. E o texto vai dizer o quê? Vão indo de força em força. Cada um deles em Sião aparece perante Deus. Quer aparecer? Apareça para Deus. Ei, modelo. Ei, Miss Gospel. Ei, Dondoca. Ei, Aparecida. Ei, Rebolation. É. Quer aparecer? Apareça para Deus. Apareça para Deus. Aqui não é desfile de moda. Aqui não é passarela. Aqui é a casa do Senhor. Ô glória. Vai aparecer para Deus. 8. Senhor Deus dos Exércitos, escuta a minha oração. Inclina os teus ouvidos, ó Deus de Jacó. Olha, ó Deus, escudo nosso, e contempla o rosto do teu ungido. 10. Porque vale mais um dia nos teus átrios. Olhe para cá, só para conjecturar. Um dia nos teus atos. Até esse local aqui. Aqui havia uma cortina. Uma cortina densa, grossa. E aqui havia a Arca da Aliança, que era a representação da presença de Deus. Aqui o pedido é para o povo ficar, queria só estar aqui. Desejoso está aqui. Eles nem se ousavam a desejar estar ali, porque ali só o sumo sacerdote. Quem está ouvindo? Jesus morreu por você. O véu se rasgou do alto a baixo. O acesso foi dado ao Santo dos Santos. E você desdenha. E você não vem. E você troca a prioridade. Que vergonha, hein? Enquanto aqui desejava estar só ali, hoje você tem aqui e desdenha, ignora, troca de prioridade. Quem está ouvindo Deus falar nessa noite? Nesse momento nós vamos entrar na oração, o clamor da meia-noite, invadindo o sobrenatural, entrando na atmosfera do impossível, onde o meu Deus, o teu Deus, o nosso Deus, pode todas as coisas. É momento de oração, vamos falar com Deus.
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2: Soberano Deus e eterno Pai, Pai de nosso Senhor e Salvador Jesus Cristo, colocamos em tuas mãos a vida de milhares de ouvintes que comigo estão agora, Senhor, crendo na resposta divina, crendo, meu Pai, que a tua palavra é poderosa, e é sobre esta fé que está fundamentada nossa oração, é sobre esta fé, meu Pai, que eu levanto a minha voz, orando e intercedendo por cada ouvinte. Muitos deles, Senhor, eu não sei a sua situação, o seu problema, a sua dor, mas o Senhor é Deus onipresente, seguinte, e o Senhor bem sabe daquilo que teu filho carece. Então, meu Pai, estende a tua mão, dá vitória, traga transformação e resposta para a vida desta pessoa. Eu oro, Pai, colocando em tuas mãos e declarando um novo tempo, declarando uma nova história no nome que é sobre todo nome, o nome de Jesus. Amém e amém, Senhor Jesus. Oh, glória, que maravilha, ovelhas. Você ouviu aí esta palavra poderosa, recebeu esta oração de fé e agora você tome posse e agradeça, porque o milagre de Deus, a resposta de Deus chegou até você e a sua família. O nosso horário já está avançado, eu aguardo você amanhã, diariamente com todos vocês aqui, por esta mesma emissora, o programa O Clamor da Meia Noite, esse que vos fala, seu pastor amigo, pastor Luciano Costa. Que Deus abençoe sua vida, sua família, hoje e sempre, em nome de Jesus. Um grande abraço, fiquem todos com Deus, fiquem todos na paz.
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3: A concessionária Light teve a concessão de distribuição de energia elétrica renovada por mais 30 anos no estado do Rio. A assinatura do novo contrato foi oficializada pelo Ministério de Minas e Energia e garante a operação da empresa até junho de 2056. Com a renovação, a companhia anunciou um plano de investimento de 10 bilhões de reais para os próximos 5 anos, o maior previsto pela empresa no estado, e prometeu o combate a furtos de energia. O governo federal iniciou a transição para que cartões de vales refeição e alimentação sejam aceitos em qualquer maquininha no país. A mudança faz parte das novas regras do Programa de Alimentação do Trabalhador. A previsão é de que o sistema esteja totalmente integrado até novembro. Com isso, trabalhadores poderão usar o benefício em qualquer estabelecimento, independentemente da operadora do cartão. As novas regras também reduzem taxas cobradas de comerciantes e diminuem o prazo de repasse dos valores. As inscrições para a Rede Empreendedora Carioca da Prefeitura do Rio terminam nesta quarta-feira. O programa é voltado para mulheres acima de

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1: Boa noite, Igreja Evangélica Cristo Vive. Graça e paz da parte daquele que vive, aquele que reina, aquele que é Senhor absoluto. O Senhor revelou ao nosso apostolado e profeta da igreja que este mês será um mês altamente profético. Receba essa palavra. Profecia quer dizer encorajamento, quer dizer consolo, quer dizer conforto, quer dizer erguer a vida. E este mês, já estou com meu coração em grande expectativa, os nossos olhos vão ver aquilo que jamais imaginávamos ver. O nosso coração vai sentir aquilo que nunca imaginamos na vida. Porque a profecia diz que nem olhos viram, nem ouvidos ouviram, nem jamais penetrou no coração do homem sobre aquilo que Deus tem preparado para aqueles que o amam. Então, receba um mês profético. E eu libero desse altar a bênção e o favor de Deus sobre a tua vida. A bênção e o favor de Deus sobre a tua casa. A bênção e o favor de Deus sobre a tua família. Eu libero uma palavra de milagre. Eu libero uma palavra de cura. Eu libero uma palavra de transformação. Eu libero uma palavra de milagre. Diga, eu recebo para minha vida. Diga, eu tomo posse. Diga, eu sou filho de Deus. Eu tenho direito à bênção de Abraão. A saúde, a prosperidade, a abundância e a paz. Está liberado deste altar. Tome posse em nome de Jesus, porque há algo grandioso que Deus vai manifestar na vida dos fiéis deste ministério. Sejam todos muito bem-vindos. Eu estendo a minha destra de amor e o faço com muita gratidão no meu coração. Uma gratidão também ao meu Deus, de forma profunda e intensa. Lá de dentro das minhas entranhas espirituais, eu declaro o meu amor por Jesus. Aquele que me tirou da morte e que me deu vida. Aquele que me tirou das trevas e me trouxe para a sua maravilhosa luz. Aquele que me tirou da cadeira de rodas, do inferno dos hospitais militares em África, para poder estar sobre um altar. Eu te amo, Jesus. Apaixonadamente, eu não encontro outra palavra. É um amor tão intenso, tão verdadeiro, tão puro, que eu digo: Jesus, eu te amo. E que esse amor permeie agora o seu coração. Paulo disse que esse amor constrange o nosso coração. Nós não somos capazes de entender o quanto ele nos ama, mas ele deu a sua vida por nós, um cordeiro perfeito. Ele disse que por suas chagas nós já fomos sarados. Que ele derramou o seu sangue precioso e ele nos justificou. Ele se fez pecado para que nós nos tornássemos justiça de Deus. Não é isto maravilhoso? Você o ama? Você ama Jesus? Eu quero ouvir a sua voz. Você ama Jesus? Aleluia! Glória a Deus! Eu amo a Jesus! Então sejam todos bem-vindos. A minha gratidão eterna. Quero também, conforme sempre faço, externar o meu apreço pelo prestígio que muita gente, não só neste país maravilhoso chamado Brasil, que nós tanto amamos, mas há pessoas à distância, lá na América do Norte, lá pela América Central e do Sul, na Europa, em África, nas antigas colônias portuguesas, Angola, Moçambique, Cabo Verde, Timor, Goa, Damão, Dio, Macau, há tanta gente que diz: este é o meu apostolado.

0: ligado. Estamos juntos. Shalom now. Estamos juntos. Meu amor por você. Graça, paz, misericórdia e amor vos sejam multiplicados. E todo o povo de Deus diga amém, amém e amém.
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0: No livro de Êxodo 24, ele diz assim: não farás para ti imagem de escultura, nem semelhança do que há no céu, nem embaixo da terra, nem água, nem debaixo da terra. Então, veja, Deus disse: não tenhas uma imagem. Mas às vezes, essa imagem de idolatria passa ao dinheiro. E se eu for dominado por essa idolatria do dinheiro, eu sou um egoísta. E se for um egoísta, eu nunca terei paz dentro da minha relação. De casa, de família. Assim muitas pessoas vivem infelizes, sem harmonia familiar, por causa da idolatria com o dinheiro. Porque ela não se permite ser generosa. Mamon é um espírito destruidor da felicidade e da harmonia familiar. Você vê aquele marido egoísta que a esposa diz assim: eu gostaria de fazer as unhas. E o marido diz: olha, rata, roi, agora gastar dinheiro e fazer unha. Porque ele pensa nele, ele é egoísta. Então, e note uma coisa, que o egoísmo não é uma coisa da boca, é uma coisa que procede do coração. Muita gente se esquece disso, que a grande maioria dos problemas da relação, dos problemas e das más relações familiares, começa com a questão do dinheiro, mal administrado. Mamon é um espírito destruidor da felicidade e da harmonia familiar. Por isso, Deus disse que nós não deveríamos ser egoístas. Não poderíamos ser avarentos. Porque isto é mal. Isto é mal. 1 João tem uma palavra que reforça essa ideia. Olha só. Me acompanhe. 1 João 2,16. Porque tudo que há no mundo, a concupiscência da carne, a concupiscência dos olhos, a soberba da vida, disse João, não procede do Pai, mas procede do mundo. Então, ele fala em concupiscência. O que é concupiscência? É uma forma de obsessão pela posse. A concupiscência afeta toda a nossa conduta. Afeta a carne, afeta os olhos, afeta a soberba da vida. Então, às vezes, a pessoa está tão obcecada pelo ter, que ela se torna egoísta e, como tal, fere relações familiares. Leva até a depressão, leva até a tendências suicidas, tal é o espectro amplo. Paulo desta questão. Provérbios 27, 20 disse: o inferno e o abismo nunca se fartam, e os olhos do homem nunca se satisfazem. O inferno e o abismo nunca se fartam. O mal quer mais mal, o abismo quer mais abismo. Por quê? Porque a concupiscência, essa obsessão que as pessoas às vezes têm, é meu, é só meu, não toca, não pode, isto leva à destruição. O inferno e o abismo nunca se fartam, os olhos do homem nunca se satisfazem. Vejam, senhores, nós estamos agora começando a ver nas mídias sociais, nos jornais, na televisão, muitos daqueles que foram proeminentes na política brasileira estão agora debaixo de condenação. Aqui no Rio de Janeiro, no Brasil, houve um juiz que teve peito de encarar todo mundo e começou a passar, colocar pontos nos is, traços nos tés, e começou a revelar o que estava oculto para a nossa sociedade. E você percebe que realmente o inferno e o abismo não se fartam, e os olhos dos homens não se satisfazem. O indivíduo conseguiu 10, ele quer 20. Conseguiu 20, ele quer 100. Conseguiu 100, ele quer 1 milhão. Conseguiu 1 milhão, ele quer... Então, foram lá dentro de um apartamento e tinha, aparentemente, para mim tinha muito mais, aparentemente, 51 milhões. Sabe quanto tempo o indivíduo precisa para gastar 51 milhões? A vida dele e mais 50 vidas. Mas como o inferno não se satisfaz, o cara diz: não, eu quero. E eu quero lesando a mim e a você, atenção, hein? Lesando aquela gente que morre em fila do hospital, que não tem educação para os filhos. Se o governo nos desse uma boa saúde, educação e segurança, tudo bem, vamos pagar os impostos, porque dá a César o que é de César. Mas se você quer um médico melhor, você tem que ter um cartão de saúde. Se você quer uma escola melhor, vai ter que pagar um colégio particular. Então, não há a troca. E quem foi que levou o país ao abismo? Pessoas cujos olhos nunca se satisfaziam. É por isso que nós temos hoje uma crise no Brasil de civilidade. Você vê, hoje quando você fala do Brasil, isto é uma nação linda, poderosa, maravilhosa, riquíssima, mas tem gente que tem vergonha de dizer que é brasileiro. Nós tínhamos aqui famílias que quando eu cantava o hino nacional aqui, se levantaram e foram embora, porque não admitiam cantar o hino nacional, porque não tem mais amor à sua pátria, porque aqueles que estavam lá no vértice da pirâmide humilharam o povo durante gerações. E o abismo e o inferno é isso, nunca se farta, ele quer mais, ele quer mais, ele quer mais. Você vê agora, nesta tentativa de se passar a limpo o Brasil, tem muita gente aí com dores de parto, porque quis demais. E assim, amado, não é o problema só da pessoa usurpar o dinheiro da nação. Foi, a conta não fecha, porque diz assim, quantas pessoas morreram porque não tiveram assistência médica nos hospitais? Montes. Quantas pessoas deixaram de estudar porque não tem professor? Montes. Quantas pessoas, amado, ouça, este é um país brilhante. Os melhores médicos de cirurgia plástica estão aqui, os melhores cientistas da obstetrícia estão aqui, os melhores cardiologistas do mundo estão aqui, os melhores jogadores de futebol estão aqui, as melhores igrejas do mundo estão aqui, amado. Os melhores crentes do mundo estão aqui, amado. São um país brilhante, maravilhoso. Agora, o egoísmo separa as pessoas.
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0: Atenção, quando nós falamos do Nordeste, nós não estamos falando do Nordeste, nós estamos falando do Brasil. Então nós só vamos conhecer esta nação por regiões? É região Norte, região Nordeste? Mas nós somos um único país. Nós temos um, eu volto a dizer, nós temos um hino nacional mais lindo e mais importante do mundo, cara. Quando começa a tocar, eu me arrepio todo. Eu não nasci aqui, mas este é o país que me recebeu como filho amado. Amado, eu amo o Brasil e eu amo este país de tal forma que eu dou testemunho em todo lugar onde eu ando. Eu e minha esposa damos testemunho, amado, da importância deste país. Agora, o inferno diz, tira do povo, tira do povo. Morna, ah, morreu, paciência, tira do povo. Então, isto é o espírito de Mamon, que eu quero lhe explicar, o espírito de Mamon. Então, eu vou pensar ainda, abro aqui um parênteses, amado, porque é assim, nós temos hoje, no Brasil, um grupo de mais de 200 pessoas multi-hipermilionárias. Ou não daria para estas pessoas ajudarem a construir escola, ajudarem a construir blocos econômicos, ajudar a construir hospital? Então, mas tira-se desta terra e não se investe nesta terra? Tira nesta terra e põe na Suíça? Tira nesta terra e põe nos Estados Unidos? Ganha nesta terra, gasta nesta terra, mano. O que custava esses grandes banqueiros construir 20, 30, 100 escolas, mano? Isso aí é bloco em cima um do outro, é baratíssimo, mano. Mas o abismo e o inferno não se fartam. Ele quer mais e mais. Então, nunca haverá uma vida financeira em ordem sem se romper com o espírito do Mamon. Aprender a viver contente. Nós depois vamos tratar deste assunto na quarta-feira. Hebreus 13, 5, ele diz assim, seja a vossa vida sem avareza, seja generoso. Uma mulher generosa faz o marido viver feliz, um homem generoso faz a mulher viver feliz. Não seja avaro, não seja egoísta, contenta-te com as coisas que tem, porque ele tem dito, eu nunca te deixarei. Deus disse, eu jamais te abandonarei. Amado, Deus nunca nos abandonará. Creia nisto. Estou lhe falando do Espírito Santo, estou lhe falando da coragem de Jesus. Amado, ele não te deixará, ele não te abandonará, ele nunca, jamais, em hipótese alguma, despreza ou vira as costas a um filho dele. Agora ele disse, não seja avaro, não seja avarento, não seja egoísta. Por isso Paulo ensinou em 1 Timóteo 6, 7, 8, 9, 10 e 11, ele diz, amado, nada temos trazido do mundo. Jó disse, eu vim nu, eu vou voltar nu. Nem coisa alguma nós podemos levar dele. Só quando morre, ele não pode pegar a casa, o carro, a Ferrari e botar tudo dentro de um caixão. Fazer como alguns ciganos da Europa fazem, eles compram uma 50 metros de campo e põem a cama, o guarda-fato, as roupas. Você não pode levar nada. Vem nu, vai voltar nu. Nada que temos trazido para o mundo, nem coisa alguma podemos levar dele. Então o que é a vida para você, amado? Tem que ser generoso, não pode ser avarento. E ele depois diz o versículo de número 8. Tendo sustento e como nos vestir, vamos viver contentes. Porque a tendência é assim. Você é generoso, você semeia, você cresce. Você é generoso, você semeia, você cresce. Mas você precisa de entender que o estado que você está hoje, tenha prazer, tenha contentamento. Porque se você for generoso, esse contentamento vai aumentar e vai crescendo. Porque isto é a proposta de Deus. Versículo 9. Ora, os que querem ficar ricos caem na tentação. E é do Frei Sarapião. Os que querem ficar ricos caem na tentação. Ah, caem em ciladas. Caem em muitas concupiscências insensatas, perniciosas, as quais afogam os homens na ruína e na... Eu sei que às vezes dá uma pena de ver uma pessoa aprisionada. Mas, pô, essa pessoa não estava só tirando dinheiro, estava tirando a nossa liberdade, cara. Estava tirando dinheiro, estava tirando a nossa liberdade. Diz que as pessoas caem em ruína, caem em perdição. Versículo 10 diz, porque o amor do dinheiro, veja, o egoísmo, o mamon, é a raiz de todos os males, divide os casais, divide as empresas, divide as famílias. E eu espero que esteja ouvindo. Quando mãezinha faleceu, uma sobrinha me ligou, uma neta dela, e disse assim, cadê as coisas da minha avó? Eu falei, você é herdeira por um acaso? Estás a entender? Você é herdeira por um acaso? Você está me perguntando as coisas da avó. As coisas da avó têm filhos. É dos filhos. Se não tivesse filhos, tudo bem. Ascendentes, descendentes, colaterais. Mas tem filho. Mas já estava do olho grande. Sabe? Cadê as coisas da avó? Não tem direito. Porque o ser humano, amado, o amor do dinheiro é a raiz de todos os males. Por isso é que tem o divórcio. Grande parte dos divórcios começa aqui. Por causa da cobiça, por causa do mamon. E muita gente, como não tem espírito generoso, Quando ouve falar, por exemplo, de dízimo, se desvia da fé. Por quê? Por causa da cobiça e do amor do dinheiro. Não pense que a pessoa está lutando contra a palavra de Malaquias. Ela está lutando contra ela mesmo. Porque Mamom diz, não seja fiel a Deus. Não seja dizimista, não ofereça, não divida a sua vida, não compartilhe. E eu vou lhe dizer uma coisa, essa semana saiu uma pesquisa, uma palavra de um grande médico brasileiro, muito rico, onde ele disse, olha, eu tenho feito uma campanha entre os milionários do Brasil e eu descobri uma coisa, os mais ricos são os que menos dão, são os mais cobiçosos. Nós não temos ninguém rico aqui na igreja, olha o que esta igreja faz. Mas temos gente generosa que ama a Deus, que tem lucidez, que sabe que a vida só é vida quando ela é compartilhada. Então diz que o amor ao dinheiro é a raiz da destruição da felicidade das pessoas. Porque as pessoas têm cobiça, se desviam da fé, se atormentam. Depois dizem, o apóstolo Miguel Ângelo, e eu não fiz nada a ninguém. E se atormentam com muitas dores. Versículo 11. Tu, porém, ó homem de Deus, disse Paulo a Timóteo, foge dessas coisas, aquilo que atormenta, da cobiça, da avareza. Olha, segue a justiça, segue a piedade, segue a fé, segue o amor, segue a constância e segue a mansidão. Aqui está o perfil de uma pessoa salva. Então, Filipenses disse, Filipenses 4, 10 e 13, ele disse, alegremos sobremaneira do Senhor, porque agora, uma vez mais, renovar-se a meu favor o vosso cuidado, o qual também já tinhas antes, mas faltava o quê? Uma oportunidade. E ele diz, digo isso não por causa da pobreza, porque aprendi a viver contente em toda e qualquer situação. Tanto eu sei estar humilhado, como sei ser honrado, de tudo e em todas as circunstâncias, já tenho experiência, tanto da fartura como da fome, e assim de abundância como de escassez. Versículo 13, tudo posso naquele que me fortalece. Então, esse é um perfil de um homem que entendia sobre a abundância, mas também sabia ser crente quando não tinha. Sabia estar feliz quando vinham as grandes ofertas e sabia estar feliz quando tinha escassez. Tiago 1, 13 a 15, ele disse, ninguém ao ser tentado diga sou tentado por Deus, porque Deus não pode ser tentado pelo mal e ele mesmo ninguém tenta. Versículo 14, ao contrário, cada um é tentado pela própria, quer dizer que todos nós, se não tivermos controle e ensinamento na igreja, a nossa própria cobiça da carne nos tenta, nos atrai e nos seduz. Versículo de número 15. Então a cobiça, agora veja como é importante o que eu estou dizendo. Um bom mordomo não se deixa dominar por isso. Um bom administrador do que Deus dá, ele não pode ser dominado pela cobiça. Porque a cobiça, uma vez concebida, dá à luz o pecado. E o pecado, uma vez consumado, gera o quê? E morte não é só física, é morte de sonhos, é morte de realização. Então, o que é estar contente, apóstolo? Diz que nós temos que estar contentes. Estar contente é estar feliz, é ser constante, alegre, realizado. E nós temos que saber, e o apóstolo tem dito inúmeras vezes, nesta série de ensinos, que a generosidade é uma das pernas que conduzem a nossa vida. Nós somos conduzidos por duas pernas. Perna da generosidade e a perna da boa administração daquilo que Deus dá. Se eu não for generoso, eu não prospero. E se eu tenho e não for generoso, Deus não tem razão para me dar mais. E aí a vida fica como um prego no sapato. A pessoa está presa, anda à volta e depois fala que Deus não existe, que os irmãos não amam, que o pastor não é de nada. Porque ele está preso, porque é um espírito de cobiça. Então, para que os lares da igreja sejam felizes, tem que haver um bom relacionamento. E o bom relacionamento começa com uma boa administração daquilo que Deus dá. Pouco, muito, médio, mas uma boa administração. E a boa administração começa com a generosidade. Eu recebo de Deus, eu sei que é de Deus, o que eu tenho é de Deus, não é meu. E eu devolvo ao Senhor aquilo que lhe pertence. O dízimo, a décima parte do meu income. Esta é a regra. E outra coisa que eu tenho que aprender é que quando a pressão dentro do lar esborou ao lar, esborou a família pelas questões financeiras, deixa eu lhe explicar um fato muito interessante. Há uma estatística, e eu gosto muito de estatísticas, diz as estatísticas, dizem que 20% dos carrinhos de compra no mercado são compras por impulso. Porque tem uma placa dizendo oferta. Veja, eu também estou rindo que eu já caí nisso aí, atenção, hein? Então você vai com o carrinho e diz assim, eu vim ao mercado, vou comprar carne, frango, babá, e você tem 6 coisas na lista. E você pega aquele carrinho que sempre tem a roda torta, você puxa para um lado e o carrinho vira para o outro, você puxa para um lado e o carrinho vira para o outro. É coisa chata, você vai empurrando e ele puxa para um lado, você puxa para o outro, sai de lá com uma dor nos costados. Bom, aí você diz, vem com a lista. Você já fez as contas com a máquina, vou gastar 250, vou comprar carne, frango, farinha, não sei o que, papá, leite para as crianças. Bom. Aí você para e olha o negócio assim, oferta. E a oferta diz, leve 2, pague 1. Isso é bigode martelo, amado, não tem leve 2. Quando diz leva 2, pagando 1, já está o preço embutido no outro. Então você diz, pô, eu vou levar isso, aí você põe no carrinho. Não preciso, tá, mas tem oferta, tá baratinho, tô ganhando, tá ganhando, é dor de cabeça, mano. Aí você põe, aí você vai mais no lugar e tem outra coisa, você põe, tá barato, põe. E aquilo que era 250 na tua máquina do teu telefone celular, espero que seja um telefone que faça contas direito, 250. Quando você acaba, a moça diz, 723. Já sabe. Grande parte do que você comprou não precisava de comprar. E aí, o dinheiro que tem asas, essa aqui é a verdade. Tantas coisas inúteis que se compram, amado. Olha o que disse Provérbios 22:7. O rico domina sobre o pobre, e o que toma emprestado é servo, escravo do que empresta. Aí você diz, bom, mas eu só trouxe 250. Aí a moça pergunta, tem cartão de crédito? Aí você, não, tem 3, né? 3 estourados. Tem cartão de crédito, tem cheque para daqui a 10 dias. Tem não sei o quê, larga a tua roupa, sapato e vai embora sem nada. Ô, amado, 20% do que você compra é dinheiro gasto por impulso. A igreja tem que ensinar isso.
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Altíssimo com o diabo, queridos, graça e paz. Aqui é o Bispo Sérgio Nonato, da Catedral Metodista Ebenezer, e eu estarei contigo nas madrugadas, tendo uma palavra forte para você. Eu quero que você pegue agora uma caneta, ou pegue o teu celular, ou pegue um papel, pegue alguma coisa aí para anotar o telefone do revoltado, para você ligar agora para os revoltados, que vai orar contigo, que vai te dar uma palavra. O telefone é 21 990 24 8723. Eu disse 21 990 24 8723. Ligue, passe o zap, peça oração, diga o teu problema, mas só liga, pelo amor de Deus, se você estiver revoltado. Se não tiver, não adianta ligar, sabe? Eu não quero falar com pessoas que estejam acomodadas, não. Eu quero pessoas que querem mudança na vida. Então ligue agora, 21 990 24 8723, e fale com Carla Vacani e Lucas Vacani. Eles vão estar te atendendo lá para falar contigo. Vamos iniciar com esse louvor.

Eu tenho uma palavra para você nessa madrugada. Juízes 6, alguns versículos. E o verso 1 vai dizer: de novo os israelitas fizeram o que o Senhor reprova. E durante 7 anos ele os entregou nas mãos dos midianitas. O verso de número 11 também vai dizer o seguinte: o Senhor, o anjo do Senhor, veio e sentou-se sobre uma grande árvore de Ofra, que pertenceu a Miserrita Joás. Gideão, filho de Joás, estava malhando o trigo num tanque de prensar uvas para escondê-lo dos midianitas. Então o anjo do Senhor apareceu a Gideão e lhe disse: o Senhor é contigo, varão valoroso. Ah, Senhor, respondeu Gideão, se o Senhor está conosco, por que aconteceu isso tudo? Onde estão todas as suas maravilhas que os nossos pais nos contam quando dizem: não foi o Senhor que nos tirou do Egito, mas agora o Senhor nos entregou, nos abandonou nas mãos de Midian. Queridos, o texto, ele é maravilhoso. Israel estava vivendo dias de opressão. Os midianitas saqueavam as plantações, destruíam os recursos e deixavam o povo na miséria, sabia? Era um tempo de escassez, era um tempo de medo, de crise espiritual, identidade destruída. E é nesse cenário que Deus escolhe um homem improvável. Gideão era um homem improvável. Escute, Deus não chama os preparados, nunca chamou. Ele sempre prepara aqueles que ele chama. Então, essa palavra com certeza vai pegar alguns nessa madrugada. Enquanto Israel chorava, Deus já tinha um projeto. Enquanto Gideão se escondia, Deus já enxergava ele como libertador. E eu quero te falar logo uma primeira verdade: Deus nos encontra sempre nos esconderijos. É naqueles momentos mais escabrosos, terríveis, que Deus vai lá e nos encontra. A Bíblia vai dizer no verso 11 que Gideão estava malhando trigo no lagar, no lugar de prensar uvas. Para quê? Para se esconder dos midianitas. O lagar era esse lugar que prensava uvas e não de malhar trigo. E ele estava totalmente deslocado, escondido, com medo. E o anjo do Senhor aparece a Gideão nesse momento do medo. Eu creio que essa madrugada alguns serão visitados pelo anjo do Senhor. E ele disse: o Senhor é contigo, varão valoroso. O Senhor é contigo, homem valente. Observe bem que ele não estava agindo de forma alguma como valente. A atitude de Gideão era uma atitude de um medroso, querendo se esconder. Mas Deus o chamou pelo que ele seria, pelo que Deus faria dele, não pelo que ele estava sendo naquele momento. Queridos, Deus, ele não nos define pelo nosso momento. Nunca definiu pelo nosso momento. Deus nos define pelo propósito que ele tem conosco. Sabe, o céu já viu em você o que você ainda não enxergou. Queridos, sabe, tem coisas que nós olhamos e achamos incapazes. É aí que Deus entra. Nós achamos que não vai dar, é aí que Deus faz. A segunda verdade é que a crise sempre vai revelar a nossa identidade ferida, sabia? Deus está olhando para a nossa vida, ele está vendo quantas pessoas feridas, mas que são boas, naquele momento é de ferida, e ele vai lá e encontra. Porque Gideão, quando recebe a palavra, o Senhor é contigo, varão valoroso, ele não rodopia, ele não fala em línguas, ele não marcha, não dá rajada de línguas, não, não. Gideão vai falar no verso 13 assim: se o Senhor é conosco, se o Senhor é comigo, por que que tudo isso está acontecendo?
Eu digo que nessa hora Gideão revela a coragem que está dentro dele. Por que que isso tudo está acontecendo? Ou seja, Gideão, ele estava frustrado. Gideão, ele estava confuso. Gideão, ele estava questionando Deus no momento em que Deus o encontra. Depois ele diz, no verso 15, ele vai falar: a minha família é a mais pobre e eu o menor da casa de meu pai. Sabe, me faz lembrar de Davi, quando Jessé apresenta os filhos para ser escolhido um rei, ele apresenta só os filhos que estavam dentro de casa, os filhos fortes, os filhos de boa apresentação, enquanto Davi, o menor, estava atrás das malhadas. E foi lá que Deus o achou e falou para eles: ninguém vai sentar à mesa enquanto o outro filho não chegar. Ninguém esperava isso. Talvez algumas pessoas já não esperam nada de você. Hã? Escute isso. Quando a nação vive em crise espiritual, as pessoas perdem identidade, sabia? Mas Deus responde para esse homem que diz que é o menor da casa. Ele vai falar: eu serei contigo. Forte isso, hein? A vitória nunca dependeu de quem você é. Sempre dependeu de quem está com você. Sabe, gente, isso é lindo. Isso é maravilhoso. Você saber que é Deus que vai na tua frente. Você saber que Deus já comprou esse barulho. Você saber que a boa mão de Deus está sobre a tua vida. Eu tenho uma terceira verdade para falar contigo. Antes de vencer os inimigos, Deus manda quebrar altares internos. Ou seja, antes de vencer os inimigos externos, precisa ser quebrado alguns altares que foram criados, que está dentro de nós. Antes da guerra contra Midian, Deus manda Gideão destruir o altar de Baal na casa de seu pai. Sabe, Israel estava apostatado, gente. Israel não tinha rei, não tinha ninguém que eles quisessem que dominasse sobre ele. Aí Deus cria os juízes. Observa a ordem divina: derruba o altar errado, constrói um altar ao Senhor, aí sim depois vem a guerra para ser vencida. Ô, gente, não existe vitória pública sem santidade privada, pessoal. Ô, pessoal, muitos querem derrubar Midian, os midianitas, mas ainda alimentam Baal dentro de você. Tem gente que esquece quem é Deus, e aí para de buscar Deus e andar com Deus e querer Deus. Se queremos avivamento, vitória, nós precisamos derrubar alguns orgulhos dentro de nós. Precisamos derrubar algumas idolatrias. Sabe, eu disse um dia desse, repeti o que um pastor estava pregando, é verdade. Tem gente que quer na igreja dar glória a Deus, dizer que é crente, mas no dia do aniversário dele, toda a festa é do time dele, o bolo é do time dele, o painel é do time dele, a camisa é do time dele, os convidados todos têm que ir com a camisa do time. Isso é uma idolatria e precisa ser derrubada hoje. Sabe, a gente precisa derrubar essa duplicidade espiritual. Há uma duplicidade espiritual que está governando a sua vida, a sua família, a sua casa, e precisa ser derrubada. Quarta verdade que eu quero te falar: Gideão vai preparar um baita exército com 32 mil homens, e Deus vem e reduz o exército, porque Deus não queria que a glória fosse do homem. Deus vai revelar a sua glória é nisso. Gideão é aquele cara que está malhando trigo no lagar, e quando o Senhor chama ele e manda ele preparar o exército, ele chama 32 mil homens. Ele achou: com 32 mil eu vou arrebentar. E o Senhor fala: mande, tem muita gente aí, Gideão. Hã? Tem muita gente aí. Então pega aí os covardes, os medrosos, manda voltar. Daí mesmo, manda voltar. Atenção, covardes! Atenção, medrosos!
deu um passo atrás. Ô, gente, o que que aconteceu? 22 mil homens eram covardes e fracos. Só restaram 10 mil homens. Aí Gideão falou: Senhor, realmente eu ia me dar mal. Tinha 22 mil homens covarde e medroso. O senhor diz: ainda tem muita gente. 10 mil homens é muita gente. O senhor, Gideão fala: o quê? O quê? O quê? E o senhor diz: leva eles para o rio. Aquele que trouxer a água à boca, esse vai contigo. Aquele que baixar o rosto na água, esse volta. 9.700 não vigiaram e tiveram que voltar. Somente 300. Por que isso? Para que Israel não se gloriasse nele mesmo, ou até mesmo contra Deus. Deus não divide a glória com ninguém. Eu posso falar? Eu posso falar? Então eu vou falar. Você e Deus é a maioria. Às vezes, o que você tem que entender com isso? Às vezes, Deus diminui recursos, reduz pessoas, reduz forças, enxuga estruturas. Isso não é perda, isso é estratégia divina. Quinta verdade: a estratégia de Deus parece loucura, sim ou não? Sim. Os 300 homens vão para a guerra com um monte de arma? Não, vai com trombeta, vai com cântaros, vai com tochas. Que isso? Estratégia de Deus. É melhor obedecer do que sacrificar, meu filho. Não havia espada na mão de ninguém. A vitória veio com unidade, a vitória veio com obediência, a vitória veio com posicionamento. E o inimigo, o que aconteceu? Entrou todo mundo em confusão. Deus ainda confunde o inimigo, e eu quero liberar uma palavra para você: Deus vai confundir essas pessoas que se levantaram contra ti. Quando eles quebraram o vaso, quebraram o orgulho, quebraram a prepotência, a luz aparece e o inimigo perde o controle. Queridos, Gideão, ele começou escondido, mas terminou liderando uma nação. Ele começou inseguro, mas terminou estratégico. Ele começou perdendo, ou melhor, ele começou perdido na batalha, mas terminou confiando na palavra. Deus não quer apenas te tirar do esconderijo, queridos. Ele quer te colocar no comando da vitória. Ô, gente, escute. A águia, ela nasce com um filhote frágil, mas carrega a DNA do voo. Mesmo antes de voar, ela já nasceu para as alturas, você sabia? Assim é o teu chamado. Você pode estar no lagar, mas você nasceu para o campo de batalha. Escuta, você faz parte do ninho das águias, onde o pardal não pode pousar, filho. Eu quero te falar, Gideão precisou ouvir a voz de Deus, derrubar altares, confiar no impossível. Hoje Deus ainda chama homens e mulheres escondidos, e talvez você esteja com medo, desanimado, se sentindo pequeno, mas o Senhor diz: eu sou contigo, varão valoroso, eu sou contigo, varoa valorosa. E a pergunta é: você vai continuar no lagar ou vai assumir o seu chamado? Deus não procura gigantes, pessoal. Ele transforma escondidos em libertadores. Ô, gente, escute uma coisa. Por que você está fugindo de Deus? Sabe, fuja é da aparência do mal. Porque Deus quer te usar com poder e glória. Você vai ser o libertador da tua vida, da tua família, o libertador do teu casamento, o libertador da tua vida financeira. Você vai tirar da mão do inimigo, tudo isso da mão do inimigo.
Porque o inimigo pensa que vai continuar prevalecendo na tua vida e não vai. Por quê? Porque o Senhor é contigo. Se posicione, levante-se, sabe? Põe-te de pé, põe-te de pé. Porque essa madrugada o Senhor já está falando: eu estou contigo, eu te tomo pela tua mão direita e te digo: tu és meu. E se você é de Deus, filho, o inimigo não vai prevalecer. Tenha certeza disso. A vitória é sua, pelo poder do nome de Jesus. Eu quero orar contigo. Eu quero orar com você. Eu sei que você já separou esse copo com água para a gente consagrar. Hoje é noite de libertação. Hoje é noite de vitória. Hoje é noite de cura. Hoje é noite de você liberar a tua família, o teu casamento. Tenha certeza, as tuas emoções vão ser liberadas, porque o inimigo tentou travar as tuas emoções. Ore comigo agora. Você vai ter saúde mental, emocional, em nome de Jesus. Pai, eu quero colocar diante do Senhor essa vida que está me ouvindo agora, essa família que está me ouvindo, meu Deus, pessoas que estão com problema no casamento, na vida espiritual, na vida financeira, sentimental, relacional. Então, meu Deus, no nome de Jesus, encontra essa pessoa agora. Encontra essa pessoa agora, meu Deus, e leva a libertação, leve cura, leve alegria, leve a paz de volta. Oh, meu Deus, quem sabe na caminhada o medo entrou como entrou em Gideão. Quem sabe ele está no esconderijo, mas ele precisa estar em outro esconderijo. Ele precisa estar no esconderijo do Altíssimo, porque quem habita no esconderijo do Altíssimo, a sombra do Onipotente descansará. Então, meu Deus, leva descanso para essa vida, leva intrepidez, leva ousadia, leva coragem, leva força, leva disposição. O Senhor não nos deu um espírito de covardia, mas o Senhor nos deu um espírito de fortaleza. Então, que haja fortaleza sobre a vida dos teus filhos, que haja força, que haja disposição, na autoridade do nome de Jesus, meu Pai. Eu entrego nas tuas mãos e te agradeço pela vitória. Amém. E graças a Deus. Pega esse copo com água e beba e seja abençoado essa noite. Fica com esse louvor, em nome de Jesus.

Eu quero que você pegue agora uma caneta, ou pega o teu celular, ou pega um papel, pega alguma coisa aí para anotar o telefone do revoltado. Para você ligar agora para os revoltados, que vai orar contigo, que vai te dar uma palavra. O telefone é 21 990 24 8723. Eu disse 21 990 24 8723. Ligue, passa o zap, peça oração, diga o teu problema, mas só liga, pelo amor de Deus, se você estiver revoltado. Se não tiver, não adianta ligar, sabe? Eu não quero falar com pessoas que estejam acomodadas, não. Eu quero pessoas que querem mudança na vida. Então ligue agora, 21 990 24 8723. 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Baruch Haba, Mishadonai!

0: feitas pelo 1746. Representantes da Anvisa vão se reunir nesta quarta-feira para decidir se mantém a suspensão de parte da produção da IP na fábrica de Amparo, em São Paulo. Na semana passada, 25 produtos das linhas de detergente, sabão em pó e desinfetante tiveram a fabricação suspensa por suspeita de contaminação. A empresa recorreu da decisão e conseguiu suspender temporariamente os efeitos da medida até a validação da Agência Nacional de Vigilância Sanitária. Mesmo assim, a IP informou que interrompeu a produção da unidade para acelerar as adequações exigidas pela Anvisa. A União Europeia deixou o Brasil de fora da lista de países autorizados a exportar carne para o bloco sob novas regras sanitárias. Segundo Bruxelas, o Ministério da Agricultura e Agropecuária brasileiro ainda não apresentou garantias suficientes sobre a não utilização de determinados produtos antimicrobianos na criação de animais. Apesar da decisão, o bloco europeu não está entre os principais destinos da carne bovina brasileira. O maior comprador do Brasil é a China, seguida dos Estados Unidos e da Rússia. Do Departamento de Jornalismo, Marcos Caetano Júnior.
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5: Paixão perdida, né? Muitos temas, inclusive, de filmes que aparecem no cinema, na TV, é aquela paixão louca, deslumbrada, absolutamente desvairada.
4: Hoje o programa Rota 66 entra num campo muito delicado no segundo livro de Samuel e mostra a força da paixão que está no capítulo 13. O professor Luiz Saião separou para você o tema Instinto Selvagem. O pensador cristão C.S. Lewis definiu bem a condição humana quando disse que mandar obedecer aos instintos é como mandar obedecer às pessoas. Pessoas dizem coisas diferentes, assim também fazem os instintos. Nossos instintos estão em guerra. Cada instinto, se você ouvi-lo, reivindicará ser satisfeito às custas de todo o resto. Cuidado, hein? Se Deus não conduzir sua vida, não confie em seus instintos. Acompanhe só essa história, é sensacional.
5: Rota 66, prosseguindo em nosso estudo do segundo livro de Samuel. Sim, nós já estamos bem adiantados, chegando hoje ao capítulo 13. Você que está acompanhando nem pode imaginar o que nos reserva o capítulo 13. Hoje nós vamos falar sobre um tema bastante intrigante. O nosso assunto será instinto selvagem. É isso mesmo que você ouviu. Segundo o livro de Samuel, capítulo 13, instinto selvagem é pouco para descrever a fúria e a sensualidade e a maldade presente nesse capítulo simplesmente assustador. Você acompanhou conosco a grande aí bênção de Deus sobre o reinado de Davi. Davi estava indo muito bem, caiu em pecado, viu no capítulo 12 aí conosco como ele foi perdoado por Deus, e Deus continua abençoando Davi. Você pode, por exemplo, saber que no final do capítulo 12, por exemplo, Joabe atacou o Rabá dos Amonitas junto com o exército de Israel. Davi vai lá até chegar ao ponto de colocar a coroa, né, na cabeça que pertencia ao rei. Alguns estudiosos acham que estava ligado à divindade de Moloque, e eles conquistam uma grande fortaleza dos amonitas e Deus continua abençoando o reino. Mas as consequências do erro, do pecado de Davi começam a aparecer aí, mostrando a fragilização da sua família. Veja só o que aconteceu. Davi tinha um filho chamado Aminon. Esse Aminon era filho de Ainoã, uma das mulheres de Davi. E acontece que ele tinha uma meia-irmã chamada Tamar, filha de Maaca, outra mulher,

Acontece que, conforme lemos na NVI, a Amnon apaixonou-se por Tamar. Ela era muito bonita e era irmã de Absalão, outro filho de Davi. E o que aconteceu na sequência dos fatos? Amnon ficou angustiado a ponto de adoecer por causa de sua meia-irmã Tamar, pois ela era virgem e parecia-lhe impossível aproximar-se dela. Amnon tinha um amigo muito astuto. Triste, mas é verdade, sempre aparece um amigo desses na hora errada, né? Esse amigo chamava-se Jonadab, também era filho de Simeia, irmão de Davi, então sobrinho de Davi. E ele perguntou a Amnon: filho do rei, por que você todo dia está abatido? Quer me contar o que se passa? Amnon então lhe conta e diz que está apaixonado pela sua irmã. Veja só o que aconteceu. Em comum acordo com Jonadab, seguindo os conselhos de um amigo, que quem tem um amigo desses nem precisa de inimigo, Amnon chegou à seguinte conclusão: ele se passou por doente, fez de conta que estava passando mal e mandou um recado ao palácio dizendo o seguinte: eu estou em casa, eu estou mal e eu gostaria que a minha irmã viesse em casa me preparar aqui um bolo para comer. Na verdade, ele pediu logo dois bolos para serem servidos pela sua irmã. E assim, Tamar, sem imaginar nada, foi até a casa de Amnon. Amnon fez com que todo mundo saísse e ela ficasse sozinha com ele. Quando Tamar terminou de assar os bolos, o texto nos diz que Amnon mandou que ela trouxesse os bolos que fossem servidos no quarto. Quando ela foi atender à solicitação do seu irmão, veja só se é ou não é um instinto selvagem terrível do rapaz aqui. O texto diz que ele se aproxima, agarra a sua meia-irmã e exige que ela se deite com ele. Claro que ela tenta fugir dessa situação, dizendo: não faça isso, não, meu irmão, isso é loucura, que violência é essa, não faça uma coisa dessas. Mas vejam só que tristeza, que lamentável, Amnon acaba forçando Tamar, sua meia-irmã, ele a violentou, foi de fato um caso de estupro, claramente descrito aqui no segundo livro de Samuel. E como acontece com toda a sexualidade doentia, que não está baseado naquilo que Deus deseja para o ser humano, o texto deixa claro que depois Amnon sentiu uma forte aversão por ela, mais forte do que a paixão que sentira. Veja que isso nada tem a ver com amor. Rapidamente aquela paixão tornou-se um grande ódio e ele praticamente a expulsa da casa, chamou ali o seu servo e mandou que a mulher, veja só a versão NVI com a sua clareza, nos diz a palavra nítida que ecoa da parte de Amnon de maneira assustadora: ponha esta mulher para fora daqui e tranque a porta. E ela, então, numa situação terrível, porque a sua vida está absolutamente agora marcada para sempre. Ela perdeu a sua virgindade, a sua situação de casamento fica muito difícil. Ela chega até a dizer para o irmão, no meio do auge da sua loucura, da sua atuação instintiva: olha, me peça ao rei que ele vai conceder a você, não faça uma coisa dessa. E então ela acaba vestindo uma túnica longa, que era um tipo de roupa que as virgens usavam desde a puberdade, e ela sai, põe cinzas na cabeça, rasgou a túnica para mostrar a sua tristeza e saiu chorando, e isso chegou ao conhecimento de todo mundo, inclusive de um outro irmão de Amnon, Absalão, que era irmão direto, irmão por parte de pai e de mãe de Tamar. E Absalão, que não era gente muito fácil de lidar, certamente você vai descobrir que ele será um dos personagens mais complicados da história da família de Davi, ele fica revoltadíssimo com isso. Ela, a irmã, a Tamar, vai ficar na casa de Absalão, e quando o
rei Davi sabe disso e fica indignado, e o texto diz que Absalão não falou nada com Amnon, nem bem nem mal, embora o odiasse por ter violentado sua irmã Tamar. Muito bem, o tempo passou, as coisas aparentemente estavam razoavelmente tranquilas, diz o texto, 2 anos depois, o Absalão resolve se aproximar do rei e diz: olha, eu estou fazendo lá a tosquia das ovelhas, vou recolher lã do meu rebanho, eu queria que os seus conselheiros estivessem comigo, queria chamar todo mundo, inclusive os filhos do rei também, quero convocar toda a turma para ir comigo lá. E o rei, né, fica reticente, não olha, não, isso seria um peso, como é que vai todo mundo para lá, aquela conversa de família. E então Absalão, então, ó, manda o Amnon para ir lá com a gente, né? Aí, tanto que Absalão insistiu, né, que Amnon e os filhos, outros filhos do rei, foram juntos. E Absalão já estava com um plano feito. Veja como o pecado é terrível, veja como a paixão e o instinto são mortais, né? Geralmente andam juntos. O áudio de Absalão estava escondido, de tal modo que ele já havia planejado com os seus servos o seguinte: olha, quando Amnon der chance, vocês devem matá-lo. E foi exatamente isso que aconteceu. Eles deram bastante vinho, e quando Amnon estivesse embriagado de vinho, e Absalão disse: quando eu disser matem Amnon, vocês o matarão. E assim aconteceu. O versículo 29 nos revela: os homens de Absalão mataram Amnon, obedecendo às ordens do seu chefe, e diante daquela situação horrível, né? Veja ali, a paixão trouxe o pecado do incesto, que causou aquela situação de estupro, que gerou ódio, o ódio agora gerou um assassinato, uma espécie de atitude pavorosa no reinado de Davi. Os outros irmãos simplesmente pegaram as suas mulas e fugiram dali. E então foi uma confusão geral, porque diante dessas circunstâncias chegou uma notícia a Davi, inclusive mal dada, dizendo que todos os filhos do rei haviam morrido, que Absalão havia matado todos. O rei chegou a rasgar as vestes, prostrar-se em terra, e todo mundo entrou em desespero, mas o Jonadab, que começou com seus conselhos terríveis, chegou a dizer: não, não foi nada disso, foi só Amnon que morreu. E diante dessa circunstância tão complicada, Absalão fugiu, foi para longe, e todos os filhos do rei chegam no palácio, contam o que aconteceu, saem chorando diante da circunstância terrível, e o texto bíblico nos diz que Absalão fugiu para o território de Talmai, filho de Amiúde, rei de Gesur, e o rei Davi pranteava por seu filho todos os dias, até que depois se consolou a respeito disso. Então veja, meu querido ouvinte, que de fato é triste, mas é verdade. Permitir o pecado na nossa vida, e que aparentemente é inofensivo, é como criar uma espécie de leão, um leopardo, uma espécie de tigre dentro de casa. No começo é pequeno, é uma gracinha, literalmente. Depois ele vai devorar você completamente. A paixão de Amnon custou o estupro em Tamar e custou a sua vida, a revolta de Absalão, o ódio mortal de seu irmão e uma família em confusão pavorosa e um reino numa situação empolvorosa. Por isso, é muito importante prestar atenção na seriedade de lidar com essa situação. Então, encerramos aqui a nossa reflexão hoje sobre esse triste episódio, sobre o instinto selvagem, aqui do capítulo 13, e em seguida teremos as nossas perguntas.

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Seguimos com as perguntas e respostas.

0: A aula de hoje está muito interessante, está mais para novela mexicana do que para um estudo bíblico. Professor Luiz Saião vai nos contar agora esta exposição. Eu tenho algumas perguntas aqui. Professor Luiz Saião, capítulo 13 do segundo livro de Samuel, aborda a questão amor e paixão, não é mesmo? Como entender o que é amor e paixão? É o assunto do capítulo. Será que o sentimento dele aqui, de Aminon, mudou tanto assim? Pode dar uma palavra para nós aí sobre o assunto?
1: Pastor Alberto, sem dúvida aqui a gente está entre a novela mexicana e o filme americano. Amor e paixão, né, nem parece coisa de reflexão. Pois é, mas é fato, faz parte da vida e é o que nós encontramos aqui. Por que que esse texto é tão importante e relevante para nós? Porque em grande parte da nossa sociedade há a tendência de se confundir amor com o impulso forte. É, até a ideia de uma paixão perdida, né? Muitos temas, inclusive, de filmes que aparecem no cinema, na TV, é aquela paixão louca, deslumbrada, absolutamente desvairada, né? Que a pessoa vence tudo, todos, é contra todo mundo para poder fazer ali o seu sentimento prevalecer. Mas veja bem, o que que a gente vai descobrir? O que Aminon sente nunca foi amor desde o começo. Porque o amor, por definição, isso não tem nada a ver contra ou a favor da questão da sexualidade, mas o amor, por definição, ele é altruísta. Ele deseja o benefício do outro. Então veja que ele não está nem aí para o que vai acontecer com Tamar. Ele apenas a acha bonita, quer fazer dela um objeto de brinquedo das suas intenções puramente passionais e carnais, e tanto é que a revelação plena do seu sentimento perverso se manifesta depois que ele tem um envolvimento físico com ela. Ele passa a ter um desprezo, a repudiar, a rejeitá-la de uma maneira muito forte, que inclusive é o caso de muita gente. Por exemplo, quando a pessoa procura, às vezes, se envolver com a prostituição ou se envolve com uma pessoa com quem a pessoa deseja ter apenas um vínculo físico, isso é constatado na vida de muitas pessoas. Depois do envolvimento, há uma profunda rejeição, existe um sentimento muito negativo que toma conta da pessoa depois dessa circunstância. O texto bíblico, é claro, usa uma palavra excelente para descrever isso, que ele tem uma grande aversão por ela. Então veja bem que é muito importante tentar perceber se a gente está sendo motivado por amor que é altruísta ou por uma paixão fenomenal que é puramente egoísta e egocêntrica, que tem apenas a si mesmo como a intenção da satisfação imediata e puramente pragmática e perversa. Então é isso, é muito claro e fundamental para a gente entender.
0: Tá certo, uma das dificuldades que a gente tem para entender um texto bíblico é porque muitas vezes estamos lendo com óculos do presente século, né, do século XXI. Mas pensando numa família, um relacionamento com os irmãos e olhando este episódio, fica muito difícil compreender como seria o relacionamento desses irmãos, ou meio-irmãos, né? Filho de uma mãe com outro, com a outra mãe, um irmão com o outro irmão. Como é que fica? Várias famílias dentro desse clã.
1: Pois é, pastor Alberto. Olha só, isso é muito interessante. Por quê? No fundo, o que acontece aqui é descobrir que a Bíblia apresenta para nós aqui uma crítica velada à poligamia. Por mais que ela fosse tolerada, veja bem, nós vemos o caso de Ainoã, que era mulher de Davi, e o filho dela, o que era o mais velho de Davi, era o Aminon. Depois Davi teve também Abigail, né, e nasceu seu filho Quileabe. Depois, aí ele se casa com Maaca, e aí nasceu Absalão, né? Aí depois casou-se com Agite, né? De quem nasceu Adonias, e depois Abitar, de onde nasceu Cefatias, e depois ele casou-se com outra chamada Eglá, e nasceu Itreão. Então, veja, o que, que acontece nessa história toda? Esses relacionamentos são relacionamentos não muito tranquilos e saudáveis. Por que que ele, por exemplo, o Amnon sente essa atração complicada por Tamar? Porque ele é irmão e não é, né? Ele está debaixo do mesmo teto e não está. E não é, é sangue realmente um do outro. E a relação de divergência, a relação de concorrência uns com os outros, até o problema, por exemplo, do Amnon, a gente vai perceber que o Davi pega meio leve, porque ele é o mais velho dele, são tantos filhos, são tantas mulheres. Então veja que uma família só, né, um homem, uma mulher, com alguns filhos, já exige um gerenciamento magistral para funcionar adequadamente. Imagine o auê, né? Como dizem os matemáticos, análise combinatória de problemas aí, com muitas mulheres e muitos filhos.
0: É uma dízima periódica, né?
1: É, uma confusão, né? Sem fim, que vai ter, vai ser periódica, todo dia tem uma, né? Então, não vai dar certo, realmente, e é o que a gente percebe aí, como esse relacionamento entra numa situação de caos.
0: Agora, depois de todo esse dramalhão, Absalão foge, não é? Ele toma as dores ali, vai à frente. E no final do capítulo 13, ele vai para Gesur. Que lugar é esse e por que ele foi para lá?
1: É, observação interessante, tá vendo? Isso está relacionado com o problema da família de Davi com as várias mulheres, né? Gesur é a terra da família de Absalão. Porque Absalão, ele é filho de Maaca, que era filha do rei de Gesur. Gesur era uma cidade na Síria, antigamente chamada de Aram. É, Davi, até por seu relacionamento internacional, numa espécie de política internacional, ele se casou, né, com essa mulher estrangeira que trouxe, inclusive, um bom relacionamento com a região lá dos arameus, né? Então veja que Absalão não deve ter tido aquela educação religiosa de fé muito razoável, né? Tanto é que ele tem vínculos fortes, deu problema, ele caiu fora, né? Foi lá para a casa do vovô e da vovó, né? E aí a gente vê que há um cenário mais complexo que envolve o relacionamento com povos que não conhecem bem o Deus de Israel e que envolve aí um gerenciamento de uma situação difícil e complicada dessa família que está enfrentando toda essa dificuldade. E é isso, essa é a razão porque ele vai para lá e tenta escapar de algum problema mais grave para ele mesmo.
0: Diante de toda essa confusão e também de tragédia na família, o que podemos concluir? Que isso é um castigo de Deus ou Davi não foi um bom pai, foi um pouco ausente demais?
1: Pois é, pastor Alberto, é interessante a gente observar essa possibilidade de análise nossa, mas no fundo as duas coisas estão interligadas, né? Por quê? Porque para Davi conseguir ter a coragem de fazer o que ele fez, ele já estava numa situação muito difícil. E essa situação difícil, geralmente o ponto fraco se revela dentro da própria estrutura familiar. Então, o fato do estilo de vida de Davi, como um rei, envolvimento, várias mulheres, toda a sua situação trouxe problemas. E a gente vai ver aqui que ele realmente tem algumas dificuldades, né? Por exemplo, o próprio Absalão merece a morte. Davi não cumpre a lei. O Absalão escapa, depois ele vai mostrar um certo mimo em favor do Absalão. O Amnon fez o que fez, merecia morrer também, mas ele pega leve com o Amnon, porque é seu filho mais velho, talvez ele imaginasse esse vai ser o meu herdeiro, né? Então a gente percebe que há problemas aqui que estão interligados. Então a punição de Deus, ela acompanha também um gerenciamento indevido familiar que se manifesta nessa confusão. São dois lados da mesma moeda.
0: A nossa aula está quase no final. Você fica ligado. Vem agora a aplicação do estudo para você.
1: Hoje, no Rota 66, você acompanhou aqui o estudo de 2 Samuel, capítulo 13. Sim, esse estudo foi Tremendo, o nosso tema foi o instinto selvagem. E agora, qual é a grande lição que vai nos deixar nos trilhos, não à mercê de qualquer instinto selvagem ou não? A grande verdade que surge da lição principal desse texto é: cuidado, não há limite para o pecado. Então veja que um erro de Davi, um erro na família, trouxe consequências tremendas. Tudo ia bem, Davi errou, Davi pecou, falhou na sua estrutura de relacionamento pessoal, do seu relacionamento conjugal, cometeu um adultério, trouxe consequências para a família, e agora vemos uma simples paixão que cresce, vira estupro, depois assassinato, uma confusão tremenda. Preste bem atenção, não é nada difícil entrar em confusão. Cuidado, atenção, atenção, cuidado. Não há limite para o pecado.
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1: Querido amigo, hoje temos como objetivo estudarmos mais dois versos do capítulo 3 de Malaquias. Vamos estudar e refletir sobre Malaquias 3, 16 e 17, dando sequência e em contraste com o tema estudado no último programa. Hoje vamos estudar sobre a vida dos homens justos. Estudamos sobre os homens injustos e agora vamos estudar sobre a vida dos homens justos. Quando pensamos em alguém justo, é necessário definirmos quem vai conceituar essa vida. Sabe por quê? Porque você pode ser uma pessoa sóbria, uma pessoa ponderada, equilibrada. Você pode ser inteligente, pode ter até descoberto a cura de uma doença grave. Mas se você não tiver sucesso, não tiver poder, não tiver fama, não tiver dinheiro, se você não for bem sucedido na sua vida amorosa, você não tem valor. Por quê? Porque esse é o padrão pelo qual a sociedade nos julga. Diante disso, lá vai o homem comum fazer tudo para conseguir atingir esse padrão que a sociedade estabeleceu. Ele persegue um prestígio determinado pelo sistema. Mas devemos nos perguntar, o que é mais importante? Conquistar o prestígio da sociedade ou possuir uma vida equilibrada, uma vida baseada no conhecimento, uma vida justa? Devemos nos perguntar também, que tipo de vida justa nós procuramos? A vida justa definida pela sociedade ou a vida justa definida por Deus de acordo com a sua palavra? Querido amigo, temos que reconhecer que o homem justo é aquele que sabe que a chave da sua liberdade e a sua felicidade está no conhecimento que ele tem de Deus e da sua vontade. O conhecimento da vontade de Deus proporciona, antes de tudo, uma visão crítica da sociedade, e essa visão crítica nos dá condições para nos sobrepormos a ela e nos dá condições para sobrevivermos a ela. Sendo assim, o homem justo não é escravo de regras, não é escravo de costumes, de padrões sociais, de modismo. Não. Ele é escravo apenas da sua consciência e vive conforme aquilo que a sua consciência lhe diz, vive conforme os princípios baseados na palavra de Deus. O conceito de justo não é o de ser impecável. Justo não é antônimo de pecador. Justo para Deus são aqueles que o buscam pela fé. Pela fé o amam. Pela fé buscam uma vida de santidade e, mesmo falhando como seres humanos, insistem em buscá-lo. Um homem santo ou um homem justo não é alguém que nunca peca. Pelo contrário, a Bíblia nunca disse isso. A Bíblia nunca disse que os homens a quem Deus chamou de justos não nasceram em pecado. Nunca disse a Bíblia que eles, esses justos, não eram inclinados ao erro. Não. Basta lermos o capítulo 11 de Hebreus e depois ler a história de todos aqueles homens que vamos verificar que eles eram homens que falhavam como qualquer outro ser humano e que a única coisa que os tornava justos era a sua fé em Deus e não a sua impecabilidade. Pelo contrário, os homens a quem Deus chamou de justos, olha só, não se espante, mas eles mataram, adulteraram, mentiram, roubaram. Não há ser humano que possa ser chamado de humano que nunca errou na vida. Seria uma contradição bíblica se ela afirmasse que todos pecaram, conforme Romanos 3:23, menos os justos. Os textos que dizem não há sequer um, sempre recebem logo em seguida a emenda da esperança de que se levantará alguém que diferirá dessa situação momentânea ou destaca o nome daquele que foge a regra geral. Quando lemos que não há quem busque a Deus, a Bíblia está se referindo a duas coisas. Primeiro, naquele momento, ou na maioria das vezes, os seres humanos dão as costas para Deus, não buscam a Deus. Segundo, sem a revelação de Deus ao homem, essa situação seria geral, seria uma regra contínua. O homem não busca a Deus sem que Deus antes se revele a ele primeiramente. O Deus da Bíblia é o Deus que busca o homem antes dele buscá-lo. Querido amigo, um homem se torna justo não porque deixa de pecar ou errar. Pelo contrário, ele continua sendo alguém sujeito a erros, a pecados. O que torna justo aquele homem é simplesmente o fato dele reconhecer que não é justo e sim um pecador, necessitado da graça, do perdão, da misericórdia e do amor de Deus. O homem justo foi descrito claramente pelo apóstolo João. Todo aquele que é nascido de Deus não vive na prática do pecado, pois o que permanece nele é a divina semente. Ora, esse não pode viver pecando. Por quê? Porque é nascido de Deus. 1 João 3:9. Querido amigo, quem vive pecando é porque nunca nasceu de novo. Então, esse não é justo. Porém, mesmo aqueles que são justos, não estão isentos de pecar. Pecam, mas confessam seus pecados a Deus e o sangue de Jesus os torna novamente justos, conforme lemos em 1 João 1:9. Então, diante dessas verdades, querido amigo, podemos estudar esses dois versos dando-lhes o seguinte título: A vida dos homens justos. A vida dos homens justos, com base em Malaquias 3, 16 e 17. Querido amigo, quando consideramos a necessidade de uma vida justa, um bom exemplo pode nos ajudar muito a entendermos o que Deus quer de todos nós. E a vida de Finéias, filho de Eleazar, neto de Arão, o primeiro sumo sacerdote, pode nos ajudar a entender o que é uma vida justa. Três episódios na vida desse homem ilustram bem as qualidades de um homem justo. Vale a pena você anotar esses textos aos quais eu vou me referir para que posteriormente você estude e verifique as qualidades que todos devemos ter se pretendemos ser considerados justos e recebermos a aprovação do Senhor. Nós já estudamos esses textos, mas eu quero me referir novamente a eles e peço que você então anote-os para que após o programa você tenha um tempo para refletir sobre esse exemplo de vida justa. O exemplo de justiça que Finéias demonstrou está claramente exposto em diversas passagens bíblicas que você deve anotar para o seu estudo. Anote-as e depois não deixe de estudá-las. Em primeiro lugar, Finéias foi considerado justo ao castigar os malfeitores. Mesmo que tenha agido radicalmente, Deus aprovou a sua ação e salvou o povo de Israel da praga. Confira esse episódio no capítulo 25 do livro de Números. Em segundo lugar, Finéias foi considerado justo ao ouvir antes de agir, conforme Josué 22. Todas as vezes é necessário ouvirmos as duas partes envolvidas num conflito para que possamos estabelecer a justiça. Finéias, como sumo sacerdote, também tinha esse dever de julgar, de mediar os conflitos. E a sua ação proporcionou bênçãos para Israel e especificamente para as tribos de Rubem, Gade e meia tribo de Manassés. Leia esse episódio em Josué 22. E em terceiro lugar, Finéias foi considerado um homem justo ao procurar a palavra de Deus antes de agir. Juízes 19 até 21. Num dos episódios mais tristes da história de Israel, Finéias procurou, ouviu a Deus e o obedeceu. Ao obedecer a Deus, a justiça de Deus foi feita. Centenas de anos depois, veja bem o que é uma vida justa. Finéias foi lembrado como um homem justo. Leia o texto do Salmo 106, versículos 30 e 31. Querido amigo, diante desse exemplo, esses versos então nos apresentam esse desafio. Todo cristão deve estar atento para que sejam vistas as características da vida justa em seu viver. Eu repito, esse é o desafio que Malaquias 3, 16, 17 nos dá. Todo cristão deve estar atento para que sejam vistas as características da vida justa em seu viver. Nesse texto encontramos três características da vida justa que devemos evidenciar em nosso viver. A primeira característica da vida justa que devemos evidenciar é temer o Senhor. Eu leio para você o versículo 16. Em os que temiam o Senhor, falavam uns com os outros. O Senhor atentava e ouvia. Havia um memorial escrito diante dele para os que o temem e para os que se lembram do seu nome. Afinal, o que é temer a Deus? Como temos definido de maneira bem simples e fácil de entender, temer a Deus é considerá-lo presente conosco em todos os momentos do nosso viver. Temer a Deus é ter consciência da presença de Deus no nosso dia a dia, mas é também considerar com seriedade a sua avaliação, o que ele diz a nosso respeito. Querido amigo, tememos a Deus quando honramos, quando respeitamos, quando adoramos sinceramente. A Bíblia ensina que Deus é todo-poderoso e pode fazer qualquer coisa que decidir fazer. Veja, por exemplo, Jeremias 32, Mateus 19, Marcos 14. Se ele, portanto, comunica algo conforme o seu querer, conforme o seu caráter, temos que obedecê-lo. Deus é o Senhor. Portanto, o tememos quando o obedecemos. Não dizemos não para Deus. Mas também tememos a Deus quando obedecemos os seus mandamentos e os seus princípios. É interessante lembrar que, preocupado com o povo que devia temer a Deus, Moisés, mesmo sabendo que não iria entrar na terra prometida, ele fez com que a lei fosse escrita de tal forma e colocou-a onde o povo poderia vê-la no futuro. E dali deveria aprender a temer e a observar todas as palavras daquela lei. Deveria aprender a temer a Deus, tremer diante de Deus. Isso está lá em Deuteronômio 31, 9 a 13 e 24 a 29. Querido amigo, o homem justo é aquele que teme a Deus, aquele que reverencia a Deus. A segunda característica da vida justa que devemos evidenciar é lembrar do nome do Senhor. Eu leio novamente para você o versículo 16. Então os que temiam o Senhor falavam uns aos outros. O Senhor atentava e ouvia. Havia um memorial escrito diante dele para com os que o temem e para os que se lembram do seu nome. Afinal, o que é lembrar do nome do Senhor? Lembrar do nome de Deus é saber quem ele é. Deus e o seu nome são santos. Nós devemos nos lembrar que o nome de Deus é santo como ele é santo. É por isso que temos tantas referências nas Escrituras quanto ao santo nome de Deus. Lembramos o nome do Senhor quando o santificamos, quando o destacamos em nossas vidas. Sabendo que somos cristãos e membros da família de Deus, a maneira pela qual vivemos demonstra se lembramos ou não do nome do Senhor, para obedecê-lo, para dignificá-lo. Lembramos do nome do Senhor, querido amigo, quando entendemos como devemos cultuá-lo. Na chamada adoração do Salmo 29, lemos: tributai ao Senhor, filhos de Deus, tributai ao Senhor honra e força, glória e força. Tributai ao Senhor a glória devida ao seu nome. Adorai o Senhor na beleza da sua santidade. Salmo 29, 1 e 2. Ou então, novamente, no Salmo 103, parte do qual nos é tão familiar, sendo ouvida em muitas ocasiões quando participamos da ceia do Senhor. No verso 1 nós lemos: bendize a minha alma ao Senhor e tudo que é em mim. Bendiga o quê? Bendiga o seu santo nome. E para confirmarmos a grandiosidade do nome de Deus, Ouça mais um salmo. Redenção enviou ao seu povo. Redenção estabeleceu para sempre a sua aliança. Santo e tremendo é o seu nome. Salmo 111, versículo 9. Querido amigo, o homem justo lembra do nome de Deus e o reverencia, o adora, o honra, o bendiz, o santifica. A terceira característica da vida justa que devemos evidenciar é servir o Senhor. Agora eu leio para você o versículo 17 desse texto. Eles serão para mim particular tesouro naquele dia que prepararei, diz o Senhor dos Exércitos. Poupá-los-ei como o homem poupa o seu filho que o serve. Mas, afinal de contas, o que é servir o Senhor? Querido amigo, servir a Deus é realizar um trabalho em favor de alguém, é prestar um culto, adoração, louvor, reconhecimento a Deus. Servir a Deus é obedecer, isto é, fazer a vontade dele, que é o nosso Senhor. Servir a Deus é suprir a necessidade de alguém. Servir a Deus é se colocar à disposição do Senhor para as tarefas que ele tem colocado em nossas mãos. Mas uma outra pergunta que surge é: como servir a Deus? Servimos o Senhor quando nos apresentamos preparados para realizarmos as funções que ele nos designou, as funções para as quais ele nos chamou, as funções para as quais ele nos resgatou. Quando nos entregamos a Deus, assumimos um compromisso de sermos fiéis a ele, para cumprir a nossa obrigação de obedecer tudo que Jesus tem nos ordenado. Conforme Mateus 28, 18 a 20, precisamos estudar, precisamos conhecer bem a palavra dele. Para Paulo, essa foi a sua ideia quando ele chamou a atenção do seu jovem filho, do seu jovem auxiliar. Ele disse o seguinte: procura apresentar-te a Deus aprovado como obreiro, isso é, como alguém que serve, que não tem do que se envergonhar, que maneja bem a palavra da verdade. São palavras de Paulo a Timóteo em 2 Timóteo 2,15. E Pedro também. Pedro, escrevendo aos diversos irmãos, a diversas comunidades espalhadas em vários lugares, explicou o que é e como servir ao Senhor. Santificai a Cristo como Senhor em vosso coração, estando sempre preparados para responder a todo aquele que vos pedir razão da esperança que é em vós. Querido amigo, ser preparado para falar a outros faz parte do nosso serviço a Deus. Servirmos ao Senhor quando percebemos e temos consciência do grande privilégio de sermos canais da sua graça. Quando somos instrumentos para as grandes e poderosas obras do Senhor, estamos servindo ao Senhor. Servir a Deus é um grande privilégio que exige a preparação constante. Vamos aproveitar então tudo o que Deus tem nos dado para não sermos nem inativos, nem infrutuosos como discípulos de Cristo. Eu repito para você, novamente, o versículo 17. Eles serão para mim particular tesouro naquele dia que prepararei, diz o Senhor dos Exércitos. Poupá-los-ei como o homem poupa a seu filho que o serve. E no versículo 16, Malaquias diz que Deus atentava e ouvia a conversa daqueles que amam, daqueles que servem, daqueles que temem o Senhor. Então, agora eu posso concluir. E quando vivemos, então, dessa maneira, de uma vida justa, evidenciando essas características, nós temos as seguintes bênçãos. Somos considerados por Deus um tesouro particular do Senhor. Nós participaremos do dia que ele está preparando para todos nós. E, querido amigo, seremos poupados pelo Senhor, porque ele é nosso Deus e nosso Pai. Essas palavras devem confortar o nosso coração e devem nos estimular a viver com base nos princípios da palavra de Deus. Ao invés de uma vida injusta, falsa, hipócrita, podemos e devemos viver de modo agradável a Deus. A vida justa é possível quando dependemos completamente do Senhor. Oro para que o Senhor lhe conceda esse tipo de vida. Um grande abraço e até o próximo programa.
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3: Hoje é 13 de maio. Título de hoje: Ser Santo. Leitura bíblica, Levítico capítulo 20, versículos de 22 a 26. Versículo em destaque. O Senhor disse a Moisés: diga o seguinte a toda a comunidade de Israel: sejam santos, porque eu, o Senhor, o Deus de vocês, sou santo. Levítico 19, versículos 1 e 2. Na palavra de Deus, ser santo é um convite para que os seres humanos se tornem parecidos com o Senhor em sua perfeição. Significa buscar intencionalmente viver em santidade, livre das amarras do pecado, tendo como referência Cristo, nosso Senhor e Salvador. Para isso, é necessário sempre observar os preceitos do Senhor, ou seja, não é simplesmente um estado, mas um viver diário dedicado a servir a Deus em nossos atos e comportamentos. É imitar o Senhor em seu caráter, que é perfeito, imaculado, ou seja, santo. A santidade não é obtida da noite para o dia, mas um processo contínuo de renovação e transformação, no qual o indivíduo busca alcançar um estilo de vida baseado nos princípios e valores do Senhor. E isso requer de todos nós renunciar ao pecado, livrando-nos das práticas que desagradam ao Eterno. Sempre confessar os pecados, porque estes nos separam de Deus. Buscar a face do Senhor pela oração e leitura da Bíblia, pois é dessa forma que podemos conhecer a vontade do soberano para a nossa vida e caminhar de acordo com ela. A leitura bíblica e o verso em destaque deixam bem claro que a ordem divina para viver em santidade não é uma escolha, pois a pureza, além de honrar e agradar a Deus, define a nova natureza e conduta do cristão em contraste com seu estilo de vida anterior à salvação. Essa ordem é relembrada no Novo Testamento. Assim como é santo aquele que o chamou, sejam também santos em toda a sua conduta, pois está escrito: sejam santos porque eu sou santo. 1 Pedro capítulo 1, versículos 15 e 16. Tal busca não é um alvo distante, mas uma estrada que podemos percorrer com o auxílio de nosso conselheiro, o Espírito Santo, que sempre nos conduzirá à verdade, nos alertará quando estivermos flertando com o pecado e, se pecarmos, nos convencerá da transgressão e nos levará ao arrependimento. O chamado à santidade não é uma ordem apenas para pastores, padres ou missionários, mas para todos os cristãos. 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
3: A cidade do Rio ultrapassou a marca de 1 milhão de pessoas vacinadas contra a gripe este ano. A imunização está liberada para toda a população acima de 6 meses de idade e pode ser encontrada nas clínicas da família, centros municipais de saúde e unidades do Supercentro Carioca de Vacinação. Apesar do avanço, a Secretaria Municipal de Saúde afirma que a meta é chegar a 2,5 milhões de vacinados antes do período de maior circulação do vírus influenza. O Superior Tribunal Militar manteve a condenação de um suboficial da Marinha por assédio sexual contra uma cabo transexual durante um curso de formação no Rio de Janeiro. A corte confirmou, por unanimidade, a pena de 1 ano de detenção em regime aberto. Segundo o Ministério Público Militar, o caso aconteceu em 2024, quando o militar teria puxado a vítima pelo braço e feito comentários de cunho sexual. O STM também manteve medidas que proíbem o contato do suboficial com a vítima e o acesso dele ao quartel. A CBF alterou o horário da partida entre Fluminense e São Paulo pela 16ª rodada do Brasileirão. O jogo, no próximo sábado, no Maracanã, vai começar às 7 da noite, não mais às 8:30. Segundo a Confederação de Futebol, a mudança aconteceu a pedido do clube mandante. A partida também marcará o primeiro encontro do atacante Hulk com a torcida tricolor após a contratação anunciada pelo Clube das Laranjeiras. Do Departamento de Jornalismo, Juliano Medeiros.
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Glória a Deus. Quem então cumpriu sua promessa, a promessa do Pai, cumpriu-se sobre a igreja. E ainda hoje essa promessa está sobre a igreja. E a cada dia que passa, a igreja deve pedir: sopra o Espírito de Deus, sopra sobre nós, sopra sobre o seu povo. Ateia o fogo do céu sobre nós, ateia o seu fogo e derrama-se sobre a igreja, a fim de que ela cumpra nesse Brasil.

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1: Olá, aqui estou de novo com vocês, meus queridos irmãos, amigos do meu coração. Estou aqui em linha com o novo pacto, com a nova aliança de melhores e superiores promessas. Sou o apóstolo Miguel Ângelo e é uma honra muito grande, um prazer muito grande poder estar aqui para compartilhar boas novas de grande alegria. E hoje nós vamos conversar. Este programa tem essa intenção, tete a tete. Estou falando com uma pessoa. Então, vamos conversar um pouco sobre o poder da oração. Vamos conversar como superar dificuldades, como enfrentar crises, como superar uma perda. Existem muitas situações que precisam de superação, precisam realmente de algo mais na vida. Eu quero lhe falar como é que tudo isso hoje está ligado à vida de oração. Quero lhe convidar para que você venha comigo ao meu escritório dos estúdios. Estamos aqui sempre pensando no melhor, sempre pensando em você, sempre pensando naquelas pessoas que vão ouvir e receber esta palavra. Estamos prontos?
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1: Eu quero lhe falar de uma coisa que me é muito pessoal: a vida de oração. Há 46 anos que o Senhor me chamou, sou um cristão há 46 anos, oriundo da igreja romana, não sabia nada a respeito de oração, conhecia apenas o que era uma reza, o que era repetição das contas do rosário, mas eu não conhecia, além deste modo fraco e incapaz de trazer benefícios, eu não sabia o que era orar a Deus. Eu vou lhe dizer que a vida de oração mudou totalmente a minha vida. Como pastor, há 42 anos, sou um homem de oração. Eu não faço nada na vida sem a oração. Passo muito tempo, de joelhos, louvando, adorando, exaltando, me aquietando na presença dele e o momento da intercessão poderosa. Então, talvez se eu esteja falando com alguém que está passando por um dilema muito grande, um problema muito grande, teve uma perda, está com uma dor existencial, tem alguma coisa que precisa de ser superada. Normalmente, qual é a posição tradicional da nossa cultura? Bom, se você se sente dessa forma, vá procurar o psicólogo, ou os colegas do apóstolo, os psicanalistas. Ou se o seu drama é tão grande que a sua vida emocional e física ainda são dramáticas, procure um psiquiatra. Esse é o modus vivendi da nossa cultura. Mas nós temos um segredo que se chama a vida de oração. A vida de oração que eu quero lhe transmitir, esperando que você, a partir de hoje, em qualquer momento do dia, se possível, pela manhã cedo, você comece a dedicar um tempo à vida de oração. Vida de oração não é apenas a pessoa dizer: olá, Pai, graça e paz, toma conta do meu carro. É muito mais do que isto. Uma vida de comunhão com Deus. É uma vida de dependência de Deus. Eu criei uma dependência de Deus. Eu não dou espaço para nada da minha carne, porque Paulo disse aos Filipenses: nós não somos dos que confiamos na carne. Então eu não confio na minha carne. Eu confio sim no autor e consumador da vida. Eu confio sim naquele que é o Senhor absoluto, onde os meus olhos estão firmes, atentos para o mover de Deus, para aquilo que Deus quer falar. E se eu quero ter uma vida íntima com Deus, porque a Bíblia diz que a intimidade é para aqueles que o buscam, você tem intimidade com Deus, diz que a estes Deus revela as suas alianças. Então, intimidade com Deus não são 3 minutos, é um tempo que você reserva e diz: a partir de hoje, com as minhas próprias palavras, você não precisa de ficar repetindo o Pai Nosso. O Pai Nosso foi apenas um modelo de oração, para nós termos um guia, para sabermos como devemos orar, o Pai, em relação ao reino, em relação às necessidades, enfim. Mas a oração é algo que sai naturalmente do coração daquele que teme a Deus, daquele que tem Jesus como Senhor e Salvador. Lembre-se da importância disso, que muitas vezes o Senhor Jesus Cristo, de madrugada, ou então subia um monte, ou então procurava um lugar, muitas vezes ele, no ministério de filho, precisava de fazer clamores e pedidos ao Pai. Você sabe que este é o mistério da piedade, o Pai e Jesus são um, mas ele estava ali na posição de ministro na sua carne durante tantos anos, não é? E especialmente dos 30 aos 33 anos, que ele sempre se identificou como filho. E ele falava: Pai, o Senhor sempre ouviu as minhas orações. Na realidade, amados, o trono estava vazio. Ele estava ecoando o que ele era mesmo. Ele era o Pai, ele era o Filho, ele era o Espírito Santo. Não existe na Bíblia Sagrada uma trindade. Você aprendeu isso como eu aprendi de Constantino de Roma. Uma trindade celestial. Não existe isso aqui na Bíblia Sagrada. Existe o Pai que se manifestou no início de tudo, no princípio de tudo, na criação. O Filho, a manifestação, diz que ele desceu do céu e para lá subiu. Então, quando ele desceu, isso fez carne para a salvação através de Jesus, no seu corpo. E depois, com o dia de Pentecostes, quando nós passamos a pensar e acreditar que o Espírito é o Senhor. Nós não estamos falando de três pessoas, nós estamos falando de um único Deus que se manifesta triunicamente. Então, Jesus muitas vezes, ele chegou um dia a dizer com os seus discípulos: aguardem aqui que eu vou orar. E diz que quando ele voltou, estava todo mundo dormindo. E você sabe que a vida de oração é um despertamento muito importante para a vida. Nem uma hora você esteve comigo, disse Jesus. Quer dizer que ele estabeleceu ali uma forma de oração, dizendo: não, pelo menos uma hora. Eu sei que isso é um pouco difícil no início, você tem que criar uma habitualidade, você tem que encontrar um espaço, você tem que se render aos pés de Deus e criar uma dependência. Assim você estará firme, forte, saudável e vencedor. Então, veja também os próprios discípulos, eles nunca pediram a Jesus, dizendo: Senhor, ensina-nos a pregar o Evangelho. Nunca. Mas eles pediram: Senhor, ensina-nos a orar. Porque eles viram a dependência de Jesus, eles viram os efeitos, o produto, o resultado, os benefícios de quem tem uma vida de oração. Então, Paulo, o apóstolo da graça de Deus a quem nós imitamos, porque ele era um imitador de Cristo, numa das suas epístolas, chama-se Tessalonicenses, a primeira, no capítulo 5, assim são divididos os capítulos, e no versículo de número 17, ele diz: orai sem cessar. Orai sem cessar quer dizer que todos os dias você precisa de orar, porque todos os dias você enfrenta lutas, você enfrenta obstáculos, todos os dias você vai, como diz o carioca, todo dia tem um leão para matar. É verdade, a nossa vida é uma batalha, e a guerra qual é? É a vida de oração. Quando uma pessoa se rende a Deus e busca nele a única fonte, ele é a única fonte de tudo da nossa vida, então vai ter um prazer forte, grande, de ter comunhão com o Pai. Talvez você tenha alguma imagem um pouco distorcida sobre paternidade. Muitas vezes quando eu falo sobre isso, alguém vem: ah, mas o meu pai não foi presente, o meu pai era violento, o meu pai tinha alcoolismo, meu pai passou... Então as pessoas têm um pouco de dificuldade a ver Deus como um Deus bom, justo, criador, o Senhor, na pessoa do nosso Senhor Jesus Cristo. Então ele diz: orai sem cessar. Então isto é uma habitualidade. Tem que fazer alguma coisa? Ore. Tem que tomar alguma decisão? Ore. Quantas vezes eu tenho mostrado às pessoas, por exemplo, para casar, a Bíblia deixa claro que luz não se mistura com trevas. Luz se mistura com a luz. Jesus disse isto através de Paulo. Olha, nós não podemos beber do cálice do Senhor e do cálice dos demônios. Nós não podemos servir a dois senhores. Ou aborrecemos um e amamos o outro, ou vice-versa. Então, esta oração sem cessar é uma habitualidade. Eu, pessoalmente, dou meu testemunho que eu estive fazendo umas contas desses 46 anos de vida espiritual, eu devo ter uns 13, 14 mil horas de estar aos pés do Senhor. Eu já tive que fazer isso dentro de um avião. Eu já tive que fazer isso em estação de trem. Eu já tive que fazer a minha vida devocional, porque eu não quebro a vida devocional em hipótese alguma. Nunca quebrei, jamais quebraria a relação de intimidade com Deus, porque eu preciso que diariamente o Senhor me revele as suas alianças. E eu não tenho outra fonte para ir buscar. Eu não tenho uma alternativa. Eu tenho um Senhor, que é Jesus Cristo, absoluto, soberano, aquele que nos ama com amor eterno, aquele que nos chamou à comunhão. Então nós temos uma chamada para ter comunhão com Deus. Se você ainda não tem essa experiência, comece hoje. Se você teve, quebrou essa experiência e abriu aí uma lacuna, uma brecha na sua vida, volte à vida de oração. Se você é um irmão da Igreja Católica que está habituado apenas ao rosário e às contas, ponha isso de lado e comece a fazer a sua oração daquilo que Deus colocará no seu coração. Você vai se sentir feliz, você vai se sentir em paz, você vai se sentir muito tranquilo e preparado. Todos os dias de manhã cedo eu faço o meu tempo de louvor, meu tempo de adoração, meu tempo de humilhação, que eu me humilho diante do Senhor, minha carne é fraca, todos nós temos uma carne adâmica fraca. E depois tem um momento de intercessão pela igreja, pela família, pelos amigos, pelas listas que eu tenho conhecimento. E depois eu tenho um tempo de intercessão com autoridade, quando eu confronto todos os dias, derroto e paraliso todo o espírito de enfermidade, doença, de morte, de pobreza, de necessidade. Todas as tentativas de enganos de Satanás, eles são destruídos, despojados. Satanás usa os agentes perversos dele, são os principados, potestades, dominadores deste mundo tenebroso e forças espirituais do mal. E Paulo disse, nós estamos numa guerra. Então, do outro lado, quantas pessoas foram abatidas, feridas, neste confronto do dia a dia? Diabo, levanta lá uma pessoa na tua empresa, levanta lá um patrão, um funcionário, um comandante, um comandado, um filho. Às vezes você... Todo mundo tem um mar de dificuldades no dia a dia. Como é que eu vou vencer isto? Tomando calmantes? Não. Como é que eu vou passar as dificuldades da vida?
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1: Bom dia, Igreja Cristo Vivo do Rio de Janeiro. Quero saudar também e dizer bom dia, Igrejas Cristo Vivo pelo Brasil. Sejam bem-vindos. Que momento importante, singular e ímpar na nossa vida. É aqui o lugar onde o trono de Deus está erigido, onde Deus tem a primazia, onde Ele é soberano e só Ele é digno de receber a glória, a honra e o louvor. Lembra-se o que o apóstolo São Paulo ensinou, ele disse aos Romanos: agora nenhuma condenação há para aqueles que estão em Cristo Jesus. Disse porque o Espírito da vida tomou parte da nossa vida. O Espírito da morte foi totalmente separado de nós. Agora já não somos nós que vivemos, agora é Cristo que vive em nós. E por isso, nosso ministério crê seguramente na salvação eterna de Jesus. Porque a morte já foi tirada da nossa vida. Ele se fez maldição em nosso lugar. Ele foi o nosso substituto. Por isso Paulo disse, apresentando todo homem perfeito em Cristo. Por um único sacrifício, ele aperfeiçoou para sempre aqueles que estão sendo santificados. Esta é a nossa confissão. Essa é a nossa identidade como servos da graça do Senhor. Então, sejam todos bem-vindos a este dia maravilhoso. Aproveita esse tempo precioso. Deixe o seu coração aberto, relaxe. Aproveite estes minutos, estas horas que aqui vamos passar, porque elas são únicas na nossa vida. A convicção e a certeza da presença de Deus são inabaláveis para o nosso coração. Sinta-se bem-vindo. O apóstolo agradece a Deus pela vida de cada membro desta igreja. Eu sou grato, muito obrigado por você dizer, esta é a minha igreja, este é o meu apóstolo, esta é a minha doutrina, este é o meu povo. Obrigado por você decidir fazer desta igreja, desta comunidade, o seu lar espiritual. Eu sou muito grato a Deus por cada pessoa que ouve a voz de Deus através da minha instrumentalidade. Deus tem me dado um chamado para proclamar a graça nestes últimos tempos. E eu agradeço a Deus por você estar aqui comigo. Quero estender a minha destra de amor a você, a minha destra de amor à igreja que está interativa pelo satélite, pela internet, aqui no Rio de Janeiro, no Brasil e quizás em outros países, onde estão irmãos da Cristo Vivo espalhados aí em 123 países onde chega o meu apostolado. Com a minha gratidão, sabendo que você não vem a esta igreja. Igreja não é lugar de se vir. Igreja não é um lugar apenas de visitação. Igreja é um lugar de pertença. Obrigado por você pertencer ao corpo de Cristo. Sejam bem-vindos. Eu os saúdo com a graça, a paz, a misericórdia e o amor da parte daquele que vive, aquele que reina, aquele que é Senhor e cabeça da igreja, Jesus Cristo. E todo o povo de Deus diga: amém, amém e amém. Graças a Deus. Graças a Deus. Você sabe, independentemente do que se passa lá fora, das crises estabelecidas no nosso país, o nosso Deus não é um Deus de crises. Nós não estamos em crise, nós estamos em Cristo. Estamos com a nossa vida bem alicerçada sobre a rocha. Esta rocha é inabalável. Quando você tem uma vida construída sobre valores bíblicos, a Bíblia diz que às vezes vem o vento com ímpeto, às vezes os rios transbordam, às vezes a chuva cai, mas se a tua vida está construída sobre a rocha, você não desmorona, você não implode, você não cai.
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1: Olá, graça e paz, eu sou o Bispo André Barbosa. Eu e a minha esposa, a Bispa Cristiane Ferreira Barbosa, convidamos você para os cultos de oração, de intercessão, confissão e milagres, juntamente aqui com uma equipe de pastores, de bispos, de pastoras, uma equipe forte que se coloca na brecha diante de Deus para interceder pelo povo de Deus, para interceder pelo aflito, pelo necessitado, por aquele que precisa de um milagre nas suas vidas. Esteja aqui conosco, Rua Maricá 320, Campinho, na Igreja Evangélica Cristo Vive. Temos falado nesses últimos dias a respeito do livro de Hebreus, temos falado sobre fé. Os dias são difíceis, os tempos são difíceis, então é necessário que coloquemos a fé que Deus nos deu em ação, porque a palavra de Deus diz que sem fé é impossível agradar a Deus, e nós vamos ver isso daqui. Diz assim a palavra de Deus no livro de Hebreus, no capítulo 10, no verso 37, porque ainda dentro de pouco tempo, aquele que vem virá, e não tardará. Versículo 38, todavia o meu justo viverá pela fé, e se retroceder nele, não se compraz a minha alma. O Senhor Jesus, em determinado momento, quando ele estava falando do seu sermão profético a respeito da sua vinda, de juízo final, dessas coisas todas, ele disse o seguinte: achará porventura o filho do homem fé quando retornar nesta terra? A fé é ouro no contexto atual do mundo. A fé é algo escasso, e a fé é própria dos filhos de Deus. Olha, amado de Deus, Deus te concedeu um dom sobrenatural. E esse dom sobrenatural é para que tu o coloques em ação. Tu precisas avivar este dom. Sabe por quê? Porque Deus somente tem prazer naqueles que agem por fé, naqueles que andam pela fé. Deus não se agrada daqueles que precisam ver para crer. Deus não se agrada daqueles que só passam a acreditar, a confiar, a ter fé nele a partir do momento em que as suas orações são respondidas de imediato. Há o tempo de Deus nas nossas vidas. Deus, ele é soberano, e no devido tempo ele haverá de manifestar a promessa dele na sua vida. Todavia, ande por fé. Você precisa colocar a sua fé em ação. A vitória que vence o mundo, já dizia João, é a nossa fé. Não desistas, amado. Eu sou o Bispo André Barbosa e aguardo você na próxima segunda-feira, às 19h30, aqui na Igreja Evangélica Cristo Vive, na Missão Apostólica da Graça de Deus, a sua cidade e refúgio. Graça e paz!
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4: Depois do louvor, da oração, é quando a Bíblia se abre, é quando Deus fala, é quando o Espírito se manifesta, é quando a voz de Deus é ouvida. João, o profeta, diz: quem tem ouvidos para ouvir, ouça o que o Espírito tem a dizer à igreja. Abra sua Bíblia, por favor, no livro de Neemias, capítulo 6, versículos 15 e 16. O tema de hoje é: visão leva uma vida inexplicável. Temos agora uma hora para mergulhar nas profundezas do coração de Deus. Nós não queremos andar na superficialidade. Nós queremos conhecer como fomos conhecidos. Nós queremos conhecer as profundezas, porque é de lá que vem a revelação da graça do Senhor. Neemias 6, 15 e 16, a minha Bíblia está na página 512, diz a palavra do Senhor: acabou-se, pois, o muro aos 25 dias do mês de Elul, em 52 dias.

0: Sucedeu que, ouvindo, todos os nossos inimigos temeram, todos os gentios nossos circunvizinhos, e decaíram muito do seu próprio conceito, porque reconheceram que por intervenção do nosso Deus é que fizemos esta obra. Que esta palavra, que será semeada no seu coração, germine e dê frutos com grande abundância. Vamos orar ao Senhor. Senhor Jesus Cristo, não há outro caminho, não há uma segunda verdade, não existe outra vida. O caminho, a verdade e a vida estão em Jesus Cristo, o soberano Deus, o Deus que fala, o Deus que se move, o Deus que se revela, o Deus que está presente. Por isso, nessa hora, aquietamos o nosso coração e abrimos nossa alma, nosso espírito, nos tornamos sensíveis, porque já não temos ser espiritual nos ouvidos, não temos escamas nos olhos, nem véus da lei sobre o nosso coração. Em nome de Jesus, usa-me agora, Senhor. Tu sabes porque eu escrevi este sermão, foste tu que inspiraste. É fruto de pesquisa, de leitura, é fruto de busca. Porque tu sabias quem estaria aqui neste domingo e quem assistiria pela internet, pelo satélite e através das nossas mídias sociais da igreja. Tu conheces o coração de cada um. Tu conheces mesmo antes de termos sido gerados no ventre das nossas mães. Então fala-nos, Pai, em nome do Senhor Jesus Cristo, e toda a igreja de Deus diga amém, amém e amém. Muito obrigado, bispo.
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0: Meus amados irmãos, minha família, santos preciosos, selo do meu apostolado, meus filhinhos, amada igreja. Temos sido inspirados nestes últimos meses a buscar e conhecer qual a visão que Deus tem para cada um de nós. Isso tem sido explicado, replicado, repercutido, culto a culto. Mas eu quero hoje lhe dizer que enquanto estivermos nesse processo de busca da visão de Deus, ou mesmo aqueles que já ouviram e já estão dentro da visão de Deus, algo se passa no mundo espiritual que normalmente não se vê e que é fora do conhecimento humano, algo que não se consegue enxergar com olhos físicos. E esta verdade tem que ser transmitida com urgência esta manhã. Deus está agindo em nosso favor. Deus está agindo em nosso favor. O Pai Celeste tem em mente um plano muito maior e muito mais importante do que nós podemos imaginar. Vejam, os amados, que quando Deus levantou Neemias, ele deu a visão da reconstrução dos muros de Jerusalém. Neemias estava na Pérsia, era um assessor de um rei, era um sommelier, um provador de vinho, para que o rei não fosse envenenado. E ninguém tinha a mínima ideia que naquele homem havia um estadista, um governador. Ninguém tinha ideia. Então significa que Deus estava agindo em favor de Neemias para que ele reconstruísse os muros que estavam simplesmente despedaçados, destruídos, as portas queimadas há 150 anos. O profeta Jeremias disse isto. Ele ouviu o Espírito dizer: eu é que sei que pensamento eu tenho a vosso respeito. Significa que a vida com Deus é uma vida pessoal. Deus não trabalha em grupos, Deus não trabalha em coletividade, Deus trabalha pessoalmente, olhos nos olhos, tete a tete, você e Deus, Deus e você. Então ele diz: eu é que sei que pensamentos eu tenho a vosso respeito, diz o Senhor. São pensamentos de paz, não são pensamentos de mal. Agora, os pensamentos de Deus, a visão de Deus, são para quê? Para vos dar o fim que desejais. Por isso eu tenho questionado muito aqui nesse altar: o que você deseja? Qual é o sonho da sua vida? Que projeto você quer realizar? Que legado você quer deixar nesta terra? O que os seus filhos podem se inspirar na sua vida? Os seus funcionários, o seu chefe? O quê? Porque Deus disse: olha, eu vou te dar o fim que você deseja. Então, amado, não espere de Deus, como, desculpa a expressão, não saia da igreja, deixa eu falar normalmente. Não espere de Deus uma merreca. Não espere de Deus uma gorjeta. Pense grande. Qual é o fim que você deseja? Pastor, o meu desejo grande é fazer um doutorado, um mestrado, um PhD, um MBA, é empreender numa empresa, é construir a minha casa. Há pouco uma senhora veio aqui tirar com uma fotografia e me disse: está vendo, apóstolo? Olha aqui, lancei os fundamentos da minha casa. Daqui a pouco tempo eu vou trazer a fotografia com a minha casa terminada. Eu aprendi com a visão de Deus. Eu é que sei. Diga: Deus é que sabe. É que às vezes nós não temos noção. Quem diria ou quem poderia dizer que Neemias era um estadista? Ninguém. Ele era um sommelier. Ele provava o vinho sarmentinho e dizia ao rei: rei, pode beber, não está envenenado. Todo mundo via o sommelier, o provador de vinho. Mas Deus via nele um estadista, um governador, um indivíduo que ia fazer um trabalho que aquelas pessoas de pelo menos 4, 5 gerações não fizeram. 150 anos se passaram e o opróbrio do povo estava lá, a vergonha, porque a glória de Deus tinha saído de Jerusalém, a arca tinha sido levada. E o que era? Acabaram-se os cultos a Deus, os sacrifícios ao Senhor, o sistema pagão tinha invadido Jerusalém e Deus queria trazer de volta a sua glória. Olha o que disse o profeta, o mesmo profeta maior, Jeremias 33:3, diz: invoca-me. Amado, você não precisa de cartomante para nada. E Deus nos livre de imaginar cartomancia no meio do povo de Deus. Diz: invoca-me, fala comigo, intercede, pede, ora. Eu vou te responder. Eu vou te anunciar coisas grandes. Amado, é essa mentalidade que vimos há pouco. Há pessoas que têm uma mentalidade pequena. Por isso Paulo ensinou dizendo: olha, pela renovação da vossa mente. Se você mudar a sua mente, muda toda a sua vida. Todos nós chegamos à obra de Deus com a mente mundana. Achar que se o pai não fez, eu também não vou fazer. Se a sociedade não avança, eu também não vou avançar. Amado, a nossa mente, disse Paulo, vós tendes a mente de Cristo. Diga: eu tenho a mente de Cristo. Então, disse: invoca-me, eu te responderei. Eu vou te anunciar coisas grandes e ocultas que tu ainda não sabes. Maravilha. Quando as pessoas olhavam para Neemias, viam o copeiro. Mas havia uma coisa oculta que ninguém sabia, que ele era um estadista. Então, amado, quando começamos a nossa catedral, e estou falando muito também da construção desta cidade refúgio, porque não é apenas o templo, é uma cidade aqui. É um edifício de educação religiosa, são estúdios, rádio, administração, tem muita complexidade aqui dentro. Quando começamos a catedral, a obra, parecia que todos os dias eram iguais. Era pedra para cortar, pedra para explodir, pedra para remover, terreno para limpar. Havia as inquietações civis da lei pública que nos confrontavam diariamente. E claro, seria muito fácil eu me perder nessa rotina do dia a dia. Mas o Senhor Todo-Poderoso, aleluia, estava trabalhando nos bastidores. realizava coisas e realizou coisas que eu jamais poderia imaginar. Porque quando Deus levanta alguém e lhe dá uma visão, não é para que aquela pessoa seja rei da cocada preta, é porque Deus quer ser glorificado através daquela pessoa. Então Deus realizou coisas aqui inimagináveis. Como é que nós iríamos fazer isto aqui? Começamos, doutor Samuel, no período do plano Collor, bloqueados todas as verbas, ninguém tinha, a igreja tinha dinheiro na carteira de poupança, bloqueado. Tínhamos aqui 65 trabalhadores, engenheiro, arquiteto, topógrafo, tínhamos lá na Piedade televisão, rádios, pastores, a obra de Deus. Deus, houve um momento que eu vacilei, eu perguntei, Senhor, eu paro isso tudo? E Deus disse, não ouse, porque quem começou a boa obra fui eu. Então ele começou a trabalhar nos bastidores. Deus está trabalhando, desculpa a expressão, nos bastidores da tua vida. Logo veio uma senhora que me telefonou e disse, eu estava em Jerusalém e vi o seu rosto lá no Monte das Oliveiras e uma voz que me disse, ajuda esse homem. Essa senhora voltou, ligou a televisão, que ela não via televisão, tinha uma toalha branca, e aparecia eu na televisão e o Espírito disse, esse é o homem, ajuda ele. Primeira vez que eu fui à sua casa, ela me colocou na mão 1.200.000 reais, dólares correspondentes. Eu não tinha ideia que Deus estava trabalhando no coração de uma senhora católica lá de Copacabana, que eu nunca tinha visto. Então Deus trabalhou no recurso, nas finanças, nas licenças, até o ponto, e quando chegamos ao ponto de começar a cobrir a catedral, que foi tudo tão caro, as estruturas, os telhados de fibra com sanduíche de fibra, tudo muito caro. Eu fui levado à presença de uma magistrada que me disse, eu não posso liberar o dinheiro, isto foi uma ordem presidencial, mas eu acredito em você. Eu vou fazer o seguinte, o dinheiro não pode ser liberado, mas o senhor traz as notas fiscais, os recibos, que eu libero cheques para pagar o que você precisar. Eu disse, excelência, eu não preciso de mais nada, eu preciso de pagar as coisas. Até isso, amado. Então, Deus tem propósitos na tua vida, você não pode se acovardar. Você não pode imaginar que Deus não tem as coisas que você deseja numa proporção muito maior. Assim foi com Neemias, assim foi conosco. Nós somos a prova cabal de que realmente Deus está neste ministério. Olha, nós temos irmãos que nos acompanham há 39 anos. A bispa acompanha a igreja há 39 anos. Pastora Janja, bispa Janja, desde a Ilha do Governador. Tudo foi mão de Deus. Amado, tudo foi engendrado friamente, calculadamente. Não houve um item, um til, um jota, que são os menores sinais no alfabeto hebraico, que dissesse assim, oh, aqui abriu-se uma brecha e Deus jogou todo mundo para escanteio. Nunca. Deus é perfeito. Olha lá, não duvides de Deus. Não hesite em tomar passos de fé, em dar passos de fé. Não hesite. Deus está trabalhando sobrenaturalmente e a tua vida daqui a pouco será uma vida inexplicável. Isaías, o profeta, 49:6, diz, assim diz ele, pouco é seres meu servo para restaurar as tribos de Jacó e tornares a trazer remanescente de Israel. Também te dei como luz para os gentios, para seres a minha salvação até a extremidade da terra. Então Deus nos levantou, amado, para sermos luz nesta terra. Porque inicialmente, a luz, quem eram? Ou quem era a luz para as nações? Era Israel. Deus usou Israel para que as nações pagãs vissem Deus na vida de Israel e dissessem, o Deus de Israel. Eles eram luz para as nações. Mas a Bíblia diz que agora nós somos a luz. E ele disse, olha, eu quero que as pessoas vejam a luz no meio dos gentios. Você é um médico, um engenheiro, um arquiteto, um profissional liberal, um executivo. Que Deus mostre a você esta visão do que você tem que fazer, qual é o projeto da tua vida, para que você se engaje, para que você se envolva, para que você crie um legado nesta terra, para que você realize coisas, para que o Deus desta luz seja reconhecido e todos digam, foi Deus. Eu me recordo um dia, recebi aqui na igreja o diretor de um canal de televisão, e ele disse, eu vim aqui pessoalmente, porque eu fui criado aqui neste bairro, e eu joguei muito a bola, aqui este bairro se chama Campinga, que era um campo de futebol. E quando me disseram que aqui havia uma catedral, eu disse, eu vou lá. E eu recebi aqui e disse, quem diria que neste lugar o Senhor levantaria uma catedral, uma cidade refúgio? Ouça, amado, neste momento, 123 países do mundo, espero que já tenhamos dado outro passo em números, mas pelo menos 123 países estão recebendo a mensagem deste altar, que agora é luz para os gentios. É luz para os gentios. Então, Deus quer que sejamos um farol, que sejamos luz, para que todos vejam a grandeza de Deus, para que a glória de Deus venha se manifestar como salvação entre os gentios. Este é o projeto de Deus. E Deus age sobrenaturalmente. Você se lembra, porque você acompanha e estuda a Bíblia comigo, por exemplo, quando Deus ouviu o clamor do povo dele no Egito?
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0: Tinha um rei lá, um faraó, que se achava uma divindade. Se todos os homens soubessem que vão morrer, amado, ninguém se acharia Deus nesta terra. E Deus disse, libera o meu povo. E faraó quis dar uma de engraçadinho. Metidinho. Não, eu é que sou o Deus desta terra. Então, Deus estava vendo o seu povo escravo e Deus quis dar uma lição a Faraó e ao Egito. Cada praga foi contra algo que os egípcios consideravam sagrado. Você sabe que o rio Nilo para eles era sagrado. E Deus em Êxodo 7:20 diz assim na palavra... Fizeram Moisés e Arão como o Senhor havia ordenado. Arão levantando o bordão, feriu as águas que estavam no rio à vista de Faraó, e toda a água se tornou em sangue. Uau! Eles começaram a ver que ali estava um poder dos poderes. Então, para eles o rio era sagrado. Deus disse, eu vou tocar naquilo que você pensa que é sagrado, para que você veja que eu é que sou sagrado. Por exemplo, o sol era um motivo de adoração para os egípcios. Em Êxodo 10:22-23 diz: estendeu, pois, Moisés a mão para o céu, houve trevas espessas sobre toda a terra do Egito 3 dias. Não viram uns aos outros, ninguém se levantou do seu lugar por 3 dias. Então Deus disse, você adora o sol? Eu vou dar trevas, para mostrar que eu sou Deus. Agora veja, todos os filhos de Israel tinham luz em suas habitações. Amado, Deus está na tua vida, Deus está na minha vida. Deus não nos chamou para sermos apenas um CPF, uma carteira de identidade, um registro. Deus nos colocou aqui nesta terra com uma missão, com um projeto dele, para que nossas casas, nossas famílias, nossos empreendimentos tenham luz. Luz de Deus. Então, todos os deuses do Egito não foram páreo para o Deus de Israel. Êxodo 5:11-5-7 diz, e todo primogênito na terra do Egito morrerá, desde o primogênito de Faraó, que se assenta no trono, até o primogênito da serva que está junto à mó, todo o primogênito dos animais. Haverá um grande clamor em toda a terra do Egito, qual nunca houve nem haverá jamais, porém contra nenhum dos filhos de Israel, desde os homens até os animais, nem ainda um cão rosnará, para que saibais que o Senhor Deus fez distinção, sim, entre o Egito e o israelita. Esse é o Deus a quem servimos. Esse é o Deus a quem servimos. Então, meu amado, o mundo está saturado de religiões, de seitas pagãs. O mundo está saturado. Cada nação tem inúmeros deuses. E neste clima supersticioso e bélico, Deus sempre se fez conhecido. Independentemente de tudo que se passa, ou se passou, se passa ou passará. Amado, ou se passará. Josué tinha muros muito largos, muito fortes, muito poderosos. E Deus disse, ande 7 dias à volta. O sétimo dia, quebrem os cantos, toquem as cornetas. Amado, não foi o poder de Josué, não foram os cantos quebrados, não foram as cornetas que tocaram, foi Deus que derrubou os muros. Foi Deus. Gideão enfrentou os filisteus. Primeiro vinha um exército imenso e Deus começou a mandar separar. Ficaram 300. Você acha que 300 homens são capazes de encarar um exército do outro lado? Quem é que derrotou os inimigos? Deus. Davi, um pequeno pastor. Quem é que dizia que Davi seria um rei? Deus tinha esse plano, já estava dentro dele, a monarquia. Ele era um pastorzinho, ficava tomando conta das ovelhas. E um dia houve um desafio. Um gigante fazia tremer a terra, todo mundo se arrepiava, todo mundo amedrontado, o rei Saul amedrontado, toda a casa de Israel amedrontada. E Davi diz, eu vou encarar o cabeçudo, o pata rachada, eu vou. E quando começaram uma DR, uma discussão de relação, Davi disse, eu vou te encarar, gigante, porque eu vou em nome do Senhor dos Exércitos. Então ele disse, não sou eu que vou te vencer, não sou eu que vou te derrubar, é Deus que vai te derrubar. Então, Josafá, que recebeu 3 exércitos contra ele, Deus confundiu os exércitos, jogou uns contra os outros, e todos foram derrotados. Você sabe o que Deus mandou Josafá fazer? Ir para frente de batalha cantar hinos. Eles começaram a cantar hinos. Deus cuida de mim, aleluia. Deus. Do outro lado tem os exércitos, assim, gente, vai ser lavada, nós vamos cortar o pescoço dessa gente toda. Estão cantando um corinho, andam com um livrinho na mão. Quem é essa gente? Quem é essa gente? Eu quero que você reflexione agora comigo. As pessoas muitas vezes perguntam, quem és tu? Onde está o teu Deus? E se você se mostrar fraco, a tua luz diminui, apaga, o teu sal fica insípido. Não importa se disserem que você é vaidoso ou não é vaidoso. Amado, Deus te levantou para seres luz desta terra. Você veja, os 3 exércitos começaram, de repente se virou, como diz o português, feitiço contra feiticeiro. Começaram a guerrear uns contra os outros, eles mesmos se destruíram. E no fim ainda houve despojos para Josafá e o seu povo. Então eu quero que você esteja consciente de uma coisa. Quando Deus levanta uma pessoa, ele dá uma visão. Amado, pode o mundo inteiro remar contra, a vitória é vossa. A vitória é nossa. Então, enquanto Neemias reconstruía os muros, Deus estava preparando o terreno para demonstrar o seu poder às nações. Isso tem sido a nossa preocupação, de transmitirmos ao nosso povo, ao povo que Deus coloca nas nossas congregações, esse espírito de ousadia, de determinação, que a pessoa creia. Isso aqui não é um cerimonial, amado. Nós estamos aqui no concílio de Deus. Estamos aqui aprendendo a usar as nossas armas espirituais. Estamos aqui aprendendo a usar a nossa confissão. Estamos aqui vendo exemplos que deram certo para que você creia que o teu caso dará certo, amado. Então Deus estava preparando o terreno. Do outro lado tinha Tobias, tinha Gesem, tinha Sambalat, tinha profetisas. Todo mundo contra Neemias. Neemias, espera, calma aí, meu amado. Eu estou fazendo uma grande obra, eu não posso baixar, eu não vou ter com vocês. Oh, tinha os negociantes, tinha os magistrados, tinha os governadores, todo mundo lutando contra a reconstrução dos muros de Jerusalém. Ouça, já lhe disse uma coisa, quando alguém se propõe a fazer alguma coisa importante, prepare-se, que aparece crítica, aparece murmurador, aparece toda espécie de gente contra você. Agora, vamos chegar ao âmago, porque é aqui que eu quero que você entre comigo. Neemias 6, 15 e 16, assim. Acabou-se o muro. 150 anos sem ninguém fazer nada. Só por visão de Deus é que as coisas vão adiante, amado. Disse, acabou-se o muro. Foram 52 dias de trabalho, acabou-se o muro. Agora vamos ver de quem era a glória e o crédito, porque às vezes a pessoa, pô, não, nosso apóstolo, e porque o nosso apóstolo é pó. Mas nunca pense nada a meu respeito, porque eu não penso nada além do que eu sou. Porque Deus não age na vaidade, amado. Deus não age na soberba. Aliás, deixa eu lhe dizer que a soberba precede a ruína. E a vaidade da derrota. Primeiro dia que eu ousar tocar na glória de Deus aqui, você vai me ver morto aqui em cima. Você vai dizer, glória a Deus, ele tocou, pronto, acabou. Leva ele. Amado, eu entro aqui com temor e tremor. Você não imagina o que é um sábado anterior ao domingo, dia do Senhor. Você não imagina como é que eu fico. Eu e a minha casa. Estamos todos juntos nisso. A gente fica numa tensão. Porque de cada domingo, de cada quarta-feira, de cada reunião de oração, de cada reunião da juventude, depende o futuro de pessoas. Nós estamos aqui tratando da sua alma, do seu espírito, das suas emoções, da sua família, do seu dinheiro, da sua eternidade, das suas convicções, da sua fé, da sua provocando ousadia na sua vida. A igreja é para isto. A igreja é o concílio de Deus, é a universal assembleia dos santos. São os primogênitos, têm o nome arrolado nos céus. E nós não estamos aqui para passatempo. Você não veio a esta igreja para mimimi. Você veio a esta igreja para aprender a viver o cristianismo. E lá fora, você levantar a bandeira e dizer, Deus me deu a vitória. Glória a Deus. Acabou-se o muro. Acabou-se a questão, a vergonha acabou-se, a glória de Deus voltou. Agora, eu quero que você entre comigo aí no coração de Deus. Porque no versículo 16 diz, ouvindo os nossos inimigos, você pensa que todo mundo é a teu favor ou a meu favor? Nós temos inimigos, amado. Agora, os inimigos da tua vida e da minha se levantam para cair. Diga aos teus inimigos, você é meu inimigo, você vai cair. Porque armas forjadas não podem prevalecer. Nenhuma arma forjada pode prevalecer contra a tua vida. Então os nossos inimigos, quando ouviram que terminou o muro, que eles levaram 150 anos, gerações de inimigos, então eles não valem nada, dizem que Deus, olha aí. Diz que eles temeram muito e os circunvizinhos, aquela galera que veio afrontar Neemias, os que estavam reconstruindo, diz que decaíram muito do seu próprio conceito. Eles decaíram muito, porque eles diziam, ninguém vai terminar o muro, se terminar uma raposa passa, destrói tudo. Quem são esses fracos judeus? Amado, ouça, quando Deus é a favor de alguém, é a maioria. A maioria, porque durante a construção dessa catedral que nós passamos foi às passas do Algarve, amado. Eu, bispo Mussalã e o bispo José Carlos, irmão Gaiote e o engenheiro, levamos arma na cabeça, amado. Um grupo de trevas mandaram aqui no dia que, olha, ele vai chegar sexta-feira com uma mala preta para pagar 65 funcionários. E quando nós estamos sentados na casinha da obra ali do engenheiro, bom, foi arma por todo lado, levaram o dinheiro, foi um caos. Mas o bicho estava me lembrando no outro dia. Apóstolo, o senhor se lembra que nós pagamos o salário de todo mundo. Mesmo com esse assalto. Tivemos aqui confrontação com o sistema de governo daqui dessa área. Foi uma guerra aqui. Amado, ouça. Todos os inimigos vão decair muito. Porque o inimigo pensa, o mundano pensa, que tem domínio sobre Deus e sobre a obra do Senhor. E não tem. Então ele diz que eles caíram muito. Por quê? Porque eles reconheceram, agora vem o coração da mensagem, que por intervenção do nosso Deus é que fizemos esta obra. por intervenção de Deus, você vai construir a tua casa, comprar a tua casa, fazer o teu negócio, abrir o teu empreendimento, realizar o teu sonho, a tua viagem, o teu casamento, sabe, a tua rede de lojas, o teu salão, a tua oficina. Deus, amado, por intervenção de Deus, você vai fazer. Você vai fazer. E os inimigos vão decair do conceito, porque a galera que torce contra você vai dizer, pum, mas ele terminou os muros. Como é que ele pôde terminar os muros? Se nós passamos aqui 150 anos, 5 gerações, ninguém fez nada. O que é que eles viram? Que quando Deus age, ninguém pode impedir. Eles intimidaram, eles ameaçaram, eles criticaram, mas o crédito não foi de Neemias.
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0: Neemias disse, olha, os nossos amigos decaíram do conceito deles, que eles achavam que as palavras deles aqui iam prevalecer. Agora, porque a intervenção do nosso Deus. O que é que isto fala ao teu coração? A intervenção de Deus. Você vê como Deus, vê uma estatuazinha, um ídolozinho, um pendurado na cruz, no cemitério, no Rio Centro. Como é que você vê Deus? O que está tocando lá no teu coração? O que está testemunhando lá dentro? Quem é Ele para você? Amado, ouça, a Bíblia diz que Ele é Senhor de senhores, é Rei de reis. Ele é a luz, Ele é a água, Ele é cordeiro, Ele é leão, Ele é soberano, Ele é pão. Amado, Ele é porta, Ele é caminho, Ele é verdade, Ele é a vida, Ele é o único Deus. Quem tem que cair do conceito não é o crente, é o mundano. Por intervenção do nosso Deus. Quer dizer, então, foi Deus agindo nos bastidores? Foi Deus agindo nos bastidores. Foi Deus agindo. Em 52 dias, se fez o que não fizeram em 150 anos. A visão era de Deus, porque ele era um copeiro. Ninguém sabia que no copeiro estava um estadista, um governador, o maior administrador da Bíblia Sagrada. Ninguém tinha ideia. Mas Deus conhecia. Amado, Deus conhece o teu deitar, o teu levantar, os teus pensamentos. Deus sabe por que você está aqui esta manhã. Deus sabe por que você está ouvindo este culto, amado, e participando desta reunião. Deus sabe. Então a visão era de Deus, ele começa, ele termina, ele provê. Neemias trabalhou, liderou, mas o toque foi de Deus. Foi o que eu fiz aqui. Trabalhei, liderei, fiz apelos, fizemos campanhas, mas se Deus não tivesse nisso, amado, não teríamos como. Sem chance. Sem chance. Então, enquanto você organiza a tua empresa, os teus negócios, você põe os teus empreendimentos, começa a fazer projetos, o teu curso, o teu mestrado, o teu MBA, Deus está preparando algo muito mais importante. Então eu volto a dizer, Deus transferiu a responsabilidade de ser luz e sal, que agora não é Israel que tem esta missão, agora é a igreja e cada cristão. Veja o que ele disse em Mateus 5, 14 a 16. Vós sois, outra vez, mano, nós somos assim, simples como a pomba. A pomba não tem nem ideia porque que entrou aqui. Porque abriram-lhe a porta lá em cima. Vamos lá. Mateus. Vós sois a luz do mundo. Não se pode esconder a cidade edificada sobre o monte. Amado, não dá para esconder a tua vida. nem se acenda uma candeia para colocá-la debaixo do alqueire, para ficar em casa, trancada, dizendo, não vou ser nada na vida, não vou me formar, não vou construir, não vou edificar, nada disso. Mas se coloca no velador, e ela alumia a todos que se encontram na casa. Deus começou na tua vida, toda a tua família vai ser tocada por esta realidade. Então, há algo divino na tua vida. Nossa vida é inexplicavelmente sobrenatural. Nossa vida é para a glória do Senhor. Nossa vida é para ser luz, é para sermos salvação. O mundo precisa desesperadamente que sejamos luz e sal neste país. Filipenses 2,15 diz isso. Vamos lá. Para que vos torneis irrepreensíveis, sinceros filhos de Deus, inculpáveis, no meio... Olha, ele disse isso há 2000 anos. Ele disse isso há 2000 anos. No meio de uma geração pervertida e corrupta, na qual o povo de Deus tem que resplandecer como luzeiro do... Então diga-se, eu tenho a missão de resplandecer como luzeiro do mundo. Agora olha o irmão do lado e diga, você também. Você também. Não é só para mim, é você também. Então Deus quer demonstrar o seu poder por meio de nossas vidas. Ele nos chamou, ele nos selou para o dia da redenção. Então, o mundo tem que ver no povo de Deus uma atitude reverente para com Deus. E deixe-me abrir, eu vou abrir aqui alguns parênteses, vou pedir foco agora com o altar, por favor. Você sabe, o mundo tem que ver que nós temos um compromisso com Deus no domingo, dia do Senhor. Porque se eu fico em casa queimando churrasquinho no dia do Senhor, amado, eu não sou crente salvo de nada. É, uma vez ou outra, tudo bem, as férias, o descanso. Agora, sistematicamente, olha, o mundo tem que ver o nosso compromisso com o ministério de oração, nosso compromisso com o estudo bíblico, o nosso compromisso com o Shail, o nosso compromisso com a igreja, com o reino. O mundo tem que ver nossas convicções bíblicas inabaláveis. Por que que eu lhe digo isto? Porque existem valores que são chamados de sacrossantos, sagrados, que são exalados através do perfume de Cristo da vida dos cristãos. Então nós temos convicções, por exemplo, sobre os valores da família. Então, quem é que tem que defender os valores da família? Quem é luz e quem é sal? Somos nós. É a igreja de Jesus, é o povo do Senhor. Por quê? Porque o diabo tem feito um trabalho no nosso país, gerando e fazendo com que as pessoas aceitem ideologias. Nós não aceitamos ideologias, nós aceitamos regras de Deus. Então, alguns anos a esta parte começaram a fazer a sociedade acreditar que há uma ideologia de gênero. Que o homem pode ser casado com o homem, que a mulher pode ser casada com a mulher, e que quem escolhe o sexo é a pessoa, desde criança. Olha, amado, deixa eu lhe explicar uma coisa muito interessante. Eu gosto de discutir estas coisas com sabedoria e inteligência. Não gosto de discutir isto aqui no berro. A igreja de Jesus Cristo não discrimina, nem discriminará ninguém nesta terra. Jesus disse, vinde a mim. O indivíduo pode vir com uma penca de problemas na cabeça. Agora, o que nós não toleramos é que se discriminem sim e se doutrinem crianças quanto à sexualidade. Por que, apóstolo? Porque a ideologia de gênero é contrária à família. A base de uma igreja, a base de uma nação, são a família. E não se pode aceitar destruir a família com ideologia de gênero. Uma criança de 4, 5, 6 anos não tem critério, não tem maturidade para decidir. Não adianta. E também não adianta ir para uma escola primária e o professor dizer, não, mas que você na realidade, você, isso que você tem aí não é um sexo de rapaz, você se quiser pode ser mulher. nós não toleramos. A Igreja de Jesus não discrimina, não persegue. A Igreja de Jesus não é homofóbica. A Igreja de Jesus é santa. Agora, uma ideologia contrária à família, você pode aceitar? Se a base da nossa nação é a família. E quando você começa a botar na cabeça de uma criança que ela é rapaz, mas pode ser mulher ao mesmo tempo, isso é destruir a família. Porque a criança não tem critério, não tem maturidade para decidir nada. Por isso é que tem os pais. Então eu vou lhe dizer uma coisa com muito respeito à sociedade, mas nós vivemos um ciclo de grande humilhação no Brasil. A família brasileira está ferida. E eu vou lhe dizer que isto é pior do que o ópio que os ingleses levaram para a China. Porque se abriu uma ferida para as nações, e nós que éramos conceituados como uma grande nação, a sétima potência do mundo, começaram a aceitar coisas contrárias a Deus, aquelas raízes que nós mostramos em profecia, e hoje nós temos sido o opróbrio para o mundo. Quando você ouve lá fora falar sobre o nosso país, você ouve as coisas mais horríveis. Então Deus quer trazer a sua glória de volta a esta nação. E nós cremos que nosso Brasil é baseado na família. Então, ideologia de gênero, na realidade, é uma bomba relógio contra o crescimento populacional e a sobrevivência de uma nação. Eu vou lhe explicar isso, porque isso é pesquisa. Deixa eu lhe explicar uma coisa. Uma nação que não tem um crescimento populacional de 2,5% ao ano, ela vai começar a descaracterizar-se e em pouco tempo aquela cultura desaparece. Então, uma nação tem que ter um crescimento populacional de 2,5% anual. Menos do que isso, não há esperança de se manter uma cultura. Hoje a taxa de crescimento do Brasil é 1,8%. De países da Europa, 1,2%. Ou seja, a cultura, por exemplo, na Espanha, na França, na Inglaterra, os muçulmanos têm um índice de crescimento 8,8 por família, enquanto os europeus têm 1,2 de crescimento de filhos por família. Ou seja, nos próximos 20 anos, 30 anos, a cultura da Inglaterra, a cultura da Espanha, a cultura da França serão muçulmanos. E aqui no Brasil, 1,8, você sabe por quê? Porque pelo que é conhecido pelos órgãos de saúde, o Brasil mata 1,5 milhão de crianças no ventre das suas mães com aborto. Então, o nosso perfil da nossa cultura brasileira em 20, 30 anos será destruído. Porque pessoas do mesmo sexo não reproduzem. Então, se as pessoas se casarem homens com homens, mulheres com mulheres, e note o que eu estou dizendo, que nosso ministério, nenhuma igreja discrimina ninguém. Eu nunca vi uma igreja evangélica discriminar uma pessoa. O que nós estamos é defendendo uma realidade bíblica. Se dois homens ou duas mulheres não se reproduzem e o crescimento, o índice de crescimento, a taxa de diminuir, a cultura do país desaparece. O perfil desaparece. Então, a ideologia de gênero é contra a soberania. É contra a independência nacional. E eu vou lhe dizer uma coisa, ninguém pode impor a uma nação, a uma família, a um município, a um estado, ninguém pode impor uma ideologia de gênero, ninguém. As pessoas que defendem, o problema é de cada um. Mas impor, não. Nós somos luz para as nações. E eu vou lhe dizer uma coisa, já desde o Antigo Testamento, que Deus um dia chamou os líderes de Israel e disse, olha, eu coloco diante de vocês duas hipóteses. Um caminho de vida ou um caminho de morte. E ele disse, escolha uma vida. Porque o que constrói uma nação baseada na família, no temor de Deus, com o direito de educar os seus filhos, este escolheu a vida. Mas, se eu destruo a família natural, se eu acabo com o sistema educativo, se eu sou uma mordaça para o povo, eu escolhi o quê? Morte. esta classe de convicções você tem que ter. Você tem que ter. Porque se você não tem esta classe de convicção, você nunca verá Deus agir nos bastidores da tua vida. Eu não posso entender uma pessoa que se diz cristã, mas que defende o que é contrário a Deus. Nunca, olha aqui para o seu guia espiritual. Nunca defenda o que Deus é contra. Não defenda. Não defenda.
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1: Ele é o príncipe da paz. Ele é senhor dos senhores. Ele é rei de reis. Ele é o soberano. Ele é o mediador entre Deus. Ele foi a nossa propiciação. Ele pagou por todos os nossos pecados, passados, presentes e futuros. Somos livres, porque conhecemos a verdade e a verdade nos libertou. Sejam todos muito bem-vindos à casa do Pai. Eu estendo a minha destra de amor e o recebo dizendo: graça, paz, misericórdia e amor vos sejam multiplicados da parte de Jesus. E toda a igreja diga: amém, amém e amém. Vamos dar um aplauso ao Senhor. Glórias a Deus. Que bom. Bom, daqui a pouco nós vamos continuar a sexta mensagem sobre o tema soberania de Deus na salvação eterna. Tenho consciência de que este conhecimento que nós estamos transmitindo à igreja sobre a soberania de Deus é a coluna vertebral, a espinha dorsal do Evangelho. Quando você reconhece a soberania de Deus, você está dizendo: Deus é Deus, Deus é Deus. Então, vamos dar continuidade daqui a pouco. Todas as segundas-feiras, às 7:30 da noite, temos o encontro do Ministério de Oração e de Intercessão com os nossos bispos André e Cristiane, uma bênção do Senhor. Deixa eu repetir o que eu disse no domingo passado: vida de oração pessoal e vida de oração comunitária é a âncora para o nosso barco, para a nossa vida. É uma âncora segura e firme. Quando você participa da reunião de oração comunitária, você está alinhando as suas velas e pronto, seguro para a sua viagem e trajetória nesta terra. Deixe-me recomendar nesta manhã 3 livros da igreja. Vocês sabem que nós temos um ministério muito profícuo na questão de literatura, mais de 170 livros publicados na igreja do apóstolo, livros da bispa. Eu quero lhe apresentar hoje este livro, O Falso Livre-Arbítrio. Você sabe que livre-arbítrio não está na Bíblia. Livre-arbítrio é um mito. E eu defendi uma tese, esta é uma das minhas defesas de tese para aquilo que Deus chama a transmitir, iluminando os olhos do coração do povo de Deus, o falso livre-arbítrio. O segundo livro, que é parte do que vamos hoje ensinar, A Segurança da Salvação. Quando nós, em 1989, começamos a revelar a palavra de Deus, o pacto da graça, a nova aliança, um dos aspectos que eu defendi imediatamente é que a salvação é eterna. E eu me recordo, e isto está ativo na minha mente, todos os ministérios, todos, especialmente os que estavam na televisão e nas rádios, foram contra o que a palavra de Deus ensina. Jesus disse: não fostes vós, fui eu que vos escolhi. Ponto. Só este versículo derruba todas as narrativas. E eu escrevi um livro sobre a segurança da salvação, a segurança eterna da salvação. E a nossa bispa faz lembrar à igreja o livro sobre o equilíbrio versus instabilidade. Esse livro muito importante, é uma das colunas da literatura do nosso ministério. Quando você crê em Deus, você está seguro. Quando se crê num profeta, diz a Bíblia que nós prosperamos. Guarde isto, por favor, em sua mente, seu coração, e participe das nossas atividades para o louvor da glória de Deus. E mais uma vez o povo do Senhor diga: amém, amém e amém.
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1: Vamos abrir a Bíblia, por favor. O tema de hoje é a soberania de Deus na salvação eterna. Romanos 11, versículos 33 a 36. Oh, profundidade da riqueza, tanto da sabedoria como do conhecimento de Deus! Quão insondáveis são os seus juízos!

0: Senhor Jesus, mais uma vez, as nossas vozes se levantam para o engrandecimento do Senhor, por Tua grandeza, por Tua majestade, por Tua soberania, por entendermos, ó Pai, que o sacrifício da cruz nos deu eterna redenção. Tu pagaste o preço, Tu foste a propiciação dos nossos pecados, Tu fizeste a mediação entre o Pai e as nossas vidas. Por isso, rendemos toda a honra, todo o louvor e toda a glória, porque agora, Senhor, eu transmitirei à igreja aquilo que Tu colocaste no meu coração, a palavra, o Logos, Jesus. Usa-me, Pai, abençoando minhas cordas vocais, minha mente, meu coração, para que esta palavra venha gerar transformação de vida. E mesmo aqueles que estão conosco pela primeira vez, ou aqueles que por Deus ligaram as mídias sociais, que Tu fales e haja mudanças de vida para a glória do Senhor, e a igreja diga amém, amém e amém. Muito obrigado, meu bispo.
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0: Meus amados irmãos, minha família, santos preciosos de Deus, meus filhinhos em Cristo Jesus. Hoje nós veremos a soberania de Deus como a questão mais forte e mais importante. A nossa salvação. O profeta menor, Jonas, no capítulo 2, versículo 9, disse: mas, com a voz de agradecimento, eu te oferecerei sacrifício. O que votei, eu pagarei. Ao Senhor pertence a salvação. Diga isto: ao Senhor pertence a salvação. Nós vamos então tratar daquilo que eu entendo por revelação, que é, repito, a coluna vertebral, a espinha dorsal da vida cristã. E a primeira pergunta que surge aos nossos corações é: por que Deus não salva a todos? Por que Deus não salva todo mundo? Por que todo mundo que está na terra, quem já passou, quem vai chegar, por que que Deus não faz um decreto e diz: todos são salvos? Bom, se isto fosse uma realidade, ou pudesse ser, a vida de Cristo seria desnecessária, o seu sacrifício inexistiria, a igreja não seria nada, não existiria sequer igreja, e nenhum de nós poderia ter certezas e convicções de que isto pudesse ser uma verdade. Então, o que é salvação, apóstolo? Salvação é a libertação do pecado, da morte espiritual, é a libertação do julgamento eterno, é a nossa comunhão restaurada com Deus. Toda pessoa que confirma com os seus lábios e crê com o seu coração que Jesus é o Senhor, a Bíblia diz que ele é salvo. Ou seja, é restaurada a sua vida, a comunhão com Deus, a uma reconciliação com o Pai. Agora, creia no que eu lhe digo, a salvação é obra de Deus, somente de Deus. Ele resgata os eleitos do Senhor por meio de Cristo. Então, o que que Deus proporciona quando Ele salva alguém? A vida eterna garantida. Portanto, a nossa vida não é um sopro. Passamos aqui nesta terra, todos nós temos os nossos dias escritos quando nenhum deles havia ainda. Temos um tempo

0: tempo de validade, até que chegará um dia que Deus nos recolherá ao seio de Abraão. Este tempo que passamos aqui, seria muito triste imaginar que tudo terminaria dentro de um caixão. Seria muito triste imaginar que Deus criou o homem para depois ele morrer e acabar a sua existência definitiva. Então a salvação é obra de Deus, é o resgate dos eleitos do Senhor por meio de Cristo, proporcionando a vida eterna e a reconciliação com Ele. Há uma palavra grega, e lembro que nós naturalmente mostramos que existe uma base na Bíblia com as línguas originais. A Bíblia foi escrita em hebraico, aramaico, grego e algumas partes em latim. Foi escrita em 3 continentes durante 1500 anos, 66 livros, 33 mil e poucos versículos. Não existe uma única contradição na Bíblia Sagrada, nesses 66 livros da Bíblia. Por que que nós falamos no grego é assim, no hebraico é desta forma, no aramaico pode ser do outro? Porque as línguas originais, elas têm uma capacidade e uma força que a nossa língua portuguesa não tem. Por exemplo, quando se fala em salvação, isso vem de uma palavra grega, soteria. Soteria significa libertação, preservação, segurança, no aspecto espiritual e no aspecto físico. Por que, apóstolo? Porque salvação é obra exclusiva de Deus. Jesus Cristo é a única divindade que tem a capacidade, pelo seu Espírito, de nos resgatar das garras de Satanás. Era assim que nós vivíamos, diz a Bíblia Sagrada, das trevas, da cegueira, da escuridão, da morte, da condenação, e nos trazer para os seus braços, para a graça, para a luz e para a alegria da salvação. Só Jesus poderia fazer isto. Não existe um outro Deus, não existe um outro Deus. Existe alguma divindade que seja capaz de fazer a obra que Jesus fez na cruz do Calvário? Não. Ele, somente Ele, foi capaz de se tornar pecado. O Cordeiro de Deus foi imolado para que nós nos tornássemos salvos. Ele se fez injustiça para que nós nos tornássemos justos. Então, imaginar que a nossa vida um dia esteve nas garras de Satanás, fazíamos a vontade do príncipe das potestades do ar. Imagina, cada um de nós tem um testemunho. Eu era um tremendo de um idólatra, cego espiritual, adorador de São Judas Tadeu, Nossa Senhora de Fátima. Era um escravo da idolatria. Quem me mantinha escravo era Satanás. Cada um de nós tem um testemunho. Alguns dos senhores podem hoje parar um pouco, fazer um retrospecto à sua vida. Como era você, sua família, sua vida antes de você conhecer a Jesus Cristo? Antes dele se ter revelado a você? Antes dele ter chamado você? Você se lembra? Ou algumas coisas já esqueci, apóstolo. É verdade. Nossa vida era tremendamente oprimida espiritualmente. Agora, lembre-se que tudo isto é pela graça. Nós não temos nenhuma ligação com o TACAP, com a borduna da lei. É por graça. Significa que nem a lei de Moisés, nem algum mérito, alguma capacidade humana foi capaz de me arrancar das garras de Satanás, de te tirar das trevas para a maravilhosa luz de Deus. Isto é obra de Jesus. Sim, mas apóstolo, me responda, por que que Deus não salva todos? Já lhe expliquei a primeira parte. Senão Jesus e sua obra seriam ineficazes, a igreja não existiria e ninguém teria certeza de nada. Agora, veja que Paulo, quando escreve a Timóteo, ele diz no primeiro capítulo, versículo 15, fiel é a palavra, Diga, a palavra é fiel. Aqui, amado, não há erro. Palavra é fiel. É digna de toda aceitação. Lembra-se porque eu lhe falei no início, no ofertório? Você tem que ser implacável, porque ela é fiel e é digna de toda a aceitação. Ou seja, tudo o que Deus diz, você tem que receber. Existe hoje um modernismo que joga a Bíblia Sagrada para fora da vida das pessoas. A Bíblia diz, fiel é a palavra, digna de toda aceitação, que Cristo Jesus veio ao mundo para salvar os pecadores, dos quais, disse Paulo, eu sou o principal. Ora, se Deus salvou o principal dos pecadores, por que ele não salvou todos de uma vez? E aí vem algumas questões que eu quero compartilhar com os meus irmãos. Será que existem algumas pessoas que têm o coração tão endurecido que Deus não seja capaz de quebrá-lo? Bom, no livro de Ezequiel, o Senhor ensinou isto, capítulo 11, versículo 19. Dar-lhes-ei um só coração, um espírito novo porei dentro deles. Tirarei da sua carne o coração de pedra e lhes darei um coração de carne. Isto é para você. Ou seja, Deus está dizendo, não existe coração endurecido que eu não seja capaz de quebrar. Muito importante este versículo, maravilhoso, genial. Ele disse, dar-lhe-eis um só coração, um espírito novo por ele dele, tirarei da sua carne o coração de pedra. Todos nós, efetivamente, tínhamos um coração de pedra. Era endurecido, era petrificado. Mas graças a Deus, que ele fez o que com o nosso coração? Tirou o coração de pedra duro. Porque a palavra faz isto. Ela esmiuça a pedra. Uma mensagem, duas mensagens, três mensagens. Por mais duro, granito que seja a pedra, ele um dia esmiuça. E diz que dá um coração de carne. Um coração sensível. Então nós temos um novo coração. Nós temos uma nova mente, a mente de Cristo, porque então não tem nada a ver com o coração duro. Então, apóstolo, por que que todos não são salvos? Será que existem alguns que são teimosos, obstinados, intratáveis, desafiadores, que o Senhor não possa conquistá-los? Vamos responder isto com o nosso próprio testemunho. Você se lembra do seu passado? Eu me lembro, eu estou na obra do Senhor há 48 anos, vou fazer 46 de pastor. Estava 49 anos na obra de Deus. Lembre-se que houve um tempo que nós todos andamos em caminhos pecaminosos, desviados. Andávamos segundo o conselho dos ímpios, nos sentávamos com os pecadores, aceitávamos os escarnecedores. Disse Lucas 19, 14, mas os seus concidadãos odiavam e enviaram após uma embaixada dizendo, não queremos que este reine sobre nós. Mandaram um recado a Jesus, não queremos que você seja o nosso Senhor. Hoje em dia existem milhões de pessoas no mundo que estão dizendo, não quero nada com a igreja, não quero nada com a Bíblia, não quero ouvir de pastor, não quero ouvir história nenhuma, fábula nenhuma, não quero absolutamente nada. Já naquele tempo pessoas diziam, não queremos que este Jesus reine sobre nós. Então, lembre-se que talvez alguns de nós, com outras palavras, tivéssemos dito isto. Oh, jamais entrarei numa igreja. Talvez nós tenhamos dito isto. Não, eu nasci católico, eu vou morrer católico. Eu nasci com os santinhos, eu vou morrer com os santinhos. Eu tenho uma estátua em casa, um ídolo de Nossa Senhora da Aparecida, e eu vou ficar com ela até a morte. Talvez nós tivéssemos dito, com outras palavras, não queremos que este reine em nós. João 5,40 disse, não quereis vir a mim para ter vida? Isso significa que houve um tempo em que mesclava a voz de Deus com a voz humana, a voz do diabo. Jesus disse, você não quer vir a mim? Você não quer ter vida? Isso significa o que, apóstolo? Significa que antes de Jesus Cristo chegar à nossa vida, antes dele nos chamar, nós não tínhamos vida. Nós existíamos. Nós éramos sobreviventes. Mas vida, na verdadeira acessão da palavra, não tínhamos. O que ocupava a nossa mente não era a mente de Cristo. O nosso coração era um coração de pedra. Os nossos sentimentos não se casavam com sentimentos cristãos bíblicos. A nossa vida não tinha sentido. A nossa vida não tinha propósitos. Por quê? Porque humanamente, disse Jesus, vocês não vêm a mim. Ou seja, não é uma decisão pessoal. Inclusive, lhe assevero que você está aqui esta manhã, eu estou aqui esta manhã, porque Ele tem domínio sobre nós. Quantas vezes você pode ter dito: gente, eu não suporto mais, eu não quero mais, acabou, eu quero beber, eu quero fumar, eu quero andar neste mundo. E Deus diz: não, você é meu. Você já esteve do outro lado, agora você veio a mim, porque quem te chamou fui eu. Vinde a mim, todos vós que estáis cansados, sobrecarregados, eu vos aliviarei, eu vos darei sentido de vida, eu transformarei a vossa vida. Irmãos amados, queridos visitantes, telespectadores das mídias sociais, sem Jesus não há vida. Há existência, mas não há vida. Não há vida. A pessoa apenas respira, vê, anda, come, trabalha, mas não na seção da palavra vida. Por quê? Porque nós mesclávamos a voz de Deus com a voz do inimigo, assim como Jó explicou isto. Jó, no capítulo 21, versículos 14 e 15, ele disse: e são estes os que disseram a Deus: olha, há pessoas, quem sabe, alguém entre nós, são estes que disseram a Deus: retire-te de nós, não desejamos conhecer os teus caminhos.
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0: 15. Que é o Todo-Poderoso? Olha o desafiante. Que é o Todo-Poderoso para que nós o sirvamos? E que nos aproveitará que lhe façamos orações? Você está vendo esse tipo de conversa fiada que era a nossa vida? Venha no 14, bispo, só o anterior. São estes que disseram a Deus: retira-te de nós, não quero igreja, não quero Bíblia, eu quero fazer o que eu quiser com a minha vida, o meu corpo é meu, se eu quiser abortar, eu aborto, se eu quiser beber, eu bebo, se eu quiser me prostituir, eu me prostituo, se eu quiser fazer o que quiser. Retira-te de nós. Mas quem pode dizer retira-te de nós? Se a Bíblia diz: vós não credes, porque não sois minhas ovelhas. Então há pessoas nesta terra que nunca crerão. Você pode fazer uma trepanação, abrir a cabeça, botar a Bíblia, nunca crerão. São os filhos da perdição. Nesta terra existem duas sementes: os filhos de Deus e os filhos da perdição. Os filhos de Deus são o trigo, os filhos da perdição são o joio. E disse que os filhos da perdição, que não serão para a salvação, dirão: retire-te de nós, não queremos vida, não queremos este que reine sobre nós. Este é o filho da perdição. Agora veja o oposto: as minhas ovelhas ouvem a minha voz, eu as conheço, eu lhes dou vida eterna. jamais perecerão. Agora vamos dizer juntos: e das minhas mãos ninguém as arrebatará. Ninguém. A Ele a glória. Ninguém. Pastor, mas eu tenho uma vizinha que faz um trabalho. Ela diz que é ocultista, que vai num cemitério de noite e põe o meu nome lá. Tá bem. Você não sabe que maior é aquele que está em você do que aquele que está nesse mundo? Que se Deus é por nós, quem será contra nós? Pastor, isso que o senhor disse, como é que eu retenho isso? Induza o seu coração, diga para você: eu creio na palavra e creio no Deus da palavra. Retira-te de nós. Muitas pessoas tiveram um tempo assim. Eu me recordo de um irmão, com todo respeito, não vou falar quem é, mas que ficava aqui na porta da igreja, deixava a esposa e ia embora. E a esposa dizia: venha, entre, fique conosco, você vai gostar da igreja. Jamais. Sabe, não cabe ao homem determinar os seus caminhos. Hoje está aqui. E muito se emociona durante os cultos. E quando vem aqui à frente, me abraça. Então, muitos tiveram assim: retira-te de nós. Quem é o Todo-Poderoso para que o sirvamos? Por que que eu tenho que ir à igreja? Por que que eu tenho que contribuir com os meus dízimos e ofertas? O que que isso me aproveita, eu vir a reuniões de oração? Isto é o cabrito que diz. Isto é a semente da perdição que diz. A semente da salvação, a ovelhinha, ela diz: está na Bíblia, eu creio. Eu sirvo ao Deus Todo-Poderoso. Eu acredito que Ele ouve as minhas orações. Eu acredito na reunião de oração, no estudo da Bíblia, nos louvores da igreja, nas reuniões de trabalho. Eu acredito nisso. Então, esse tempo de retira-te de nós, não queremos que você governe a nossa vida, graças a Deus, passou. E por quê? Porque nós sempre fomos ovelhas. Só que a Bíblia diz que nós estávamos desgarrados do Supremo Pastor. O profeta Isaías, que eu tanto admiro, Paulo do Antigo Testamento, ele diz isso: por um pouco de tempo eu te deixei. E quando Deus deixa, meu amado, apanhamos paulada da vida, amado. Por um pouco de tempo te deixei. Aí vem a nossa história. Ah, porque eu fui do espiritismo, que eu fui da idolatria, que eu fazia macumba, que eu fazia, acontecia. Eu brigava, eu era rixosa, eu era rixoso, eu não tinha paz, não perdoava ninguém. Mas aí veio Jesus. Arranca de nós a mente humana, coloca a sua mente circuncida, o nosso coração pelo poder da palavra, e hoje nós somos o povo suplicante. Nós chegamos à igreja: Senhor Jesus, eu creio na palavra. Eu creio que tu alargarás as minhas fronteiras. Eu creio que tu me abençoarás. Eu creio que eu construirei a minha casa, meus negócios, a minha família, os meus filhos. Todos seguirão nos contextos bíblicos e seremos uma luz nesta terra. Hoje nós somos humildes. Hoje temos paz com Deus. E como é que isso tudo aconteceu, apóstolo? O que é que nos levou a abandonar aquela autossuficiência que nós tínhamos? Oh, eu me garanto no meu taco. Eu não preciso de obra de Deus. Eu me recuso a receber orações. Ninguém toca em mim. Então, essa autossuficiência era porque nós, na carne, disse Paulo aos Efésios, éramos inimigos de Deus. Você sabe que inimigos de Deus, mas éramos dele, sempre fomos ovelhas. Então ele nos amou quando as nossas atitudes ainda eram de inimigos de Deus. Paulo diz aos Romanos: muito mais agora, salvos e reconciliados, ele nos ama muito mais. Da rebeldia à sujeição, do ódio ao amor. Pastor, me diga, mas como é que isso sucedeu? Porque às vezes eu estou aqui na igreja, sentado, olho para mim, mas como é que eu estou aqui na igreja? Como é que é possível eu estar numa igreja, 3 horas de culto, não me levanto, não bato o pé na porta, não atiro a Bíblia fora? O que é que aconteceu? Paulo disse em 1 Coríntios 15, 10, mas, aleluia, shekamanta rababase, mas pela graça de Deus sou o que sou. Então levante a sua mão e diga: pela graça de Deus sou o que sou. Agora não digo mais, retira-te de mim, não quero te servir. Pelo contrário, agora somos pessoas humildes. Diz: pela graça de Deus sou o que sou, e a sua graça me foi concedida. E ela não se tornou vã. Antes eu trabalhei muito mais que todos eles, todavia não eu. Paulo corrige a sua confissão. Mas a graça de Deus comigo. Você tem a graça de Deus com você. Você tem a bondade de Deus com você. Você tem as misericórdias de Deus com você. O Espírito Santo te convenceu da justiça, do pecado e da morte. Você hoje é livre. Agora sim, você quer mais e mais de Deus. Você quer que Ele te abençoe, que Ele alargue as tuas fronteiras. Você quer isto. Porque agora você sabe em quem você está crendo e creu. Pela graça de Deus sou o que sou. Então, não é porque Deus não tem poder suficiente que muitos não são salvos. Ou pessoas recusam viver com Jesus. Deus tem todo o poder de subjugar a vontade do homem, conquistar o seu coração, interferir na sua vida moral, interferir na sua vida emocional, no seu caráter. Deus tem este poder. Como é bom ver uma transformação, como é bom ver a mudança de consciência. Nossa consciência de antes pesava, agora a Bíblia diz que é pura, é sã. Nosso caráter, olha como Deus trabalha de glória em glória, de glória em glória, na nossa vida física, nossa vida moral, nossa vida emocional, no nosso caráter. Amado, quantas vezes você agora sabe que o perdão é uma necessidade profunda de ser liberado? Eu recebi um WhatsApp, eu imprimi, mostrei à minha esposa. Um irmão me mandou uma mensagem muito linda, e ele diz: apóstolo, graças a Deus por aquilo que eu tenho aprendido com o senhor. No meu passado, qualquer coisa que havia, eu puxava da minha arma. Uau! Eu punha a arma na mesa. Hoje, eu sou uma ovelha. Não é isto maravilhoso? Isto é maravilhoso. Isto é maravilhoso. O caráter de um crente, nas questões de fidelidade, de amor ao próximo, de perdão, de renúncia, de pegar a cruz, seguir. Amado, isso teve que haver uma grande obra do Espírito Santo, chama-se regeneração, para que você fosse o que é hoje, que eu fosse o que eu sou hoje. A Bíblia diz que é de glória em glória. O Espírito Santo vai trabalhando de glória em glória. Ele tira a vontade de fumar, ele tira a vontade de drogar, ele tira a vontade do álcool, ele tira a vontade de mentir. Olha, amado, nós vivemos como um trem no meio dos trilhos, né? Você já percebeu, se você tira, pelo menos no meu caso, se eu tentar tirar o pé do trilho, amado, eu já não durmo, eu já não tenho paz. Não consigo, não fui feito para outra coisa. A palavra sim, sim, não, não, sermos verdadeiros, o marido amar a esposa como Cristo ama a igreja, a esposa ser submissa ao seu marido, os filhos criados com temor, com respeito aos seus pais. Poxa, meu Deus, olha o que nossa sociedade está vivendo. Até há 20 anos atrás, eu não tinha ouvido falar de gênero sexual, mudança de identidade de gênero. Eu nunca tinha ouvido falar. Eu tenho quase 72 anos, sou menino, mas tenho quase 72. Eu não me lembro há 20 anos de chegar alguém aqui na igreja e dizer: ah, eu sou um homem, mas eu sou uma mulher por dentro. Eu nunca tinha ouvido falar nisso. Não, porque eu fui me adequar eu vou fazer uma cirurgia, vou tirar a forma como Deus me fez originalmente, porque dentro de mim existe uma mulher, porque é a defesa do gênero. Eu nunca tinha ouvido isso. Pegar agora uma criança, começar a dar hormônios para crescerem os peitos, para quando chegar a 16 anos, fazer uma mudança transgênero. Eu nunca tinha ouvido falar nisso. Se o diabo criou uma narrativa... Eu sempre ouvi dizer, homem e mulher. Deus não criou 30 identidades de gênero, mano. Não, porque o irmão, o senhor que se casou com uma árvore, casou com uma moto, com uma boneca. Amados, isto é recente. Os senhores mais idosos, como eu, pense um pouquinho lá atrás, 20 anos. Você ouvia falar nisso, de mudança de gênero, de mudança de sexo? Você não... Deus não fez, isso é um pecado, isso é uma mutilação, isso é um baita de um pecado que se faz com a criança, mano. Deus fez homem, Deus fez mulher, Deus fez macho, Deus fez fêmea, os adequou um ao outro. Então, se nós não tivermos esta capacidade, desse entendimento, isto é mudança de caráter, isto é mudança de personalidade, da vida moral. Deus hoje... Eu, quando penso, gente, eu não aguento o cheiro de cigarro perto de mim. Fico com vontade de vomitar, desculpa. Não aguento. Eu não aguento conviver com mentirosos, rebeldes. E eu vou lhe dizer uma coisa: você não pode esperar a lealdade de uma pessoa que não tem esses valores que você tem. Não espere. Não espere, porque não há lealdade em quem não tem valores intrínsecos de Deus no coração. Hoje, uma briga já é divórcio. Por qualquer motivo. Tem gente que está na sexta, sétima relação, oitavo casamento, nono casamento, e não estou em busca, apóstolo, não encontrei a minha alma gêmea, a minha outra parte da laranja. Isso não existe. Então, é incoerente, é ilógico, é estulto pensar que os maus e o destino deles, que será o inferno, foi porque Deus foi incapaz de salvá-los, ou eles não permitiram a ação do Espírito Santo. Amado, vou dizer, isso aqui é incoerente e ilógico. Isto é estulto. É verdade que às vezes uma mãe tem 10, 12 filhos e nenhum é igual. Mas imaginar que Deus foi incapaz de salvar alguém, quando o maior dos pecadores disse, eu, Paulo, o maior dos pecadores, fui salvo. Então Deus é soberano. Não existe essa coisa de dizer, eu não permito que o Espírito Santo entre na minha vida. Não existe. Porque vós sois filhos, enviou o Espírito Santo. Gálatas 4. Porque vós sois filhos, já era filho, então eu vou enviar o Espírito Santo. Deus não perde tempo com lobo, cabrito, rebeldes, não perde tempo. Ele veio para salvar o que se havia perdido. Acha que Deus ia perder tempo batendo na porta do coração? Me dá uma chance, abre essa porta. Se você abrir a porta, eu entrarei, eu me sentarei contigo, eu cearei contigo. Não. Salmo 110, 13 disse: apresentar-se-á voluntariamente o teu povo no dia do teu poder. Ou seja, quando Deus manifesta o seu poder, o povo vem.
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0: Pastor, mas aquela irmã que andou tantos anos aqui e fomos descobrir que agora ela é num centro espírita. Amada, essa senhora nunca esteve aqui, nunca foi corpo de Cristo. Pastor, pastor, mas tínhamos aqui uma pessoa que foi consagrada aqui, cresceu aqui em escolinha dominical, jovens, adolescentes, passou a igreja, aprendeu a palavra aqui na igreja, se submeteu à palavra, aprendeu tudo da Bíblia aqui, casou-se.

0: constituiu família, já tem filhos, 30 anos, 35 anos, e agora esta pessoa chega e diz: oh, Deus me deu uma direção nova. E o cara chega aqui de bebê, constituiu família, teve um percurso, e tudo que Deus fez então é anulado, porque Deus me deu uma visão nova. Isso não existe. Como dizia Edith Piaf: non, rien de rien. Não, nada de nada, não pode, mas não existe isso aqui. O povo se apresenta voluntariamente no dia do teu poder. Quando Deus diz é hoje, é hoje. Deus tem um dia marcado para tudo isso. Apresenta-se voluntariamente o teu povo no dia do teu poder, com santos ornamentos, com orvalho emergindo da aurora, serão os teus jovens. É assim que Deus opera. Ele é soberano. A salvação depende somente de Jesus. Somente. Filipenses 2:13 disse: porque Deus é quem efetua em vós tanto querer como realizar. Oh, apóstolo, just a second, me diga uma coisa: o senhor está dizendo que eu sou um robô? Deus é que faz o querer, Deus faz o realizar, a boa vontade dele é que manda. Senhores e senhoras, eu estou lhes ensinando acerca de um Deus soberano. Não estou lhe ensinando acerca de um ídolo, de uma estátua que cai e quebra a cabeça. É Deus quem efetua em vós o querer. Então, quando eu quis vir à igreja, foi Deus que disse: vou colocar um desejo de você vir à igreja. Pastor, e as obras que nós fazemos? É Deus que faz. Ele faz o querer e o realizar, segundo a sua boa vontade. Maravilhoso. Essas 14 epístolas de Paulo são geniais, amado. Eu mergulho aí nas 14 epístolas, todos os dias eu estudo a palavra, a cada dia algo novo que floresce no meu coração. Então, me diga, apóstolo, por que que Deus não faz a salvação com todos? Pelo fato de ele ser soberano e agir como lhe apraz. Ele é quem tem o poder, a glória é dele. Ele faz a diferença com a sua intervenção, porque a Bíblia diz que ele é soberano, e ele nos tem dado entendimento disso. Então vamos ver em 1 João 5:20: também sabemos que o Filho de Deus é vindo e nos tem dado entendimento, nos tem dado revelação, para reconhecermos o verdadeiro. Veja agora, Deus te deu entendimento, te deu revelação, iluminou os olhos do teu coração, para você saber quem é o verdadeiro. O verdadeiro Deus não é Buda, não é Confúcio, não é Maomé, não é Nossa Senhora, não é um Shirvá, não é... Não, agora você tem o entendimento e reconhece o verdadeiro. E estamos no verdadeiro, diga: eu estou no verdadeiro. Em seu filho Jesus. Jesus, este é o verdadeiro Deus e a vida eterna. Então não perca tempo com outros nomes. Não existe outro nome. Ele nos deu entendimento e revelação para compreendermos. Estamos no verdadeiro. Eu estou no verdadeiro, você está no verdadeiro, e o verdadeiro Deus é Jesus Cristo e a vida eterna. Aleluia. Eu tenho que dizer glória a Deus. Que o inimigo tenta tirar estas verdades do coração das pessoas. Soltando? Está bem? Está tudo ok? Glória a Deus. Estou gostando. 2 Tessalonicenses 3:2. Agora você vai entender por que que Deus não salva a todos. Mais uma vez, olha aqui: para que sejamos livres dos homens perversos e maus, porque a fé não é de todos. A fé da salvação não é de todos. A fé não é de todos. Então de quem é? Tito 1:1 disse: Paulo, servo de Deus, apóstolo de Jesus Cristo, para promover a fé que é dos eleitos de Deus, e o pleno conhecimento da verdade segundo a piedade, segundo a graça de Deus. Só se conhece a verdade pela graça de Deus. Amém. Moisés trouxe a lei. Jesus trouxe a graça e a... Aí. não é o tacame da lei, não é a borduna na cabeça das pessoas para viverem uma vida com medo de Deus, é a graça do Senhor. Então Deus não concede o dom da fé a todos. Olha, por exemplo, como é que Lucas disse em Atos 13, 48. Os gentios, você sabe que existem duas linhagens na terra, os judeus e os gentios. Os gentios, ouvindo isto, quando começaram a ouvir a palavra, começaram a se regozijar, a se alegrar. Diz que glorificavam a palavra do Senhor. Agora veja isto, por favor. Veja se a Bíblia tem ou não tem razão. Veja se o que eu estou dizendo é correto ou não. Diz que os gentios, quando começaram a ouvir a palavra, começaram a se regozijar, a glorificar a palavra do Senhor e creram. Agora vamos ver quem é que pode crer. Porque o filho do diabo não crê, filho da perdição não crê, lobo não crê, cabrito não crê, joio não crê, e creram. Eu vou dizer uma coisa, bem-aventurado o que crê, meu amado, senão está condenado. E creram todos os que haviam sido destinados para a vida eterna. Todos os que haviam sido destinados para a vida eterna. E os que não haviam sido destinados para a vida eterna, não creram. Não tem capacidade para crer. Deus não fala ao coração. Porque o homem natural não consegue entender as coisas do Espírito, porque acha que é o quê? Loucura. Portanto, quem não é da salvação diz que é loucura. Passa a vida toda dizendo, é loucura, Deus retira de mim, eu não quero que você me governe. Isso é loucura. Então, creram todos os que haviam sido destinados para a vida eterna. Mateus 20, 15 e 16. Porventura não me é lícito fazer o que eu quero do que é meu? Ou são maus os teus olhos porque eu sou bom? Assim os últimos serão os primeiros serão os últimos, porque muitos são chamados. Muitos, mas poucos os escolhidos. E eu dou graças a Deus, amado, por você, senhora, senhor, jovem, ancião, serem escolhidos de Deus. Mas é prova cabal, olhando para você, você percebe que você é um eleito de Deus, você é uma ovelha, você tem humildade, você é manso, você é pacífico, você não herda nada do mundo, você cortou relações com o mundo, você é um amigo de Deus. Se você é amigo de Deus, você tem que ser inimigo do mundo. Se você é amigo do mundo, você se torna inimigo de Deus. Então, os últimos serão os primeiros. Por quê? Porque muitos são chamados. Nos muitos, milhões e milhões de pessoas são chamadas. Mas milhões são os escolhidos. Eu só digo ao Senhor, obrigado, porque tu um dia me escolheste. Eu soube que tu me tinhas escolhido, mas na realidade isto é um pacto de Deus desde antes da fundação do mundo. Creram todos os que haviam sido destinados para a vida eterna. Significa que a fé é dos eleitos. Eu quero fazer e posso fazer o que eu quiser com o que é meu, porque muitos são chamados, poucos escolhidos. Então a soberania de Deus quanto à salvação é ponto pacífico. Romanos 9, 20 a 23 diz: quem és tu, ó homem, para discutires com Deus? Não quero que você reine na minha vida, não vou à igreja, não preciso de Bíblia, ou eu não consigo nem ouvir falar de irmãozinhos. Não, quem és tu, ó homem, para discutires com Deus? Porventura pode o objeto perguntar ao quem o fez porque me fizeste assim? Ou não tem o oleiro, Jesus, o direito sobre a massa para do mesmo barro fazer um vaso de honra e um vaso de desonra? Que diremos, pois? Se Deus, querendo mostrar a sua ira e dar a conhecer o seu poder, suportou com muita longanimidade os vasos de ira preparados para a perdição, tem pessoas que são na perdição. Eu não vou discutir isso com Deus. Deus determinou, Ele é que é soberano. Depois diz no versículo 23, a fim de que também desse a conhecer as riquezas da sua glória em vasos de misericórdia. Aleluia. Os salvos que para a glória Ele preparou de antemão. Ainda não havia terra, ainda não havia jardim do Éden, não havia Adão, não havia Eva. O Senhor criou o nosso espírito e disse: você é meu e será eternamente meu. Diga glória a Deus. Aleluia. Então, nós somos vasos de honra ou de ira? De honra. Quem é vaso de honra, diga amém. Yes. Quem é vaso de ira, diga amém. Uau. Você está na linha, hein? Ninguém caiu. Então, vamos lembrar que o homem sem Jesus é caído, não tem vida, não tem poder. É um pedaço de barro inerte. Está morto. Então Deus diz, do mesmo barro. Você sabe que esta expressão Paulo tirou? Mesmo barro é o mesmo ventre. Né? From the same womb. Do mesmo ventre, do ventre de Eva, ele fez um para a salvação de misericórdia, Abel, e fez um para a perdição, Caim. E diz que João explicou isso. Caim matou o irmão porque ele era um filho da perdição, do mesmo ventre, do mesmo barro. Deus faz um filho para a glória e um filho para a ira. Ele que determina tudo isso, a fim de que também desse a conhecer a riqueza da sua glória em vaso de misericórdia, que para a glória. Então, amado, nós somos vaso de misericórdia e ele nos criou para a glória dele. Ele não nos criou para sermos rebeldes, briguentos, agitadores de maré, maus exemplos. Ele nos chamou para sermos vasos para a glória dele. Isso é maravilhoso. Do mesmo barro. Efésios 2:3 disse, entre os quais também todos nós andamos outrora, segundo as inclinações da nossa carne, fazendo a vontade da carne e dos pensamentos. Éramos por natureza, pela carne, filhos da ira como os demais. Amado, nós já fomos filhos da ira nas nossas atitudes carnais. Mas na nossa, no nosso DNA, sempre fomos de Jesus. Sempre fomos. Eu não conseguiria me ver de outra forma. Espero que os senhores não possam se ver de outra forma. Então o destino final de todos é decidido pela vontade do Deus soberano. Que bênção. Se todos tivessem o seu destino em suas próprias mãos, se todos nós tivéssemos o destino nas nossas mãos, todos nós terminaríamos no lago do fogo e do enxofre. Você sabe que a carne milita contra o espírito e o espírito contra a carne. As trevas contra a luz contra as trevas. Só vai prevalecer quem? Quem for de Jesus. Então, um vaso é feito para a honra, outro é feito para a desonra. Um é feito, criado para a misericórdia, outro para a ira e perdição. Então, em Romanos 9 ele explica isso. Que diremos, pois? A injustiça da parte de Deus? Não é, de modo nenhum. Pois ele disse a Moisés, eu terei misericórdia de quem me aprover ter misericórdia, e compadecer-me-ei de quem me aprover ter compaixão. Assim, pois, não depende de quem quer ou de quem corre, mas de Deus usar a sua misericórdia.
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3: É isso. Bom dia, igreja. Bom dia. Maravilha, que presença, hein? É muito bom ficar nessa chuva que caiu sobre nós, não é verdade? É isso. Vamos embora. Eu tenho coisas para falar contigo, mas antes quero te convidar a você estar com a gente aqui na quinta-feira. De duas semanas para cá, o meu coração ficou bem mexido com algo que eu estou percebendo no mundo do Espírito, uma sirene. Eu botei até uma sirene aqui na quinta-feira, quem assistiu a reunião. Tipo um alarme de preparação, e a gente precisa estar ligado, gente. Muitas vezes a gente não percebe que nessa rotina do nosso dia a dia, da nossa vida, a gente pode estar um pouco distraído para não perceber aquilo que é mais importante, o mundo do Espírito. O que está acontecendo hoje no mundo do Espírito? Então, eu quero te convidar, não é para ficar assistindo na internet, se você pode, vem para cá quinta-feira. É uma presença de Deus, uma unção, uma palavra para a gente colocar no coração. O Espírito Santo, ele está fazendo essa obra, ele está despertando a igreja. Esse é um assunto extremamente importante para os dias de hoje, o momento que nós estamos vivendo. Eu falo não no conteúdo da Academia da Fé, eu falo no conteúdo da igreja. Nós estamos inseridos num corpo maior, gente. Nós temos uma chamada e estamos trabalhando a nossa chamada, mas nós estamos inseridos num corpo maior. Então Deus, ele tem essa visão. E encaixa muito bem com aquilo que eu não terminei ainda. Eu vou tentar chegar até o final nessa manhã, mas senão a gente vai continuando. Eu não estou passando pela face da terra, eu estou aqui num propósito. Nós estamos debaixo de um propósito. Então essa visão tem que estar alta no nosso coração, né? De perceber. Estava comentando aqui quinta-feira sobre esse tempo que nós estamos vivendo, da percepção do céu ser tão importante ao ponto de nos proteger, a gente não se movimentar sem ter uma visão clara a respeito do momento, seja da nossa vida individual, seja daquilo que a gente tem como vontade de Deus para a nossa vida. Deixa eu ler um texto com você. Você que está na internet comigo, bom dia, estamos juntos. Vamos até o final, quero te abençoar. Ó, abra lá em Efésios capítulo 5. Paulo já declara isso para a igreja. Há um despertamento, que eu creio que o Espírito Santo está trabalhando sobre a igreja, sobre cada um de nós. Então, em Efésios capítulo 5, o apóstolo Paulo, depois de dizer coisas tremendas a respeito que nós somos filhos da luz e não das trevas, não é? e que a gente deve viver como filhos da luz, ele diz lá assim no 14, então, pelo que diz, desperta, ó você que está dormindo, levanta-te entre os mortos e Cristo te iluminará. Ele não está falando de um conteúdo de pessoas mortas, ele não está falando de um conteúdo de pessoas que não conheçam a Deus, ele está falando de pessoas que são dele, é a própria igreja, que não pode ficar, nisso que eu digo, um sono que não me permite reconhecer situações que nós estamos vivendo. Aí ele fala isso, ó, desperta tu que dormes, ele continua dizendo, portanto, veja prudentemente como você vive, Elinho, não como um infantil, nécio, e sim como um sábio. Faz o seguinte, Elinho, presta atenção, seja eficiente, vamos redimir o tempo, porque os dias são, e aí ele fala, então, por essa razão, pelo esse tempo e esse momento que nós estamos vivendo, não torne insensato, não se torne insensato, cara, não seja uma pessoa tola. E veja o que, que ele diz aí, ó, o que, que ele fala aí? Mas procurem compreender qual a vontade do Senhor. Esse é o tempo, igreja, quero te falar. Esse é o tempo, é um tempo de muita proteção e de muito cuidado. Então eu quero te chamar, vem para cá quinta-feira, vai ser bom. Eu não sei quantas quintas-feiras eu vou falar. No final do mês vai vir um pastor aqui maravilhoso, vai trazer uma palavra maravilhosa, o pastor Davidson, da igreja lá de Heliópolis, uma igreja batista, mas é uma pessoa muito cheia do Espírito. E ele vai trazer um conteúdo aqui para vocês, tenho certeza, vai te abençoar. Então a última quinta-feira, que dia é, Carlinhos? Vê aí para mim, 20 alguma coisa. Ele vai estar aqui na quinta-feira falando conosco, mas próxima quinta, outra quinta, eu vou estar aqui compartilhando, dia 30, né? E eu vou estar avançando com vocês sobre esse conteúdo aí, sobre nós percebermos o momento que nós estamos vivendo, sobre uma finalização, né? E Deus quer que eu esteja alerta, que eu esteja percebendo um farol bem, bem alto nesse conteúdo. Então, eu quero... Fala para o teu irmão, eu quero te ver aqui. Não, não me enrola não, hein? O anjo tá vendo, hein? Isso aí. Não, pastor, vou estar. Cuidado, hein? Ok. Gente, é tempo. O pastor leu a passagem perfeita. É tempo de gastar tempo com ele. Você entende? A tua segurança está nele. A segurança da tua jornada para nós completarmos uma carreira está nele. Então eu quero mostrar uma figura aqui antes de eu seguir, não sei nem se eu vou continuar, mas aí a gente vai conversar sobre essa figura, porque tem duas semanas que eu compreendi isso daqui para frente, olhando como igreja, e nós continuarmos a caminhar com Deus, vai requerer de mim e de você um posicionamento diante de muitas coisas que eu estou enfrentando. Eu diria que é isso aí que eu tentei refratar. Eu estava lá final de semana passada, nós estávamos, eu e o pastor Teixeira, lá em Ribeirão Preto. Foi muito bom a nossa comunhão, mandei uma palavra lá, mas eu pedi ao pastor Rafael, ele gosta de mexer lá com as imagens da inteligência artificial, né? E hoje a gente não sabe mais o que é verdadeiro, hein, cara? Meu Deus do céu. Bom, mas enfim, vamos seguindo. Aí ele me ajudou, Rafa, eu estou tendo isso no meu coração, que eu preciso passar isso para a igreja, para ela entender a nossa posição. A posição de Deus, ela é plena, ela é completa, ela não tem, ele já preparou todas as coisas,

Pum, mandou uma. Aí eu falei com o Rafael: Rafael, ficou bacana isso aí. Dá uma melhorada aí, que esse cara está com uma roupa que não está legal. Aí ele, ok. Não é que a inteligência artificial achou a roupa própria da pessoa? Vou te mostrar, você vai entender por que eu estou falando assim. Veja aí que legal. Não, nem sei não. Cadê a imagem? Está aí não? Naquilo que eu te mandei, tá. Bota aí para mim. Eu te mandei, botei aí para você justamente colocar aí para mim. Mas muito legal. Então, eu vou falando para vocês aquilo que eu acho que eu comentei no domingo retrasado, sobre nós temos um desafio de pular. Uau! Como assim, pastor? Pois é. Que tem desafios que estão segurando a gente não dar esse passo. Esse passo, gente, é um passo concreto, é um passo de fé, na verdade. Não é um passo assim, ah, pastor, vou dar um passo de fé, aleluia. Mas com base no quê? Com base na empolgação? Com base naquilo que... Não, com base naquilo que o Espírito Santo está empurrando. Gente, eu nunca recebi tanta palavra de Deus me empurrando. Ali, vai, vai, vai, vamos, vamos, vamos. Então ele está aqui para te incentivar. E eu quero te mostrar bem, porque essa imagem ela é bem legal, porque ela é desafiante ao mesmo tempo. Você dá para pular, é um posicionamento de fé, mas o que está na sua frente ali te desafia. Hã? Mas esse é o processo das trevas. Qual é o processo? Te paralisar. Fazer com que você pense errado, por exemplo, a respeito da sua vida, da sua família. Fazer com que aquilo que eu não terminei ainda, a ficar pensando só nos meus problemas, eu não vejo mais nada, é como se eu olhasse para baixo. E tem um caminho para ser percorrido. Quem está entendendo o que eu estou falando? Gente, nós temos que descortinar um pouquinho o mundo do espírito. Eu não posso receber uma palavra só num conteúdo da minha mente. Ah, estou lendo o verso, aí saio daqui sem percepção. É o mundo do espírito que funciona. Ok. Então eu vou colocar para você essa imagem, aí você vai entender que o rapaz está devidamente uniformizado. Olha o padrão, fala para o teu irmão, olha o padrão. Viu só? Padrão academia. Aí eu falei, Rafa, ficou legal. Mas ele mexeu para lá, mexeu para cá e tal, e aí mais ou menos eu consegui colocar e explicar a importância. Daqui para frente, gente, os anos que virão, nós estamos finalizando uma era. Se alguém acha que não está terminando, eu quero te falar, está terminando. Está acabando. Isso não é só eu, não. Percebo isso no coração de muitos homens que são de Deus e falam a mesma coisa. Tem o mesmo, como a Bíblia fala, o mesmo sentimento, mesmo, a mesma percepção. Então, os anos, eles vão precisar dessa atitude nossa, porque você está ali, você não vai passar de 26 para 27. Nós entramos em 26, é um ano de portas abertas. 26 é o número de Deus, ele está aí para fazer milagre. Então, vamos aproveitar 26 para preparar o nosso coração, ver milagre de Deus chegando junto, porque vai requerer isso aí, ó. Dá para pular, mas é um desafio. Porque ali, gente, é uma fenda, ali é um cânion, um lugar que se cair, já era. Então, muitas vezes, isso aí pode ser o bloqueio disso, o medo de avançar. Ou olhando demais para as situações que estão ao nosso redor, que está dizendo, ó, esse mundo não cresce, não progride, não prospera. O pastor Carlinhos falou algo muito bom. Gente, tem emprego para você e o melhor emprego é seu. Ninguém acredita, dá um aleluia porque eu falo, mas se não acreditar, não vai. Isso aqui não é um pulinho assim, ah, vocês me ajudam. Não, você tem que estar decidido. Quem pula, está decidido. É uma questão de levantar o coração para acreditar. Gente, o Criador do Universo sentado num trono, ele tem a programação de tudo. A terra é dele, tudo quanto há na terra e todo ser humano é dele. Tudo pertence a ele. Nós temos que levantar os nossos olhos, gente, e não permitir que essa barreira fique na nossa frente, porque olha, o Espírito Santo vai avançando. Eu posso ficar do lado de cá, porque eu cheguei na hora, olhou o que não deveria. Está preso muitas vezes numa decisão errada. Sabe uma barreira disso aí, gente? Para a gente pular para 2027, quero te falar hoje, ó, recebe essa palavra, uma palavra do teu pastor que eu quero te falar nessa manhã.
Para você caminhar agora e avançar com Deus, você

0: tem que mudar hábitos. Hábitos precisam mudar. Se você não criar um hábito, para quebrar um novo hábito, tem que quebrar os antigos. De gastar um tempo, mesmo que você comece. Quinta-feira eu estava falando sobre isso, vou continuar. Mesmo que você comece com 15 minutos, mas você é rígido, disciplinado, tem que fazer isso. Ok? 15 minutos na presença de Deus, lendo a Bíblia. Pai, eu me apresento diante de ti com todo o meu coração. Eu quero crescer nessa intimidade de comunhão contigo e a tua presença. E se você mantiver isso, daqui a pouco deixa de ser 15, passa para meia hora. Daqui a pouco, quando você está vendo, você não abre mão, porque já entrou no hábito de estar uma hora na presença de Deus, sem mais nada. E se você continuar, ele vai te chamar, ele vai te puxar, ele vai te prender para você ficar ali mais tempo. Esse hábito é agora. Quero te falar, 2026 ainda dá tempo de criar esse hábito. Esse é o tempo. E o que está no meu espírito é isso. Ainda dá tempo de se preparar. Pastor, se preparar para quê? Para os dias que nós vamos enfrentar. Para frente, no mundo, com tudo que está acontecendo. Isso não é uma visão, gente, apocalíptica, num conteúdo assim, de que não, nós estamos perdidos, ai Jesus, me salva, me... Gente, nós somos o povo dele. Só quero te falar, você é corpo de Cristo. Se é um lugar e um corpo que está no seu devido lugar, é o corpo de Cristo. Mas eu tenho que ter essa sensibilidade de entender o que é que está acontecendo. Então, há um desafio. Se você chega na... Meu Deus, não tem. E dá para pular. Tem coisas que precisam ser quebradas. Uma delas é criar novos hábitos. Definitivamente, não tem como. Não tem como dizer para mim, eu tenho muita coisa que fazer. Se eu não tenho, a primeira coisa que fazer é estar com ele, com o Senhor, o Rei da Glória. Para que ele possa me instruir, ele possa me iluminar. Ele possa dirigir os meus passos. Vocês estão entendendo isso, gente? Não dá para nós, como igreja do Senhor, a gente se congrega domingo, nós temos as conexões, isso, o conexão é maravilhoso, mas para que nós possamos realmente avançar e pular de um ano para o outro, desafios estão na nossa frente, é possível, mas nós temos que quebrar. Por exemplo, a força do medo, e muitas pessoas paralisadas pelo medo, pela insegurança, não tem certeza dentro, mas por que não tem certeza? Porque o que gera certeza é ele. Então a presença de Deus e o tempo na presença de Deus te enche de certeza. Te enche, por exemplo, de coragem. Pastor, eu estou precisando ter coragem para fazer o que eu sei que eu preciso fazer. De repente, é isso aí, ó. O que eu não fiz ainda que eu sei que eu tenho que fazer? Porque Deus já apontou isso para mim. Não vai pular, vai ficar do lado de cá. 2027, daqui a pouco já está aí. Gente, nós estamos no meio do ano. Alguém sabia disso? Fala para o teu irmão, meio do ano. E ó, já, em 3 meses, nós estamos indo para lá. Provisoriamente, a tenda está sendo providenciada, né? Eu estive lá, filmamos lá um pouquinho. No próximo domingo, a gente vai fazer um vídeo menor para mostrar para vocês que a gente já colocou lá toda a ferragem da tenda, né? Eles estão lá terminando de soldar e preparar. Estamos aguardando ainda a saída de algumas licenças, por isso as coisas não estão avançando tanto. Mas, enfim... Eu quero te falar, é isso aí, ó. Deus está empurrando a sua igreja. Bora que dá. Ele está dizendo, bora que dá. E aí eu tenho que pegar a dimensão do que eu penso, do que eu acho, ou daquilo que me afronta, e jogar para o lado. Eu tenho que considerar aquilo que ele está mostrando para a gente. Quando ele chega para Josué, ele diz, entra aí, ser forte e corajoso, eu vou estar contigo. Ó, não se espante e não tenha medo. Porque esses são os próximos, é o próximo tempo da igreja, né? Desses anos que nós estamos vivendo, e são desafiadores. Então guarda essa imagem. Olha, eu estou te vendo ali pulando, hein? Você tem que pular, porque senão vai ficar para trás. Sabe aquela onda que se eu perco, eu não tenho mais ela? E esse avançar de Deus e o mover de Deus, nós precisamos ter essa percepção. É por isso que um alarme está tocando. Essa sirene que eu coloquei aqui na quinta-feira, vem para cá, pode ser que eu ponha de novo. Só para você, hã? É, vamos, tal, isso aí. Então ainda é, dá tempo, quero dizer isso para vocês, como teu pastor, com toda a paixão que eu tenho, na percepção que eu estou vendo, dá tempo ainda de preparar. E para começar, você tem que mudar de hábito. Alguma coisa tem que acontecer na tua vida e na minha, para não abrir mão daquilo que é o farol. O farol é a verdade. É o farol que me dá a certeza, porque eu estou enxergando. Ela enche o meu coração e estou vendo, não, é para lá, vamos embora. Você está perdido, você não está vendo. Vamos embora enxergar. Assista a reunião de quinta-feira, mas volta para a próxima aí, para outra, nós estamos juntos. Eu quero terminar isso aí mostrando com você aqui em Salmo 13. Amém, igreja? Vamos embora. Quero te falar, gente, o melhor está no final. É tempo de ver milagres. É tempo de ver manifestações do céu maravilhosas, mas Deus se manifesta quando nós nos posicionamos. Bora pular aí essa fenda, vamos embora pular esse cânion aí, cara. Não, você, ninguém vai cair, vamos embora que dá. Ele te empurra. Vamos quebrar os desafios que estão aí na nossa frente, as limitações. Cuidado, gente, olhem para mim, cuidado com o que você ouve, o que você está vendo. O que eu ouço, o que eu vejo, me contamina. Pode tirar toda a força de esperança, pode tirar a força da certeza, pode tirar a força da vontade de Deus para minha vida. Sou teu pastor, te amo. Estou falando para vocês. Os dias são muito, do lado de fora, desanimantes, vamos dizer assim. Você não pode colar nisso. Então, Davi, ele disse algo bem legal. No Salmo 13, acompanha comigo você que está na internet. E diz assim, atenta para mim e me responde, Senhor. Verso 3. Atenta para mim e me responde. Olha só como está aí. Agora ele diz assim, ó, essa é a parte de Deus na nossa vida, é a operação do Espírito com a palavra, me ilumina. Veja que legal, ilumina os meus olhos. Gente, essa separação é importante, olha aqui para mim. Eu sei, eu tenho um zoião igual a você. Mas esse conteúdo natural, só olha o natural. É, a muralha é grande. Rapaz, que dificuldade. Olha a conclusão. É, não tem emprego para todo mundo. É, eu vou ficar sem dinheiro, não vai ter provisão, aquilo outro, o alimento vai acabar, eu vou ficar na mão, papapá. Vem cá, que conclusão é essa da minha cabeça? É simplesmente o homem natural olhando esse mundo. Agora eu estou inserido no reino de Deus, eu estou em Cristo Jesus, para enxergar quem Ele é, para enxergar a aliança que Ele tem comigo e contigo, uma aliança de provisão, de cuidado, uma aliança de proteção, uma aliança de te manter fortalecido por dentro, com alegria, com prazer e com ânimo. Mas tu está alegrinho por causa de quê? Está tudo ruim aí fora. Rapaz, a alegria do Senhor é minha força, rapaz. Ele tem cuidado de mim, Ele vai cuidar até o final. Nada me faltará. Ele vai me assistir. Eu vou continuar andando com Ele. Essa é uma pessoa iluminada nos seus olhos. Pela ação viva da palavra e de Deus, que não permite que os olhos naturais dominem, que não permite as conclusões naturais, os raciocínios dominarem. Diga aleluia. Eu fico animado, gente, que não tem outra maneira de caminhar. A igreja, ela precisa dessa consciência hoje, porque ainda dá tempo de se preparar. Eu estava comentando aqui, ô Jesus, me ajuda. Quinta-feira. Algo que essa semana, ontem, né, eu estava dando uma lidinha sobre isso aí, vi, é uma verdade mesmo, tremenda. Tipo assim, quando Jesus, ele chega em Jerusalém, ele vê a cidade, porque é a cidade dele, ele chora. Interessante, né? Duas passagens só que Jesus chorou. Uma sobre Lázaro e a segunda, quando ele olha para Jerusalém. E ele dá uma declaração sobre Jerusalém, gente, impressionante. Ele estava vendo o que, que Jesus estava chorando e vendo o sentimento. E ele estava, vamos colocar aqui, depois você vai entender. Eu posso falar isso mais quinta-feira. Mas ele estava olhando 40 anos à frente. Ele já estava vendo. Ele já estava antecipando vendo. E esse é o grande detalhe de caminhar com Deus. Ele te põe para enxergar adiante. Ele não te põe para enxergar hoje a dificuldade, a barreira. Ele já te mostra a tua jornada lá na frente. Então, se há um propósito de Deus, e lá na frente essa muralha, ela vai cair. Porque nada impede o propósito de Deus para a sua vida e para a minha, para a igreja. Entende? Aí, beleza, Jesus já tinha visto, chorou. Ele deu uma declaração no final do verso 44, lá de Lucas 19, falando sobre isso. Olha, você perdeu a oportunidade da tua visitação, porque você não reconheceu esse tempo. Uau! E essa pergunta que eu quero fazer para você, estamos reconhecendo no Espírito o tempo que nós estamos vivendo, a finalização do tempo, pela própria palavra de Deus, o que tá, a movimentação no mundo do Espírito. Gente, nós estamos numa guerra. Quero te falar, uma guerra. Uma guerra que nós vencemos na presença de Deus, em comunhão com Ele, para orar pela família, para que pessoas sejam salvas, libertas, curadas. Nós estamos numa guerra, meu. Porque está finalizando. E Jesus chora. E exatamente isso que acontece, porque ele declara: não ficará pedra sobre pedra. E ele estava mostrando isso, que há 40, mais ou menos 40 anos para frente, em 70 depois de Cristo, general Tito, ele cerca a cidade. Agora, em Lucas 21, há uma declaração que não está em Mateus 24, nem em Marcos 13. Quando Jesus falou assim: olha, quando vocês virem a cidade cercada de Jerusalém, quem está do lado de fora, não entra. Quem está dentro, ó, dá tempo ainda, pula fora. Ele fala exatamente sobre isso. E aí ele estava falando sobre essa destruição que aconteceu lá em 70 depois de Cristo, onde mais de 1 milhão de judeus morreram. A cidade foi completamente destruída. E segundo a história, escuta essa, os cristãos que estavam vivos, iluminados pela verdade, lembraram das palavras de Jesus, e quando ele disse: olha, quando cercarem Jerusalém, pula fora. Segundo a história, dos cristãos, daqueles que eram verdadeiramente iluminados pela verdade, caminhavam com Deus, nenhum morreu. Boa pergunta, eu estou no lugar certo? Eu estou no ambiente certo? Eu estou vivendo em ambientes corretos? Eu estou debaixo de que influência está fazendo a minha cabeça? Influência política? Influência de opiniões de pessoas? Aonde eu estou? Onde está o meu cérebro? Onde está a minha forma de pensar? Isso tudo aí são desafios para nós podermos avançar. Está nessa iluminação ao ponto de Deus proteger a minha, você, a nossa família, com um propósito, que nós estamos aí para ajudar outras pessoas.
1: Muito bem, você ouviu essa mensagem. E agora eu quero fazer um convite maravilhoso para você. E isso só depende de um coração aberto. De você poder receber, se você nunca fez isso, de você poder receber a Jesus como Senhor e Salvador da sua vida. E se você fizer essa oração comigo de maneira sincera, você será transformado, como diz a palavra, numa nova criatura, de dentro para fora. Ok? Vamos fazer juntos essa oração? Se é o teu desejo e é a sinceridade do teu coração, repita comigo: Senhor, ao ouvir a tua palavra, foi gerado fé no meu coração. E com base na tua palavra e de sincero coração, eu entrego a minha vida e te recebo como Senhor e Salvador. Vem, Senhor, com teu Espírito Santo habitar em mim. Cancela o meu passado, porque eu não te conhecia. Mas a partir de hoje, eu vou andar contigo todos os dias da minha vida. E eu declaro, com base na tua palavra, que a partir de hoje eu sou um santuário vivo da presença do Espírito Santo. Em o nome de Jesus, amém. Agora eu te convido, você recebeu a Jesus como Senhor e Salvador, a você procurar uma igreja local perto de onde você mora e você possa se congregar, porque é muito importante você estar no corpo de Cristo, e você crescer junto com os teus irmãos e junto com o poder vivo dessa palavra, na qual também mudou a tua vida. Grande abraço.
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4: O governo do Rio identificou possíveis irregularidades em um contrato de R$108 milhões do Instituto Estadual do Meio Ambiente para a implantação de unidades de tratamento nos rios Poços e Ipiranga, em Nova Iguaçu. Segundo os auditores, a contratação da empresa responsável pela obra pode ter violado a lei de licitações. Os rios deságuam na Lagoa do Guandu, próxima ao sistema que abastece grande parte da região metropolitana. O INEA afirmou que houve atrasos por causa de desapropriações e questões técnicas ligadas às obras. A ciclovia da Avenida Marquês do Paraná, em Niterói, registrou quase 8 mil bicicletas em um único dia e se tornou a mais movimentada do Brasil. Desde 2024, a ciclovia lidera o ranking nacional de fluxo de bicicletas. Em 2 anos, o número de usuários cresceu 44%, reforçando o avanço da mobilidade urbana sustentável na cidade. Um estudo publicado na revista Nature aponta que a floresta amazônica pode estar próxima de uma mudança irreversível causada pela combinação entre aquecimento global e desmatamento. Segundo os pesquisadores, sem o desmatamento, a floresta suportaria temperaturas até 4 graus acima da média. Mas com o avanço da destruição ambiental, o risco crítico surgiria entre 1,5 e 1,9 grau de aquecimento, patamar próximo ao atual. O estudo alerta para possíveis efeitos em cadeia, capazes de espalhar degradação por grandes áreas da Amazônia e tornar a floresta uma grande savana. Do Departamento de Jornalismo, Juliano Medeiros.
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0: queridos, graça e paz. Bom dia, bom dia, bom dia. Hoje é quarta-feira, dia de celebração, dia de consagração, dia de ouvir a voz de Deus. Nosso culto às 19h30, lá na CZN, Rua Hipólito da Costa, número 109, Vila Isabel. Vou estar te esperando lá. Amém? Quero liberar uma palavra sobre a sua vida. Esse é o dia que o Senhor fez para você se alegrar e se regozijar nele. Hoje é dia de resposta, hoje é dia de portas abertas, hoje é dia de um derramar novo de unção sobre a tua vida, sobre a tua casa, porque você sabe, né? Nós estamos numa campanha, eu e a minha casa, debaixo do sangue do Cordeiro, e eu creio na proteção, creio na ação de Deus, creio na manifestação do poder de Deus para favorecer a nossa família. É isso, CZN Família, um programa que tá aqui na rádio para abençoar a sua vida. Já a gente volta com uma mensagem poderosa, mas por enquanto vamos ficar com esse louvor, adorando o nome do Cordeiro.
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1: Eu quero mandar um abraço aqui pra toda a galera que nos escuta aí no rádio, né, no trabalho, no pelo fone. Meu irmão, você que acorda cedo e já fica ligadinho aí na CSN, em família, eu quero te mandar um grande abraço e te agradecer por essa audiência. Eu também mandar um abraço aqui pro Fabiano. Fabiano, que tá junto conosco nesse programa maravilhoso. Fabiano, um abraço, meu irmão. Deus te abençoe.
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1: Atos capítulo 14. Atos capítulo 14. Eu quero ler dois versículos apenas para fazer dele a base do que preciso compartilhar com você nessa noite. Os versículos são os versículos 19 e versículo 20 de Atos capítulo 14. Diz assim: entretanto, chegaram os judeus de Antioquia e Icônio, instigando as multidões, apedrejaram Paulo e o arrastaram para fora da cidade, dando-o por morto. Eu vou levar mais uma vez. Entretanto, chegaram os judeus de Antioquia e Icônio, e instigando as multidões, apedrejaram Paulo e o arrastaram para fora da cidade, dando-o como morto. Mas quando os discípulos o rodearam, ele se levantou e entrou na cidade. E no dia seguinte foi com Barnabé para Derbe. Mas quando os discípulos o rodearam, ele se levantou e entrou na cidade. E no dia seguinte foi com Barnabé para Derbe. Eu aprendi com uma professora de redação no meu ensino fundamental que toda palavra escrita deveria ter um título. Então, desde que me converti, quando preparo um sermão, eu procuro em Deus dar um título para as mensagens que escrevo e que prego. O título dessa noite é Avançando e Resistindo. Amém? Avançando e Resistindo. Repita comigo: de avançando e resistindo. Mais uma vez, diga: avançando e resistindo. O avanço da igreja de Paulo, através da vida de Paulo, perdão, descrito até o capítulo de número 13, no finalzinho do capítulo de número 13, a gente começa a ver a história do avanço da igreja. Atos está relatando que a igreja, ela avança com êxito, a igreja tem resposta, a igreja tem sucesso, a igreja está fluindo. Paulo está pregando e a igreja avança. Paulo está pregando e a igreja tem êxito. Paulo está pregando e a igreja tem sucesso. Paulo prega e Deus traz resposta. Acontece que no processo de avanço da igreja, começam a existirem muitas resistências. Sempre no processo de avanço, em qualquer que seja a área da nossa vida, nós vamos ter que aprender a lidar com resistência. Deixa-me lhes falar uma coisa nessa noite. Avançar vai gerar desconforto em quem se acomodou com uma vida na média. Avançar vai gerar um certo desconforto com aquele que se acomodou com o estilo de vida dentro da média, a qual nós chamamos de mediocridade. Quando eu estou orientando algum membro da igreja e digo: você precisa romper com essa mediocridade, eu não estou aqui falando para ele de uma forma pejorativa, de que ele é ruim ou de que a vida dele é uma droga. Não, eu estou dizendo: saia da média. E todas as vezes que nós temos a tendência de avançar em alguma área da nossa vida, nós vamos ter que lidar com o padrão, com o estilo de vida que escolhemos para vivermos na média. É por isso que precisamos ter no nosso coração o desejo de avançar, de realizar, mas também de resistir, porque o avanço vai gerar resistência. Segundo o que a história diz, o texto diz, Paulo avança, Paulo realiza, mas enquanto ele realiza, ele precisa aprender a resistir. Anote o que eu vou lhe dizer: quando nós decidimos avançar, nós vamos ter que aprender a resistir, mas resistir sem perder o propósito. Resistir sem perder o propósito. Porque muitas das nossas, dos nossos posicionamentos em resistir, nós estamos abrindo mão do propósito. Nós estamos deixando o propósito para lá. Nós estamos situados ali em Vila Isabel, a 3 ruas do Maracanã. A nossa igreja, comunidade evangélica da Zona Norte. Estamos ali há 18 anos. E quando chegamos lá, chegamos pequeno, ainda somos uma igreja pequena. Hoje temos cerca de 650, 700 membros, num lugar bem próximo da Batista Atitude. Chama ali Tijuca, mas ali é Vila Isabel. É que o pastor Felipe, né, Felipe? Pastor Felipe, não, eu sou da Tijuca. Não, não, Felipe, aqui é Vila Isabel. Não, eu sou da Tijuca. Então tá bom, você é de Tijuca. E eu me lembro que todas as vezes que nós traçávamos alguns planos para avançar, sempre haviam resistências. Sempre havia um sentimento de que não vai dar para você, isso não é para você, continua aqui nesse lugarzinho pequeno. Até hoje existem pessoas na nossa igreja que dizem assim: bom era quando nós estávamos ali com 120, não, bom é agora com 700. Porque quem decide viver uma vida na média nunca vai experimentar da abundância de Deus, nunca vai experimentar do novo de Deus, nunca vai experimentar da plenitude do propósito original que Deus tem para mim e para você. É desejo do coração de Deus que você cresça, é desejo do coração de Deus que você avance, é desejo do coração de Deus que você prospere, é desejo do coração de Deus que você viva cada uma das suas promessas. Deus tem desejo em abençoar seus filhos. Diga para quem está do teu lado assim: Deus tem prazer em abençoar você. Diga isso: o Pai tem prazer de abençoar você. Quem crê nisso, dá uma salva de palmas ao Senhor. Mas nós precisamos decidir avançar, resistindo sem perdermos o propósito. E como é que Paulo consegue avançar? Como é que Paulo consegue vencer essa resistência? manifestando a palavra. Paulo vence manifestando a palavra. Nós precisamos entender, meu irmão, que o alinhamento das nossas palavras com a palavra de Deus cria um caminho de força. Quando você resiste usando a palavra, você cria vida, você cria vigor, você gera potência. Não adianta olhar para a sua atual situação e dizer: está tudo fora do lugar, está tudo ruim, não vai dar certo. Todos vocês conhecem Ezequiel, capítulo de número 37, onde o Espírito de Deus leva o profeta Ezequiel a um vale de ossos secos. Pergunta: o que que você vê? Eu vejo um vale de ossos secos. Então profetiza. Deus não nos chamou para sermos narradores de caos. Deus nos chamou para sermos profetas em meio ao caos. E a palavra que sai da nossa boca tem poder para mudar toda e qualquer situação. Paulo está resistindo e avançando usando a palavra, com ousadia, anunciando a palavra de Deus com coragem. E nós precisamos aprender a transferir o que Paulo está fazendo para a nossa vida familiar, para as situações cotidianas. Precisamos aprender a usar a palavra quando estamos cansados, quando estamos sobrecarregados, quando estamos desanimados, quando não sabemos aonde tem uma saída. Precisamos aprender, se a porta estiver fechada: Senhor, tu és aquele que tem a chave que abre portas e ninguém pode fechá-las. Quando estamos cansados e sobrecarregados, o Senhor levou sobre si: ah, trazei para mim os seus fardos e tomai de mim o seu meu fardo, que é leve e suave. Precisamos aprender, quando olhamos para a nossa casa e vemos a nossa família completamente disfuncional, levantar os olhos e dizer: eu e a minha casa serviremos ao Senhor. Eu me converti com 21 anos. E quando eu vim ao altar naquela noite, alguém chegou perto de mim, pôs a mão sobre a minha cabeça e disse: assim diz o Senhor, você batizará o seu pai. Irmão, batizar como? O único batismo que eu entendi era quando a pessoa fazia aniversário, quebrava ovo na cabeça. Batizar, o que era batizar? Só que eu olhei para a vida do meu pai e falei assim: meu pai nunca vai se converter. Meu pai, senhor Manel, nunca vai se converter. Mas foi a primeira palavra que eu recebi: você vai batizar o seu pai. E passa ano, entra ano, passa ano, entra ano, passa ano. E nós tínhamos um culto. Eu fui pastor de jovens do Ministério Apacentar durante 14 anos. Nós fomos pastores lá em Nova Iguaçu. Ministério Toque no Altar foi o ministério que nós começamos. Né, a maioria daqueles músicos do Toque no Altar eram músicos da nossa rede de jovens. Todo sábado, mais de 2.200 jovens ali se reunindo, todo sábado. Vinha gente de tudo quanto é lugar. Eu fiz um propósito com Deus, fiquei 3 anos sem cortar o cabelo, sem fazer a barba. E o pessoal: vamos lá na igreja de Jesus. Jesus está aí, lá em Nova Iguaçu. Vamos lá na igreja de Jesus. Era muito engraçado, mas era muito legal. E meu pai, todo sábado eu ia pro culto da juventude, para ver a gente pregando. Todo sábado. Alguns sábados ele chegava lá completamente embriagado. Mas nunca chegou de mãos vazias, sempre levava alguém. Entra no meu carro, te levar num lugar aí. Aí levava um jovem, levava outro jovem, levava um amigo. Às vezes estava na padaria bebendo e gostava muito de beber. Minha mãe sempre, meu pai sempre morou perto ou de um bar, né? Ou de uma padaria. Ele morava duas casas ou três casas, de um bar ou de uma padaria, ou em cima, do lado, porque ele sempre descia lá tomar a cervejinha dele. Do nada ele falava assim: vamos ali, entra no carro que eu vou te levar num lugar maneiro. E aí, daqui a pouco ia meu pai, chegava meu pai e minha mãe e mais um convidado. Aí eu dizia para a juventude: se o meu pai consegue trazer alguém pro culto, tu vai perder pro meu pai, tu vai ganhar de quem, miserável? E meu pai ali só ia recebendo a palavra, a palavra, a palavra. Quando nós saímos de Nova Iguaçu e fomos para Vila Isabel, nós íamos muito cedo, era uma distância de 40 e poucos quilômetros, Eu e a pastora Mari, eu e a Marisângela íamos muito cedo para lá, falava assim, pai, leva meus filhos pro culto. Aí ele, pô, Márcio, pro culto. Eu falei, pô, vou sair daqui. E meu pai ia furioso, que ele pegava a Avenida Brasil lotada, um trânsito danado, ele vinha reclamando com, Selma, não me chama mais para ir pro culto. Eu não quero. E os meus dois filhos lá atrás rindo, vambora, vô, vambora. Não, teu pai é maluco. Por que ele não abriu uma igreja aqui? Vai abrir lá em Vila Isabel. Aí meu pai chegava lá, deixava meus filhos, minha mãe, vou ali já volto, vou tomar uma ali já volto. E quando voltava em Vila Isabel, sempre vinha com alguém. Senta aí, vai ouvir a palavra. Fizemos um ar livre, né? Um ar livre é um culto na praça. Fizemos um ar livre na praça. E daqui a pouco meu pai foi, chegou cedo. Eu falei, cadê papai? Aí sua mãe deve estar evangelizando. Eu falei, no mínimo. Daqui a pouco vem ele com dois. Nesse dia ele veio com dois. Esse aqui é meu filho, esse aqui que é o pastor. Senta aí que vou ouvir uma palavra. E sentava, e geralmente quem ele levava ia lá na frente e entregava a vida a Jesus. Sem saber, sendo usado por Deus. Até que um dia, depois que ele recebe uma triste notícia, nós estávamos fazendo um batismo. Estava na piscina, naquele dia pela manhã, nós estávamos batizando aproximadamente umas 20 pessoas. Eu estava na piscina, descendo as águas, todo mundo celebrando. Do nada a gente começa a ouvir: glória a Deus! Glória a Deus! Aleluia! Falei: o que está acontecendo? Eu vejo meu pai vindo de bata azul, descendo as águas. Eu falei: olhei para ele e falei: é isso que você quer? Ele: a minha vida pertence a Jesus. Deus é Deus que cumpre promessas. Eu não sei se alguém da sua família que ainda não desceu as águas, eu não sei se alguém da sua família que ainda não entregou a vida a Jesus, mas se eu tenho uma autoridade no mundo espiritual, eu quero liberar que ainda esse ano, pastor junto com o grupo pastoral vai batizar alguém da sua casa. Quem acredita nisso, libera um glória a Deus bem forte ao Senhor. Aleluia! Mas você precisa ter na sua boca o que a palavra declara. Você precisa alinhar as suas palavras ao que a palavra diz. Na hora das nossas lutas, meu irmão, fale a palavra. Na hora das suas batalhas, declare a palavra. Na hora das suas tribulações, alinhe a sua boca com as coisas do céu. Alinhe a sua boca com as promessas de Deus. Profetize a palavra, pregue Jesus. E por que eu preciso pregar Jesus, pastor? Porque o que nós pregamos, pregamos algo vivo. Nós pregamos o verbo vivo. E quando o verbo vivo está sendo pregado, gera poder aqui na terra entre nós. Você não está pregando a respeito de uma imagem que tem olhos e não vê, braços mas não abraçam, pés que não andam. Você está pregando o Deus vivo, o Senhor Todo-Poderoso, aquele que era, aquele que é, aquele que há de vir, o Rei dos Reis, o Senhor dos Senhores. O Verbo é vivo. Eu sou um pouco diferente do Maurício, eu sou um pouco pentecostal. Quem esteve aqui ontem viu a pastora Marisângela pregando. Ela é mais suave, ela é uma rabina, né? Ela é fruto da presbiteriana, então assim, a gente tem que levar em consideração. Profetize a palavra. Todo avanço sofrerá resistência. Todo avanço sofrerá resistência. Aprenda uma coisa: se você está avançando, o outro lado tem que recuar. Sim ou não? E o outro lado não quer recuar. Ou você acha que os nossos inimigos querem recuar para você avançar? Mas eu preciso continuar avançando. Eu preciso continuar avançando. E avançando alinhado com a palavra. Paulo então começa a progredir. Paulo começa a avançar, Paulo começa a ter êxito, porque os seus lábios estão afiados com a palavra de Deus. Deixa eu lhe dizer uma coisa, irmãos, é impossível não avançar se você estiver alinhado à palavra de Deus. É impossível não romper se você estiver alinhado à palavra de Deus. Você está alinhado à palavra de Deus, você vai avançar. É impossível ficar na inércia. Se você está alinhado à palavra de Deus, você vai avançar. Você pode perceber, pastor, a minha vida também é paralisada. Se está paralisada, eu te pergunto, qual é o nível do seu alinhamento com o que a palavra diz? Qual é o nosso nível de alinhamento sobre o que a palavra diz para nos fazer permanecer paralisados? É impossível, a palavra está sendo vivida e alguém está paralisado. É impossível. É por conta disso que algumas pessoas não conseguem compreender o nosso avanço e o nosso crescimento, porque não falamos sobre nós, nós falamos sobre ele. Meu Deus, que mensagem! Que mensagem! 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
1: Chegamos a mais um final do programa CEZN Família. E como é que foi? Mensagem poderosa, né não? Que mensagem é essa, meu irmão? Amanhã tô te esperando. Amanhã tô te esperando no mesmo horário, às 5h30, para você poder ser abençoado mais uma vez. E a gente também com a sua audiência. Deixa eu fazer uma oração por você. Pai, muito obrigado por esse dia tão especial, essa quarta-feira de Deus, essa quarta-feira abençoada, uma quarta-feira de resposta, uma quarta-feira de bênçãos, de portas abertas, uma quarta-feira onde começamos o dia provando das tuas misericórdias, provando da tua graça, provando desse teu amor que nos constrange, Senhor. Dá-nos um dia de vitória, dá-nos um dia de respostas, Senhor, traz cura aos enfermos, Senhor, coloca, Deus, no coração das pessoas o desejo de te servir e de te conhecer cada vez mais. Nós te louvamos, nós te agradecemos e te bendizemos. Em nome de Jesus, amém. Até amanhã com o nosso programa CEZN em família.
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13: Olá, eu sou Mayara Macedo, do portal Pleno.News. O Conselho Nacional de Educação aprovou um parecer prévio que traz recomendações sobre o uso de inteligência artificial nas escolas. O documento propõe a inclusão de conteúdos sobre a IA nos currículos, mas estabelecendo níveis de risco. A medida também vale para universidades. O texto será submetido a uma consulta pública a partir da semana que vem. Depois, haverá um seminário sobre o tema antes do Ministério da Educação homologar a iniciativa. Saiba mais.

0: já sabe. É a melhor do Rio, 6:04, valendo aquela Bíblia especial, a Bíblia da BV Books, 1611. É claro, você participando. É o 968038319, pelo Instagram da 93, pelo app da 93, juntinhos, até às 8.
1: Vai ser feliz.
0: Sente a vibe, a quarta-feira promete. E o Senhor se faz presente no meio de nós, aquecendo os corações. Tá meio frio assim aí, tá? Tá friozinho? Tá com preguiçinha? Pode não! Levanta-te e resplandece, vai brilhar tua luz. E nice surprise! Já já a gente olha.

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2: Senhor nosso Deus e Pai amado, majestoso, glorioso, tremendo, o Senhor que se faz presente ao clamor do seu povo. A tua palavra, Senhor, é a nossa bússola de vida. Aqui estamos nós mais uma manhã, um só coração, temendo a ti, Pai. Deus gracioso, amoroso, protetor. Tu tens todo o poder, onisciente, onipotente, onipresente. O Deus que conhece as nossas limitações, nos criou a imagem e semelhança do Senhor. Ah, o teu poder, Senhor, se aperfeiçoa em nossas fraquezas e somos dependentes totalmente do Senhor. Fisicamente, espiritualmente, Senhor. E é quando o Senhor atua, quando lançamos sobre ti a nossa ansiedade, aqui estamos nós, Senhor. Nesta manhã, tão imperfeitos, é o Senhor quem nos justifica. Quero ser, Senhor, como uma criança, Senhor, com um coração puro, quebrantado, uma mente trazida cativa à tua obediência, um coração segundo ao teu. Ah, como precisamos melhorar, como precisamos mudar, Senhor, nos aperfeiçoar. Não, Senhor, vem, vem sobre nós nesta manhã. Tem misericórdia de nós, perdoa os nossos erros e pecados, as nossas faltas. Tu tens um propósito para cada um de nós, Pai, e queremos cumpri-los nesta terra. Ser luz do mundo, temperar, fazer a diferença, Senhor. O Senhor é quem nos protege, o Senhor é quem nos prospera, o Senhor é quem nos guia. Queremos enfrentar as tormentas olhando para ti, Senhor, porque de ti vem as respostas. De ti, Senhor, vem a mudança, a transformação, o milagre, Pai. Continue a cuidar de nós, da nossa família, Senhor, do nosso bairro, cidade, estado, Brasil. Que haja paz em nossa nação, entre as nações. Paizinho, que haja paz no Oriente Médio, que haja paz em Israel. Nós oramos em nome daquele que é sobre todo nome.

0: Sara Farias, eu posso orar por você ao vivo. Antes Eliseu Alves, me ama. Anderson Freire, imperfeito, Renascer Praise, mil graus. É só 93, gente, está no ar. É o Café com Crente. Olhando aquela Bíblia especial da BV Books lá no Instagram, tá ali um banner lindíssimo. E você já pode seguir o passo a passo no final da programação aí. A gente sorteia, tá? Ricardo Teixeira, bom dia Alves, bom dia. Selene Helena, bom dia. Ana Paula Almeida, o nosso abraço, o nosso carinho pra você que tá ligado. Já deixando aqui, a turma tá mandando aqui o alô, oferecimento, marcando o pessoal. Abraço pra você, tá? Vai, continua, porque tem muita coisa boa ainda pra rolar aqui no ar da sua 93 FM. Eu quero te ouvir, bom dia.
1: Bom dia. Obrigado, Deus, por mais um dia.
0: Olha,
1: Deus abençoe, povo de Deus. 93 FM.
0: Amém.
1: Márcia Cartier.
0: Diga.
1: Gilber Raposo, Badu Pendotiba, Niterói. Oh, glória a Deus.
0: Amém.
2: Bom dia, Márcia. Bom dia. É um prazer enorme estar participando contigo.
0: Prazer nosso.
2: Nossa desprogramação. Amo 93, a Rádio Cantos no Coração.
0: Querida.
2: Sou Bete Gondino Novo. Um abraço aqui.
0: Um abraço, Bete.
3: Bom dia, Márcia Cartier. Como vai você? Aqui é Elisângela Neto de Cosmos. Quero desejar um ótimo dia a todos os ouvintes da 93. Um beijo no coração do meu esposo Antônio Carlos, que eu amo demais. Jesus tá voltando, hein?
0: Verdade. Agora tem Letícia Vitória.
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0: Patrícia Vitória, ao lado do rei, a hora certa, 6:30 no Rio.
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0: A previsão do tempo para esta quarta-feira é de céu parcialmente nublado, com ventos fracos a moderados e sem chuva no Rio. Segundo o alerta Rio, as temperaturas estarão em elevação, mínima prevista 15 graus, máxima 31 graus. Segue o aviso de ressaca emitido pela Marinha do Brasil para o litoral fluminense de Paraty até Campos do Goitacazes. Nessas áreas, ondas podem atingir 3 metros de altura até as 9 da manhã desta quarta-feira.
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0: Léo Vieira nos mostrando o melhor caminho. Bom dia, Léo.
6: Bom dia, Márcia Cartier. Bom dia para você e para todo mundo ligado na 93 FM. Márcia, tô de olho na movimentação do trânsito na Zona Sul, iniciando a cobertura do trânsito nessa quarta-feira, porque seguem ainda os trabalhos da Conlurb a nenhuma faixa do trecho da Delfim Moreira, isso por conta da areia que foi jogada na pista desde o final de semana por conta dessa ressaca que atinge o litoral carioca e isso afetou bastante a região do Leblon. Mas no momento a situação está tranquila, não tem mais interdição total da pista, apenas uma faixa e o trânsito fluindo sem dificuldades para quem segue em direção a Copacabana. Inclusive, para você que sai de São Conrado em direção ao Leblon, prefira a Niemeyer e o trecho da Visconde de Albuquerque. Quem está pela autoestrada Lagoa Barra, o trânsito é pesado ali na altura da Rocinha, tem um acidente deixando o trânsito já congestionado entre a saída do túnel de São Conrado e Elevado das Bandeiras, também afetado por essa movimentação mais complicada. Para quem segue em direção à região sudoeste, tá tudo tranquilo. 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Léo Vieira para 93 FM, a rádio que conquistou o meu coração.
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Oi, Senhor. Vira pro irmão que tá do seu lado e diga pra ele: foi o Senhor. Foi o Senhor. Foi.

0: 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Ah, ouvimos ainda que a Helen Bianca foi o Senhor. Daqui a pouquinho, ilustrações do reino com nosso querido pastor João Ribe Pagliarin. É por aqui, ele que é da comunidade cristã Paz e Vida, já já no ar da 93.
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0: Juliano Medeiros, bom dia.
2: Bom dia, Márcia Cartier. Bom dia também aos ouvintes da Rádio 93. A Polícia Federal deflagrou agora há pouco a Operação Resgate Ilegal contra um grupo suspeito de aplicar golpes com saques fraudulentos de precatórios judiciais. Os agentes cumprem 3 mandados de prisão e 6 de busca e apreensão em bairros das zonas norte e oeste do Rio, como Bento Ribeiro, Oswaldo Cruz e Praça Seca. Segundo a investigação, os criminosos usavam documentos públicos falsificados para retirar valores em nome de terceiros. O esquema começou a ser descoberto após a prisão em flagrante de 2 mulheres durante uma tentativa de saque de R$500 mil em uma agência da Caixa Econômica Federal. O Palácio Tiradentes, no centro do Rio, poderá ser reconhecido como patrimônio histórico e cultural de natureza imaterial do Estado. O projeto foi aprovado em primeira discussão pela Assembleia Legislativa e ainda precisa passar por nova votação. O prédio, localizado na Praça 15, completa 100 anos este ano e é considerado um dos principais marcos da política brasileira. A proposta também prevê ações de preservação histórica e incentivo cultural no espaço. Aqui no Rio de Janeiro são 6:45.
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3: Um certo homem morava na roça. Ele levantava todo dia bem cedinho para ir trabalhar. E ele tinha ali o seu enxadão de estimação. Aquele enxadão facilitava o seu trabalho. Ele vivia conservando, afiando, amolando aquele enxadão. Era sua ferramenta de trabalho. Com aquele enxadão, ele ganhava o pão de cada dia. Ele estimava muito aquele enxadão, principalmente porque aquele enxadão tinha sido do seu pai e havia nele um valor sentimental. Mas um dia pela manhã, aquele homem acordou e se preparou para ir para o campo, e depois de haver tomado o café da manhã, ele foi pegar o seu enxadão. E cadê o enxadão? Ele começou a procurar o enxadão. Ele viu o vizinho saindo já um pouco mais distante pelo caminho. E ele pensou, aquele vizinho, ele pegou o meu enxadão. Ele pegou sim, foi ele. E ele ficou com aquele tormento o dia todo, foi o meu vizinho. Deixa eu reparar melhor nele. E quanto mais ele observava aquele vizinho, mais ele chegava à conclusão de que aquele homem não era honesto. Olha o jeito dele. Fica olhando meio de lado, desconfiado. Pessoa honesta olha no olho da gente. Olha como ele anda. Sempre vai pisando de levinho, como se tentasse surpreender alguém ou chegar sem ser visto. Caminha como ladrão. É, ele é ladrão sim. Como é que eu não desconfiei antes? Foi ele que roubou o meu enxadão. E olha só. Ah lá, vai entrar na casa dele. Olha só, deixa eu reparar. E aquele vizinho, antes de entrar em casa, olhou para a esquerda, olhou para a direita e entrou. E o homem que tinha tido seu enxadão desaparecido pensou, É isso mesmo, foi ele. Olhou para a esquerda, olhou para a direita. Ele é o ladrão. Estou sabendo, foi ele mesmo. Quer saber de uma coisa? Vou pegar o meu cavalo agora. Vou até o centro da cidade e vou dar queixa dele na delegacia. Hoje eu vou trazer a polícia aqui e eu vou achar o meu enxadão. E decidido, ele foi até a cocheira para preparar a sela no cavalo. Quando ele olha do lado, ali estava o seu enxadão. Ué, é o meu enxadão. Mas é o meu enxadão? Deixa eu conferir se é o meu enxadão. Aí ele pegou o enxadão e olhou. Esse mesmo. Puxa vida. E eu pensando que o vizinho tinha roubado o meu enxadão. Pobre vizinho. Aí ele foi para casa e comentou com a esposa dele. Mulher, o meu enxadão foi parar lá na cocheira. Como que isso é possível? Ah, marido, foi o nosso filhinho hoje. Ele queria trabalhar na roça, ele ficou brincando de papai e acho que ele guardou ali o enxadão. Não sabia que você estava procurando. Pois é, mulher, eu estava procurando sim. Aí ele foi dormir e no dia seguinte, quando ele pegou o seu enxadão para ir trabalhar, ele encontrou com um vizinho e foi andando logo atrás do vizinho. E o dia inteiro ele ficou reparando naquele vizinho trabalhando na roça. E ele pensou: puxa vida, ele anda como uma pessoa honesta, educada, gentil. Ele olha do lado para admirar a natureza, para ver as outras coisas, para ver o pé em que o trabalho e a colheita está. Este homem, ele tem um olhar sincero, um olhar bom. Puxa vida, esse vizinho realmente é uma pessoa excelente. E ele não percebeu. Aquele homem, o dono do enxadão, não percebeu que o vizinho era excelente, sim. Ele é que precisava se autoavaliar e corrigir os próprios defeitos que não enxergava. Foi por isso que o Senhor Jesus Cristo disse assim: não julgueis, para que não sejais julgados. Porque com o juízo com que julgardes, sereis julgados. E com a medida com que tiverdes medido, vos hão de medir a vós. E por que reparas tu no argueiro que está no olho do teu irmão e não vês a trave que está no teu olho? Ou como dirás a teu irmão: deixa-me tirar o argueiro do teu olho, estando uma trave no teu? Hipócrita, tira primeiro a trave do teu olho e então cuidarás em tirar o argueiro do olho do teu irmão. O argueiro era um pequeno cisco e a trave era uma travessa que sustentava o teto da casa. Jesus disse que nós temos este defeito e se assim nós vivemos, somos hipócritas. Porque reparamos e criamos defeitos no nosso semelhante, julgamos a pessoa e condenamos e não reparamos que o defeito está em nós, que não estamos enxergando direito por causa dessa imensa trave que está na frente dos nossos olhos. A ordem de Jesus é: se autoexamine, corrija os teus próprios defeitos, limpa o teu coração, se conserta com Deus. E quando você estiver com a tua vida consertada, aí quem sabe você poderá ajudar o teu irmão. Ouça a palavra de Deus: a ninguém julgue em tempo nenhum. Não fomos constituídos aqui na terra para julgar qualquer pessoa. Deus não nos chamou para esta tarefa. Há somente um juiz, o grande juiz, o juiz dos vivos e dos mortos. A ele foi dado todo juízo e diante dele todos os joelhos se dobrarão. E o nome desse juiz é Jesus Cristo. Se você não quer passar por este julgamento, Então, ouve o que ele disse: não julgueis para que não sejais julgados.

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4: Olá, muito bom dia, queridos amigos ouvintes da 93 FM. Aqui quem vos fala é o seu amigo, é o seu companheiro de todas as manhãs. Eu sou o pastor Vitor Apolinário e você está no programa Momentos de Paz e Vida. Hoje, manhã de quarta-feira, dia 13 de maio de 2026. E você acabou de ouvir mais uma linda ilustração do Reino de Deus contada pelo meu pai na fé, o maior ganhador de almas deste país, o pastor João Ribe Palharim. E a ilustração desta manhã de quarta-feira, ela teve o tema O Enxadão Roubado. E eu tenho a certeza que a sua vida e a sua fé foram muito edificadas através desta linda ilustração. Porém, eu quero aproveitar a grande audiência do programa Momentos de Paz e Vida para fazer a todos um convite muito importante, um convite extremamente especial. Hoje, quarta-feira, às 9 horas da manhã, daqui a pouquinho, às 3 horas da tarde, como também às 7 horas da noite, eu, pastor Vitor Apolinário, estarei no altar da sede da Paz e Vida de Niterói, com o meu coração cheio de fé, para trazer uma palavra dos céus, para trazer uma palavra diretamente do coração de Deus para o teu coração. Palavra essa que certamente vai renovar as tuas forças. Palavra esta que vai restaurar a tua fé. Palavra que vai trazer uma resposta de Deus para a tua vida e que vai te direcionar para que você venha viver cada boa palavra, cada boa promessa que um dia Deus te fez. E nesta reunião, nós estaremos também buscando a promessa do derramamento do Espírito Santo. O próprio Deus prometeu, dizendo que nos últimos dias ele derramaria do seu Espírito sobre toda a carne. Por isso, você que quer ter mais comunhão, você que quer ter mais intimidade com Deus, você que quer ser um instrumento usado nas mãos dele com poder e autoridade, você que deseja receber os dons espirituais, você então é o meu convidado. Você é a minha convidada toda especial. É hoje, quarta-feira, às 9 da manhã, às 3 da tarde, como também às 7 horas da noite. Tome nota do endereço da sede da Paz e Vida na cidade de Niterói. Nós estamos localizados na Avenida Visconde do Rio Branco, número 173. Vou repetir, Avenida Visconde do Rio Branco, número 173, a tradicional, a conhecida Rua das Barcas, e nós temos um estacionamento totalmente gratuito no supermercado ao lado da nossa sede. Venha de coração aberto e ao término das três reuniões me procure, diga que você me ouviu aqui pela 93 FM e eu vou te dar de presente um dos livros do meu pai na fé, o pastor João Ribe Palharim. Venha, pois certamente a sua vida, ela vai mudar. A minha participação, ela vai ficando por aqui. Agradeço a todos a audiência, o carinho, as orações. Que Deus te abençoe muitas vezes mais. Deixo para todos o meu forte e carinhoso abraço e que viva o Senhor Jesus.
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0: É Isadora Pompeu, bênçãos que não tem fim, aqui no Bom Dia 93. Carlinhos Félix, Eli Soares, Baião, Baião Eletrônico. 93. São 8 horas e 14 minutos na melhor.
1: A paz do Senhor, missionária querida, reta nova, tô agora aí. O meu alô vai pro meu pastor José Luan, meu pastor Apicílio, todos da igreja. Beijo.
2: No comando, Roberto Vidal.
0: Eu.
2: Pai do seu Jesus, mano Vidal. Aqui é o Ricardo Teixeira, mano, de paciência. A 93 conquistou meu coração. E fé no Pai, que comigo cai. Boa quarta-feira de vitória para todos nós.
0: Valeu para você também, Ricardo. Bom trabalho.
3: Shalom, Vidal.
0: Shalom.
3: Que é o pastor Rogério de Benfica, da Igreja Nova Aliança. Quero mandar um abraço para esse povo lindo aí da 93 e da Igreja Nova Aliança. Vidal. Fé no Pai que o inimigo cai.
0: Isso aí.
4: No comando, Roberto Vidal. É contigo mesmo, meu amigo. Muito bom dia.
0: Bom
4: Thiago
0: dia.
4: Dias, da Ilha do Governador, bom, ligado Thiagão. Na melhor. Mandar um abraço pro meu amigo Canidé, que também está ligadaço na melhor.
5: Todos da 93 FM, estou aqui em Salvador, Bahia, Itapuã, ouvindo a rádio também. Meu nome é Washington Souza e para todos um abraço. Um ótimo dia a todos, ouvintes da 93 FM.
0: Obrigado, turma da Bahia, povo baiano. Ê, Bahia!
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0: Agora, 8:16.
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8:27, essa é a 93, 8:27, bom dia, bom dia. É só musicão. Pessoal da Taquara, Jacarepaguá, da Boiona, do Gardênia, bom dia.

0: todo poderoso. Aqui é o Oliver, no Bom Dia 93. Midia Lima com Marcos Salles, Guarda de Israel, Hino da Vitória, Cassiane na melhor.
1: Tô ligadinha na melhor, tô ligadinha na melhor.
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0: 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Fala comigo aí.
4: Bom dia, Vidal. Boa. Bom dia, Rádio 93. Graça e paz. Uma quarta-feira abençoada. Alegrei-me quando me disseram, vamos à casa de Deus e Senhor. Tô muito alegre que hoje tem culto. Glória, glória a Deus. Abençoado seja o nosso dia. Luizinho, moto opção do Andaraí. Jacarepaguá, Taquara.
0: Opa, valeu, garoto. Povo do moto opção do Andaraí. A galera que trabalha na moto aí. Bom trabalho, pessoal. Andaraí, Grajaú, né? Tijuca. O pessoal do Alto da Boa Vista, valeu, galera.
5: Bom dia, Vidal.
0: Bom dia, Antônio
5: Carmador da Penha.
0: Ô, Antônio.
5: No trabalho, quero mandar um beijo à minha esposa, Lacer, minha nora Valéria, meu filho, antes que eu venha aplicativo, para os irmãos da Igreja Medec da Penha, para toda a nação rubro-negra.

0: Agora 8h33.
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10: E se o meu povo, que se chama pelo meu nome, se humilhar e orar e buscar a minha face e se converter dos seus maus caminhos, então eu ouvirei dos céus e perdoarei os seus pecados e sararei a sua terra. Segunda Crônicas 7:14. Todos nós desejamos viver em uma nação saudável, íntegra, baseada nos princípios encontrados na palavra de Deus. E entendemos que esta nação que almejamos só será possível se for construída por famílias saudáveis. Famílias fortes e saudáveis, alicerçadas na palavra de Deus, serão instrumentos de Deus para a transformação da nossa nação. Caminhe conosco em oração e veja a glória de Deus em sua família, para que ela seja um farol da luz de Jesus a iluminar as trevas. Que a sua família viva para a glória de Deus.
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0: Quem chega é o Léo Vieira. Bom dia, Léo.
13: Bom dia, Vidal. Bom dia para você, bom dia para todo mundo ligado na 93 FM. Vidal, atualiza a situação do trânsito na zona sul da cidade. O trânsito ainda é intenso para quem está circulando pelo trecho da Princesa Isabel, Mais cedo tivemos um acidente envolvendo um ônibus e um utilitário ali no trecho do Leme. Isso ainda vai causando impactos para quem está na saída da Avenida Atlântica. O trânsito já é pesado desde a altura da Paula Freitas até a chegada ao acesso à Princesa Isabel. Para quem sai de Copacabana em direção ao Botafogo, melhor panorama é pela Siqueira Campos e a chegada ao trecho do Túnel Velho. Atualizo também a situação do trânsito para quem está circulando entre o centro e a Zona Sul. Quem está pelo 31 de março e o Túnel Santa Bárbara, trânsito já pesado entre o Catumbi e a chegada a Laranjeiras no acesso ao viaduto Engenheiro Noronha. Pelo Rebouças, o panorama é um pouco melhor, mas o trânsito também é complicado no elevado da Palma de Fronten, afetando a saída da linha vermelha pelo elevado Rufino Pizarro e também da Praça da Bandeira. 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

0: Da Roberta, foi milagre. Samuel Messias, você não vai parar. Gente, sabe quem faz aniversário hoje? O Meyer. Quem é do Meyer? Não bobeia. Parabéns aí. O bairro do Meyer, né? Bairro histórico e muito legal, né? A Praça do Meyer ali, olha como eu fui a eventos ali. Muito legal. Então, abraço, povo do Meyer. Parabéns. Quem é do Meyer? Não bobeia. Mais uma.
1: Bom dia, Vidal, Isabelle Guimarães. Deixa eu lhe mandar um super alô pro meu esposo Alexandre e toda a minha família. Vidal, do trabalho, valeu, Vidal.
0: Oi, Isabelle, bom dia.
2: Bom dia, Vidal, pastor Jesus Cristo, que é o pastor Milton Pantanal de Isabel. Eu fiz seu próximo avô para minha irmã Vânia, irmã Tati, meu irmão João Carlos, eu passo meus cunhados Carlos Jorge, todos meus sobrinhos, para minha mãe Joana Marlene, minha irmã Edna, minha linda esposa Beatriz, meu filho Vitor e Vitória.
0: Valeu, meu irmão.
3: Bom dia, Vidal, aqui quem fala é o Alex Cecílio de Santíssimo, do Ministério Azaf, passando aqui para desejar uma ótima quarta-feira para todos e dizer que dias melhores virão. Fé no Pai que o inimigo cai, Vidal. Bom dia.
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0: Aí, já já ser bem informado em um jornalismo em cima da notícia. 8:48.
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0: Quem chega nesta quarta-feira, dia 13, é o Marcos Caetano Júnior. Marquinhos, bom dia.
16: Bom dia, Vidal. Muito bom dia a todos os ouvintes da 93 FM. A Polícia Federal realiza a segunda fase da Operação Guardiões contra crimes de abuso sexual infantil na internet. Um homem de 26 anos foi preso em flagrante em Itaguaí, na região metropolitana, por armazenar e compartilhar conteúdos ilícitos. Segundo a PF, a investigação começou após informações enviadas pela polícia da Espanha por meio de cooperação internacional. O celular do suspeito foi apreendido e será analisado pela perícia. Técnicos da Agência Nacional de Vigilância Sanitária se reúnem hoje para decidir se mantém a suspensão parcial da produção da IP na fábrica de Amparo, em São Paulo. Na semana passada, 25 produtos das linhas de detergente, sabão em pó e desinfetante tiveram a fabricação suspensa por suspeita de contaminação. A empresa recorreu da decisão e conseguiu suspender temporariamente os efeitos da medida até a nova análise da Anvisa. Mesmo assim, a IP informou que interrompeu a produção na unidade para realizar adequações exigidas pela agência. O governo federal acabou com a chamada taxa das blusinhas, um imposto de 20% cobrado sobre compras internacionais de até 50 dólares, o equivalente a R$ 287. A medida foi oficializada por meio de uma medida provisória assinada pelo presidente Luiz Inácio Lula da Silva, do PT, e publicada no Diário Oficial da União. Segundo o governo, a isenção entrou em vigor imediatamente e deve reduzir o preço de produtos comprados em plataformas internacionais como Shein, Shopee e AliExpress. O ICMS estadual sobre as compras, no entanto, continua sendo cobrado.
0: Que bom, retirou a taxa que ele mesmo colocou, né? Que bom, né? Ano eleitoral, valeu.
16: É isso, Vidal. Essa e outras notícias estão lá no nosso site, radio93.com.br.
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0: Na 93, F-Hop Music, Nívia Soares, a boa parte.
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0: Nosso momento de oração tá chegando, hein? De clamor e de gratidão. Na melhor.
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0: 9 horas em ponto.
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0: 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Bom dia.
7: Bom dia, meu amigo Vidal. Bom dia a todos os ouvintes. Sim, é uma bênção. Que depoimento legal que mostra que a gente está no caminho certo. Está dando certo. E isso a gente ouve todos os dias, várias vezes ao dia, Vidal. Depoimentos de pessoas que tinha dificuldade para subir uma escada de 5 degraus que tem no portão de casa. Olha que situação. Porque acontece o seguinte, eu vou explicar. Com o passar do tempo, a gente tem facilidade, principalmente depois dos 40 anos, tem facilidade de perder massa muscular. Perde massa magra, que é a chamada sarcopenia. Isso é complicado. E quando você perde músculo, você perde o quê? Perde vigor. Você não tem força para coisas do dia a dia, básicas, que antes você fazia com facilidade. Eu quero convidar você a ter essa experiência. É Brenda, né, o nome dela?
0: Vidal? Isso, falou? Brenda.
7: Olha, esse depoimento da Brenda, que legal. Você que está me ouvindo também pode viver essa experiência. Porque eu costumo dizer assim, anota no calendário quantos dias que você já está usando a creatina sênior? 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E o legal, não tem nenhuma contraindicação, né, meu amigo Vidal?
0: É sim, olha, além dos benefícios físicos, a creatina sênior, gente, contribui para uma mente mais ativa e focada. É o que você está precisando, né? 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
1: Vamos orar, vamos agradecer ao Pai, ao Todo-Poderoso, digno de todo louvor, toda honra, toda adoração, toda exaltação. Nesse momento de oração, coloco os nomes aqui da Márcia Moraes, da Ilha do Governador, Gael, de Vila Isabel, Alisson, Lorena, Alberto e Silvana, de Nova Iguaçu, Paulo Henrique, Daniela e Ana Clara de Olaria, Eliane Manhães, de Caxias, Elizabeth e Ivanildo, de Belfor Roxo, Rosângela e família, de Niterói, Ana Cláudia e Emerson, de São Mateus, Antônia Rúbia, da Pavuna. Vamos orar aqui na 93 FM, que Deus te abençoe e te guarde. Pastora, vamos orar. Bem-vinda.
2: Paz, meu nome é pastora Paz. Bruna, sou pastora do Projeto Vida de Nova Iguaçu. Senhor Deus amado, louvado seja o Senhor. Eu quero te pedir nesse momento que a tua mão venha estar estendida sobre a cidade do Rio de Janeiro, Deus. Que o Senhor tire toda a vergonha dessa cidade e venha mudar a nossa história, venha mudar a nossa realidade. Que tudo que tem trazido vergonha venha se transformar em honra, em alegria. Que verdadeiramente venhamos viver esse título de cidade maravilhosa, Pai. Que a tua mão, meu Deus, venha impedir todo o crescimento das ações, das obras malignas sobre o nosso estado. Pai, todas as pessoas que estão ouvindo esse momento, meu Deus, os ouvintes da rádio, que o Senhor venha tocar, que o Senhor venha entrar de providência nas necessidades, seja física, espiritual, material, emocional, que o Senhor venha tocar, que o Senhor venha abraçar, que o Senhor venha quebrar tudo que não vem da tua parte. Eu te louvo e te agradeço em nome de Jesus. Amém.
1: Amém, pastora Bruna, bom dia. Abraço ao pessoal do Projeto Vida. Vamos matar a saudade?

0: Tomando um café, hein, pra esquentar um pouquinho esse friozinho. Bênçãos pra todos. Jardim Redentor, Belfor Roxo. Mandando louvor para a Igreja Assembleia de Deus Jardim Redentor e pra vocês. E um alô para o meu filho Bruce. Mandou um abraço, mas não botou o nome aqui, mas olha, um beijo, bom dia aí, tá? Eu sou o Paulo Neto, Olé Mendonça com Paulo Neto, covardia. Denise Cerqueira, saudade renova-me. Eu lembro que sexta-feira, 7 da noite, é dia de viajar no tempo, na saudade do Gênesis, com o Alexandre Teixeira na sexta-feira, tá? E no domingo, quem vai estar aqui é o Marcelo Machado, às 7 da noite, com Recordações 93. Vidal, Deus abençoe o nosso dia, tá? Miliane Overney, moradora de Nova Friburgo.
1: Bom dia, galera! Eu sou Elane de Coelho da Rocha. Quero agradecer a Deus por esses 26 anos de casado com o Marcos Vinícius.

0: de Xerém, uma quarta-feira abençoada para todos nós, Vidal.
1: Em nome de Jesus.
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4: Bora com informação, informações do trânsito. Fala aí, Léo.
5: De volta, Vidal e ouvinte ligado na 93 FM. Vidal, tô de olho na movimentação do trânsito para quem tá circulando pelo trecho da linha amarela em direção à Barra da Tijuca. Trânsito bem pesado neste momento. Observo dificuldades ali no trecho Bom Sucesso, entre Inhaúma e Pilares, e a partir do túnel da Covanca até a chegada à Avenida Ayrton Senna, ali no trecho da Gardenia Azul. O motorista vai perdendo tempo no sentido Fundão, dificuldades ainda no acesso ao túnel da Covanca, ali pelo trecho da Freguesia, e também na chegada à Água Santa. Mais cedo tem um acidente envolvendo caminhão e moto, pista já liberada, mas ainda há reflexos. Dificuldades também entre o trecho de Del Castilho e a saída para a Avenida Brasil, no trecho de Bom Sucesso. Para quem está circulando na ligação entre Zona Norte e Zona Sudoeste, autoestrada Grajaú Jacarepaguá já melhorou o panorama, mas há dificuldades para quem segue em direção ao Grajaú, no trecho da José do Patrocínio e no acesso ao Teodoro da Silva. O motorista vai encontrando dificuldades. Para você que circula por Vila Isabel, melhor panorama é na Maxwell. 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
1: A tarde, Cristo Roberto Vidal, pastor Carlos, Abolição. Quero oferecer para todos da comunidade evangélica, amor de Deus, é o cartilho. E fé no Pai que o inimigo cai, Deus está no controle. Oferecer para minha esposa, missionária Rosemary.
2: Bom dia, Vidal, a paz do Senhor Jesus. Que é o Caetano do Complexo do Alemão. Saindo agora da aula de hidroginástica, tremendo de frio. A paz, beijos.
0: Beijo, beijo.
3: Bom dia, Roberto Vidal, aqui é Liliane do Complexo do Alemão. Desejando um dia abençoado a todos, pastor Jorge, pastor Jaqueline, todos do Ministério, Deus conosco. Vamos que vamos pro culto da família logo mais.
0: Isso.
3: Obediência gera milagre, meu povo. Simbora, simbora, simbora, cultuar pra Jesus.
0: Boa essa frase, hein? Obediência gera milagre. Glória a Deus.
4: Bom dia, bom Vidal. Dia. Hoje eu quero agradecer a Deus pela vida de todos vocês aí da rádio. Quero dizer que eu sou feliz, porque eu escuto vocês todo dia.
0: Que bom.
4: Você só nota mil. Aqui quem tá falando é Karine do Rio de Janeiro, Coroado.
0: Valeu, Karine, povo do Coroado, bom dia.
5: Bom dia, Vidal, aqui quem fala é Márcia de Campo Grande. Gostaria de mandar um alô todo especial para as enfermeiras Dani, da Amil e Gi, da Clínica Guanabara. Essas mulheres são enviadas por Deus. Gratidão por ter cuidado da minha filha Camila. Beijo, fé no pai que o inimigo cai.
0: Isso aí.

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2: Pastor Alberto Vieira, da Assembleia de Deus Aviva no Rocha, em São Gonçalo.
3: Tia Ju, qual é a palavra de hoje?
4: Eu quero trazer o versículo de hoje para vocês, Mateus 5, verso 7. Diz assim: bem-aventurados, que quer dizer feliz, bem-aventurados os misericordiosos, porque alcançarão misericórdia. Nós vivemos um mundo onde a misericórdia está faltando, onde as pessoas na sua correria não olham para o lado e vê o outro que está necessitando de ajuda, de uma mão amiga, de uma mão estendida. Uma palavra de carinho, uma palavra de fé, que lembremos desse versículo. Felizes são aqueles que usam de misericórdia. Usemos de misericórdia para com todos, até para com aqueles que nos desejam o mal, porque Deus, ele é misericordioso. E sejamos assim como ele. Lindo dia para vocês e não se esqueçam, Deus se importa com você. Beijo.

0: 55 minutos. Bom dia pra você que tá sempre ligado na gente. Tá ligado no Que É Isso, Varoa, nas dicas da Marcela Bastos aí, que tá curtindo férias, né? Mas ela deixou tudo prontinho pra gente, sempre muito organizada, a loura, né? E ela falou: Vidal, deixei hoje aí, ó, a elegância também está na fala. É, dica de etiqueta, ó. Corte o vício do né. É, todo mundo fala isso, né? Né? Né? Quantas vezes você falou né hoje aí, né? É, esse uso excessivo do né aí. Pode ser o problema, né, Marcelinha? Chega mais, conta tudo.
1: Ei, bom dia. Bom dia, Vidal. Bom dia, ouvinte da 93 FM. Chegamos a mais uma quarta-feira. Quarta-feira é dia da gente falar de etiqueta e elegância. E a verdade, Vidal, é que a elegância também está na fala. E aí hoje a gente vai ter uma dica interessante. Pega para todos nós. Quem nunca caiu no vício do né? É, porque o uso excessivo de né é um vício de linguagem que pode tornar a nossa fala assim meio insuportável e diminuir a credibilidade de quem tá falando. Então, a gente vai dar aqui algumas dicas. Isso tem a ver com etiqueta e regra de comportamento? Tem, tem, porque a nossa fala também denuncia o nosso bom comportamento ou não. Pra gente vencer o vício do né, primeira dica, faça pausas silenciosas. Substitua o né por pequenas pausas. Isso vai permitir que você pare para pensar, vai reformular a frase e vai dar tempo para que a pessoa que tá te ouvindo processe aquela informação sem que você tenha que dizer né. Outra dica, afirma com convicção. Termina frases com afirmações diretas, em vez de você ficar buscando validação constante. Porque toda vez você fala né, né, parece que você está buscando a validação constante de alguém. Terceira dica é que você tem que estar ligado, monitorando a sua fala. Reconheça assim, né? Com que frequência você utiliza essa, digamos, muleta linguística? Faz um teste, pega um papelzinho e começa a anotar quantos nés você fala. Você vai ficar surpresa, hein? Deu vontade de dizer, né? Dá uma mordidinha na língua. Faz um silênciozinho para criar o hábito de não utilizar o né. Evita. Reserve o uso do né apenas para situações extremamente coloquiais. Se você estiver numa reunião de trabalho, numa apresentação, numa pregação, evita o né. E, por fim, substitua o né por expressões como você entende, você compreende ou simplesmente faz a afirmação que você tem que fazer e ponto final. Fica ligado, porque a maneira como a gente fala também demonstra as nossas boas maneiras. E o ouvinte da 93 fala muito bem. Aí, ó. É ou não é, Vidal?
0: É verdade.
1: Eu não falei né, não, hein?
0: Eu acho bem que você falou o né no meio aí. Brincadeira, Marcelinha. Marcelinha tá chegando de volta de férias aí. Obrigado. Amanhã ela entra no Você Sabia?
2: Isso, garoto.
0: 9:38, gente boa, bom dia. A gente segue com o Ministério Avivar, Maranata.

0: Adelino Marçal na 93. Deus é Deus. Ah, é. Antes a saudade com o Ministério Alvivai e Maranata no Bom Dia. Informação para você daqui a pouquinho, fica ligado. São 9:38. 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
0: De volta ele, Marcos Caetano Júnior.
6: O pia do Mirante do Leblon, na zona sul do Rio, está interditado após parte da estrutura ser danificada pelas ondas. A força da água foi tanta que abriu um buraco no piso de madeira. A estrutura, que fica na Avenida Niemeyer, passará por obras de reparo. O alerta de ressaca emitido pela Marinha terminou agora há pouco. Nos últimos dois dias, ondas de até 3 metros de altura causaram transtornos na orla carioca. Nesta terça-feira, o mar chegou a cobrir totalmente a faixa de areia e invadiu a pista da Avenida Delfim Moreira, no Leblon. Um trecho da via teve que ser interditado para o trabalho de limpeza. Uma mulher de 26 anos foi presa após agredir a gerente e uma funcionária de um spa em Caraí, Niterói. De acordo com agentes do segurança presente, a confusão começou depois que a cliente teve um procedimento negado no estabelecimento. Ela afirmou que havia recebido o tratamento de presente do namorado, mas o serviço que ela queria não estava incluso no pacote contratado. A mulher não concordou, iniciou uma discussão e atacou as atendentes com um lápis de sobrancelha. Uma das vítimas teve ferimentos no rosto. A agressora foi levada para a delegacia e o caso registrado como lesão corporal. O presidente da Assembleia Legislativa, deputado Douglas Ruas, do PL, anuncia hoje a composição da comissão especial criada para discutir medidas de corte de gastos e controle de dívidas públicas estadual. O grupo será formado por 5 parlamentares e terá a missão de analisar despesas, contratos e a estrutura administrativa do Estado. Segundo a Alerj, a proposta busca discutir alternativas para equilibrar as contas públicas sem comprometer serviços essenciais. A expectativa é de que a comissão apresente estudos técnicos e propostas de modernização da gestão estadual. 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

0: Na 93, a Ruth Daiane, o céu se abre com adoração. Bruna Carla e Eli, com Você é Precioso.
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0: Bem rápido, eu volto já já com mais uma hora de Bom Dia 93 para você, ouvinte, nota 10.
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0: 10 horas, 1 minuto.
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0: Muito bem, gente, vamos falar aqui, né? Quem já sentiu o corpo cansar mais rápido, né? Perdeu o fôlego em atividade simples, ou até ficou com medo de se machucar numa caminhada, sabe o quanto a saúde muscular faz diferença no dia a dia. E é aí que a creatina tem chamado a atenção, o pessoal tá feliz. Estudos mostram que ela pode ajudar na força, na disposição, né? Tudo isso é mesmo, Wanderlei. Bom dia, bem-vindo.
5: Opa, bom dia, Vidal, bom dia para você, para toda a audiência. Por que que é importante? As pessoas não se preocupam. A gente ouve falar que tem que fazer atividade física, né? Atividade física, ela não é só para a parte estética. Não, atividade física, ela é fundamental para a gente fortalecer a musculatura da perna, fortalecer a nossa estrutura, para envelhecer com a mobilidade em dia. O que que é isso? É você poder andar, se movimentar sem travar. Tem gente que está 80 anos, a pessoa anda, a pessoa se movimenta, ela consegue amarrar o calçado, é isso que é importante. Quem não faz atividade física? A maioria da população, porque essa rotina, você sai cedo para trabalhar, volta tarde, a preocupação com conta, com família, com insegurança, e isso nosso corpo vai sentindo. Foi lançada creatina sênior, creatina para quem já passou dos 40, é uma creatina mais concentrada, para fazer a função que você faria na atividade física. O que que ela vai fazer? Ela vai manter a massa muscular, vai hidratar essa musculatura, para você não ficar sofrendo dores nas pernas, aquela fraqueza. Tá em pé, daqui a pouco tem que sentar. Faz uma caminhada, parece que é o... Nossa, né? E aí à noite não dorme. Então, além disso, a creatina, ela é importante para o coração. Por quê? O coração não é um músculo. Ela vai fortalecer esse músculo, essas válvulas do coração. Excelente para a saúde cognitiva, mental, reduzindo estresse, ansiedade, nutrindo o cérebro. O cérebro também é um músculo. Por quê? Porque senão daqui a pouco você está com falha de memória, está esquecendo, e afasta demências também, Vidal.
0: Que legal, né? Só notícia boa para você que tem tudo isso aí. Olha quanta coisa boa a creatina faz por você, e hoje é a oportunidade perfeita para quem quer cuidar da força, da energia e ter qualidade de vida. 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
0: 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Obrigado, Vanderlei.
5: Valeu, um abraço.
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0: É comigo mesmo. Vambora. Bora até às 11. Olha quem encontra, hein? Lucas Agostinho, Samuel Messias e Eliezer de Tarsis.

0: Agora no Rio são 10 horas e 16 minutos. 10 e 16. 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
2: Conta mais aí, Léo Vieira.
3: Tô de volta, Vidal, e ouvinte ligado na 93 FM. Quem está circulando pela Avenida Brasil em direção ao centro ainda encontra dificuldades entre a altura da Penha e a chegada ao Caju. Quem está optando pela linha vermelha vai ganhar um tempinho. A situação é mais complicada entre a altura do Batalhão da Maré e a chegada ao trecho do Caju. Quem circula pelo trecho da Rua Uranos e Leopoldo Bulhões também vai encontrando o trânsito já mais intenso. Para você que sai da Zona Norte, dá para ganhar um tempinho pela Dom Helder Câmara. Dificuldade só entre o viaduto de Benfica e o acesso ao Senador Bernardo Monteiro. Para quem está pelo trecho do Maracanã, observo problemas na Rei Pelé entre o trecho do estádio e a chegada à Praça da Bandeira. Quem está pela Visconde de Niterói, Bartolomeu de Gusmão, vai fazer uma boa escolha. Quem circula pelo gasômetro ainda vai perdendo tempo entre o Into e o acesso a Francisco Bicalho. Bicalho, para quem segue em direção Cidade Nova, ainda com dificuldades no acesso à rodoviária, observa o bom panorama. 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
2: O cuidado de Deus é lindo.

0: Fernando Vidal.
1: 10 horas 34 minutos.
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0: voz.
1: É, senhor.
0: Sara. Sara Farias, se eu não te ouvir. Essa é a 93, é só musical. Teve também a nova da Gisele Nascimento, Testemunho de Pedro.

0: Ziza, da classe Josué, da primeira igreja do Nazareno, e para minha sobrinha Joyce, que está aniversariando hoje. Parabéns, Deus abençoe. Sou Marajane de Nilópolis, fiquei com a paz de...
1: Valeu, Nilópolis, Marajane, sobrinha aí, a sobrinha da Marajane, parabéns.
2: Bom dia, Vidal. Boa. Sou a Marilene de Catarina, tô passando para deixar uma ótima quarta-feira para todos aí da rádio, todos da minha família, meu esposo Thiago, que já foi trabalhar, tá? E todos da Igreja Nova Vida.

0: Luiz de Alcântara. Deus abençoe, fica com Deus, boa quarta-feira.
1: Bom dia, Vidal. Quem fala é a Cristiana do Clube Bandeira. Gostaria de deixar meu alô para todo o povo que está ligadinho na melhor e para todo o povo da Igreja Evangélica Sinais e Prodígios, matriz do Clube Bandeira. Amém?
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3: 10 horas e 50 minutos.
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3: Marcos Caetano Júnior de volta.
8: A Secretaria Municipal de Ordem Pública do Rio realiza a demolição de um prédio comercial irregular na rua Major Toja Martins Filho, no Vidigal, na Zona Sul. De acordo com a Prefeitura, o imóvel de 7 andares foi construído sem autorização municipal. A obra havia sido embargada e multada outras vezes desde 2013. Cerca de 40 agentes da CEOP participam da operação. O imóvel ainda estava em fase de alvenaria e a demolição é feita manualmente por causa da dificuldade de acesso ao local. O prejuízo estimado aos responsáveis passa de R$1,5 milhão. A Polícia Federal vai devolver hoje 2 peças sacras históricas da Igreja de Nossa Senhora da Lapa dos Mercadores, no centro do Rio. Os objetos são um átrio litúrgico e um porta-paz, ambos de prata do século XIX, que haviam desaparecido há décadas e foram encontrados em anúncios de leilões em São Paulo. Juntos, os itens são estimados em cerca de R$85 mil. Segundo a igreja, as peças foram identificadas pelo brasão original da instituição. Após a descoberta, a igreja comunicou o Instituto do Patrimônio Histórico e Artístico Nacional, IFAM, e a Polícia Federal, que iniciaram os procedimentos de apreensão e restituição judicial das peças. O Exército prorrogou até o dia 18 as inscrições do concurso para a Escola de Sargento das Armas, ESA. O site é concurso.cfgs.esa.eb.mil.br. São 1.100 vagas distribuídas entre as áreas geral aviação, música e saúde. Os interessados dos postos de área geral aviação devem ter entre 17 e 24 anos de idade. As áreas de música e saúde aceitam candidatos com idades entre 17 anos e 26. Os candidatos do sexo masculino devem ter no mínimo 1,60 m de altura e do feminino no mínimo 1,55 m. As provas estão previstas para ocorrer em 26 de junho. Agora no Rio, 10h53.
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0: É a última de hoje do Bom Dia 93. Ministério Morada e Poema Music Emaús. Amanhã, 8 da manhã, espero você para mais um Bom Dia 93. Por hoje é só, tá? Mas tá chegando o Debate 93 com um tema muito legal no comando do Cid Gonçalves. Aquele abraço do Vidal, Deus abençoe seu dia e fé no pai que o inimigo cai. Obrigado pelo carinho de sempre, hein? Valeu!
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0: Espaço Missionário Harold de Oliveira, com Juliano Medeiros.
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1: Bom dia para todo mundo ligado na 93 FM. Estamos chegando para mais uma edição do nosso Debate 93. Hoje, quarta-feira, dia 13 de maio, ano 2026. É mais um dia que o Senhor nos fez, então alegremos-nos, regozijemos-nos nele. Estamos começando mais uma edição do nosso Debate 93, contando com a assistência luxuosa da nossa querida Luciana Vasconcelos, Adriele Duarte, a nossa Pitica. Estamos juntos aqui na programação da 93 FM para começar mais uma edição desse debate que tem sido bênção para a vida de tanta gente. E você pode participar conosco usando os nossos canais da nossa comunicação. Você pode participar conosco pelas nossas redes sociais. Tem o Facebook da 93 FM, Rádio 93 FM. Também o nosso Instagram, arroba Rádio 93 FM. No YouTube também. Aliás, já tem um montão de gente chegando já no YouTube. No YouTube da 93 FM, é Rádio 93 FM Gospel. Também tem o nosso aplicativo da 93 FM, por onde você pode também participar, pode interagir conosco. Aliás, você não baixou ainda o aplicativo? Baixa lá que é bênção pura, viu? E também o nosso WhatsApp, 968038319. 968038319. E no YouTube, já sabe, se vai lá, curte, compartilha, comenta. E pode espalhar à vontade, que quando você curte, quando você comenta, você também espalha isso para outras pessoas, porque a plataforma entende que é um vídeo relevante e vai passar para outras pessoas que têm o mesmo pensamento. E vai ser bênção demais. Estamos juntos aqui na 93 FM, a rádio que conquistou o meu coração. Pois muito bem, os nossos debatedores já estão a postos, estão conosco os nossos debatedores, e vai encher a tela agora para você ver o timaço que está conosco nesta manhã abençoada. Pastor Igor André está com a gente hoje, olha ele na sua tela, muito bem. Pastora Dani Neves também está conosco hoje, alegrando a nossa manhã. Bispo Sérgio Nonato, querido amigo, conosco também aqui. E de longe, mas está perto, Pastor Antônio Chagas. Pastor Antônio Chagas, muito bom dia, muito bem-vindo. Esse é o nosso timaço aqui na programação da 93 FM. E a partir de agora, vamos juntos nessa jornada aqui pelo nosso Debate 93, aqui pela nossa 93 FM, a rádio que conquistou o meu coração. Muito bem, vamos lá, vamos para o nosso tema de hoje aqui da nossa, do nosso debate. Um ouvinte compartilha conosco. E esse ouvinte diz o seguinte, faz a pergunta: é normal que o crente sinta desânimo e descrença espirituais? Confesso que o cristianismo já não faz mais sentido para mim. Eu tenho a impressão de que tudo que eu vivi foi uma mentira, fruto de minhas crenças e cultura religiosa. Me deparei com profecias de criações humanas, uma liderança cuja imagem está desacreditada e uma igreja de formato desgastado. Procuro simplicidade, infelizmente não encontro mais. Está muito difícil prosseguir. O erro está em mim, na igreja de hoje, ou na forma como vivemos e pregamos? É possível voltar ao início de tudo? Eita, nós, hein? Eita, nós, esse assunto hoje tá que tá, hein? Vamos lá, vamos começar então a nossa rodada aqui de das boas-vindas aqui aos nossos debatedores para falarmos sobre esse assunto. Meu caro pastor Igor André, que bom tê-lo aqui, muito bem-vindo. O nosso ouvinte já começa entrando de solo aqui, rapaz. Vamos lá, bom dia, bem-vindo, campeão.
2: Bom dia, Cid, bom dia a todos os nossos ouvintes, bom dia a todos os debatedores da mesa. Quando ele diz, é normal que o crente sinta desânimo e descrenças espirituais, normal não. Normal não é, porque desânimo é uma coisa, descrenças espirituais são outras. Então é preciso fazer uma distinção que o desânimo pode ser, sim, presente na vida de um cristão que trabalha, às vezes está sobrecarregado por uma série de demandas, mas as descrenças, ela entra num outro patamar, porque descrença espiritual é quando eu deixo de crer, quando eu deixo de acreditar, quando eu não dou mais crédito àquilo que eu recebi enquanto espiritualidade. Então, a preocupação é o seguinte, se eu botar isso no mesmo bojo da pergunta, eu acho que é difícil a gente dizer que isso é normal. Mas quando eu separo, o desânimo é possível. A descrença já é um problema maior, porque a descrença tem a raiz num outro problema. E aí eu acredito que a gente vai desdobrando isso ao longo do debate e a gente precisa pensar. Desânimo é natural. Para desânimo, às vezes o cansaço, há remédios e soluções. Para descrenças, outros remédios e outras soluções.
1: Pastora Dani Neves, bem-vinda.
3: Obrigada, Cid. Bom dia a todos os nossos ouvintes, aos debatedores que aqui estão. Eu penso o seguinte, que tratar como normal é um perigo muito grande. Porque se a gente normaliza desânimo e normaliza descrença, a gente vai acabar aceitando isso. Então, eu concordo com a fala do pastor Igor, normal não é o melhor termo. Acontece. Acontece o desânimo, acontece a descrença. O que me chama a atenção na fala do ouvinte é o que pode estar motivando esse resultado. Porque aí sim é o maior problema. Ao que me parece, a fala dele é bastante antagônica. Porque ele recobra uma simplicidade e, ao mesmo tempo, ele diz que está desacreditado do Evangelho. Isso me faz entender, me leva a inferir que ele não entendeu o Evangelho verdadeiro ainda.
2: Perfeito.
3: Ele não experimentou o Evangelho verdadeiro ainda.
1: Muito bem. Bispo Sérgio Nonato. Bom dia, bem-vindo, campeão.
4: Bom dia, Cid. Bom dia aos debatedores. Bom dia aos nossos ouvintes. Bem, a resposta do pastor da pastora, na verdade, assim, claro que não é normal. Tem que acender uma luzinha de alerta aí quando o crente começa a sentir desânimo. Não é normal, mas acontece com algumas pessoas e a gente trata desses casos muito dentro das igrejas. E então, assim, claro que não é normal. E segundo, confesso que o cristianismo já não faz mais sentido para mim. Ah, meu Deus do céu, é um problema muito grave isso aqui. Quando o evangelho não faz sentido para uma pessoa, ela nunca esteve no altar, amarrada no altar, conheceu Jesus de verdade, e aí as coisas, na verdade, nunca fez sentido. O que fez sentido não foi o evangelho, o que fez sentido não foi Jesus. O que fez sentido algumas vezes na vida dessa pessoa, ela mesmo responde, foram as profecias humanas que ela procurou e que muitas pessoas estão procurando. Ah, no meu tempo era a Kodak, né? Batia e na hora.
1: Tem gente que não sabe nem o que foi. Tem gente achando que é língua estranha, seu
4: Paulo. Então, assim, as pessoas estão vivendo um evangelho dessa forma. Não tem estrutura, não tem raiz. E aí o problema bate, a casa cai. Fruto das minhas crenças e cultura religiosa, tá aí a crença dela. É aquilo que ela gostava de ouvir. O que ela gostava de ouvir frustrou ela profundamente. Me deparei com profecias de criações humanas, liderança cuja imagem está desacreditada. Meu irmão, eu podia dar nome à igreja e nome ao pastor. Mas tudo bem, vamos seguir.
1: Vamos lá. Entre nós também está lá meu querido pastor Antônio Chagas. Muito bom dia, pastorzão. Bem-vindo, campeão.
5: Bom dia, Cid. Bom dia aos ouvintes. Bom dia aos amigos debatedores. É um tema muito atual. Nós estamos vivendo um período de apostasias. Né? Essa ouvinte, ela está realmente expressando o sentimento dela. Né? A opinião dela, o que ela realmente está vivendo. Menino. Agora, no contexto atual, nós estamos diante dessa realidade. Muitas pessoas hoje já deixaram o evangelho, permanecem dentro das igrejas, mas, de fato, estão muito distantes daquilo que nós entendemos como evangelho. Quando o evangelho, na verdade, para uma pessoa, ele é conquistas e dádivas, né? E ela se apega simplesmente às palavras de efeito, alguma coisa que possa satisfazer o seu ego, ela certamente vai encontrar dificuldade no meio do caminho, porque o próprio Cristo ensinou que o evangelho, ele é tomado, o reino dos céus é tomado à força. Então, cada um de nós que servimos a Deus, precisamos entender que a vida em Cristo depende muito também da nossa dedicação e principalmente à palavra de Deus. Muitas pessoas estão se apegando a profecias, né? Nada contra, eu sou um cristão pentecostal.

0: estão afastadas e estando dentro da igreja.
1: Gente, eu fiquei pensando aqui, né, como foi falado aqui do evangelho de facilidade, apostasia, fiquei imaginando alguém que ganhou um barco. E tem que chegar naquela ilha lá, e lá na ilha tem uma mansão para você, com tudo que você quer, é uma terra prometida, tá lá, é teu. Só que a pessoa ganha o barco e percebe que o barco não tem um motor. E tem dois remos, e que ele precisa usar o remo para chegar lá. E fala, não, então eu não quero. Me pareceu uma coisa assim, o cristianismo não faz mais sentido para mim, porque não responde às minhas necessidades, ou não me dá aquilo que eu preciso, eu vou ter que batalhar por aquilo. Parece isso também, não? Ou é só coisa da cabeça do Cid? O radialista inventa um monte de coisa para falar.
2: Não, parece sim. Inclusive, tem um texto no livro de Eclesiastes que diz que não há um só justo na terra. Ninguém que pratique o bem e nunca peque. Ou seja, a gente não pode entrar na causa do evangelho esperando dos outros um feedback, uma resposta de perfeição, de santidade absoluta. Uhum. Isso é uma ilusão. E quem entra num caminho de ilusão vai se frustrar. Né? O poeta secular diz até que pode ficar maluco ou morrer na solidão, não é? O poeta secular diz...
1: Ou seja, tem que aprender a viver. Né?
2: Tem que aprender a viver, e aí o evangelho nos ensina um caminho mais excelente. Nos ensina um caminho mais excelente de renunciar à nossa própria vontade, o nosso eu. E é totalmente inviável fazer isso pela força do nosso braço. Somente pelo Espírito. Por isso que o caminho mais excelente é o amor, que é o próprio Jesus. Porque sem a graça de Deus a gente não vai conseguir. Então, entrar no evangelho criando expectativas no outro é frustração na certa, é ilusão. Não vai dar certo, porque o evangelho é sobre Cristo, sobre a cruz de Cristo e sobre a graça que Ele nos dá para conseguir fazer isso acontecer.
3: É importante, por favor, pensar também, Cid, que aqui tem um problema. Uhum. Há algumas pessoas fazendo uma distinção entre evangelho e cristianismo. E não existe cristianismo sem evangelho. Uhum. Se não tem evangelho, não é cristianismo. Então, não tem como ele dizer, o cristianismo não faz mais sentido para mim e eu quero me voltar para o evangelho. Sim, ou das duas, uma. Ou ele não sabe o que é cristianismo, ou ele não sabe o que é evangelho. Porque só existe cristianismo aonde há evangelho. Paulo ousa dizer o seguinte: se um anjo vos pregar um evangelho adulterado, chame ele de amaldiçoado. Então o que Paulo está dizendo é: não existe lastro para ninguém criar qualquer tipo de coisa dentro do que já está posto. Então o que é que ele precisa observar? Quando ele diz, o cristianismo já não faz mais sentido para mim, o cristianismo não é uma resposta individual. O cristianismo é um chamado universal a todas as pessoas. Porque às vezes não faz sentido para mim, porque eu não quero me adequar àquilo que o cristianismo propõe. E eu preciso entender que dentro do bojo do cristianismo há a necessidade de relacionamentos. Na necessidade de relacionamentos a gente esbarra no que a pastora falou. O problema é que a gente vai buscando no outro métricas de perfeição e muitas vezes, talvez não seja o caso do nosso ouvinte, mas talvez seja o caso de alguém que esteja nos ouvindo, a gente busca essa perfeição e decide basear as nossas frustrações, as nossas decisões pessoais na postura do outro. Diz assim, não, eu tô assim porque ele fez isso, eu tô assim porque fulano fez aquilo. Aí eu lembro de um dilema, de uma história que o pastor Elias Torralbo conta, que eu achei aquilo fenomenal. Eu ouvi aquilo ainda na minha adolescência. Ele dizia que era o dilema da arca. Tava dentro da arca, a girafa olha pro hipopótamo e começa um a olhar pro outro e dizer, cara, tá fedendo muito aqui dentro. O que que a gente faz? Aí a tartaruga diz pra girafa, tu que tem um pescoço grande, olha aí e vê como é que estão as coisas aí fora. Aí a girafa estica o pescoço para fora e diz assim, aqui fora só tem morte. Aí o hipopótamo diz assim, então gente, é melhor a gente ficar aqui dentro, ao invés de reclamar do mau cheiro, ajudar a limpar. Então acho que esse é o caminho. Não adianta a gente ficar reclamando da sujeira e não ajudar a limpar, porque lá fora só tem morte.
4: O que ocorre é que cada um, tem muita gente criando a sua própria Bíblia, seu próprio evangelho. E o problema é que, quando eu olho para o Evangelho, cada vez que eu leio a Bíblia Sagrada, eu vou vendo que a vida com Deus, dentro do que a Bíblia propõe, né, é como um treinamento militar, irmão. ele cria resistência, ele nos chama para criar resistência.

0: existências para suportar essa pressão do mundo, né? Essa pressão espiritual, essa batalha espiritual que nós vivemos. Mas aí tem gente que achando que a vida é um morango, pô. A vida é uma cereja.
1: Não, pior que o morango virou gourmet, né? É, o morango do amor. Que ainda,
0: bem saúde de moda.
1: Bem que saúde de moda.
0: Então, assim, não é, cara. A vida, se você não pega o evangelho e não coloca ele dentro de você, aquelas palavras de Cristo dentro de você, você não vai criar resistência, não vai ter resiliência para vários processos que você vai passando na vida e depois vai culpar o outro ou vai culpar o próprio Deus. É. E depois vai chegar esse nível aqui. Eu acho que eu vivi. O que eu vivi até hoje é uma mentira. E é mentira, pô. O que ele viveu é uma mentira. Porque se ele estivesse dentro da verdade, quando o Senhor vai falar de dois homens, o prudente e o insensato, ele vai falar daquele que construiu na rocha. Agora vê o que vem contra essa casa. Vento, tempestade, só problema, irmão. Então ele está falando, mas se tiver na rocha, tu vai aguentar isso.
1: E lembrando que foram os mesmos materiais que foram usados para as duas casas.
0: Isso aí.
1: Mesmo material.
2: Então, só muda o fundamento.
0: Só foi o fundamento. Então, se você não cria esse fundamento baseado nas escrituras, né? Eu não sei o que esse rapaz ouviu ou está ouvindo, quem está ouvindo. Não, ele já falou aqui quem está ouvindo, que é desacreditado. Então, assim, meu irmão, pelo amor de Deus, procura um lugar que vai te dar alicerce, vai te dar estrutura, sabe? Vai te dar base para você suportar, para quando as mentiras vierem e os contratempos da vida vier, você realmente suporte e veja que Cristo é verdade e que a palavra de Deus é verdade.
1: Ô pastor Antônio, você sabe que a gente fica lendo e ouvindo e vendo que na Europa, de onde surgiu tudo, né? Está havendo uma descrença, as pessoas estão se tornando muito materialistas, muito existencialistas e tal, e estão esquecendo dos fundamentos e a coisa está ficando ruim por aí, né?
3: Perfeito. Eu estive recente no continente europeu e é uma realidade isso. Muitos templos que foram palco de grandes avivamentos hoje são mesquitas, são boates, deixaram realmente o princípio pelo qual o avivamento se expandiu no continente europeu. Agora, uma coisa interessante que a gente precisa analisar é que esse tempo é um tempo difícil para a igreja. É difícil para quem prega e é difícil para quem chega no evangelho na atualidade, devido às muitas mudanças que aconteceram, né? São inúmeras mudanças que levam, na verdade, uma confusão na mente das pessoas, né? Hoje as pessoas elas têm muita informação, muita informação e pouco conteúdo. A grande verdade é que nós estamos tendo hoje muitos pastores pela internet que ensinam, que ministram, que dissimulam o evangelho e não têm responsabilidade nenhuma com aquilo que fala, né? Eles acabam levando mais problemas para dentro das igrejas do que resultados. O pastor da igreja acaba enfrentando muita dificuldade com isso. Agora, é importante lembrar o que João disse na primeira epístola de João, capítulo 4, no verso 1, ele diz que nós devemos provar os espíritos. As pessoas, quando ouvem, elas precisam analisar. E como é que elas vão se analisar se elas não conhecem a Bíblia? Esse é um grande problema da atualidade. Boa parte das pessoas que estão dentro da igreja não conhece a palavra de Deus. Há um tempo atrás, eu conversando com um obreiro, perguntei para ele, quantas vezes você lê a Bíblia durante um mês? Ele me disse, pastor, eu não vou ser hipócrita, eu não leio a Bíblia. E um obreiro na igreja. Você percebe que hoje que nós temos um número muito grande de pessoas que não têm a Bíblia como a sua regra de fé, como seu manual. A direção não vem da palavra, ela vem de pessoas. E se a pessoa não tem conhecimento, como que ela vai provar os espíritos? Como que ela vai saber quem está falando? A profecia, ela pode vir de Deus, ela pode vir da carne, ela pode vir do diabo. Se a pessoa não tem conhecimento, ela não vai saber discernir os espíritos. E os dias que nós estamos vivendo são os dias que o apóstolo Paulo orientou a Timóteo. 2 Timóteo, capítulo 4, versículos 3 e 4. Ele diz que serão os dias que os homens amontoarão para si doutores segundo as suas próprias concupiscências, ou seja, o desejo desenfreado da carne. Não é exatamente o que a palavra diz, mas é aquilo que eu desejo ouvir. E o que eu desejo ouvir, muitas vezes, me complica, porque Deus quer me dar uma orientação e eu estou apegado aos meus desejos. E os meus desejos me impedem de alcançar aquilo que Deus tem para a minha vida. Então, amontoarão para si doutores segundo as suas próprias concupiscências. As pessoas vão buscar as fábulas, ou seja, elas vão buscar um engano, a massagear o seu próprio ego. Com o tempo, essas pessoas vão descobrir que elas foram enganadas, né? Eu estou me lembrando aqui, só para ser, não quero ser longo, mas eu quero só deixar mais esse ponto. Há uns 25 anos atrás, um jovem, eu sou oriundo de Santa Cruz, aí do Rio de Janeiro, né? Um jovem entregou uma profecia a uma senhora na igreja, e a senhora, dizendo para ela que ela ganharia uma causa na justiça, e realmente aconteceu. E essa senhora foi muito feliz de contar para ele o que havia acontecido, e naquela época ele disse para ela assim, não, a senhora tem que pagar R$250, porque a palavra se
0: cumpriu. 25 então, anos atrás já acontecia. Assim,
3: era muita grana, entendeu? Então, isso dava mais do que um salário. A realidade que nós estamos vivendo é o tempo dos lobos devoradores. As pessoas estão buscando para si os recursos. É quanto eu vou ganhar, qual o resultado que eu vou ter, qual o tamanho da oferta que eu vou receber, e nunca o reino de Deus. Na verdade, a palavra de Deus ela está sendo colocada de lado e as vontades das pessoas estão sendo colocadas à mesa e estão sendo atendidas de acordo com aquilo que as pessoas desejam ou pensam.
1: Era de se esperar que os ouvintes se manifestassem. Alguns ouvintes estão colocando aqui as suas opiniões. Um ouvinte aqui pelo YouTube diz, é normal, sim, ficar desanimado. Temos vários relatos bíblicos de servos de Deus que se desanimaram. Desânimo não é falta de fé. E fez-se o silêncio na terra.
0: Mas ninguém falou que é falta de fé.
2: Exatamente.
0: Ninguém comentou aqui que é falta de fé. Eu até fiz o comentário que não é normal, mas acontece.
1: Acontece.
0: Né? Se a gente for para a Bíblia, nós vamos ver que houve uma crise, né, na vida de Elias, sim, que ele pediu então... até a morte. Mas aquilo dali foi exaustão espiritual. Né? Não foi desânimo. Né? Mas acontece. Ninguém disse que é falta de fé. Agora, como é que eu resolvo isso? Buscando a Deus novamente, buscando buscar em oração, em jejuns, em leitura de Bíblia. Não tem como eu vencer desânimo vendo Netflix.
2: O problema, pastorzão, é que eles falam de desânimo muitas vezes sem olhar a causa do desânimo. Acho que esse é o maior ponto. Porque às vezes a pessoa está desanimada, mas ela está desanimada com fatores que não estão alocados no próprio desânimo. Não é algo da cabeça dele só. Às vezes é o cara que está debaixo de uma liderança espiritual ruim. Às vezes é o cara escolheu o mal, a igreja que ele está. Aí ele fica baseando a vida. Por exemplo, o caso do ouvinte aqui. Baseando a vida em profecia. As profecias não se cumprem, frustram ele, então ele fica desanimado. Então, assim, é olhar a causa do desânimo. O desânimo é bíblico, é natural, viu, que o ouvinte falou. É um fato. Por exemplo, Salmo 119:81, esse texto diz assim: a minha alma desfalece, aguardando a tua salvação, porém espero na tua palavra. O problema é que a gente fica com expectativas colocadas em outros lugares que não é a palavra de Deus. Então alguém está desanimado. Aí você pergunta assim: o que você fez depois que você desanimou? Deixei de orar, deixei de ler a Bíblia, deixei de. Então você percebe o seguinte: esse desânimo potencializa uma descrença. Né? Então o problema é o seguinte: como é que eu curo o desânimo? O pastor já colocou: ora. Ora como? Do jeito que dá. Lê como? Do jeito que dá. Mas faz alguma coisa na direção de Deus. O problema é que o desânimo... É, isso aí. O desânimo faz a pessoa piorar. Uhum. Ela entra na sala amarela do UPA e sai na UTI.
1: Agora, pastor Dani, tem um outro ouvinte que falou... É mais ou menos essa linha que o senhor falou aí. Diz assim, o ouvinte. Eu passei por isso, uma ouvinte. Eu passei por isso. Estava me gerando morte espiritual. Só que eu não aceitei. Eu fiz o quê? Busquei forças em Deus. Davi, chegou um momento que ele pediu também, né?
2: Sim.
1: Mas eu peguei a força emprestada de Deus e fui lá em Ziklag. Tá lá em Ziklag, né? É. E ela pediu forças a Deus e hoje eu sou intercessora profética. Que esse
4: lindo,
1: é o sentido?
4: Que lindo. Bacana. Isaías 35, verso 3. Fortaleçam as mãos frouxas e firmem os joelhos vacilantes. Digam aos desalentados de coração, verso 4, sejam fortes, não tenham medo. Eis aí está o Deus de vocês, a vingança vem, a retribuição de Deus, ele vem para salvar vocês. No livro de Hebreus vai aparecer uma expressão semelhante, né? Quase que idêntica, de fortalecer as mãos cansadas e os joelhos que estão vacilantes, trôpegos, ou seja, o cansaço e o desgaste, o desânimo, que vieram por conta da opressão externa, porque a fé está sendo exercida, por causa da luta para ficar firme, para prevalecer na vontade de Deus, para não negociar os princípios, o evangelho. Ou seja, o que que esses dois textos nos mostram? Que quando você crê, quando a sua fé está em ação, muitas vezes você vai ficar cansado porque você está sustentando a fé, está guardando a fé, e isso às vezes cansa. Os heróis da fé sofreram porque eram heróis da fé. Então a gente precisa entender que, retomando até a fala da ouvinte anterior, a desânimo e fé não é que eles vão se anular entre si, não é isso de primeira. Muitas vezes o desânimo vem porque a fé está sendo exercida constantemente diante de opressões externas ou internas.
1: Ação e reação.
4: Ação e reação. Mas o que que acontece? Aí agora pegando a fala da nossa segunda ouvinte. Quando nós retomamos esse lugar da dependência do Senhor, quando nós nos jogamos literalmente aos pés do Mestre para dizer assim: Senhor, não está dando. Tá difícil, tá doendo, eu tô cansado, eu tô desanimado, a força tá acabando. O joelho já tá vacilante, a mão tá cansada. O que vem como resposta dos céus é uma palavra de encorajamento. O que vem como resposta de Deus para nós é uma graça e uma unção que vão nos dar a força para caminhar mais uma milha ou para resolver o problema. Então essa é que é a boa. Quando esse cansaço está alinhado a uma fé legítima, a resposta nunca será a morte, mas será uma ressurreição em Deus.
1: Nunca fica sem resposta, na verdade.
4: Não fica sem resposta. E é legal a gente pontuar que acontece o desânimo. Ele acontece. Porque eu estava aqui, Cid, pensando nisso. A gente veio pelo viés de combater ali esse falso evangelho, né, do ouvinte que mandou o e-mail. Mas existe quem está cansado porque está fazendo o que é certo.
2: Sim.
4: Existe quem está desanimado porque está lutando a carreira da fé, o bom combate. Então, para esses, a palavra do Senhor é: sejam fortes, não tenham medo, porque está chegando a retribuição do Senhor.
1: Perfeito. Ô, Bispo Sérgio, tem um outro ouvinte que diz o seguinte: ó, o desânimo em ir à igreja pode ser explicado pela quebra do hábito. Pois ir à igreja, além da necessidade espiritual e amor, também é um hábito. Assim como quem frequenta uma academia. Quando se quebra esse hábito, ele desanima de voltar. Assim também é o ir à igreja. Se faz necessário buscar renovar esse hábito. Nesse ponto é o nosso ouvinte lá de Ourinhos, em São Paulo, rapaz. Olha aí.
0: Ô Cid, olha só. O que ocorre com as pessoas que se rendem ao Senhor? Precisa entender, cara, que eu falei logo no início aqui, porque eu estou falando da minha vida. Eu vim de uma vida horrível, ridícula, sabe? Uma vida que acho que nem o inferno queria, mano. Então, assim, quando eu me rendo ao Senhor, para eu poder mudar de vida e ser transformado, eu tive que me amarrar no altar. A me amarrar, sabe? Eu frequentava culto. Todo dia eu achava um culto na minha igreja, numa congregação nossa. Eu não ia em várias, eu ia na nossa. E tinha oração 5 horas da manhã, eu estava lá. Acabava a oração às 8, começava a consagração, eu ficava. Porque eu falei assim: se eu não me amarrar, eu não saio. Eu não vou ter força. Aos 25 anos isso aconteceu na minha vida. Eu estava querendo morrer, cara. Então, quando uma pessoa se amarra no altar, ele não tem proposta de retorno, sabe? Porque tu quebra tudo, tu quebra o barco, tu mata o boi, né? Tu quebra os carros, tu não tem plano B. É agora, é aqui e pronto.
1: Pegou no arado e foi embora.
0: Então, quando uma pessoa diz que se rende, mas vai quando quer, né? Eu vou ao culto quando eu quiser. Ah, hoje eu não tô afim. Quando o cara começa, isso é um pensamento meu, tá? Quando a pessoa começa assim: pô, hoje eu não tô afim, meu irmão, ele já tá caminhando pro abismo. Porque estar com Cristo, ele tem que estar afim todo dia. Mesmo sem estar afim, ele tem que estar afim. Porque ele tá entendendo que aquilo dali não é uma opção. Eu tô tendo uma opção para ver se eu mudo. Não, é uma necessidade que eu tenho.
2: É uma disciplina.
0: Acabou, eu tenho uma necessidade disso aqui, pô. Eu tenho que criar uma disciplina na minha vida. Não é um hábito simplesmente, eu tenho um hábito. Todo mundo que tem hábito, a família de Jesus teve o hábito de ir a Jerusalém, esqueceu ele lá, pô.
2: É isso aí.
1: Isso esqueceu ele lá. Uma criança, né?
2: Porque o hábito isolado em si, ele pode representar apenas uma liturgia.
0: Acabou, pô.
2: Agora, a questão toda é que quando você olha para a fala desse nosso ouvinte do e-mail inicial, isso me preocupa. Profecias de criações humanas. E uma liderança cuja imagem está desacreditada. Então eu fico pensando, tentando associar isso. Se a liderança tem uma imagem desacreditada, logo essa profecia de criação humana. Porque antes, grave isso, antes da igreja, você deixar de ir à igreja, a igreja já morreu no teu coração, cara. Antes de você deixar de congregar, já morreu no teu coração. Quando reverbera numa prática, você já fez aquilo dentro de você, ó. Já morreu há muito tempo.
0: Muito tempo.
2: Só que você foi nutrindo e tentando encontrar externamente o que validaria o teu comportamento. Aí ele termina dizendo um negócio, que a fala da pastora é fenomenal. É muito antagônico esse meio. Ele diz assim, um formato de igreja desgastado. Procuro simplicidade. Então, aí ele diz sobre a ideia de um retorno. Aí você fica assim, então é moderno ou é antigo o que ele quer? Porque o formato de igreja desgastado, eu percebo que é o seguinte. Primeiro, ninguém, absolutamente ninguém, pode falar da igreja no todo. Ninguém. Você não conhece todas. Então, se você não conhece todas, você não pode falar do todo. Então, você não chama igreja. As igrejas que eu conheço, as igrejas que eu frequentei, as igrejas que eu fui, ok. Agora, a igreja não, querido. A igreja é muito ampla para você dizer que a igreja tem um formato desgastado.
0: Mas ele está falando aqui, pastor, da igreja que ele estava, não, da mas liderança que ele
2: estava. Não, mas ele diz aqui, caverna, pastor, ele, né, continua dizendo assim, ó, procuro. Procura onde?
0: É, procura
2: porque onde? Essa é a questão. Então, assim, todas as igrejas estão em declínio, então a gente está fazendo o que aqui, afinal de contas? Então, é muito perigoso quando a gente coloca todo mundo no mesmo bojo. Uma liderança de modelo desgastado. Não, a liderança que eu conheço, a liderança que eu conheci, a liderança que eu me relacionei. Então, busca uma nova liderança, busca uma nova igreja. Não se pode julgar o todo por uma parte.
0: Eu acho que ela quer a igreja que encaixa nela, né? Não é ela se moldar aquilo que
2: vou
0: é
2: falar,
0: igreja.
2: Não, que se falar dá problema.
0: Fala,
2: não vou, fala, vou falar, não. Fala. Aí você fala e vai dizer assim, não ouvi na rádio que é pra eu abrir uma igreja pra mim. Ué, aí já era.
1: Não, não senti, não, porque tem gente que só.
2: Não, tem gente que é louco.
0: Então abre uma igreja.
2: Não, falei, não vou falar, não. Quem vai falar assim, ó. Vai pegar o corte e vai falar, é isso que eu queria.
1: É porque tem gente que já tá na beira do abismo. Só quer um empurrãozinho. Pastor Antônio, eu fiquei pensando aqui no mito da caverna. Da pessoa que está dentro da caverna um tempão já guardado lá dentro e tal, se acostumou com a escuridão, se acostumou com aquele silêncio e tal, só que teve um dia que ele resolve sair, tem outras pessoas que ele resolve sair, dá uma olhada, chega lá fora, o sol está brilhando, ou está chovendo demais, ou está muito escuro, ou está muito claro, ou tem gente fazendo barulho e tal, e a pessoa volta e o que está lá fora? Uma barulheira terrível. Então, o que a gente faz? Melhor a gente continuar aqui dentro. Aí a pessoa não muda, não sai para ver que a vida tá lá fora e não muda em nada e fica lá na escuridão, mas achando que o mundo é que tá errado. Nesse caso aqui, a pessoa está tão incomodada porque o formato da igreja está desatualizado, o formato da igreja está desgastado, uma liderança que está desacreditada. Então, se o ambiente não tá bom para mim, por que que eu tô fazendo? O que que eu tô fazendo ali?
3: A conclusão que eu chego, ela está dizendo aqui, o erro pode estar em mim, o erro realmente está na pessoa. Porque a vida é composta de fases, aí é inevitável. Nós vamos viver diversas fases na vida, boas ou ruins, todas elas são necessárias, o tempo da bênção, da prova, do bom testemunho, da dificuldade, seja lá o que for, é extremamente importante para todos nós. Ninguém chega nas asas do sucesso, do crescimento, sem passar pelas fases do vale, da dificuldade, das cavernas. Todos nós que aqui estamos falando, algum momento da nossa vida tivemos uma caverna, e a caverna é importante na vida da gente, tá? As pessoas não podem dizer assim, eu não gosto das cavernas. Não, as cavernas são importantes. Às vezes é necessário fazer aquilo que Jeremias ensinou, sentar solitário, meditar nas coisas de Deus, refletir mais, pensar. Agora, é muito importante também analisar o que Paulo disse, examine-se, pois, o homem a si mesmo. As pessoas encontram dificuldades na vida cristã porque elas não se examinam, elas não analisam como está a sua fé. O cara deixa de ir para o culto no domingo e ele acha comum, passa a semana, daqui a pouco ele está indo na igreja uma vez por mês, e depois ele está dizendo que está fraco, mas o que ele está fazendo para melhorar?
1: Eu só assisto
3: com a atitude que ele está... Qual a atitude que ele está tomando para poder crescer no evangelho, para ele poder se manter, se estruturar? Às vezes falta na pessoa o poder da decisão, decidir ir para frente, porque dificuldades todos nós enfrentamos. O evangelho não é um mar de rosa. A gente não está falando aqui que o evangelho é fácil para ninguém. Não, é claro, o evangelho é um poder de decisão que nós precisamos ter. Negar a si mesmo, aceitar a proposta do evangelho, não distorcer o evangelho, aceitar aquilo que está escrito, não criar uma nova Bíblia, uma nova doutrina, não querer contrapor a palavra do pastor da igreja, que é o líder da igreja, que está ensinando a igreja. Se a pessoa entender isso, a pessoa vai caminhar na boa, ela vai se unir ao grupo da igreja, entender que ela pertence ao corpo, que ela é importante no corpo. Ela pode não ter uma função como pregador, como cantor, mas ela pode exercer qualquer outra função na igreja. Nenhuma função na igreja é melhor ou mais importante do que a outra, todas são importantes. Ela pode exercer uma função no voluntariado da igreja, no corpo de obreiros, seja lá o que for. Ela se envolvendo, ela não vai dar oportunidade para viver fraca. As pessoas enfraquecem na igreja porque, primeiro, elas prestam atenção na vida dos outros, em vez de prestar atenção na vida dela. Segundo, elas dão ouvido à voz do homem, né? A questão da profecia nos dias de hoje, a revelação. Vou só dizer aqui para me finalizar mais uma experiência minha que eu vivi, tá? Eu sou casado, tenho 3 filhos, a minha filha mais velha tem 33 anos, né? Quando casado de novo, eu recebi uma profecia no Rio de Janeiro, em cima, num trabalho de oração. A irmã disse para mim que Deus tinha preparado uma mulher para mim, a mulher fez assim uma montou para mim uma mulher muito bonita. Quando ela terminou de profetizar, eu falei, mas eu sou casado. Aí ela disse assim, não, mas você vai se separar e vai casar com essa mulher que eu estou profetizando. Aí eu disse assim para ela, mas eu tenho 2 filhas. Ela disse, não, e vai ter a terceira filha e vai se separar. Eu vou me separar e ainda vou deixar minha esposa com uma creche. Então, quer dizer, se eu sou um cristão com mente fraca, tá? Buscando uma oportunidade para cometer o erro, eu aceitaria uma profecia como essa. A falta do compromisso com as coisas de Deus, da responsabilidade no reino. Você é membro de uma igreja, você precisa aprender uma coisa. O membro de uma igreja, ele tem direitos, mas ele também tem deveres. Você tem que ter responsabilidade com a sua igreja. Se você se tornou membro de uma igreja, você tem que estar nos cultos, você tem que estar participando das atividades, você faz parte do corpo, você tem que estar ali. O pastor, ele pode dar o alimento, mas quem tem que colocar o alimento na boca é você que tem que se alimentar. E se você não se alimenta, os lobos devoradores vão te enganar com facilidade, você vai ter dificuldade de se manter no evangelho.
1: Tem um outro vídeo seguinte aqui que é bem interessante. É o Gerson Lau. Por que eu dei o nome dele? Porque é um testemunho bacana da gente ouvir. Toda vez que a descrença tenta me atingir, eu me lembro que só o meu Senhor Jesus teve o poder de me tirar de um coma de 3 meses, fruto de um acidente de moto, com traumatismo craniano. Hoje eu faço o que da vida? Eu ministro na Nova Vida de Olaria, na Terra dos Milagres. Olha aí. Poxa, não tem como a gente abandonar um Cristo. Não dá. O outro vindo diz o seguinte, olha, eu tenho 18 anos no Evangelho de Cristo, e no início da minha caminhada veio pela primeira vez o desânimo. Porém, eu decidi não me deixar levar por esse sentimento ruim e perder o primeiro amor. Eu fui intencional, palavra interessante, fui intencional, e fiz uma semana de jejum e subida ao monte, oração, leitura da palavra, adoração. Em menos de uma semana, eu fui avivada novamente. Agora, toda vez que o desânimo vem, eu busco agir da mesma forma, pois eu não posso permitir que a minha dracma se perca. Eita, show de glórias, diz aqui a pastora Heloísa, lá de Inhoaíba. Esse é o segredo, né? Pelo que vocês disseram, o remédio é esse contra o desânimo, né? Vai se fortalecer no Senhor, não é isso?
4: Com certeza, se fortalecer no Senhor, se cercar das pessoas certas.
1: Isso é importante.
4: Isso é muito importante, porque o ambiente, ele nos influencia, isso é cientificamente comprovado, não que ele vai ditar sobre as nossas decisões, mas ele influencia. Existem pessoas que nascem em ecossistemas que não são saudáveis e elas precisam fazer uma força absurda para conseguir se emancipar daquele lugar, daquele nicho. Porém, de um modo geral, aquilo que a gente escolhe trazer para a nossa mesa, para o nosso convívio, vai impactar quem nós somos, a nossa rotina. Então, nos momentos de desânimo, principalmente, você não pode buscar aquela pessoa pessimista, aquela pessoa carnal, senão vai dar ruim.
2: Piora.
4: Né? Vai dar ruim. Então, como num bom carioquês aqui, vai dar ruim. A 93 é do Rio de Janeiro, meu povo.
1: Tamo
4: então, vamos que vamos.
1: Estamos em casa.
4: Então, assim, é necessário você ter pessoas que vão te puxar para cima, para Deus, para as coisas de Deus, né? Para um ambiente saudável que vai revigorar a tua alma também. Às vezes o que a gente precisa é só dar um break mesmo, né? Sai um pouquinho de cena, vai olhar o mar, vai olhar o verde, lembrar que Deus formou a criação e renovar ali o ânimo de que nós servimos a esse Deus, o Criador dos céus e da terra.
0: Assim, a gente precisa olhar e ver que nós temos que ter um coração grato a Deus, grato. E quanto mais experiência, porque quanto mais experiência que a gente vai tendo com Ele na vida, na caminhada, a gente vai vendo que, seja ela qual for a experiência, no sentido de, se você acha que a experiência do outro é maior, como o ouvinte aí contou, né?
1: Sim, sim, sim.
0: Da moto, do... Né? Então, assim, uma experiência forte. O que ele está mostrando aí? Pô, eu sou grato, eu não posso abandonar isso que ele fez comigo, né? Cada um tem a sua experiência que vai te prender e a gratidão a ele, né? Eu, a galera sabe, eu sou policial reformado e, caramba, mano, eu tomei 22 tiros de fuzil, pegou tudo, mano. Sabe? Com dois pulmões perfurados. Cara, como é que eu vou largar um Deus desse, mano, que me faz algo que ninguém faria, mano? Ninguém faria.
1: Deus transformou um homem de uma peneira numa rede.
0: Pra pescar. Uau. Então, assim,
2: sim, isso
0: é, a experiência do outro pode ser
1: convivência
0: a moto
1: com vocês.
0: Do outro, uma cura de um câncer, o outro, sabe? Mas essa ingratidão que é gerado pelo sistema, a desconstrução, né, dessa gratidão a Deus e essa desconstrução de Deus também que eles fazem todo dia, que é elaborar uma desconstrução, faz isso, as pessoas ficarem desacreditando de Deus, não é grato a Deus, e aí qualquer coisinha, desanimei. Pô, cara, não tem como eu desanimar de Deus, mano. Não tem como.
2: É interessante pensar, né, e observar que não existe milagre pequeno. O milagre da regeneração, de Deus ter resgatado, da onde resgatou.
0: Isso aí,
2: se a gente faz o que a Bíblia diz, quero trazer a memória, o que pode me trazer esperança, olhar onde eu estava, olhar a condição que Deus me resgatou. Porque assim, há um quê de ingratidão na fala do ouvinte, me parece, quando ele diz assim, tudo que eu vivi foi uma mentira. Falo, tudo? A depender de quanto tempo esse cara está dentro dessa igreja, tudo? Peraí, tudo é muita coisa.
1: Porra. Tem mais.
2: Tudo é muita coisa. Mais,
1: antes disso aí, o evangelho fazia sentido para ele.
2: Então, assim, às vezes o descrédito do momento está fazendo ele desacreditar em tudo que ele viveu. Lembra da sua experiência com Deus, aquilo que te trouxe para esse lugar. Porque às vezes isso daí vai te trazer fortalecimento, até mesmo se for preciso mudar de igreja, mudar de rebanho. Faça isso, mas entenda o seguinte: o que você viveu com Deus não inviabiliza, não descredibiliza por causa disso. Eu me lembro do exemplo de Ana. Ana está orando, Eli já tinha passado para lá de Bagdá, mas a Ana em nenhum momento se levantou contra Eli. Ela diz assim, não, meu senhor. Ele chama ela de bêbada, embriagada, fala assim, não, eu acho que você está cometendo uma confusão do que você está vendo, mas eu vou te explicar. Porque talvez você não esteja vendo direito, eu não estou embriagada, eu estou derramando o meu espírito, eu estou angustiada, eu estou agoniada. Aí parece que naquela hora o Eli volta para Jesus. O Eli volta para Jesus e libera uma palavra para ela. E é debaixo dessa palavra de Eli que a Ana retoma, volta para casa e Deus faz um milagre na casa dela. Então, às vezes, é a gente entender o seguinte, Deus tem os seus meios, eu não tenho obrigação de ficar debaixo de nenhuma liderança que me oprima, nada, não é isso que nós estamos falando. O que nós estamos falando é o seguinte, independente disso, olhe para Deus. Apóstolo Paulo vai dizer assim, sede, pois, meus imitadores, assim como eu sou de Cristo Jesus. O que ele está dizendo é, se em algum momento olhar para mim, falhar, olha para quem está acima de mim, olha para Jesus.
0: Essa tua palavra de lamentações, tá? Quero trazer a memória, aquilo que me traz esperança, foi o meu versículo diário, irmão. Porque o conflito espiritual, né? Naquele momento, caramba, por que isso tudo está acontecendo? E aí você, quero trazer à memória o que me dá esperança. Eu não posso dar vazão para esse pensamento. E eu fui buscando aquilo que me trazia esperança.
2: Oh, que legal.
0: Sabe, em várias... Eu estou contando um detalhe, mas foram vários que nós vivemos. Então, quando a gente traz à memória o que dá esperança, mano, não tem desânimo que fique. Tá legal?
1: É. Eu estava observando aqui, enquanto vocês estavam falando, Drenda, que algumas palavras soltas aqui dentro do relato do ouvinte, que mostra que ele está numa prisão muito solitária, que está num momento muito solitário, e felizmente ele tem esse canal aqui onde ele pode pedir Amém. Uma ajuda, e ele fez exatamente isso quando manda o e-mail para cá, quando manda sua comunicação para cá falando sobre o assunto, e ele começa muito falando de si, por exemplo, já não faz mais sentido para mim, eu tenho a impressão, o que eu vivi, fruto das minhas crenças, me deparei com profecias humanas, uma liderança cuja imagem desacreditada, uma igreja de formato desgastado. É uma visão de dentro para fora que ele está tendo. Uma visão do momento em que ele está vivendo, o momento em que ele está passando. Ele está tendo uma crise de descrença. E aí a gente imagina, eu fiquei pensando aqui, estava indo tudo bem. Estava indo tudo bem na vida dele durante um bom tempo. E eu me lembrei de uma coisa, que o pastor falou que de vez em quando tem umas sacadas, né? Tem uma que eu estava escutando um tempo atrás, uma centopeia. Todo mundo sabe o que é uma centopeia, que bichinho. Não sei se tem um armário cheio de sapatos, como algumas pessoas, que não são centopeias, mas tem sapatos pra caramba, não acaba nunca. E bolsas. Enfim, e bolsas. É fã da Luciana aqui do estúdio e da Pitica. A centopeia estava lá e andando normalmente, tudo bem, andando normalmente. Até que alguém pergunta, claro que isso é uma analogia, alguém pergunta qual a perninha que você move primeiro para começar a andar. Começou aí a saga da centopeia que nunca mais conseguiu andar direito. Estava tudo bem, até que alguém jogou uma dúvida no coração desse jovem que agora está passando por esse dilema tão grande. Eu imagino que ele não esteja com raiva, imagino que ele esteja sofrendo. Imaginação minha. Porque o sentimento que passa é que ele não queria que o cristianismo não fizesse mais sentido. Só que ele coloca uma frase aqui que é bem interessante. Minhas crenças e cultura. Cultura é culto àquilo que eu creio. Cultura religiosa. E ele está com as suas crenças debilitadas. Baseado no quê? Que a gente poderia ajudar esse cara a reparar as brechas que foram abertas para que ele pudesse estar pronto para o dia da grande batalha. Que a batalha dele nem começou ainda. Uhum. Mas a estrutura está rachada já.
4: Eu continuo acreditando que o problema dele foi entrar para o sistema... para a cultura do cristianismo, sem ter um encontro real com Cristo, e provavelmente a expectativa dele foi pautada em pseudoprofecias que pareceram mirabolantes, fantásticas. Humanas. Exatamente. Então, ao que me parece, ele criou a expectativa, o estar bem era a esperança que ele projetou nessas palavras falsas. Então, assim, quando ele diz aqui na frente... Conforme você foi pontuando, Cid, uhum. Eu fui também aqui dar uma checada e tem uma fala dele que me gera compaixão no seguinte aspecto. Eu acho que ele quer vencer. Quando ele diz assim, está muito difícil prosseguir.
1: Exato.
4: Então, provavelmente, alguma parte dessa pessoa consegue entender que o evangelho é o melhor caminho, mas eu continuo acreditando que o encontro legítimo ainda não aconteceu. Porque quando a ficha cair, quando o Espírito Santo de fato ali virar a chave do que é o verdadeiro evangelho, essa crise vai ter fim. Quando ele entender que essas profecias realmente não foram de Deus e que no caminho de Cristo Jesus não é assim que a banda toca... Eu penso que a paz vai reinar nesse coração. Quando a gente encara assim, não, o evangelho tem cruz, tem glória, tem glória, tem provisão, tem banquete, tem águas tranquilas, tem pasto verdejante, tem pão fresco que desce do céu? Tem, mas tem cruz. Então, se essa ficha cai, eu penso que essa dor acaba.
0: Então, quando eu vejo isso aqui, que ele mesmo chega à conclusão que... essa mentira que ele estava vivendo é fruto das criações humanas, frutos das crenças dele e da cultura religiosa. Eu lembro de Jacó, né? Jacó foi vivendo uma vida ali, achando que estava tudo bem, pô. Tá tudo bem. Foi

0: fazendo o que fez com o pai, com o irmão, com o Labão, com, né? Fez uma lambança só. Só que chega uma hora, mano, que ele vê assim, não dá pra caminhar mais daqui pra frente. Ele entra nessa crise toda aqui, ele vai ter que encontrar com o irmão, mas na verdade, antes de encontrar com o irmão, ele tem um encontro com Deus. E nesse encontro com Deus, ele, ainda que ferido, ele tem a vida transformada, o nome é mudado, porque nem o nome ele carrega mais, porque Deus não queria que ele carregasse mais aquele nome, com a tamanha transformação que Deus fez na vida dele.
1: Fazia sentido,
0: então,
1: mais, né?
0: Acabou. Então, quando a gente tem um encontro verdadeiro com Deus, a máscara cai, né? A fantasia sai, e a gente começa a viver uma vida verdadeira. O que está faltando nesse jovem é um encontro verdadeiro com Deus. Se ele tiver esse encontro verdadeiro com Deus, ainda que ele saia ferido, porque aqui ele está ferido de outra forma, né? Mas se ele for ferido por Deus, eu tenho a certeza que ele vai viver uma vida verdadeira.
2: Deixa o pastor Antônio falar, vai lá, pastor Antônio.
3: Eu parei para analisar o seguinte: é possível voltar ao início de tudo? É claro que sim. Eu contei aqui duas experiências negativas que eu tive com a questão da profecia, né? A sabedoria que Deus nos deu de discernir os espíritos é muito importante, a pessoa aprender isso, e é um dom que a pessoa deve buscar e buscar com muita insistência para ter na sua vida. Há 30 anos atrás, eu recebi no Rio de Janeiro, em Santa Cruz, o último bairro do Rio de Janeiro, perto de Campo Grande, eu recebi uma palavra de uma senhora que tinha 84 anos. Eu entrei na casa da minha mãe, ela disse assim para minha mãe: Margarida, eu vi o seu filho entrando num avião e com muitas malas, indo para um lugar chamado, está escrito, Miami. Miami, está escrito Miami na placa. Aí minha mãe pegou e falou isso para mim. Quando minha mãe me disse: meu filho, a irmã Hélia viu você entrando no avião, indo para um lugar chamado Miami. Eu disse: Miami, mãe? Não, é Miami, mãe, isso é nos Estados Unidos. Isso faz mais de 30 anos. Hoje, só para testificar, aqui, ó, hoje eu sou um cidadão americano, moro nos Estados Unidos, conforme a palavra de Deus, aquilo que foi liberado. Então, não é que a profecia ela não seja necessária e não seja importante na igreja. É importante. Tem muitos profetas de Deus, muitas pessoas sérias que têm visões, revelações e que são usadas realmente por Deus. Mas no meio de tudo isso, existem também as pessoas que não têm nenhum tipo de compromisso com Deus, com a sua igreja. É só você analisar. Se a pessoa tem compromisso com a igreja que ela congrega, se ela tem um pastor, se ela está debaixo da liderança, se ela está servindo, ou se ela é pastor de si mesmo. Se essa pessoa está debaixo da liderança, ela vive de obediência, mesmo assim você deve julgar a profecia, não o profeta que está profetizando. Mas o que você está ouvindo, você deve fazer uma análise, você deve julgar. E outra coisa, se você está vivenciando o declínio espiritual, essa fase da vida que você está vivendo, você vai superar isso também. Se você buscar a Deus e se você não se deixar ser levado por aquilo que as pessoas dizem, mas por aquilo que a palavra de Deus diz ao seu respeito, você está debaixo de uma palavra que te garante salvação, libertação, transformação. Você tem direito de ser um servo de Deus, usado por Deus, um instrumento nas mãos de Deus. Você tem direito e acesso à presença de Deus por intermédio de Cristo. Então você não depende de pessoas para te conduzir à presença de Deus. Você pode fazer isso na obediência à palavra de Deus. Tá aí, muito obrigado.
1: Maravilha, pastor Igor.
2: Eu acredito que o ouvinte está numa crise e nós não estamos aqui em nenhum momento para desmotivá-lo. A gente está aqui buscando de alguma maneira apontar um caminho, uma solução para que você saia desse limbo e viva a plenitude da vida que Deus tem para ti. Eu acredito que quando ele se coloca nessa posição de olhar para todos os dilemas que ele enfrentou e abrir o coração, a Bíblia nos garante que é onde a gente abre o coração, a cura, a transformação, e nós cremos nisso aqui. Então, o que nós estamos fazendo nesse tempo é recomendando a você o seguinte: busque em Deus essa mudança. Existem pessoas sérias, existem igrejas sérias, existem pastores sérios, existem pessoas fazendo um trabalho sério no reino de Deus, e talvez você tenha se deparado com os maus. Então, eu me lembro por intermédio da irmã Sara Cavalcante, eu conheci uma história muito legal. Os falsificadores de nota não estudam notas falsas. Boa. Eles gastam toda a energia e tempo dedicando-se a aprender sobre notas verdadeiras, onde estão as posições, os logotipos, qual é o tipo de fonte, quais são as marcas d'água. Todo o tempo deles é dedicado à nota verdadeira. E aí alguém perguntou, e como é que você faz para identificar a falsa? Ele disse, muito simples. Quando eu olho para a falsa, eu sei que ela é diferente da verdadeira. Então, dedique a sua vida em Deus, buscar na palavra, naquilo que é a verdade. E tudo que for profecia mentirosa, humana, vai cair por terra diante da palavra. Então, a minha oração, meu pedido a Deus, que é um coro com os meus amigos aqui, é pedir que você mergulhe na palavra de maneira tão intensa, que não sobre nada fora, e você encontre em Deus todas as respostas a esses dilemas, porque há resposta para esses dilemas, porque Deus tem para você vida abundante, vida feliz e vida plena, é o que ele tem para tua história.
1: É impressionante como o tempo passa rápido quando o debate está fluindo.
4: É verdade.
1: A gente ficaria aqui mais umas 2 horas e meia. Eu não, vocês ficariam. Mas enfim, porque realmente é muito interessante. Até um ouvinte diz aqui, a nossa ouvinte Rosângela, gente, que debate maravilhoso. Isso serve para mim. E esperamos que sirva também para outras pessoas que estão vivendo a mesma coisa, até dentro da igreja. E tem muita gente sentada no banco da igreja que já não tá, não sabe nem por que que está lá. Encontre-se na casa do Pai, não se perca nela, encontre-se na casa do Pai, porque é na casa do Pai onde as respostas estão. E infelizmente nosso tempo já acabou, daqui a pouquinho tem Gilberto Ribeiro chegando aqui para um pedido tocou e também para a Caravana 93. Queria demais agradecer mais uma vez aqui aos nossos ouvintes maravilhosos, a toda essa equipe sensacional aqui que nos ajuda no debate, a Luciana, a Adriele, também o JP, quando ele está presente. Hoje ele não está de folga, hoje, JP? Te contar, não vou descontar do salário dele, hein? Pastor Igor, muito obrigado pela sua presença mais uma vez, campeão. Deus abençoe.
2: Obrigado, Cid. Obrigado a toda a galera da Rádio 93. Deus abençoe sempre vocês. Eu quero mandar um beijo especial para as minhas meninas que estão em casa. Larissa e Elisa, minha mais nova. Catarina, minha mais velha, está aqui comigo.
1: A segurança.
2: É, minha segurança. Ela está ali auxiliando a Pitica.
1: É, está ali, assistente ali.
2: Eu quero mandar um forte abraço para toda a galera da Assembleia de Deus em Bom Sucesso, minha igreja querida. Ao povo que daqui a pouco vai estar na tarde da bênção, pastor Marcos Welber, pastor Jaime, vai ser um tempo poderoso em Deus. E pastor Vicente, à noite a gente se encontra na DEVEC Campo Grande. Deus abençoe.
1: Foi ameaça ou foi um aviso?
2: Não, um aviso.
1: É porque o pastor Vicente Sabatini, ele é maior que nós dois, hein?
2: Não, pelo amor de Deus, entendeu? Manda quem pode, obedece quem manda menos.
1: Sim, conheço a fera. Pastor Dani, obrigado pela sua presença mais uma vez, bom tê-lo aqui.
4: Obrigada, Cid. É sempre uma alegria imensa estar aqui. Que Deus abençoe os nossos ouvintes, a Rádio 93. E um beijo especial para minha igreja, a Igreja Batista Vale Rio.
2: Amém.
1: Maravilha. Meu caro Bispo Sérgio Nonato, sempre uma alegria renovada, meu irmão. Deus abençoe.
0: Então, eu quero mandar um abraço para minhas 7 mulheres.
1: É muito. Né? Bem entende por que ele tinha que ter continuado vivo.
0: Meus dois rapazes, meus 3 rapazes, e mandar você avô de novo.
1: Eita,
0: vou completar 10 netos, irmão.
1: Ó, crescer e se multiplicar não era só pra tua família, não.
0: Meu filho, pastor Rafael, que tá em Portugal, está junto com a sua esposa grávidos.
1: Olha.
0: E eu fiquei muito feliz com isso, cara. E quero também lembrar o pessoal que 12:30 e 13:00 eu tenho um programa revoltadíssimo com o diabo. Está eu e o Ministério Sada Tenda louvando o novo louvor deles.
1: Maravilha, coisa boa, vem coisa nova por aí, hein?
0: Isso aí.
1: Coisa boa. Meu caro pastor Antônio Chagas, que alegria rever, meu irmão. Deus abençoe. Obrigado por tê-lo sempre aqui conosco.
3: Obrigado, Cid. Obrigado pelo carinho. Obrigado aos ouvintes, aos amigos debatedores. Só dizer o seguinte, a nossa igreja está completando 12 anos, a Canaã Florida Church, né? Na próxima semana, 23 e 24, teremos a cantora Aline Barros e banda participando com a gente. Vai ser uma festa muito bonita aqui na Flórida, tá? Um abraço a todos. Muito obrigado.
1: Tu tá convidando o pessoal do Brasil para ir também aí, não?
3: Do Brasil, tá todo mundo convidado.
1: Maravilha.
3: A Flórida é um paraíso.
1: Maravilha, com certeza é. Olha, gente, eu infelizmente não dá mais tempo, acabou aqui o nosso debate, mas deixa eu contar um negócio pra vocês aqui, porque parece que é uma sequência, né? Parece que palavra cria trono, né? A gente fala de um assunto e todos os assuntos são pingando. Diz assim o ouvinte, eu sou uma desacreditada da humanidade. Apesar de ter me convertido há pouco tempo, não consigo acreditar nas pessoas. Eu acho que o ser humano não pode gerar nada de bom. além de sempre agir pensando no próprio umbigo. Eu tô errada? Algum ser humano é capaz de fazer o bem e se relacionar por verdade, não por interesse? O que fazer quando a maldade ao nosso redor só aumenta? Estou pecando quando não acredito nas pessoas? É possível voltar a crer no melhor de alguém? Mas calma que esse assunto é para amanhã, em mais uma edição do nosso Debate 93. Agradecendo demais a cada um de vocês, agradecendo os nossos ouvintes, agradecendo a todo mundo que está com a gente até agora. Muito obrigado, Deus abençoe a todos. Gilberto já chegou, já tem pedido, tocou. Na sequência, programaço da melhor qualidade com esse cara sensacional. Queria pedir à pastora Dani, por favor, nos leve a Deus em oração. Encerramos assim o debate, mas voltamos amanhã, se Deus quiser. Pastora, é com você.
4: Nós queremos te agradecer por mais um Debate 93. Senhor, nós te louvamos pela Rádio 93, pelo Grupo MK, e oramos para que o Senhor continue a fortalecer esta casa e que a porta esteja aberta para a pregação da Tua Palavra. Oramos, Senhor, pelo Brasil, oramos pelo Rio de Janeiro, para que a Tua paz Shalom se estabeleça sobre a nossa terra, sobre todo ser humano, Pai, que possa haver um avivamento legítimo onde as pessoas vão reconhecer que Tu és o único e verdadeiro Salvador e Senhor. Que haja consolo para o aflito, renovo aos desanimados e cansados, que haja, Senhor, cura aos enfermos e alívio aos que estão de luto. Nós Te agradecemos, Senhor, porque Tu tens sido fiel e a nossa provisão. Receba a glória em nome de Jesus. Amém.
5: Que Deus te abençoe.
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0: Sou Mayara Macedo e esse é um dos destaques do portal Pleno.News. O líder do Partido Liberal na Câmara, deputado Sóstenes Cavalcante, defendeu que o fim da escala 6x1 aconteça de forma gradual até 2030. A proposta é diminuir a carga semanal de 44 para 40 horas, reduzindo uma hora por ano. O parlamentar também falou em apoiar medidas de compensação para quem for afetado pela iniciativa. Entre as mudanças discutidas está a desoneração da folha de pagamento para as empresas. Saiba mais em Pleno.News.
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0: tarde, Rio de Janeiro. Boa tarde, Brasil. 6:06. Vamos iniciando a programação da tarde com a graça, com a bênção de Deus. Lembrando aí que o debate 93 retorna amanhã, a partir das 11 da manhã, com ele, Cid Gonçalves no comando. Com certeza, a Luciana aqui fazendo todo o suporte da área de produção. É verdade, mais um time de debatedores maravilhoso para abençoar aqui a todos nós, ouvintes amados da 93 FM. Você amado, meu querido, minha querida, você vem sempre aqui com a gente participando. Você é muito bem-vindo, tá? A gente recebe você aqui com muita alegria no coração e muito honrados, pode ter certeza disso. 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Então vem participando. Corre, porque afinal de contas está começando o Pediu Tocou, nossa primeira hora, a sua escolha de música tá valendo a partir de agora.
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0: E ele, quando entra na programação, sempre faz muita diferença. Eliseu Gomes, uma linda saudade, uma canção de adoração, não há Deus como tu.
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Bem, nós vamos então até Jacarepaguá trazer aqui o pedido da Simone, fazendo aqui o alô para todos da família Santos. A música de Isaac Marins, Sou Teu Deus.

0: Essa foi a canção na voz, no pedido, aliás, da Simone de Jacarepaguá. Vamos com mais uma escolha chegando por áudio.
1: Fala 93 FM, eu sou Marlon Seixas de Belfor Roxo. Eu queria pedir a música Deus dos Vales, Deus dos Montes. Paz, mano, minha família, todos os ouvintes que estão ligadinhos na melhor.
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0: lá, mais uma.
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0: A escolha dessa vez, Carla Cristina de Vilar dos Teles com Léa Mendonça, Covardia. Segue no oferecimento, um abraço para você, Carla.

Fala Maria Helena, pedindo Marina de Oliveira, a Viva. Segue o oferecimento para o esposo Adelson e os filhos Ariane, Adriel e Arielle.

0: Fechamos então aqui a sequência, o louvor de Marina de Oliveira, a Viva, Léa Mendonça, Covardia, Eixla cantando Deus dos Vales, Deus dos Montes, Tira-me do Vale, e a primeira com Eliseu Gomes, Não há Deus como Tu. Meio-dia e 32.
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0: Boa tarde, Marcos Caetano Júnior.
8: Boa tarde, Gilberto. A comercialização irregular de internet entrou na mira das forças de segurança do Rio de Janeiro. De acordo com a Subsecretaria de Inteligência da Secretaria de Segurança Pública, mais de 100 pontos da região metropolitana são explorados por grupos ligados ao tráfico e à milícia. Segundo o levantamento, a maioria dos casos foi identificada na capital, na Baixada Fluminense e em São Gonçalo. As informações serão usadas em investigações conduzidas por delegacias e unidades especializadas da polícia. O percussionista carioca Paulinho da Costa, de 77 anos, será homenageado logo mais às 15h30 pelo horário de Brasília, com uma estrela na calçada da fama de Hollywood, em Los Angeles, nos Estados Unidos. O artista participou de gravações de diversos ícones mundiais da música, como Michael Jackson, Madonna, Elton John e Stevie Wonder. Ele também tocou em trilhas sonoras de filmes de sucesso, como Os Embalos de Sábado à Noite, de 1977, Dirty Dance, de 1987, e Jurassic Park, de 1993. Com a homenagem, Paulinho da Costa se torna a primeira pessoa nascida no Brasil a ganhar uma estrela na famosa calçada hollywoodiana. O presidente dos Estados Unidos, Donald Trump, chegou à China na manhã desta quarta-feira para uma reunião com o líder Xi Jinping. O americano desembarcou na Ásia acompanhado de um grupo de empresários, entre eles o bilionário Elon Musk. Os mandatários devem conversar sobre assuntos considerados sensíveis, como tensões relacionadas à ilha de Taiwan e parcerias comerciais entre os dois países. O encontro acontece em meio a um novo impasse nas negociações entre Estados Unidos e Irã. Mesmo assim, Trump afirmou que não pretende tratar da guerra no Oriente Médio com o governo chinês. 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
0: Vamos seguindo, gente, com o Pediu, tocou, a escolha do Ricardo e da Rose. São do Morro do Borel, pedem a canção de Elaine Martins, Santificação. Um abraço para você, Rose, para você, Ricardo. Pediram bem, hein?

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2: Vamos lá, seguindo com mais uma canção no Pediu, Tocou, dessa vez. William Nascimento e Rose Nascimento, teu cenário vai mudar. O pedido é do José Carlos de Campo Grande, tá oferecendo a canção a todo o povo de Deus.

0: fica aí a mensagem para você guardar no coração. Teu cenário vai mudar com William Nascimento e Rose Nascimento. Antes, a voz de Elaine Martins cantando Santificação.
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0: Meio-dia e 46.
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0: Seguindo em a reta final do Pediu, tocou, a escolha do nosso irmão Caio. Ele é da Vila Valqueira e ligado aqui na 93 FM, pede Cassiane cantando Estou Contigo. E o oferecimento é para sua mamãe, dona Luciana, e aos ouvintes da rádio.

0: Glória a Deus.
1: 93 FM, tá aí com louvor de Cassiane, Estou Contigo. Vamos à saideira do Pediu Tocou. A gente traz aqui a canção na voz de Gabriela Gomes, Deus Proverá. O Cláudio de Itaituaçu para sua esposa Laudeci, com muito amor.

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1: Agora 12:58.
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10: Salmo de número 1 vai falar: bem-aventurado o homem que não anda segundo o conselho dos ímpios, não se detém no caminho dos pecadores, nem se assenta na roda dos escarnecedores. Antes tem o seu prazer na lei do Senhor, e na sua lei medita de dia e de noite. Será como árvore plantada junto a ribeiros de água, que dá o seu fruto na estação própria, e os seus folhas não caem, e tudo o que fizer prosperará. Queridos, o salmo de número 1 não é apenas o primeiro salmo, ele é o portal do livro de Salmos. E ele abre dizendo que a sua vida é feita de escolhas. Não existe terceira via, não existe neutralidade espiritual, não existe crente em cima do muro. Apresente-se a Deus, viva uma vida reta e tenha vitória. Fica só com essa palavra e 12:30 eu estou te aguardando no programa Revoltadíssimo com o Diabo. Baruch Haba Mishé Adonai, tchau, tchau, tchau.
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1: Tá na hora dos nossos aniversariantes. Para você que tá completando mais um ano de vida hoje, dia 13, um feliz aniversário, tá? Quero começar com Edmundo Luciano de Lima, de Icaraí, a Dulce Ferreira de Jacarepaguá, daqui do Rio, Carlos Alberto de Moura, o Jair Correia dos Santos, da Tijuca, o Manuel Barcelos de Aguiar, do Morro do Céu, e a Luísa Júlia dos Santos, de Bom Sucesso. Parabéns! Nova Criatura é a canção, deixo pra vocês.

0: Sara Faria, Se Eu Posso Orar Por Você. Lídia Lima cantando Não Pare. Matheus Pereira, Nova Criatura. Foi a canção dos aniversariantes do dia.
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0: 1:16.
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11: Sou eu mesmo, seu irmão e sempre amigo. 1h20, trago aqui o alô, tá? Lembrando que a participação tá incluindo você no sorteio. E aí, estamos sorteando uma camisa da Marcha para Jesus. E o brinde é esse aí que tá valendo. O sorteio, trago aqui a participação da Thaís, da Casa de Oração, Igreja Casa de Oração, tá oferecendo para vovó e aos ouvintes da rádio. Valeu! O Tiago Bustamante, de Vila Isabel, já tem um tempo que eu não falo contigo, hein, Tiago? Uma boa tarde. Tá fazendo o oferecimento para todos da Rádio 93. Valeu! A Eliane deixa o oferecimento aos irmãos da Nova Vida no Borel. A Fátima Rocha, de Rio do Ouro, São Gonçalo, mandando aqui um forte abraço aos ouvintes da 93. A participação segue também da missionária Verinha Góes, ela é da IBA, São Cristóvão. Faz o oferecimento aos amados Felipe e Laís de Sulacap pelo aniversário, é isso? Ah, não, é o aniversário da Liz. O oferecimento é pro Felipe e pra Laís de Sulacap e ela lembra que chegou a neta do coração, Princesa Liz. Agora sim. Um abraço para todos vocês. Parabéns, tá?
12: Boa tarde, Gilberto Ribeiro.
11: Boa.
12: Estou aguardando você falar a palavra-chave. Aqui quem fala é Rosana da Assembleia de Deus de Marechal Hermes. Você já falou a palavra-chave?
11: Minha irmã, ó, falei ainda não, tá? Falei ainda não. Se você tava na dúvida, agora tenha certeza. Só saiu o primeiro versículo da palavra-chave. Então, a qualquer momento, a gente está liberando o segundo versículo da palavra-chave aqui para quem está acompanhando e participando da palavra-chave Mamãe no Navio. Lembrando, a gente está sorteando 3 dias a bordo de um luxuoso navio da MSC. Você não vai perder essa oportunidade de participar, né? Navegar pela costa brasileira com muita diversão, comida boa e com os filhos que você ama. Olha aí que coisa boa. Então, para participar desse sorteio, você vai pegar aí os 3 versículos e a palavra que se repete nos 3, que é a palavra-chave, tá? Então, a qualquer momento, eu libero o versículo para você. Agora não. Daqui a pouco eu faço. Enquanto isso, Fernandinho, teus sonhos. 1:22.

0: A igreja vem, tá aí na voz de Anderson Freire, Sara Farias, eu posso orar por você, e o Fernandinho abrindo a sequência, música Teus Sonhos. Hora certa confirmando, 1:32.
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0: Volto daqui a pouquinho.
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9: Olá, amados, a paz a todos. Quero trazer uma palavra para você que está escrito no livro de Efésios, capítulo 3, versículo 20, que diz assim: ora, aquele que é poderoso para fazer tudo, muito mais abundantemente, além daquilo que pedimos ou pensamos, segundo o poder que em nós opera, a esse glória na Igreja, por Jesus Cristo, em todas as gerações, para todos sempre. Amém. Perceba que aqui, Paulo vai dizer na carta aos Efésios que existe um poder que opera em nós. Então, o Espírito Santo quer que você use essa força que está em você para que aquilo que você pedir, Deus possa agir. E às vezes nossos pensamentos são tão pequenos que nós diminuímos o poder de Deus. Mas creia que o Senhor vai fazer muito mais daquilo que pedimos ou pensamos. O poder que Ele tem nos dado vai te levar a lugares que você jamais imaginou. Creia nisso e receba essa palavra. Renove-se, Deus é contigo. 93.
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0: E ela já chegou, Fernanda Paredes. Boa tarde, Fernanda.
10: Olá, Gilberto Ribeiro, boa tarde. Muito boa tarde aos nossos ouvintes. O sargento da Polícia Militar, Tiago Monteiro de Lima, foi baleado hoje no bairro Engenho do Mato, na região oceânica de Niterói. De acordo com as primeiras informações, o agente que atua na Operação Segurança Presente fazia patrulhamento na Rua 12, quando foi atacado por dois suspeitos que estavam em uma motocicleta. Tiago foi atingido no ombro e levado para o Hospital Estadual Alberto Torres, em São Gonçalo. O estado de saúde dele é estável. A Polícia Civil investiga o caso. Candidatos que solicitaram isenção da taxa de inscrição para o Enem de 2026 podem conferir a partir de hoje se o pedido foi aceito pelo INEP. De acordo com o Instituto, o resultado será publicado ao longo do dia diretamente na página do participante do exame com o login no Portal Único de Serviços Digitais do Governo Federal, o gov.br. Os candidatos que tiveram pedido reprovado podem entrar com recurso até a próxima sexta-feira. O Líbano anunciou que 8 pessoas morreram após o exército israelense atacar 3 automóveis ao sul de Beirute. Israel continua bombardeando a região, apesar do cessar-fogo em vigor desde 17 de abril, afirmaram as autoridades libanesas. Os dois países devem iniciar amanhã, em Washington, uma nova rodada de conversações sobre mediação dos Estados Unidos. 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

0: Boa, tá aí a canção Que Jesus Seja o Nome, na voz de Marine Friesen na programação.
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0: Olha ela aí, palavra-chave, mamãe no navio. É isso aí, gente, aqui no Caravana 93. Lembrando que a palavra-chave vai sortear 3 dias a bordo de um luxuoso navio da MSC, que vai navegar pela costa brasileira com muita diversão, comida boa e com os filhos que você tanto ama. Bem, para participar tem que ficar ligado na programação da rádio, encontrar a palavra-chave nos versículos liberados ao longo do dia e fazer o cadastro no nosso site radio93.com.br. E o segundo versículo da palavra-chave de hoje está em Marcos, capítulo 14, versículo 26. Marcos 14, 26. Na versão Almeida corrigida e revisada. Palavra-chave: mamãe no navio. 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Faltando 15 para as duas.
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0: legal, hein? Eliseu Alves, celebrando o amor de Deus, a música Me Ama. Ainda a Eula Cris cantando Controlo Tudo e o louvor de Jefferson e Suelen acende outra vez.
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0: É claro, sempre por aqui. 93 FM, agora 2:02.
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9: Hoje o Fala Doutor Renato vai te mostrar que você pode ser sedentário mesmo indo para academia todos os dias. Parece contraditório, mas não é. É isso que a OMS tem mostrado. Não adianta ter um esforço intenso por 1 ou 2 horas e passar o restante do dia sentado. O nosso corpo foi criado para o movimento constante. Pensa comigo. É como regar uma planta. Você pode jogar muita água nela 1 vez por semana, mas se passar os outros dias sem cuidar, ela vai sofrer. Com o corpo humano, acontece a mesma coisa. A saúde não depende apenas de intensidade, ela depende de constância. Hoje, a ciência recomenda entre 150 a 300 minutos de atividade física moderada por semana, além de reduzir o tempo sentado. Também recomenda levantar e movimentar o corpo a cada 30 minutos. E quando falamos de passos, estudos mostram benefícios importantes. A partir de 7 mil a 10 mil passos por dia. Vários relógios podem marcar a quantidade de passos que você vem dando durante o seu dia. A fisioterapia e a neurociência explicam isso de forma clara. O cérebro precisa de movimento para funcionar. O sedentarismo silenciosamente inflama o corpo e adoece a mente. E olha que interessante, a Bíblia já mostrava esse princípio há milhares de anos. Em Eclesiastes 9:10 está escrito: tudo quando te vier a mão para fazer, faze-o conforme as tuas forças. Como é que anda a sua força, hein? Deus nos criou para viver, caminhar, trabalhar, servir e nos mover. O movimento é vida. Então não basta ser intenso de vez em quando. É preciso ser constante, todos os dias. Caminha, alonga-se, suba escadas, dê passos, cuide do corpo que Deus te deu. Porque no final, saúde também é mordomia da vida.
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14: Abrindo a hora com Maria Marçal. Deixa. Agora 2:07.

0: vem te adorar. Enchela Juliane Souza e Léo Brandão. Tá aí também com a canção Eu Só Quero Tua Presença. Antes, Maria Marçal cantando Deixa. 93. Vamos de amor? Lembrando aí que nós estamos sorteando uma camisa da Marcha para Jesus. Final do programa, estamos liberando o resultado, tá? Enquanto isso, deixo aqui o oferecimento para todos da Rádio 93, nossa irmã Elaine de Guaratiba. Valeu! Ana Beatriz Viana, do bairro São Francisco Xavier. Tá oferecendo para sua mamãe Mônica e o paizão Wander. O alô segue também da Kátia Cristina de Mesquita, para Rayane, para Jorge e para a mamãe Dona Neuza. O oferecimento segue também da nossa irmã Jacira de Duque de Caxias, para os ouvintes da rádio. Está sintonizada aqui conosco. Um abraço para você, viu?
1: Bom dia, Gilberto Ribeiro.
0: Boa tarde.
1: Quem está falando aqui é Georgina do Engenho da Rainha. Manda um abraço para todos da Nova Vida, Seis Pilares, e para minhas amigas, Zunara, Nena e Cláudia. Fique na paz. E a pastora Selma. Um beijo.

0: Aí, Esperança com Aline Barros. O louvor também, a gente ouviu juntinhos aqui a Letícia Vitória ao lado do rei. 93. Valesca Maíssa cantando Inflama. Vamos de alô também, lembrando aí do sorteio, tá? Daqui a pouco tem resultado, o sorteio de uma camisa da Marcha para Jesus, para você que está acompanhando, para poder vestir e estar juntinho da marcha. Bem, quero começar com o oferecimento da Jacira de Caxias, está sintonizada na rádio, que conquistou os nossos corações. Obrigado, Jacira, Deus te abençoe. Segue o oferecimento também da Antônia da Pavuna, tá deixando aqui o seu alô, tá ligada na Rádio 93 FM, faz o oferecimento para sua irmã Josefa, também para Isabel e aos moradores do Chapadão. Deixou alô, valeu! Quem deixa aqui também um alô, a Daniele Rodrigues, fazendo aqui o seu oferecimento para todos, tá? Muito obrigado pelo alô. Vamos seguindo. 2:32, confirmando a hora. 2:32.
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7: João capítulo 20, versículo 15. Jesus aparece a Maria Madalena e disse-lhe Jesus: mulher, por que choras? Quem buscas? Ela, cuidando que era o jardineiro, disse-lhe: Senhor, se tu o levaste, dize-me onde o puseste e eu o levarei. Maria Madalena, a primeira pessoa que viu Jesus ressuscitar, e não era a melhor de todas, ele acabara de expulsar demônios dela em outra circunstância, ela era, segundo aquele povo, aquela cultura, a pior de todas, talvez a acusada, a abusada, a rejeitada, a indesejável. Porém, para essas pessoas, Jesus se apresenta como o dono do jardim. E para o quê? Para levar elas de volta para o jardim selado e regado pelo seu Santo Espírito, uma terra fértil. Um minuto da palavra pode salvar a sua família. 93.
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0: É com você, Fernanda Paredes.
8: O motoboy Guilherme Fernando da Conceição Gomes, de 33 anos, deixou a cadeia pública Paulo Roberto Rocha no complexo de Jericinó após passar 10 dias preso por engano. É isso mesmo, a justiça considerou ilegal o reconhecimento fotográfico que apontou Guilherme como suspeito de uma tentativa de assalto a um policial militar na Tijuca, na zona norte do Rio. Câmeras de segurança mostraram que, no horário do crime, ele estava no Rio Comprido, a caminho do Hospital Miguel Couto. O juiz Marcelo de Sá Baptista rejeitou a denúncia do Ministério Público e criticou a condução da investigação, afirmando que houve despreparo dos agentes na produção da prova. O presidente da Alerj, deputado Douglas Ruas do PL, anunciou hoje os integrantes da comissão especial criada para discutir o equilíbrio fiscal do Estado. O grupo será formado pelos deputados Jair Bittencourt, do PL, Alan Lopes, também do PL, Bruno Dauaire, Federação União PP, e Tia Ju, do Republicanos. O PSD ainda vai indicar um representante. Segundo a Alerj, a comissão terá a missão de analisar as contas públicas, acompanhar despesas do Estado e também propor medidas de responsabilidade fiscal. O colegiado também deve produzir relatórios periódicos para auxiliar decisões sobre orçamento e controle de gastos públicos. O presidente da Câmara, Hugo Mota, do Republicanos, articulou um acordo para dividir as mudanças do fim da escala 6x1 entre as propostas de emenda à Constituição que foram apesadas e também o projeto de lei do governo Lula. A ideia é deixar as regras gerais na Constituição. Agora no Rio, 2h37.
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1: Vitor Santana, João 20 para sempre, tá aí a canção e a Josiane cantando com a Fernanda Brum e a Vé. Bem, vamos de alô, gente, dá tempo, hein? 93. O oferecimento da Marilene tá oferecendo ao esposo Tiago e a todos da Nova Vida em Jardim Catarina. Deixou recado, uma boa tarde para você, viu, Marilene?
2: Boa tarde, Gilberto, Maria Ferreira de Marambá. Gilberto, gostaria de oferecer o próximo robô para todos que estão vendo 93, em especial você, Pitico, e meu marido Birajara. Beijo, beijo.
1: Beijo, Pitico agradece também, viu?
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1: 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Agora 2:48.
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1: Pois é, 2:51, é hora do Esporte 93. Pode falar, Marcos Caetano Júnior.
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13: Fala, Gilberto. Estou na área para trazer as informações do esporte nesta quarta-feira. Vou começar falando do Cruz Maltino, que joga hoje pela Copa do Brasil. Existia a expectativa de que o técnico Renato Gaúcho pudesse contar com o lateral cuiabano para o duelo contra o Paysandu às 7 da noite em São Januário. No entanto, o jogador voltou a sentir dores na coxa e deve desfalcar o time por mais uma semana. Com a vantagem de 2-0 construída no jogo de ida, o treinador deve poupar alguns jogadores e ir com o time alternativo esta noite. O tricolor carioca garantiu mais R$3 milhões em premiação após a classificação para as oitavas de final da Copa do Brasil. O clube eliminou o Operário após vitória por 2-1 no Maracanã. Por ter entrado na competição diretamente na quinta fase, o Fluminense havia recebido R$2 milhões. Com a classificação agora, o clube soma R$5 milhões em premiações na competição. O Alvinegro corre o risco de perder 6 pontos no Brasileirão caso não pague 125 milhões de reais ao Atlanta United dos Estados Unidos em até 90 dias. A possível punição acontece pela dívida com os americanos na negociação do meio argentino Thiago Almada. O clube tem 3 punições de transfer ban em vigor e está proibido de registrar novos jogadores. O Botafogo entrou com um pedido de recuperação judicial e espera que a FIFA suspenda essas sanções. A Procuradoria do STJD denunciou o rubro-negro pela confusão nos arredores do Maracanã no clássico contra o Vasco, lá no último dia 3 pelo Brasileirão. A partida terminou empatada em 2-2. Como era o mandante do jogo, o clube era responsável pela segurança. O Flamengo pode ser penalizado com a perda de até 10 mandos de campo e multa que pode chegar a 100 mil reais. O julgamento será nesta quinta-feira. E ainda falando do Flamengo, vamos trocar o campo pela quadra de basquete. O rubro-negro tem duelo decisivo hoje pelo NBB. A equipe carioca enfrenta o Brasília às 20h30 na Arena Nilson Nelson pelo 4º jogo das quartas de final. Como os donos da casa possuem a vantagem de 2-1 na série melhor de 5, o Flamengo precisa da vitória a qualquer custo para forçar a quinta partida.

Vamos lá, gente, liberando aqui resultado do sorteio de hoje. Pois é, aqui no Caravana 93, estamos sorteando uma camisa da Marcha para Jesus e quem se deu muito bem, a Paula Carvalho, é você, Paula. Arroba Paulinha Penélope 77, é o perfil dela. Arroba Paulinha Penélope 77, se deu bem. Paula Carvalho tem 5 dias úteis para estar aqui com a gente na Rua Senador Harold de Oliveira 211 em São Cristóvão, de 10 da manhã às 5 da tarde. Valeu! Tô trazendo a última canção com Larissa Santos, É Deus Quem Vai Fazer. Vem ele! Marcelo Machado assumindo o comando do 93 Radical. Tô de volta amanhã no Caravana 93 a partir de meio-dia, viu? Grande abraço, fique na paz e até lá!

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7: Graça e paz, amados irmãos, abençoados, ovelhinhas do Senhor Jesus. O nosso Senhor Jesus e Pedro, Tiago e João desceram do Monte da Transfiguração, onde tiveram ali experiências maravilhosas, para o sopé, no vale, para enfrentar muitas situações delicadas. Então isso nos mostra que o verdadeiro discipulado consiste em descer do monte das aspirações meramente pessoais para o vale do serviço humilde. Evangelho acolhe pessoas, ampara pessoas, serve para restaurar vidas pelo poder do Evangelho de Cristo. Ser igreja não é apenas ver a glória lá no alto do monte, é descer ao vale com autoridade, com amor, com humildade, com dependência de Deus e ser canal de bênção para a vida das pessoas sofredoras. 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
10: Alô, alô, família! Alô, alô, família 93! Muito boa tarde! Tudo bem? Tudo na paz? Tudo na bênção? É mais um nosso encontro por aqui. Vocês ficaram na ótima companhia de Gilberto Ribeiro, Caravana 93. Ele volta amanhã a partir do meio-dia com esse programaço abençoando a nossa vida. E a partir de agora, eu, Marcelo Machado, te faço companhia até às 18 horas. Até que o Alexandre Teixeira nos separe. Tudo bem aí nessa tarde maravilhosa? céu azul, aquela tarde ensolarada, aquele tempinho super agradável, né? Aquele calorzinho, com aquele um pouquinho de frio, enfim. Hoje é quarta-feira, dia 13 de maio, ano 2026. Por aqui você sabe o melhor do louvor, adoração, muita música bonita. Daqui a pouquinho, informações do trânsito. Teremos a nossa equipe de jornalismo atualizando você do que acontece no nosso estado, no Brasil e no mundo. E é claro, a sua participação com a gente sempre pelo nosso WhatsApp, pelo 968038319, 968038319. Aquele abraço para você que está em casa, no seu local de trabalho, ouvindo aí a 93FM. Você que me dá essa carona aí no seu automóvel, Deus abençoe, tá? Já já você vai ficar muito bem informado com o panorama do trânsito. Bom, para você que nos ouve através do aplicativo, nosso novo aplicativo da 93FM, 93FM Oficial. Que bom, você participando também pelo chat. Deus abençoe a sua vida, tá? Muito obrigado pelo carinho, pelo rádio ou pelo aplicativo, tá bom demais. Você pode ouvir também pelo site, né? Enfim, você que dá aquela moral pra gente, sempre abençoando aí as redes sociais da 93FM, o Instagram, o Facebook. Que bom, você sempre lá com a gente também. Uma ótima tarde pra você. Boa tarde pra Pitica. Alô, Pitiquinha. Boa tarde. Simpatia essa menina, né? Oh, meu Deus do céu. Bom, gente, tudo preparado nosso encontro. E é claro, já está no ar o seu
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10: Chegando Gabriela Rocha, Lugar Secreto.

0: maior comunidade evangélica internacional da Zona Sul. Basta uma palavra do meu Deus e é mesmo, é ou não é? Ainda Gabriela Rocha, lugar secreto abrindo, então, aqui o 93 Radical.
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0: Na sua companhia, na tarde mais abençoada do seu rádio, e é claro, lembrando que dentro do 93 Radical, daqui a pouquinho, a qualquer momento, vou liberar o terceiro versículo da palavra-chave de hoje, tá? Da palavra-chave mamãe no navio. Então fica ligado aí a qualquer momento dentro do programa. Vou estar liberando então o terceiro versículo para você. Então fique atento aí. Bom, 3:17, hora de informação do trânsito.
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0: E o panorama do trânsito, a informação é com ele, Léo Vieira. Muito boa tarde, Léo.
3: Boa tarde, Marcelo Machado, boa tarde para você e para todo mundo ligado na 93 FM. Marcelo, tô de olho na movimentação do trânsito na Barra da Tijuca. Quem tá pela Avenida Ayrton Senna vai encontrando dificuldades. Teve um acidente ali na altura da Vila do Pão, envolvendo um carro e duas motos no caminho para a linha amarela. O trânsito está congestionado já desde a altura do Hospital Municipal Lourenço Jorge. Para quem segue em direção à Orla, ali na saída da Gardenia Azul, o trânsito é intenso, mas sem grandes problemas. Na passagem ali pelo aeroporto de Jacarepaguá e na chegada ao trecho de acesso para Américas e o terminal Alvorada, o trânsito também vai fluindo sem dificuldades. Pela Embaixadora Belardo Bueno, é intensa movimentação nos dois sentidos, entre o Parque Olímpico e a altura da estação Centro Metropolitano do BRT. Para quem está circulando pela Salvador Allende, observa o melhor panorama. Trânsito intenso também pela Américas, entre o Campo Olímpico de Golfe e a chegada ao trecho da Estação Parque das Rosas do BRT. 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Léo Vieira para 93 FM, a rádio que conquistou o meu coração.

0: Essa é a Léa Mendonça e Paulo Neto, Covardia ao vivo. Ainda Samuel Miranda, Primeira Essência. 93. E você participando pelo nosso WhatsApp 968038319. Tem participações chegando. Fala comigo.
1: A parte de Jesus, Marcelo Machado, que é meu carro, morador de Venda de Varanda. Gostaria de deixar um abraço para a Tereza Vera Roberta, minha esposa, que está no local de trabalho, está quase saindo do trabalho, quase chegando em casa. E a parte de Jesus para todos os ouvintes, para você, Varão.
0: Obrigado, meu irmão. Aquele abraço para você e sua esposa.
2: Aqui é Nicolas de Paracambi. Quero oferecer o próximo louvor para minha avó Balbina, minha tia Bel, meu primo Iago e a todos os ouvintes da 93.
0: Valeu, Nicolas. Alô, alô, Paracambi.
3: Boa tarde, Marcelo Machado. Graça e paz. Tarde linda e abençoada em nós aqui em Itaboraí, ligado no 93 Radical. Valeu. Um abraço para você e para todos. Deu Nilson Oliveira.
0: Alô, alô, Itaboraí. Alô, alô, Deu Nilson. 93. A hora certa pra você, agora 3:29.
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0: 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Agora 3:32, a gente segue com Ruth Daiane. O céu se abre com adoração. Vamos adorar então a tarde mais abençoada do seu rádio.

0: Vai pra você, Cailane Fraustes, no secreto. Ainda ouvimos Ruth Daiane, o céu se abre com adoração. 93. Olha, uma boa tarde pra você que tá ligado aqui com a gente em Madureira, pessoal que tá ligado com a gente também em Guadalupe. Alô, alô, Guadalupe, Costa Barros, valeu, Deus abençoe. Um abraço pra você que está em Nilópolis, São João de Meriti, Nova Iguaçu. Alô, alô, povão de Bangu também ligado aqui com a gente. Realengo, Padre Miguel, essa turma maravilhosa aí. Que Deus abençoe, tá? Alô, Campo Grande, Paciência, em Oaíba, Santa Cruz. Tá ligado na melhor, é? Tá muito bem parado. Quem tá ligado é a Gleiciane de São Gonçalo também, viu? Ela diz que hoje é aniversário dela. Alô, Gleiciane, parabéns, viu? Muita saúde, paz, Deus abençoe muitíssimo a sua vida. E no dia do aniversário dela, ela está ligadinha na melhor, na Rádio 93. É isso aí, Gleiciane, parabéns, tá? Saúde, vida e bênçãos sobre bênçãos na sua vida.
1: Boa tarde, Marcelo Machado.
0: Boa.
1: Estou ligada na 93 Radical.
0: Opa.
1: Quero oferecer o próximo louvor para todos que estão ouvindo a Rádio 93. E aguardando você liberar as palavras-chave. Rosana, da Assembleia de Deus de Marechal Hermes.
0: Fica ligada aí, Varô. A qualquer momento está sendo liberado o terceiro versículo, hein?
2: Boa tarde, meu amigo Marcelão. Aqui é o Boa. Samuel. Sou da posse da Igreja Assembleia de Deus, Labarinda de Fogo, em Santa Rita. Hoje tem culto da família. Estou aqui no trabalho, na Orfobox. Manda um alô aí para a turma aqui. Um abraço, fica na paz.
0: Alô, alô, tu. Turma maravilhosa, trabalhando ao som da 93 FM. É isso aí, minha gente. 93. Aquela paradinha pro comercial, porque agora é 3h45, volto já já.
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11: Fala.
8: Fala, doutor Renato.
11: Hoje o Fala, doutor Renato, vamos falar de um problema que atinge milhões de brasileiros, a dor de coluna. E aqui em casa, esse tema chegou bem perto, porque a minha esposa, Tamires, grávida de 8 meses, começou a sentir dores na coluna, algo muito comum na gestação. A ciência mostra que a maioria das pessoas terá dor de coluna em algum momento da vida. Na gravidez, isso acontece porque o peso do corpo muda, o peso aumenta, o centro do equilíbrio se altera e a musculatura acaba sendo mais exigida. Mas atenção, sentir dor não significa que você deve parar totalmente. Um dos maiores erros é o repouso. Ficar parado demais pode piorar a dor. Outro erro é se automedicar sem orientação médica ou fazer alongamentos exagerados, tentando forçar a coluna. Procure sempre um fisioterapeuta. Às vezes, alongar demais irrita mais a musculatura e os nervos que podem estar comprometidos. Então, o que fazer? Primeiro, movimento com inteligência. Exercícios leves de mobilidade ajudam muito. Caminhar, mudar de posição ao longo do dia e evitar ficar muito tempo sentado ou deitado na mesma posição. Isso vai aliviar bastante, ou seja, é um movimento que vai fazer você melhorar. Outro ponto importante é fortalecer a musculatura, principalmente os glúteos e as pernas. Exercícios como pequenos agachamentos, sentar e levantar das cadeiras, fazer com que uma escada seja mais comum no seu dia a dia, pode fazer com que a coluna fique mais estável e o glúteo mais forte. E tem uma dica simples e poderosa. Se algum movimento traz alívio, seja dobrar a coluna ou esticar a coluna, repita ele até 10 vezes seguido. Quanto mais o movimento de alívio for repetido, mais alívio você terá. Além disso, cuidar da postura, dormir bem e buscar a orientação de um fisioterapeuta pode fazer toda a diferença. Eu tô aqui. Chamo o doutor Renato. Dor de coluna tem tratamento. Não é necessário ficar parado. Prevenção, na maioria das vezes, melhora com movimento orientado e fortalecimento.
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0: Muito bem, chegou a hora da informação com ela, minha querida Fernanda Paredes, muito boa tarde.
14: Olá, Marcelo Machado, muito boa tarde. O governo do estado do Rio iniciou um processo de reestruturação no DEATRO, órgão responsável pela fiscalização e regulamentação do transporte intermunicipal de passageiros. Como parte das mudanças, o presidente Rafael Salgado deixou o cargo, assim como o diretor Danilo Bezerra. As demissões foram publicadas hoje no Diário Oficial. Para assumir interinamente a diretoria técnica operacional do departamento, foi nomeado Carlos Alberto Costa de Oliveira, que vai ficar à frente do DEATRO até a escolha de um novo diretor-presidente. A diretoria colegiada da Anvisa retirou hoje da pauta o julgamento do recurso apresentado pela Química Amparo, fabricante dos produtos da marca IP, contra a resolução que determinou a suspensão da fabricação e o recolhimento de lotes de detergente lava-louças, sabão líquido para roupas e desinfetante. De acordo com o diretor-presidente da Anvisa, Leandro Pinheiro, o tema vai retornar para a avaliação do colegiado na próxima sexta-feira. A França determinou a quarentena de mais de 1.700 pessoas a bordo de um navio de cruzeiro que chegou hoje na Bretanha. A determinação do isolamento da embarcação veio depois da confirmação da morte de um passageiro de 90 anos por suspeita de gastroenterite, possivelmente causada pelo norovírus, segundo autoridades sanitárias francesas. 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

0: Essa música é linda toda a vida, hein? Bruna Carla, Cicatrizes. Ainda ouvimos Mariana Góes, Porta Aberta. Participando aqui com a gente, mandando aquele alô. Boa tarde, Marcelo Machado. Gostaria de oferecer o próximo louvor para o pastor Anísio e a irmã Sara e todos os irmãos da Assembleia de Deus do Morro do Castro, em São Gonçalo. É o Abílio Alexandre participando aqui com a gente. Valeu, meu irmão.
1: Fala, Marcelo Machado, viu, de Mário de Engenharia, passando aqui para dar um grande beijo para minha esposa, minha rainha do Engenharia, a rainha Georgina. Deus te amo. Deus abençoe rica e abundantemente a cada um de vocês da rádio. Um grande abraço. Fui.
0: Valeu, meu irmão. Aquele abraço para você também.
2: Boa tarde, Marcelo. Boa. Um prazer ter você na 93. Não lhe conheço. Tô ouvindo prazer. Você agora pela primeira vez. Apesar que eu escuto a 93 há muitos anos. Manda um alô aí pro povo de Iguaba e todo o povo do Apolo 3.
0: Alô, alô, Iguaba. Alô, alô, Apolo 3. Iguaba tá bonito demais, viu? Ô, lugarzinho lindo, hein? Outro dia eu tive lá em Iguaba, a orla de Iguaba tá muito linda. Ô, povo maravilhoso, parabéns aí a todos aí de Iguaba, hein? É isso. Boa tarde, sou a Josi Vieira da Assembleia de Deus de Nancilândia 2, Ministério Venda das Pedras, Itaboraí. Quero desejar uma ótima tarde e convidar a todos para participarem do culto da União Feminina na Assembleia de Deus em Nancilândia 2, hoje às 19 horas. Será uma benção, tá bom? Dado o recado aí, um abraço aí. Bom, gente, rapidinho volto, já vou só beber aquela aguinha, tomar aquele café. Você já tomou seu café? Já tomou aquele cafezinho da tarde? Ah, pelo amor de Deus, a tarde tá tão gostosa. E também para um cafezinho, a Pitica já tomou uns 3 copos de café aqui. Pode, gente, como bebe café essa menina? Meu Deus do céu.
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0: A hora certa para você agora, 4:03.
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0: Essa ficou top demais, hein? Midian Lima e Marcos Salles, Guarda de Israel ao vivo. Ainda Gisele Nascimento, Deus está contigo. 93. Ó, quero mandar abraços aqui pro povo que está participando também, mandando alô, participando aqui do chat do aplicativo da 93. É isso aí, o povo tá baixando mesmo. Bom, o José Carlos tá ligado aqui com a gente. A paz do Senhor, Jesus Cristo, Marcelo Machado, José Carlos da ADCG, Assembleia de Deus de Campo Grande, né? tá ligado com a gente, que Deus continue abençoando, tá, meu irmão? Um abraço aí, obrigado. O Antônio Marcos também tá ligado com a gente, a paz do Senhor, boa tarde a todos. É isso, Deus abençoe. Jojo Pereira também tá ligado aqui com a gente, a Selma Santos, boa tarde, a Sara Reis também ligada com a gente, Deus abençoe, tá? Aquele abraço aí pra Roseli também, do Jardim Catarina, São Gonçalo, é o povo participando, mandando alô também aqui pelo nosso chat do novo aplicativo da 93, tá bom demais.
1: Boa tarde, Marcelo Machado. Opa. O MM da 93, aqui é o Edson de Azevedo, morador de Costa Barros, ligado no 93 Radical desta quarta-feira. Marcelão, manda um alô para todo o povo de Costa Barros.
0: Alô, alô, Costa Barros, aquele abraço aí, Edson de Azevedo, sempre ligado com a gente, na melhor. Agora 4:16.
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2: E vamos ao panorama do trânsito nas principais vias e rodovias da nossa cidade com ele. Agora, Paulo Lage. Muito boa tarde, amigo.
3: Muito boa tarde, Marcelo Machado. Boa tarde a todo mundo ligado aqui na 93 FM. Uma excelente quarta-feira para todo mundo. Vamos continuar agora com destaque para a região central da cidade. Uma manifestação em frente ao Tribunal de Contas do Estado na Praça da República não chega a atrapalhar a movimentação por lá, até que é uma via com menor movimentação de veículos. O problema, por enquanto, está lá na Presidente Vargas, motorista encontrando essa lentidão maior no acesso para a Avenida Passos, para quem vai no sentido da Avenida Rio Branco. Presidente Antônio Carlos também já começa a complicar. O caminho para mais à frente acessar o túnel Marcelo Alencar, a lentidão acontece até o acesso para 1º de março, continua esse panorama até o contorno da Avenida Presidente Vargas. Essa está apresentando uma lentidão um pouco maior no trecho da Rua Camerino, pista lateral para quem vai no sentido Zona Norte, com a diferença que até o momento melhora mais à frente na chegada Central do Brasil e também no trecho da Cidade Nova. 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Paulo Lage para 93 FM, a rádio que conquistou o meu coração.
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0: oração da fé te levantará e levanta mesmo, viu? Orai sem cessar. Eu posso orar por você ao vivo, Sara Farias. Ainda ouvimos Tom Carfi, Porque Eu Te Amei. 93. Pra você ligado aqui na Melhor, você que está ligado com a gente, sintonizado aqui, um abraço aí pra você de Niterói, pessoal de São Gonçalo, Deus abençoe, pessoal de Icaraí, boa viagem, né? Deus abençoe aí a sua vida, obrigado pelo carinho e pela audiência, hein? Tem mais gente participando?
1: Boa tarde, Marcelo Machado, MM da 93, aqui é o Edson de Azevedo, morador de Costa Barros, ligado no 93 Radical desta quarta-feira. Marcelão, manda um alô para todo o povo de Costa Barros.
0: Valeu, meu irmão, aquele abraço aí pra você. Mandando um abraço aqui também. Marcelo Machado, boa tarde, estou curtindo a programação de Paciência, que por sinal está uma maravilha. É o meu xará de Paciência, Marcelo, valeu, meu irmão. Aquele abraço aí pra você, tá? Tem participação aqui também o Samuel José Inácio, tá ligado com a gente, tá participando aí, mandando aquele alô super especial, né? Um abraço aí também e pra todos que estão ligados aí, deixa eu ver aqui de onde é que ele tá falando, não botou não. A Igreja Pentecostal Labareda de Fogo em Santa Rita, tá certo, tá participando aqui com a gente, um abraço aí pra você, meu irmão, Deus te abençoe. Bom, daqui a pouquinho, hein, fica ligado que dentro da programação, hoje tá liberando o terceiro versículo da palavra-chave, tá? De hoje, da palavra-chave mamãe no navio. Então fica ligado aí, atento que já já, a qualquer momento, aqui dentro do 93 Radical, liberando aí pra você o terceiro versículo da palavra-chave de hoje. 4h32.
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0: Tá aí pra você então, esse foi Paulo Neto, Não Foi Por Acaso. Pra você ligado aqui na 93 FM, na melhor.
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0: Fica ligado porque agora tem.
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0: 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É, minha gente, a palavra-chave. 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Bom, e agora chegou o momento de eu liberar para você o terceiro versículo da palavra-chave de hoje, que está em Mateus. Capítulo 26, versículo 30. Atenção, repetindo para você, tá? O terceiro versículo da palavra-chave de hoje está em Mateus, capítulo 26, versículo 30. Versão Almeida corrigida e revisada. Palavra-chave: mamãe no navio. 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Agora a gente segue com essa linda canção, Thalita Roberta, Foi Milagre. Você está bem parado, você está na 93 FM, a rádio que conquistou meu coração.

0: Essa foi Thalita Roberta, foi Milagre.
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0: Agora 4h46.
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7: Quem, Senhor, habitará no teu tabernáculo? Quem há de morar no teu santo monte? O que vive com integridade, pratica justiça e de coração fala verdade? O que não difama com sua língua, não faz mal ao próximo, nem lança injúria contra o seu vizinho? O que a seus olhos tem por desprezível ou réprobo, mas honra aos que temem ao Senhor? Que jura com dano próprio e não se retrata, o que não empresta seu dinheiro com usura, nem aceita suborno contra o inocente. Quem deste modo procede não será jamais abalado. Salmo 15.
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0: De volta com as informações, Fernanda Paredes, é com você, Fernanda.
10: Pois é, Marcelo, o dono do Banco Master, Daniel Borcaro, pagou aproximadamente 61 milhões de reais para financiar o filme biográfico Dark Horse sobre o ex-presidente Jair Bolsonaro do PL. Os recursos foram solicitados pelo senador e pré-candidato a presidente Flávio Bolsonaro do PL, segundo revelado pelo site Intercept Brasil. Diálogos divulgados pelo site mostram Flávio Bolsonaro e Borcaro falando sobre o filme. Uma das conversas ocorreu em 15 de novembro de 2025, um dia antes de Borcaro ser preso pela primeira vez no âmbito da Operação Compliance Zero e dois dias antes da liquidação do Banco Master. Segundo o Intercept, pelo menos 61 milhões de reais foram pagos entre fevereiro e maio de 2025 em seis operações. O valor total negociado chegaria a 134 milhões de reais, mas não há evidências, segundo o site, de que todo o dinheiro tenha sido repassado. Presidente nacional do PL, Valdemar Costa Neto, reagiu com surpresa à notícia de que Flávio Bolsonaro teria negociado diretamente com Daniel Vorcaro um patrocínio a um filme sobre o ex-presidente Jair Bolsonaro. O governo federal anunciou hoje a edição de uma medida provisória concedendo subvenção, subsídios aos produtores e importadores de gasolina e diesel. A medida tem como objetivo conter os efeitos da guerra no Irã sobre o setor de combustíveis no país. A subvenção para a gasolina deve partir de um valor entre 40 e 45 centavos e pode chegar a 89 centavos por litro. No caso do diesel, a partir de 1º de junho deve ser aplicada uma subvenção de em torno aí de 35 centavos. Agora no Rio, 4h51.
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0: Fabiana Sinfrônio, permissão de Deus. Ainda Gabriel Guedes e Nívia Soares, a benção.
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0: Deixa eu mandar abraços aqui, tem participações, o pessoal participando pelo nosso WhatsApp, mandando aquele alô sempre super especial pelo 980383319. Deixa eu mandar abraços aqui, falar comigo.
2: Boa tarde, Marcelo. Boa. Aqui quem tá falando é a Georgina do Engenho da Rainha. Manda um abraço para a Nena e missionária Lena, tá? Fique na paz, elas são lá da Igreja de Cavalcante. Fique na paz.
0: Paz, minha irmã. Alô, missionária Helena.
3: Boa tarde, Marcelo Machado.
0: Boa tarde.
3: Aqui é Jorge Luiz de Inhoaniba, mandando um abraço para a explicadora Adriana, que está ligadinho na 93 FM.
0: Um abraço, meu irmão. Um abraço aí pra todos de Inhoaíba.
4: Graça e paz, Marcelão. Aqui em Milhas Quintal, diretamente de Ourinhos. Hoje em Ourinhos, amanhã em Bauru. Sempre é ligado na 93. Não importa onde estou, 93 está comigo.
0: Valeu, Williams, quintal de Ourinhos, tá ligado em Ourinhos, São Paulo. Aliás, o pessoal de São Paulo tá ligado direto aí na 93FM, na melhor. A Helena Amaral também, ela é de São Paulo, Itapetininga, ó. Abração aí pra todos de São Paulo.
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0: Agora 5:04.
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4: Fala, povo de Deus, ouvinte amado e querido, gente boa demais. De domingo a sexta-feira conosco, nesse melhor horário da Rádio 93. Você viu? Tá todo mundo dizendo. A rádio que conquistou meu coração, que alegria. Hoje é quarta-feira da vitória, quarta-feira extraordinária, quarta-feira de milagres. E você quer viver milagres? Levanta a cabeça, vamos pra cima. Sorria sempre. José não se abateu, mesmo quando foi vendido. Na cadeia ele sabia, o sonho de Deus não morre. E quem tem sonho de Deus vai vencer se não desistir. Então a minha palavra é: não desista dos sonhos de Deus. Continue junto, esperando, porque tudo tem um tempo determinado. Mas no tempo certo, José sai da cadeia e assume a segunda posição no Egito, governador de Faraó, governador do Egito. Por quê? Porque quando Deus fala, Deus cumpre. Ah, vamos para cima, vamos conquistar, vamos continuar sonhando, porque o sonho de Deus é para mim e para você. E a nossa missão é gerar vencedores.
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0: Quanto Você Louva, Aline Souza. Ainda Ashley Cassiane, Nada Pode Calar, um adorador e com muito louvor. Pra você ligado aqui na melhor. 93. Mandando abraços aqui para Alexia, boa tarde. Ela é de Niterói, tá ligada na melhor também, minha irmã. Obrigado, abraços aí pra todos de Niterói.
1: Boa tarde, Marcelo, aqui é Cristina de Niterói. A 93 conquistou o meu coração, Marcelo. Estou aqui preparando um cafezinho com um pão na chapa,
0: aí
1: ouvindo
0: você
1: a melhor.
0: Meu
1: 93, tchau, Marcelo.
0: Eita, aqui 93 FM é maravilhosa. E Niterói tá ligado geral aqui com a gente, hein? Abraços, minha irmã. Deus abençoe. A hora certa agora, 5:18.
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6: E vamos ao panorama do trânsito, ele está de volta com você, meu amigo Paulo Lage.
7: Oi, Marcelo, de volta, trazendo mais destaques do trânsito para você ligado aqui na 93 FM, ainda com destaque para a Zona Sul. Mais cedo tinha acidente dentro do túnel Rebouças, uma colisão entre dois carros que chegou a ocupar uma faixa da segunda galeria para quem vai em direção ao centro. Mesmo com a liberação, o trânsito segue mais intenso naquele trecho, inclusive reflete ao longo do entorno da Lagoa, Borges Medeiros, com essa dificuldade já começando a partir do acesso da Mário Ribeiro. Quem vai pelo Epitácio Pessoa, dificuldade estou observando também começando na curva do Calombo. A orla é uma melhor escolha, tanto a Delfim Moreira Vieira Soto já desvia dessa lentidão da Lagoa. Bem pior tá na saída de Copacabana. Quem tá pela Avenida Princesa Isabel e também a Lauro Sodré mais à frente tá encontrando lentidão até pelo menos a chegada a Venceslau Braz no sentido Botafogo. Portanto, a saída de Copacabana pode ser feita por outra via, que é o caso da Figueiredo Magalhães. Acessa mais à frente o túnel velho, encontra boas condições, inclusive na chegada a General Polidoro. 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

0: Aí pra você então, Delino Marçal, eu sou do tipo, ainda Thales Roberto, mesmo sem entender. Aqui, minha gente, ó, o Pit Stop 93 com a equipe da Marcha para Jesus continua em Realengo, tá? 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Agora 5h33.
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0: De volta com as informações, é com ela, Fernanda Paredes.
7: Marcelo, a vacina atualizada contra a Covid-19 começou a ser aplicada em idosos e gestantes no Rio. A dose começou a ser distribuída hoje nas unidades de saúde da capital. A vacinação será ampliada para outros grupos nas próximas semanas. A Polícia Federal prendeu o contraventor Carlinhos Cachoeira no aeroporto de Congonhas, em São Paulo. O mandado de prisão preventiva foi expedido pela Vara Criminal de Goiânia. Nesse caso, Cachoeira é investigado por crimes de calúnia, difamação e injúria. O primeiro-ministro de Israel, Benjamin Netanyahu, participou hoje de uma reunião secreta com o presidente dos Emirados Árabes Unidos durante a guerra com o Irã. A visita representou um avanço histórico nas relações entre Israel e os Emirados Árabes Unidos. 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

0: que agora explodiu a tampa da chaleira, hein? Receba! William Nascimento e família Cavalcante, ainda Maria Marçal, meu filho descansa. 93. Participando aqui com a gente, mandando alô, Jorge da Taquara, Jacarepaguá, tá ligado aqui com a gente sempre na melhor, na 93. Um abraço, meu irmão, um abraço aí pra todos ligados aí também da Advec da Taquara, em especial os homens vencedores. Isso aí, mandando aquele abraço também pra sua filha amada, filhota Larissa. Tá ligado aqui com a gente. Um abraço pro Rodrigo Martins também, tá no Maranhão, ligado na programação da melhor também. Um abraço aí pra Geraldo Maranhão, hein?
1: Boa tarde, meu povo, boa tarde pra todos, que tarde abençoada ouvindo a 93. Mandou alô pra Zona Oeste, mandou alô pra Campo Grande, mandou alô pro seu amigo Jaime. Tamo junto, 93.
0: Alô, alô, Jaime, alô, alô, Campo Grande, aquele abraço aí pra você. Todos ligados aqui na melhor, na tarde mais abençoada do seu rádio. Agora 5h46.
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0: pai a arma secreta para você vencer. É ter Deus. Essa é a Cassiane, arma secreta, marcando presença aqui na programação da melhor. Muito bem, minha gente, estamos já chegando ao final do nosso encontro. Quero aqui agradecer a Deus por esta oportunidade, agradecer a você pelo seu carinho todo especial. Daqui a pouquinho, aliás, ele já está na área, nosso querido Alexandre Teixeira, o Barba, comandando aí as 10 mais, comandando também Noite Feliz e o culto doméstico. Então, você sabe que a programação da 93 é assim, maravilhosa, abençoada, edificante. É isso. Bom, Deus abençoe, tá? Ótimo finalzinho aí, uma ótima quarta-feira para você. E amanhã, Deus assim permitindo, estaremos de volta a partir das 3 da tarde com mais um 93 Radical. Aquele abraço do Marcelo Machado, Deus abençoe. Fiquem todos na paz. Tchau, tchau.
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4: Meus irmãos, a paz do Senhor Jesus, Jonathan Calisto aqui, é um prazer falar com vocês e agora queria muito que vocês colocassem a mão no seu coração e fizessem essa oração comigo. Senhor Pai Todo-Poderoso, muito obrigado por tudo que o Senhor tem feito por nós. Quero ser grato a Ti, ó Pai, pelo fôlego de vida e pelo livramento que chegou na nossa casa, na nossa família no dia de hoje. Deus, que o Senhor continue cuidando de nós, que o Senhor continue, ó Pai, transbordando a sua graça e misericórdia, porque sabemos que sem Ti não somos nada. Pai, sabemos que toda honra, toda glória e todo louvor é Seu. Então, Senhor, continua, Pai, sendo nosso guia, continua sendo tudo em nossa vida e o nosso centro, aquilo que nós precisamos. É o que eu te peço hoje e te agradeço, no nome de Jesus. Amém.

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10: Vai conferir comigo. Bora conferir. Bora, alô, André. Alô, Bruna. Alô, meu camarada. Lucas, todo mundo sintonizado na 93. Então, vambora. Ó, começando aqui às 6h02. Daqui a pouquinho, pro motorista que dá carona pra gente, tem informação do trânsito pra você ligado na melhor. Hoje deu uma esquentadinha, né? Ontem tava frio a beça. Hoje nem de casaco eu vim. E só com a blusa comum mesmo. E vamos que vamos. Bom, gente, abraço pra todo mundo. A partir das 7 tem seu alô, beijo, abraço, seu oferecimento. Avisa pra todo mundo que o Barba tá na área. Cheguei! Bloque! Eu e você, você e eu, juntinhos! Na melhor, na 90. Gosta assim, ó, começar o programa 6 e 2, que dá pra mim falar mais.

0: Chegando informação do trânsito para você sintonizado na melhor. Claro, né? Aqui na 93 FM
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0: Bora, quem tá de olho em tudo é o Paulo Lage. Boa noite, Paulão.
2: Oi, Alexandre, uma ótima noite para você e para todo mundo ligado aqui na 93 FM. Excelente quarta-feira para todo mundo. Nossa, ainda com destaques da movimentação, agora falando da zona norte da cidade. Chegada pela Praça da Bandeira, observo lentidão até o trecho da estação de São Cristóvão. Inclusive, a Avenida Repelé mais à frente tem dificuldades também. Caramba, quem vai para a região do Meia, uma boa alternativa é seguir pela Visconde de Niterói, sem dificuldade, inclusive na chegada ao viaduto da Mangueira. O problema está mais à frente, ali pela 24 de maio, segue também lentidão. Entendi. Até o trecho do Sampaio, mais à frente, passando pela estação Silva Freire, Cônego Tobias e também a Dias da Cruz, todos esses trechos com lentidão. Quem vai seguir pelo viaduto de Todos os Santos, acessa mais à frente a Rua Medina, aí sim, melhores condições na chegada também a Dias da Cruz. Em Vila Isabel, Boulevard 28 de setembro, segue a dificuldade até a chegada à Praça Barão de Drummond, com um panorama semelhante ali na Visconde Santa Isabel. Vai assim até o trecho do antigo Jardim Zoológico. Quem vai passar pela Torres Homem ganha um pouco mais de tempo comparado com a 28. 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Paulo Lage para 93 FM. 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
0: Valeu, Paulão! Sabe tudo do trânsito no Rio de Janeiro. Segue aí, ó. Segue a dica, né? Segue o líder.

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1: Espera no Senhor e confia nele. Confia nele.

0: Fabiana Sinflório, Deus já está lá.
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0: Aí, a quinta mais votada hoje na programação da 93. Sexto lugar, Eula Cris, Sara Farias.
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0: Nele esperarei versão ao vivo e a sétima mais pedida, Mariana Góes, Porta Aberta. Ó, já já a gente confere aí a top 4, hein? Pera aí.
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3: Agora 6h33, boa noite, bem-vinda, Fernanda Paredes.
4: Boa noite, Alexandre. É, o dólar fechou hoje em alta de 2,31%, cotado a R$ 5. O mercado reagiu ao vazamento de conversas entre o senador Flávio Bolsonaro do PL e o banqueiro Daniel Vorcaro, dono do Banco Master. As mensagens mostram que Vorcaro ajudou a financiar um filme sobre Jair Bolsonaro e que Flávio pressionou o banqueiro pela liberação dos pagamentos. Líderes da oposição evitaram comentar o suposto financiamento do empresário Daniel Vorcaro, dono do Banco Master, para o filme biográfico sobre o ex-presidente Jair Bolsonaro. Segundo reportagem do Intercept Brasil, os recursos teriam sido articulados pelo senador Flávio Bolsonaro, pré-candidato à presidência da República. O líder da oposição no Senado, Rogério Marinho, afirmou desconhecer os detalhes do caso e disse que só irá se manifestar após conversar com os integrantes do partido. O líder do PL na Câmara, Sóstenes Cavalcante, confirmou que Flávio Bolsonaro permanece em Brasília. Após deixarem o Congresso, os dois seguiram para uma reunião na sede nacional do PL. O senador e pré-candidato à presidência, presidente da República, Flávio Bolsonaro, divulgou no fim da tarde desta quarta notem que confirma ter solicitado ao banqueiro Daniel Vorcaro que financiasse o filme sobre o ex-presidente Jair Bolsonaro, mas nega irregularidades. Pré-candidato a presidente, senador disse que o patrocínio era privado, não houve recebimento de vantagens indevidas e agora defende a CPI, Ele defende a CPI sobre o Banco Master. Agora no Rio, 6h35.
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0: Gabriela Rocha, Toda Terra, versão ao vivo, defendendo a terceira posição de hoje. Em quarto lugar teve Juliane Souza. Quem é esse? Intervalo já já. Tem a vice-campeã de hoje, a Top 2. Espera aí.
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0: Sara Farias, eu posso orar por você, a primeiríssima campeoníssima de hoje aqui nas 10 mais da 93, nessa quarta-feira, dia 13 de maio, ano 2026. Pra alegria de geral, hein? Aí, ó, mais votada no site radio93.com.br. Ó, corre lá no site, já estão liberadas as músicas pra você votar e que elas voltem aqui amanhã, desfilando nas 10 mais. Combinado? Então vai lá no site, pode votar, fica à vontade. Acesse radio93.com.br. Alô também pra galera que tá curtindo aqui a programação. E lembrando a você que em segundo lugar ficou o Fernandinho Único. Agora faltando um minuto para as 7 da noite. Um abraço aí para o Jair Oliveira, para Ilane Oliveira de Campo Grande, que tá mandando aí um abraço especial para Emily e família em Seropédica, sintonizada aqui na 93. Valeu, gente. Obrigado aí pela sintonia. Ó, volto daqui a pouquinho com Noite Feliz.
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7: Olá, eu sou Mayara Macedo e trago novidades do portal Pleno.News. A prefeita de Arcadia, um município de Los Angeles, nos Estados Unidos, pediu demissão do cargo após admitir ligação com o governo chinês. A renúncia aconteceu horas depois dela ser denunciada formalmente. A Eileen Wang tem 58 anos e firmou um acordo com a justiça para se declarar culpada por agir ilegalmente em nome do país asiático. A Eileen também divulgava conteúdos alinhados com os interesses de Pequim. As atividades ocorreram entre 2020 e 2022, antes dela assumir como prefeita. Saiba mais em pleno.news.

0: horas, 3 minutos, começando por aqui o seu programa preferido, o mais querido, o concorrido, hein? Tá no ar o seu.
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0: O meu.
1: Noite.
0: O nosso, né? Comigo mesmo.
1: Alexandre Teixeira.
0: Eu daqui, você daí, a gente batendo forte coração, 93 batidas por minuto. E a gente manda, pô, minuto é muito tempo, né? Tem que ser rápido, né? 93, sei lá. Sei que eu quero falar 93, porque a rádio é 93 e a gente bate forte nessa frequência. Pronto, é isso. Ó, e vamos fazer o seguinte, por favor, me ajuda a te ajudar. Manda áudio aí, no máximo com 15 segundos, pra você mandar o seu alô, seu beijo, seu abraço, seu oferecimento, tá bom? Mas que o áudio tenha um som bom, porque tem gente que manda o áudio aqui e é uma chieira danada, não consigo nem ouvir a voz desse amado ouvinte ou dessa amada ouvinte. Me ajude a te ajudar, né? Vamos nessa, então me ajuda, porque no final do programa, quem participar comigo vai, ó, concorrer aí a uma camisa da RC Feminina e mais copo da 93. Tá afim de faturar? Tá afim de ganhar? Então é só participar e, claro, né, ficar ouvindo barba.
2: Tô ouvindo e tô amando.
0: Isso aí, ouça e ame. Eu começo com ele, André William. Vou seguir com fé, agora 7:04, na volta tem seu alô, beijo, abraço, seu oferecimento. Anotou o zap? 968038310.

0: Aê! É só alegria, né? Que musicão, Brasil!
1: Dizendo, um abraço, Alexandre. E agradece que a graça desce.
0: Bora, isso aí.
2: Que também Rio Bonito só dá você, meu camarada.
0: Valeu, Jacaré.

0: acontecendo.
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2: Esse é o Maurício.
5: Melhor programa do Brasil.
2: Ó, o Gustavo aí, ó. Tchau, tchau.
6: Alexandre! Oi. Você é maravilhoso.
2: Essa é a Letícia.
4: A noite fica muito mais feliz.
2: Esse é o Guto. Todo mundo falando, todo mundo comentando. Então é assim que é, meu irmão.
6: Tô ouvindo e tô amando.
2: Todo mundo ouvindo. Que bênção, Brasil. Então vambora mandar alô pra essa turma aí que não para de ouvir. Eu gosto de ser assim, todo mundo ligadinho. Tem ouvinte que eu sei a voz, reconheço a voz. Tem outros que eu não reconheço. É, participa pouco, aí a gente meio que não lembra o nome. Vamos lá. Ó, participando aqui, a Andréia Cristina de São Cristóvão, oferecendo o próximo louvor pra gente, pros ouvintes, irmãos de fé da família WhatsApp 93. É mesmo? É, tem isso? É? Pô, me coloca nessa família aí. É o quê? Um grupo? Tô brincando, eu nem participo de grupo, mas valeu, bom saber. Então grava aí, ó. Alô, família, WhatsApp 93, Alexandre Teixeira mandando alô pra vocês. Ó, que coisa linda. Fala aí.
7: Fala, meu mano, Alexandre Teixeira.
2: Ó o bezerrão aí.
7: Sai paz, querido. Olha nós aí novamente, Bezerra, morador de Nova Iguaçu, Prado Verde, motorista circulando pelo Rio de Janeiro, ouvindo sempre a melhor. Alexandre, manda um abraço para meu irmão Marcos.
2: Alô, Marcos, irmão do Bezerra.
8: Boa noite, Alexandre.
2: Boa.
8: Aqui é a Cristina de São Gonçalo.
2: Opa.
8: Ô, Barba.
2: Oiê.
8: Ô, papai novo. Uma boa noite, uma noite de uma noite de paz pra você, Alexandre. O Barba chegou.
2: O Barba chegou. Gostei. Vambora.
8: Uma boa noite de paz pra você, Alexandre.
2: Obrigado.
9: Boa noite abençoada aí, meu irmão. Alexandre
2: Opa.
9: Teixeira, Santo Pai, nosso Senhor e Salvador,
2: Jesus
9: Cristo, Deus possa abençoar a sua vida grandemente. Aqui é o João de Alma Ligadinha, melhor.
2: Tudo bom, João?
9: Noite feliz aí com meu irmão Alexandre Teixeira. Você
2: é
9: arrasa, meu irmão.
2: Bora.
9: Manda pra seus pessoal do Complexo Alemão.
2: Alô,
9: e a turma de
2: evangelização,
9: que é o Cartinho, todos os porteiros. É a melhor. Tem
2: muita gente pra mandar. Alô, beijo pra geral aí.
10: Alô, meu amigo Alexandre Teixeira. Aqui é o cantor Irineu Freire da Igreja Semeando Vida de Nilópolis.
2: Valeu, cantor.
10: Quero mandar pra você aquele abraço.
2: Alô, alô, meu Teixeira, aquele abraço, valeu, meu camarada. O Jair Oliveira, já mandei alô pra ele, né? Pessoal lá de Seropédica, tá bom, vamos lá, outra aqui.
11: Paz, Alexandre, aqui é a Diaconisa Maria Soares da Igreja Assembleia de Deus Misericórdia de Águas Vivas,
2: tudo
11: Pantanal,
2: já,
11: Caxias.
2: Diaconisa.
11: Próximo louvor vai para você.
2: Obrigado.
11: Para todos os locutores, todos os ouvintes.
2: Pronto,
11: da melhor.
2: Aí, não esquece de ninguém, né?
12: Noite
2: coisa
12: feliz,
2: boa.
12: Noite feliz, Alexandre.
2: Opa, pensei que era o Mickey.
12: Senhor, eu liníssimo. Mandei seu oferecimento para todos os enfermeiros e todas as enfermeiras. Parabéns pelo dia de hoje. Amém.
2: Amém. Quando ela começou a falar, eu achei, falei, caramba, ó, recebendo o áudio do Mickey. Mas aí depois que eu vi que era a Lenice, né? É, maneiro. Valeu. Beijo pra você, Lenice. Ó, também curtindo aqui. É, Alexandre, boa noite. Já avisei para geral, tô sintonizada na melhor rádio do planeta, Gabriela de Pilar, Duque de Caxias. Valeu, Gabi. Também curtindo a programação da 93. Alexandre Teixeira, o Barba tá na área. Tatiana Vilar, dos Teles, ligadinha na melhor. Valeu. Ó, daqui a pouquinho tem mais alô, já já tem mais beijo, abraço, mais oferecimento.

0: Taiansara Farias, a Sarinha aí, ó. Só quem tem raiz, Brasil, é isso aí, ó. Antes da Sara Farias, você curtiu o Pastor Lucas, Um Lugar na Mesa, Marine Friesen passou por aqui, Gratidão ao Vivo, Drops, Tudo é Teu, e André William, Vou Seguir com Fé, musicaça, hein? Indo pro intervalo, prepara aquela mensagem bonita, porque coladinho no intervalo tem Te Amo, Te Amo. Eu quero mandar aqui um abraço pro meu mano aí, o Paulo, taxista de Laranjeiras. Ele botou Alexandre Teixeira a 93 batimentos por minuto. Tá bacana, tá top. O nosso batimento é médio, 80 a 100 batimentos por minuto. Então tá fechado. Aqui comigo é 93 batidas por minuto. E a gente tá junto nessa parada aí. É a 93 FM batendo o coração na sequência e na frequência certa.
1: Alexandre Teixeira.
0: E aí?
1: O Barba, que é o William, de Caraguatatuba, ali pela Nova São William. Paulo. Saindo agora pro culto ali na Assembleia de Deus, Ministério de Santos de Araguazinho.
0: Ó, que legal.
1: Manda um alô aí pra minha família, minha esposa Denise, minhas filhas Emily. E todos os ouvintes da melhor, obrigado.
0: Valeu,
1: um
0: abraço, irmão.
1: Barba.
0: Valeu, Denise. Valeu, Emily.
2: Boa noite, Alexandre Teixeira. A paz do Senhor Jesus. Aqui é João Vitor de Olaria, um jovem autista de 21 anos. Gostaria de desejar uma boa noite para todas as mães da Típica. Deus venha estar conservando, abençoando ela, dando sabedoria para cuidar dos seus filhos. Um abraço, Alexandre Teixeira. Tamo junto.
0: Oh, legal, aí. É João Vitor, né? Um jovem autista de 21 anos aí, curtindo a 93. Valeu, irmão.
3: Boa noite, Alexandre.
0: Opa.
3: Gustavo aqui. Queria mandar um alô aí pro Wallace, Luciana, João, Joaquim. Estamos aqui trabalhando, ninguém de dentro, ligadinho na 93 FM.
0: Bom trabalho aí, Fiara, Deus abençoe.
4: Alexandre, o Barba.
0: Opa.
4: Que é o Bruce do Pilar.
0: Ô, Bruce.
4: A número um do Brasil.
0: Tá ligado, né? Aprendeu direitinho. Bom, 7h33, foi pro intervalo. Prepara um te amo aí, manda. E a gente coloca no ar aqui na medida do possível, tá joia? Então vem Brasil, tá chegando te amo, já já, hein?
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0: Agora, 7:39. Olha, gente, é o seguinte, deixa eu mandar aqui um abraço, antes de mandar o te amo, pro meu amigo Lenda Viva. O cara é realmente uma lenda, o cara vende a quem não quer comprar, com a conversa bem jogada, é igual o camelô, né? Com a conversa bem jogada, vende a quem não quer comprar, o cara vende muito, é a Lenda Viva, né? Todo mundo compra, toda hora vende, toda hora compra, né? O pessoal fica feliz, ele tá fazendo aniversário hoje, cara, gente boa toda a vida. Valeu, meu camarada, grande Andrade Lenda Viva. E no te amo, tem uma mensagem especial aqui, inclusive pra ele, pro Lenda Viva. Escuta aí, Lenda Viva, tá ligado com a gente lá, ó. Tá ligado aqui no te amo, fala aí.
1: E aí, revelo ou não revelo? É aniversário dele hoje, hein? Andrade, a Lenda Viva, o amor da minha vida. Que quem fala é Valéria Santana, sua esposa. E eu agradeço a Deus todos os dias por ter você na minha vida, meu amor. Feliz aniversário, parabéns, te amo.
0: Aê, Lenda Viva aí, revelou. 7:40, olha, quem também tá participando aqui do te amo, é o Anderson de Bento Ribeiro, mandando te amo pra esposa Tatiana, que tá ligada com a gente aqui, dizendo: Alexandre, eu não perco um programa Noite Feliz. A minha mulher fala: vai começar o programa da Alexandre Teixeira, liga o rádio aí e tal, onde a gente tiver, a gente liga, não tem terror. Obrigado por isso, né? A Juliana de Cosmos também mandou te amo aqui pro maridão Ricardo, que tá curtindo a programação da 93. O Felipe de Japeri tá mandando te amo pra mãe, dona Marisa. Tem a dona Lourdes também, de Madureira, mandando aí o te amo pro neto Samuel Lucas. O Caio de Pilares tá mandando te amo pra namorada Bianca. A Rosângela, de Nova Iguaçu, mandando te amo pro filho Enzo Gabriel. E ainda tem o Marcelo lá em Campo Grande, ó, mandando te amo aí pra esposa Vanessa, tá sintonizada aqui na melhor. Coisa boa, o amor é lindo, né? O amor é lindo. Revela ou não revela? Revelou. Toda hora sai, toda hora vem. Esse cara é fera demais. Ó, também curtindo aqui a programação e mandando te amo, é o nosso querido lá de São Paulo, né? Alexandre, ó, manda alô aí pra minha esposa, que é o Rony, né? Tô curtindo aí a programação com você, quero mandar meu te amo pra minha esposa Gladys. É o Rony do Rio Grande do Sul. E quem canta no te amo, Brasil? Prepara o coração.

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12: Fernanda Paredes de volta. Tá quase na hora da janta, né, Fernanda?
13: Isso aí, quase, né?
12: É, quando
13: essa
12: termina aqui,
13: ó. Adora.
12: É, lógico, esquentar a marmita, né, e papá.
13: Pois é, Alexandre. Fala, a Justiça Federal concedeu habeas corpus e determinou a soltura de Marlon Brando Coelho Couto da Silva, o MC Pose do Rodo. Ele foi preso na investigação da Operação Narcofluxo, que apura um suposto esquema bilionário de lavagem de dinheiro ligado a betes ilegais, rifas clandestinas e tráfico internacional de drogas. A decisão impõe medidas cautelares como a entrega do passaporte e o comparecimento mensalmente em juízo.
12: Yeah.
13: Deputados federais do PT, PSOL e PS do PCdoB anunciaram hoje, agora há pouco, né, que vão apresentar uma denúncia à Polícia Federal, bem como um requerimento à Receita Federal e um pedido de abertura de uma comissão parlamentar de inquérito, CPI, para investigar a relação entre o senador Flávio Bolsonaro do PL, pré-candidato a presidente da República, e o banqueiro Daniel Vorcaro, dono do Banco Master.
12: Se mete pedido, em cada coisa.
13: É, o pedido se baseia em uma reportagem do site Intercept Brasil, que revelou que o senador Flávio Bolsonaro teria negociado diretamente com Vorcaro um aporte milionário, né, para financiar um filme sobre a família Bolsonaro, sobre o ex-presidente Jair Bolsonaro. Vorcaro está preso, suspeito de liderar uma organização criminosa que praticava aí fraudes financeiras.
12: A gente vai aguardar. O desenrolar disso aí. Brincadeira, não. Cada coisa. Faltando 10 minutos agora para as 8, a Fernanda, vamos falar do tempo, a temperatura. Hoje o tempo abriu, né? deu um solzinho legal, deu até pra pegar uma praia, deu não. Praia não deu não, né? Vamos saber então amanhã.
13: Dependendo do mar, né? Se ele é gelado, tá.
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12: E como fica o tempo? Chove ou não chove?
13: É, o Alexandre, áreas de instabilidade vão influenciar o tempo amanhã, quinta-feira no Rio, né? E o céu estará parcialmente nublado, anublado e não há previsão, por enquanto aí, de chuva, de acordo com o alerta Rio, as temperaturas devem variar entre 16 e 30 graus, Alexandre.
12: Amém, Deus é bom, né?
13: É, mas um dia de calor na cidade do Rio, com céu claro aí, né? Céu azul, com sol, não sei, da praia dá, mas o mar e a gente não sabe.
12: É, tem que ver se o mar vai estar legal,
13: bom,
12: né?
13: Bom, outras notícias, acesse radio93.com.br.
12: Tá aí, a Fernanda Paredes, além de repórter, também é a garota do tempo.
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0: Elaine Miliana, meu cuidado, versão ao vivo aqui na 93. Antes teve Isaías Saad, Bondade de Deus. E Oficina G3, Perfeito Amor, cantando aí no Te Amo, Te Amo. Daqui a pouquinho tem sorteio pra você, hein? Você que tá participando comigo, já já tem sorteio de uma camisa da RC feminina, tá? E copo da 93.
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0: Olha, reta final aí do Noite Feliz. E ainda aí pro finalzinho do programa, daqui a pouquinho tem sorteio pra você, mas deixa eu aproveitar e mandar esse alô aqui, ó. Opa! E aí?
10: Alô, 93.
0: Oi.
10: Alexandre vai mandar alô pra vocês.
0: Aê.
11: Alô, Alexandre Teixeira, que é a missionária Lucicleide de Caxias.
0: Ô, missionária.
11: Um abraço.
0: Valeu,
11: eu
0: missionária.
11: Eu estou ligadinha na melhor, Rádio 93.
0: Eu?
11: Alexandre Teixeira.
0: Opa.
11: Boa noite.
0: Boa noite, Neide de Honório Gurgel. Valeu, Neide.
12: Boa noite, Alexandre
0: Boa.
12: Teixeira. Quem fala é a Cristina do Colubandê.
0: Tudo bom, Tereza Cristina?
12: Feliz.
0: Isso.
12: O Alexandre Teixeira tá na área.
0: Tô aí.
12: Aleluia. Amém.
0: Amém. Abraço aí também pro Júlio César Bueno, de São Manuel.
13: Olá, Alexandre Teixeira, sua Márcia Cristina de Araruama.
0: Tudo bom, Márcia?
13: Alexandre Barba, passando Isso. aqui pra te desejar uma ótima quarta-feira, meiuca da semana.
0: É.
13: Quartou, boa noite.
0: Maravilha, com essa aqui a gente finaliza nosso encontro. Vou tocar um pedacinho dela aí, pelo menos 2 minutos dessa música, dá pra rolar. Tá rolando sorteio enquanto é isso, hein?

0: Bom, com esse som a gente finaliza nosso encontro aqui no Noite Feliz, agradecendo a sua participação, Josiane, Fernanda Brum e a Vé ao vivo. Rio de Janeiro, tá na hora do sorteio aí, olha, quem se deu bem e faturou aí lá no Instagram é a Selma do José Augusto, né? Jesus está voltando, é a Selma ponto amada do pai, se deu bem lá na programação aí, ó, faturando então a camisa feminina da RC. Camisa da RC feminina mais Copa da 93. Parabéns. Prazo de uma semana para passar aqui na rua Senador Haroldo Oliveira, número 211 em São Cristóvão, com documento de identidade para pegar o seu presentão. Obrigado, Rio. Obrigado, Brasil. Obrigado todo mundo aí. Ficando por aqui com mais uma edição do Noite Feliz.
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0: Tchau, meu Rio! Tchau, meu Brasil! Deus abençoe a todo mundo aí. Ó, daqui a pouquinho eu volto no culto doméstico, tá? Não perde não, porque vai ser bênção pra sua vida, com certeza.
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13: Eu sou o Juliano Medeiros e você confere comigo os destaques de hoje. O grupo cristão Ekbalo Movement, fundado pelo pastor Luiz Sena, afirma ter recebido uma suposta ameaça para não realizar um evento de evangelismo em Belo Horizonte, Minas Gerais. A mensagem foi divulgada nas redes sociais após uma ação promovida pelo grupo em uma praça no centro de São Paulo. Em resposta, o movimento cristão declarou que manterá a programação prevista para o próximo dia 22 na capital mineira. O Ekbalo Movement reúne igrejas e ministérios em ações de evangelismo realizadas em espaços públicos de diferentes cidades do país. O pastor Yabe, ex-integrante da máfia japonesa Yakuza, passou a atuar na evangelização no Japão após cumprir 10 anos de prisão. Segundo a organização Visão Cristã, o cristianismo ainda representa menos de 1% da população japonesa. O ex-criminoso contou que conheceu a fé cristã após receber uma Bíblia da então namorada, que hoje é a esposa dele. Atualmente, Yabe participa de projetos missionários e promove ações de evangelização em cafés, eventos esportivos e encontros culturais. A Fundação João Mangabeira realiza nesta quinta-feira a primeira edição de 2026 do ciclo Diálogos de Formação com o tema O Voto Evangélico. O encontro será realizado de forma online com transmissão pelos canais da Fundação no YouTube. Participam do debate o filósofo Paulo Roberto Cardoso e o jornalista Ricardo Mussi, especialista em mídias digitais e comunicação social. Segundo a organização, o evento vai discutir estratégias eleitorais, diálogo com a sociedade e os desafios políticos para as eleições deste ano. Uma boa noite para todos e até a próxima edição.
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0: De volta para mais um culto doméstico aqui na 93 FM, esse programa onde você e sua família recebem sempre uma palavra de fé, esperança, transformação. Fique com a gente aí até o final porque está começando. Este é um momento preparado por Deus para você, para sua família, para todos nós. E é com muita alegria que eu recebo hoje o Bispo Luiz Fernando Rames, da Igreja Metodista Wesleyana, na 8ª Região Eclesiástica. Bem-vindo, Bispo Luiz Fernando.
14: A paz do Senhor, minhas irmãs e meus irmãos. Eu sou o Bispo Luiz Fernando Rames, da Igreja Metodista Wesleyana. E eu quero, nesse início de culto doméstico, cumprimentar o locutor Alexandre Teixeira, que sempre nos conduz com maestria nesse culto. E também cumprimenta a todos os ouvintes da Rádio 93 FM, desejando que a bênção de Deus nos envolva e que a sua palavra seja ouvida nesse culto.
0: Bispo, conta pra gente onde será feita a leitura.
14: Hoje nós vamos meditar no Salmo 124, os versos 1 e 2.
0: Então você de casa já deixa a Bíblia aberta em Salmos 124, versos 1 e 2, porque já já a gente medita nessa palavra.
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0: Rita, Roberta e Maria Marçal, se não fosse Deus. Agora, Bispo Luiz Fernando, é com o senhor.
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2: Vamos ler o texto bíblico. Vamos ler Salmo 124, os versos 1 e 2. Se o Senhor não estivesse do nosso lado, que Israel repita, se o Senhor não estivesse do nosso lado quando os inimigos nos atacaram. Vamos à pregação? A Bíblia e o salmista começa dizendo exatamente isso. Se o Senhor não estivesse do nosso lado, que Israel diga ou que Israel repita, se o Senhor não estivesse do nosso lado quando os inimigos nos atacaram. Bom, meus irmãos, este é o Salmo 124, os versos 1 e 2. O Salmo 124, ele está no grupo de salmos que a gente chama dentro do estudo da Bíblia de Cântico dos Degraus. Talvez você já tenha ouvido essa expressão, mas ainda não tenha um total conhecimento ou alguma dúvida sobre isso. Cântico dos Degraus são salmos que formam uma coleção de 15 cânticos de peregrinação. Eles são entre os Salmos 120 e os 134. Alguns dizem que o Cântico dos Degraus podem fazer referência ao retorno do exílio babilônico, quando os judeus subiram do cativeiro. Mas o mais provável é que o Cântico dos Degraus eram os salmos usados pelos peregrinos que seguiam para Jerusalém com a finalidade de participar das grandes festividades anuais. Eles funcionavam, esses salmos, como encorajamento, como celebração, como preparação espiritual, focando, né, em temas como proteção divina, unidade e o desejo de estar na presença de Deus. As pessoas iam caminhando, indo para o culto, indo para a presença de Deus e cantando esses salmos. Aliás, é uma prática muito bonita e deveria ser aplicada por todos nós. Quando a gente vai ao culto e vai ao culto na igreja, a gente já ir com o coração salmodiando, glorificando, a gente já ir nessas atitudes de quem adora. E é importante esse Salmo 124, porque o Salmo 124, ele não romantiza a existência humana. O que eu quero dizer com isso? Ele não mostra que a vida humana é um mar calmo, que é só flores nessa vida. Ele não romantiza isso. Porque todos nós sabemos que no nosso caminho existem armadilhas, no caminho do povo de Deus há muita dificuldade. E esse salmo fala sobre isso. Por isso que o salmista já começa expressando no verso 1, se não fosse o Senhor, se não fosse o Senhor. Está claro que se tratava de um inimigo poderoso que eles tinham enfrentado, que eles não poderiam ter vencido o inimigo se não fosse com o auxílio divino. Então o rei Davi, o autor desse salmo, ele conhecia bem os benefícios de Deus, de um Deus que não dorme,

0: um Deus que não está distante. Então, à guisa de uma introdução, eu quero afirmar que, como cristãos, a gente sabe que a gente luta contra homens que se levantam contra nós, contra sistemas, contra forças do mal, contra o desânimo, contra ciladas invisíveis, contra doenças, diagnósticos terríveis, desemprego, contra gente violenta. A verdade é essa, que a gente enfrenta isso no dia a dia. O salmista, no Salmo 124, ele reconhece que o perigo de viver é real e a hostilidade é concreta nisso aí. Mas tem uma coisa que o Salmo 24 também nos mostra, que o livramento de Deus não é nos tirar da batalha muitas vezes, mas o livramento de Deus é Ele estar ao nosso lado dentro dela. A vitória nossa não é nessa vida, não é a ausência de inimigos, mas é a presença do aliado, do Jesus Cristo, nosso Senhor e Salvador. E o Salmo 24 mostra isso. Então, o Salmo 124 traz algumas lições que são importantes para nós, quando ele diz: se não fosse o Senhor que estivesse ao nosso lado, se não fosse o Senhor que estivesse ao nosso lado quando os inimigos nos atacaram. Então, deixa eu trazer uma primeira observação sobre isso. Meus irmãos e minhas irmãs, você que está em casa, você que está trabalhando, está aí se dirigindo para algum local, deixa eu lhe falar uma primeira verdade. Existem batalhas que eu e você não venceremos sozinhos e nem venceríamos sozinhos batalhas anteriores. O Davi reconhece isso, o autor do Salmo 124 reconhece isso, dizendo assim: se não fosse o Senhor. Ou seja, Davi entendeu que haviam inimigos grandes demais, guerras fortes demais e armadilhas perigosas demais. Então, a gente pode afirmar sem nenhuma dificuldade de que há batalhas que a nossa força sozinha não suportaria, mas graças a Deus que a gente teve a presença de Deus. Não é verdade isso? Quando a gente olha para trás, a gente diz: como é que eu suportei aquilo? Como é que eu aguentei passar por aquilo? Não foi a nossa força, foi a mão de Deus, foi a presença de Deus que nos sustentou. Então a gente descobre que o que a gente conquistou, o que a gente passou, na verdade, não foi um mérito nosso, não foi apenas o nosso esforço. Claro, a gente se esforçou, a gente lutou, a gente perseverou, mas na verdade, por último, e nessa coisa linda, foi mesmo a misericórdia de Deus. A verdade é que onde a nossa força terminou, o cuidado de Deus começou. Eu vou repetir isso. Na verdade, onde a nossa força terminou, o cuidado de Deus começou. Então, a primeira lição que eu extraio desses dois versos do Salmo 124 é de que existem batalhas que eu e você não venceremos sozinhos. A segunda lição que eu entendo, e para mim está muito claro no Salmo 124, é que na existência humana, Deus fica ao lado dos seus filhos. O texto, vamos voltar ao texto de novo, ele diz: se o Senhor não estivesse ao nosso lado. Portanto, então ele está dizendo: o Senhor esteve ao nosso lado. A maior segurança que Israel tinha, que o próprio rei Davi tinha, não era o exército, não. Embora fosse um exército bem preparado, bem equipado, bem treinado para a guerra, mas a maior segurança de Israel não eram as lanças, as espadas ou a tecnologia daquela época, mas era a presença de Deus. A presença de Deus muda, a presença de Deus nos fortalece, a presença de Deus garante o triunfo e a vitória para nós. Quem tem Deus ao lado nunca luta sozinho. Talvez você está aí hoje dizendo: eu estou sozinho nessa vida, ninguém está me vendo, eu estou sozinho nessa luta. Então a boa notícia chegou para você hoje, que quem tem Deus ao lado nunca luta sozinho. Então, portanto, o segredo da gente vencer não está na nossa força, o quanto fortes e resistentes nós somos, mas consiste em saber quem está ao nosso lado. Deixa eu perguntar para você que está aí já deitado na cama, ou você que está ouvindo no carro, quem é que está do seu lado? Quem é que caminha com você? Quem está lutando lado a lado com você? E falando em lado a lado, deixa eu lhe falar a respeito da estratégia do lado a lado. Que é isso, bispo? Explica para mim. Vou explicar. O texto diz que Deus estava ao lado, Deus estava junto. Então isso fala de proximidade. No dia a dia, meus irmãos e minhas irmãs, os desafios que nos surgem, como os boletos que sempre chegam, as enfermidades, as traições, os perigos de morte, parecem ser barreiras que querem bloquear o nosso caminho. Mas o salmista me lembra que enquanto o problema está na minha frente, eu não devo ter medo, porque Deus está ao meu lado, segurando meu braço e me fazendo um guerreiro. Deus está agora segurando você, fortalecendo você para que você seja um guerreiro. A diferença, e por isso eu quero citei isso como estratégia de do lado a lado, é que o texto não diz que Deus estava simplesmente no trono, porque a gente sabe que ele está sentado no trono, que ele é o Deus Altíssimo, que ele é o soberano, mas o texto diz que ele está do nosso lado. Então Deus não livrou Davi por um decreto de quem está distante e decreta vitória, mas Deus livrou Davi porque ele estava próximo. É por isso que Jesus é chamado Emmanuel, o Deus conosco, o Deus próximo, o Deus agregado, o Deus que está próximo de nós. Isso é muito bom, porque Deus não governa a tua crise, meu irmão, de longe. A tua crise nesse momento de luta, nesse momento de apreensões, Deus não está longe de você. Ele, creia nisso e guarde isso no seu coração. Jesus entrou na trincheira com você nesse momento de luta para garantir que o teu fôlego não se esgote antes da vitória chegar. Ela virá sobre a sua vida. Então, mesmo aí você que está no silêncio no quarto ou no caos aí do trânsito da sua cidade, a maior arma de um cristão é a consciência da presença de Deus. Deus está presente com você que está me ouvindo hoje, Deus está presente aí no quarto, Deus está presente aí nesse sofá, nessa sala, Deus está presente aí no automóvel, no ônibus, aí você que está trabalhando à noite, Deus está presente. Tenha consciência disso, de que você não está sozinho. Mas há uma terceira lição que eu queria trazer para nós hoje. Tenha consciência disso, de que você não está sozinho. Mas há uma terceira lição que eu queria trazer para nós hoje. Homens se levantaram. O inimigo se levantou, mas o inimigo não prevaleceu. O Salmo mostra que os homens se levantam contra Israel. O ataque era real, o perigo era verdadeiro, mas Deus não permitiu a destruição. O fato do inimigo se levantar não significa que ele vencerá. Olha, deixa eu dizer para você, minha irmã, que está chorando e pensando que a sua luta é muito grande. Deus nunca prometeu a ausência de guerra, mas ele garante a presença dele com você nela. Creia que Deus está te ajudando. O ataque pode ser intenso, mas a proteção de Deus é maior. Aleluia, louvado seja o nome do Senhor. A proteção de Deus é maior do que o ataque intenso que você esteja sofrendo. O inferno vai conhecer o limite sobre a tua vida, sabe por quê? Porque quando Deus protege alguém, o inferno conhece o limite. Aleluia. Quem está guardado por Deus sobrevive a ataques que deveriam nos destruir. Quem é guardado por Deus não será destruído. Aleluia, aleluia, aleluia. Por isso que o salmista, ele lá no início do salmo, ele diz: ah, se não fosse o Senhor ou se não fosse, se não fosse Deus, sabe aquele acidente que não aconteceu na sua vida, que a gente às vezes nem sabe, foi Deus que estava lá nos protegendo, se não fosse o Senhor que me livrasse daquele assalto, que me livrasse daquele momento no assalto, na doença, na hora do desemprego, se não fosse o Senhor, se não fosse na hora que eu recebi aquele diagnóstico médico, na hora da crise financeira, na noite de choro, onde eu estaria hoje se Deus não estivesse comigo? Quando o inimigo se levantou, quando o inimigo armou contra a minha vida, se Deus não estivesse comigo, onde eu estaria? Mas a graça de Deus estava lá, o Senhor estava lá, o inimigo pode até se levantar, mas ele não prevalece. E eu quero caminhar para o encerramento dizendo que o Salmo 124 é um testemunho de quem sobreviveu. Porque o Salmo foi escrito por alguém que... não é alguém que só ouviu falar de Deus. Ele foi escrito por alguém que viu Deus agir. Então deixa eu trazer uma palavra profética para você hoje. O que é luta hoje vai ser testemunho amanhã. O que é luta na tua vida hoje será o testemunho de vitória que você vai contar amanhã. E reconheça isso, não esqueça os livramentos de Deus, mantenha o seu coração em gratidão, mantenha esse reconhecimento na sua memória viva de que Deus está cuidando de você. Aleluia, bendito seja o nome do Senhor. E eu quero concluir aqui dizendo para você que se Deus não tivesse entrado na batalha, a história de Davi teria terminado diferente. Então o seu maior patrimônio, meu maior patrimônio, não é a nossa força, mas é a presença de Deus. E quem reconhece o cuidado de Deus transforma sobrevivência em adoração. Pá, comece a adorar agora, comece a glorificar agora. Você não está só sobrevivendo, você não está vivendo só de sofrimento. Quem adora atrai a graça de Deus, atrai a bênção de Deus. Você não está vivo por acaso, é porque Deus está do seu lado. E eu quero terminar citando Jeremias, capítulo 20, verso 11, que diz que o Senhor... mas o Senhor está comigo como um poderoso guerreiro, por isso tropeçarão os meus perseguidores e não prevalecerão, serão sobre modos envergonhados, porque não se houveram sabiamente, sofrerão afronta perpétua que jamais se esquecerá. O poderoso guerreiro está contigo, minha irmã e meu irmão. Não se deixe dominar pelo medo, pela apreensão, porque o medo paralisa, a ansiedade e a angustia. Mas creia que Deus está em você, é por você e luta em seu favor. E que agora mesmo ele está batalhando por você, ele vai adiante de você. E ele é um Deus todo-poderoso, é o poderoso guerreiro. Confie nele, porque ele é o Deus todo-poderoso. O Senhor, se o Senhor não estivesse ao nosso lado, se o Senhor não estivesse, mas ele está. Glorifique a Deus nessa noite e diga para você mesmo: o Senhor está do meu lado. E esta é a palavra de Deus para você hoje. O Senhor vai adiante de você, ao lado de você, para garantir a tua vitória. Deus te abençoe, em nome de Jesus. Amém.
1: Que palavra abençoada, hein? Com certeza Deus falou profundamente ao nosso coração através da sua mensagem. Agora é o momento de oração. Vamos apresentar ao Senhor as causas dos nossos ouvintes. Saúde, vida financeira, união nos lares, portas de emprego abertas, autoridades constituídas. Vamos orar também pelos trabalhadores da segurança pública, da educação, as famílias que perderam entes queridos, pessoas hospitalizadas e também pelas nações e pela paz no mundo. Oremos agora todos por essas áreas em nome do Senhor Jesus Cristo e vamos abençoar também os nossos ouvintes.
0: Pai querido, bendito seja o teu nome, Senhor. Nesse momento de oração, eu quero orar em favor, ó Deus, da Rádio 93 FM e de toda a MK Music. Ó Deus, esses irmãos que se dedicam a levar a tua mensagem, seja ela pelo rádio, seja ela por meios digitais, ó Deus querido, de uma empregação ou na música, abençoe a diretoria, abençoe todos os funcionários e que, ó Deus, a vida deles seja iluminada para trazer a verdade do Senhor aos corações e que novos e novos projetos venham. Aproveito também para orar pelos enfermos, aqueles que nos ouvem hoje e que estão ali, ó Deus, no leito, com angústias e com apreensões. Mas hoje a gente ouviu que o Senhor está do nosso lado. Então, ó Deus, que os aflitos e os relutados encontrem no Senhor uma graça maravilhosa. Senhor, e que aquele que está desempregado receba uma iluminação do teu Espírito agora. Pai, que este país, o nosso Brasil, que as suas autoridades constituídas, ó Deus, sejam abençoadas, sejam, ó Deus, inspiração para levar o Brasil a um outro nível. Pai querido, e que aquele que hoje está, ó Deus, aprisionado, encarcerado, encontre no Senhor, na companhia do Senhor, o livramento e uma palavra de luz nesse momento. Pai querido, seja a bênção do Senhor sobre todos nós. Nós oramos em nome de Jesus. Amém e amém.
1: Amém. Graças a Deus. Quero agradecer mais uma vez a sua presença aqui no Culto Doméstico e deixar este espaço para você compartilhar as redes sociais, o endereço da sua igreja e os dias de culto.
0: Bem, queridos, eu me despeço agora agradecendo a toda a Rádio 93 pela oportunidade de pregar. Eu sou o Bispo Luiz Fernando Ramos, você pode me encontrar na mídia, no Instagram, é só procurar Bispo Fernando Rames com H-A-M-M-E-S, tá? Eu sou da Igreja Metodista Wesleyana. E se você quiser, procure uma igreja wesleyana próxima a você, mas se você não tem uma próxima, procure um pastor, uma igreja séria e certamente Deus falará ao seu coração. Me despeço do Alexandre, nosso locutor, e que Deus abençoe o seu coração, que Deus abençoe ainda mais a sua vida para continuar sendo canal de bênção. E a todos vocês que ouviram e participaram desse culto, que Deus abençoe, até um próximo culto, na graça e na paz de Jesus. Amém.
1: Mais uma vez, muito obrigado por compartilhar conosco esta mensagem e orar pelos nossos ouvintes. Antes da gente encerrar aqui o programa, eu quero dizer uma palavra para você. Se você já é um cristão, permaneça firme. Continue caminhando, mesmo quando o caminho estiver parecendo muito difícil. Agora, se você está afastado da fé, preste atenção. Ou se você ainda não reconheceu Jesus como seu único e suficiente Salvador, talvez este seja o momento de você dar esse passo. Abra o seu coração hoje, não adie essa decisão. Entregue a direção da sua vida para Deus. Permita que Ele conduza seus caminhos e procure uma igreja evangélica aí perto da sua casa para você caminhar na fé, aprender mais da palavra de Deus e fortalecer a sua vida espiritual. Você que nos acompanhou até agora, lembre-se que o Culto Doméstico está disponível nas plataformas digitais no formato de podcast. Você pode ouvir novamente esta mensagem e compartilhar com seus amigos e familiares. Eu sou Alexandre Teixeira e fico por aqui. Uma boa noite, Deus abençoe você e até o nosso próximo encontro no Culto Doméstico. E lembre-se, agradece que a graça desce. Tchau, meu Rio. Tchau, Brasil.
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2: Presidente da Alerj, Douglas Ruas, anunciou hoje a criação de uma comissão especial para propor cortes de gastos e tentar conter o avanço da dívida do Estado. Ao apresentar a medida, o deputado fez uma autocrítica à atuação do próprio legislativo. Disse que a casa errou ao propor os últimos três orçamentos. A iniciativa ocorreu em meio a um cenário fiscal preocupante. O Rio de Janeiro acumula a segunda maior dívida do país, 237 bilhões de reais, atrás apenas de São Paulo, que tem 382 bilhões de reais. A Justiça Federal concedeu habeas corpus e determinou a soltura do funkeiro MC Rian SP, preso na investigação da Operação Narcofluxo, que apura um suposto esquema bilionário de lavagem de dinheiro ligado a bets ilegais, rifas clandestinas e tráfico internacional de drogas. O cantor está preso na penitenciária 2 de Mirandópolis, no interior do estado. A decisão também beneficia Diogo Santos de Almeida e impõe medidas cautelares, como a proibição de deixar o país sem autorização judicial e a entrega do passaporte. A desembargadora Luíse Filgueiras, do Tribunal Regional Federal da Terceira Região, afirmou que a prisão preventiva não pode ser mantida sem que haja elementos suficientes para o oferecimento da denúncia pelo Ministério Público Federal. A ministra Carmen Lúcia renunciou hoje ao período restante do mandato do Tribunal Superior Eleitoral. Na terça-feira, Carmen Lúcia transmitiu a presidência da Corte Oral ao ministro Cássio Nunes Marques. Com isso, decidiu deixar não apenas o comando do TSE, mas também a cadeira no tribunal. O ministro Dias Toffoli, do Supremo Tribunal Federal, foi eleito para ocupar o cargo de ministro efetivo do Tribunal Superior Eleitoral, órgão responsável pela organização das eleições de outubro. Do Departamento de Jornalismo, Fernanda Paredes.
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5: Olá, queridos, a paz do Senhor Jesus, uma ótima noite. Eu sou o Bispo Maurílio Luiz e começo esse programa sempre agradecendo a Deus e louvando a Deus pela sua vida que tem acompanhado o programa do Comércio. A próxima reunião do Comércio vai acontecer no dia 10 de junho. Anota aí para você não se esquecer, na Divec Barra. Louvar a Deus por toda a diretoria do Comércio. Deus abençoe pelo nosso presidente, pastor Leandro Silva, e pela sua vida. Deus te abençoe muito. Estamos na reta da Marcha para Jesus do Rio de Janeiro e cremos que será a maior de todos os tempos. Então, compartilha, divulgue. Se você puder, já entra aí no Instagram da Marcha, Marcha para Jesus Rio de Janeiro, e também no Instagram do Comércio Oficial. Você vai ter todas as informações e eu creio, nós cremos, estamos declarando, orando, profetizando que será algo tremendo da parte do Senhor. E lembrando que esse ano o tema será o poder das decisões. Vamos marchar, 23 de maio, Marcha para Jesus do Rio de Janeiro. Vamos com adoração, daqui a pouco voltamos com mais.

0: Olá, queridos, a paz do Senhor Jesus, uma ótima noite. Eu sou o Bispo Maurílio Luiz. E antes de Deus ministrar uma palavra, eu quero agradecer a Deus por esse espaço que é um programa do Conselho de Ministros do Estado do Rio de Janeiro. Hoje eu quero compartilhar contigo uma palavra que está em 1 Samuel, do capítulo 1, versículo 10 e versículo 11, que tem por tema, não desista dos seus sonhos. Muitas pessoas se perguntam, meu Deus, quantas coisas eu perdi, quantas coisas eu deixei de viver esse ano. A palavra do Senhor para o teu coração nessa noite é, não desista dos seus sonhos. Vai dizer o seguinte, certa vez, quando terminou de comer e beber em Siló, estando o sacerdote Eli sentado numa cadeira junto à entrada do santuário do Senhor, Ana se levantou e com a alma amargurada, chorou muito e orou ao Senhor, e fez um voto dizendo, ó Senhor dos exércitos, se deres atenção à humilhação da tua serva, te lembrares de mim e não te esqueceres da tua serva, mas lhe deres um filho, então eu o dedicarei ao Senhor por todos os dias de sua vida, e o seu cabelo e a sua barba nunca serão cortados. Ana nos ensina alguns princípios para alimentar os nossos sonhos quando estamos na sala da espera. E eu já declaro para você, você não está na luta, você está no intervalo entre a tua luta e o teu maior milagre, entre a tua adversidade e a promessa que Deus te fez, entre a tua guerra e aquilo que Deus te prometeu. Primeira coisa, aprenda a suportar o tempo da adversidade. 1 Samuel 1, ainda, versículo 1, 2 e 6, vai dizer, havia certo homem de Ramataim, dos montes de Efraim, chamado Eucana, filho de Jeorão, neto de Elu e bisneto de Tu, filho de Eframitá, Jufé. Ele tinha duas mulheres, uma se chamava Ana e a outra Penina. Penina tinha filhos, Ana, porém, não tinha. E porque o Senhor a tinha deixado estéril, sua rival a provocava continuamente a fim de irritá-la. Provérbios 24, versículo 10 vai dizer o seguinte, se você ficar desesperado, quando tem que enfrentar muita adversidade, sua força será limitada. Aprenda a suportar o tempo da adversidade. Você pode estar atravessando uma luta hoje, mas essa luta não define quem você é. Essa luta não define aonde Deus vai te colocar. Essa luta não define o que Deus te prometeu. E mais ainda, essa luta não define quem você vai se tornar. Olhe para essa luta hoje e diga para ela, essa pressão, essa grande pressão que eu estou sofrendo, vai me levar a viver o maior nível, vai me levar a viver a maior vitória, vai me levar a viver a maior conquista. Passe por essa luta declarando, a minha força está num Deus que faz milagres. Olhe para essa luta, não com olhar de desespero, mas olhe para essa luta com o olhar daquele que carrega a promessa, porque você carrega a promessa de Deus, a promessa de Deus habita no seu coração, independente da tua circunstância hoje, Deus não se esqueceu daquilo que ele te prometeu, e hoje eu vim declarar, meu irmão, não desista dos seus sonhos. Por quê, bispo? Porque a promessa ainda está de pé. Não desista da sua família. Por quê? Porque a promessa ainda está de pé. Não desista, meu irmão, daquilo que você almeja. Por quê? Porque a promessa ainda está de pé. Segunda coisa que eu aprendo, não se conforme com aquilo que andam dizendo sobre os seus sonhos. Eucana, seu marido lhe perguntava, Ana, por que você está chorando? Por que não come? Por que está triste? Será que não sou melhor para você do que 10 filhos? Guarde isso. Você nasceu para contar suas experiências de superação. Vou repetir, você como Ana, nasceu para contar as suas experiências de superação. Não desista dos seus sonhos. Hoje é uma luta, amanhã é uma vitória. Hoje é uma peleja, amanhã será a exaltação de Deus para a sua vida. Hoje você está atravessando um vale, uma guerra, seja lá qual o nome que você vai dar. Amanhã será um poderoso exército que vai se levantar. Ana vive uma história de superação e você nasceu para contar suas experiências de superação. Terceiro, levante-se e faça como Ana. Ore, levante-se e faça como Ana. Vá orar. A Bíblia diz no capítulo 1, versículo 9, parte A e versículo 10. Ana se levantou e com a alma amargurada chorou muito e orou ao Senhor. Quem se prostra diante de Deus não se prostrará diante de nenhuma adversidade. Vou repetir. Quem se prostra diante de Deus não se prostrará diante de nenhuma adversidade. Deus Não fala com seus filhos quando eles estão prostrados diante da adversidade. Ezequiel diz lá no versículo, no capítulo 2, versículo 1, filho do homem, ponte em pé e falarei contigo. Essa noite de você se levantar, essa é a noite de você viver os seus sonhos. É a reta final da resposta de Deus para a tua vida. É a reta final da provisão de Deus para a tua história. Sua história de sonhos só continuará se você prosseguir em oração. As coisas só vão acontecer se você se levantar e orar. Por isso, não abra mão de orar a Deus. E hoje, Ele está falando com você, através dessa palavra, e dizendo, não desista dos seus sonhos. Eu não sei o que você está atravessando, eu não sei o que você passou durante esse ano, mas eu sei de uma coisa, as promessas que Deus tem para a sua vida ainda estão de pé. Não desista, fica firme, acredite, confie, declare as promessas para a tua vida, para a tua casa e para a tua família. Que Deus te abençoe essa noite, que Deus te faça lembrar cada uma das suas promessas. E lembre-se, a maior certeza que você ainda não foi vencido é que você está ouvindo essa palavra. Que essa palavra te sustente, que essa palavra te fortaleça, que essa palavra te coloque de pé e te faça entender que dias melhores estão chegando. Não desista dos seus sonhos. Bispo, eu tomei posse dessa palavra. Me chama lá no meu Instagram, Bispo Maurílio Luiz. Quero orar por você e eu quero profetizar um novo tempo, uma nova história, novas realizações, novas conquistas, família restaurada, sua casa abençoada, Deus te colocando de pé e você declarando, olha eu aqui, a tua história, meu irmão, ainda vai ser contada. Receba essa palavra em nome de Jesus. Amém.
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2: Vamos ao final de mais um programa, que a boa mão do Senhor e seja sobre a sua vida. E lembrando, a marcha para Jesus do Rio está chegando e você, sua casa, sua família, meu irmão, vamos marchar. Todos os municípios vão marchar no Rio de Janeiro e vai ser um tempo tremendo. Baixada Fluminense, região serrana, região dos lagos, dia 23 de maio. Marcha para Jesus do Rio de Janeiro. Deus abençoe sua vida, sua casa e sua família. Em nome de Jesus. Amém.
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8: Olá, boa noite.
9: Boa noite para você que nos acompanha em todo o país.
8: Quarta-feira, 13 de maio de 2026.
9: E vamos ao destaque do dia: medida para conter a alta no preço do combustível.
8: O governo do Brasil anuncia subvenção a produtores e importadores de gasolina. Gabriela Noronha.
10: A expectativa é que essa subvenção reduza em até 62 centavos o preço do litro da gasolina ao consumidor após a mistura obrigatória de etanol.
9: E ainda, número de empregos formais no país cresceu 5% no ano passado.
8: São quase 60 milhões de vínculos ativos entre trabalhadores dos setores público e privado. Pablo Mundim.
11: Nos últimos 3 anos, foram mais de 7 milhões e 800 mil novos vínculos registrados. O resultado confirma a continuidade da expansão do emprego formal no país.
9: Você vai ouvir também: Brasil registra o menor número de homicídios da década para os 3 primeiros meses do ano.
8: Aumenta também a apreensão de armas e munições.
9: Para falar como o país alcançou esses resultados, vamos conversar ao vivo com o secretário nacional de Segurança Pública, Chico Lucas.
8: Hoje, na apresentação da Voz do Brasil, eu, Mariana Jungmann e Nazi Brum.
9: E acompanhe a gente ao vivo, acesse radiogov.abc.com.br ou o canal Gov na sua TV aberta.
5: O governo do Brasil anunciou hoje mais uma medida para conter os impactos da alta dos combustíveis em razão dos conflitos no Oriente Médio.
9: A nova medida foi publicada agora há pouco em edição extra do Diário Oficial da União e vai garantir subsídios para a gasolina produzida aqui ou importada de outros países.
5: O valor do auxílio será definido por meio de portaria do Ministério da Fazenda.
10: Para conter a alta dos combustíveis provocada pela guerra no Oriente Médio, o governo do Brasil anunciou nesta quarta-feira uma subvenção aos produtores e importadores de gasolina. A expectativa é que essa subvenção reduza em até 62 centavos o preço do litro da gasolina ao consumidor após a mistura obrigatória de etanol. De acordo com Alexandre Silveira, ministro de Minas e Energia, o objetivo é tentar uma ação imediata sobre os preços dos combustíveis com resultados efetivos.
12: Nenhum outro país do mundo teve menor impacto do que o Brasil, exatamente porque nós fomos rápidos, proativos.
10: A nova subvenção começa pela gasolina, mas poderá ser estendida ao óleo diesel a partir de junho. Segundo o ministro do Planejamento, Bruno Moretti, a subvenção funcionará como um cashback do tributo fiscal. Isso significa que quando o importador o produtor pagar o imposto, o valor será devolvido em forma de subvenção.
13: O que nós estamos colocando é que a gente devolve esse tributo como uma subvenção e essa devolução é uma espécie de cashback desse tributo, capaz de amortecer eventuais choques de preço, eventuais aumentos de preço de combustível.
10: Segundo o governo, a medida atenta uma sinergia entre o setor público e o setor privado. Apesar do impacto da guerra no aumento do preço do petróleo, o Brasil ocupa